0: orar pela vida do Gil, da Maria Lindolfa, também da Iraildes, do Adelino. Vamos orar pela vida do Osírio Rosa e também da Cleide. Vamos clamar a Deus agora pela vida do Jefferson Pinheiro, a Alberino Santos, a Ana Paula, a Zenir, a Carmen Lúcia, o Lázaro, o John Silva. Vamos orar em favor da vida também do Alemir Correia. Vamos clamar a Deus pela vida também da Celina Gomes, da Sebastiana, da Shirley de Fátima. Vou orar pela vida do Elvésio, também da Consolação, do Manuel dos Santos, do Isaltina Dias. Vamos clamar pela vida da Iraildes Maia, da Maria das Graças, da Lecineia. E também vou orar pela vida do Ederson Alves, do Israel Carlos de Jesus, da Maria Domingos, também do Aloísio de Paula. E em favor, nesta hora de oração, vamos orar em favor do Gilmar Mendes.
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2: Porque sou eu que conheço os planos que tenho para vocês, diz o Senhor. Planos de fazê-los prosperar e não de causar dano. Planos de dar a vocês esperança e um futuro. Jeremias 29:11.
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0: 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Mas escute aí agora, escute o que Deus já está operando na vida destas várias pessoas que já se tornaram mantenedores do programa Voz da Libertação.

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1: Seu nome?
2: Marilene.
1: O que que aconteceu, irmã Marilene?
2: Olha, eu nunca fui nesse ministério, pastor. Um dia eu vi uma oração no rádio e cheguei aqui. E desde o dia que eu pisei nessa igreja aqui, abençoada, minha vida mudou, sabe?
1: Olha só.
2: E como minha família não acredita em nada disso, é muito difícil para mim, porque parece que tudo mal vem para cima de mim. E trabalhava numa loja e a menina, eu emprestei os cheques para ela e ela sujou meu nome, sabe? Aí o que que aconteceu? Um dia eu estive aqui, aí estava eu e minha irmã. O pastor me revelou, Deus limpou seu nome. Aí minha irmã falou, levanta a mão que é para você. Aí eu levantei assim mesmo, eu falei assim, meu Deus, mas é tão difícil. Aí tá, um dia no shopping, eu querendo comprar uma televisão, porque a nossa estava ruimzinha, aí o vendedor insistiu comigo que eu trabalhava no shopping. E aí ele falou assim, entra para ver se você compra. Eu falei assim, ah, eu acho que não vai dar não. Aí quando chegou lá dentro, ele falou assim, dá para você levar até duas.
1: Meu Deus do céu.
2: Não contava nada com isso. Eu comprei.
1: O nome já estava limpo.
2: Já estava limpo.
1: Ô, minha irmã, essa bênção é grande ou é pequena?
2: É grande.
1: A senhora começou a vir nessa igreja através do rádio.
2: Sim.
1: Continua vindo porque você e a sua família vão ser salvos em nome de Jesus.
2: Amém.
1: Quem é que dá glória a Deus por isso? Você está vendo por que Deus levantou, pastor José Marcos, o exército dos mantenedores do programa Voz da Libertação? Através do rádio, é fruto do rádio. Então, às vezes você acha assim, ah, eu não vou ajudar o programa, ajuda. Porque tem muitas pessoas ouvindo a programação.
3: Meu esposo estava pelejando para aposentar, não conseguia. E eu fiz um propósito com Deus e Deus abençoou. E eu trouxe o primeiro salário para a igreja, para ajudar a obra de Deus.
4: Meu Deus do céu, ele fez um propósito de dar o primeiro salário que ele recebesse da bênção da aposentadoria para ajudar a pagar o programa de rádio. É isso mesmo?
3: Sim.
4: Não vai fazer falta, não?
3: Não, em nome de Jesus.
4: Deus tem prosperado?
3: Deus tem prosperado, em nome de Jesus.
4: O nome da senhora?
3: Maria José Gomes.
4: Seu nome?
5: Arlindo.
4: Valeu a pena?
5: Valeu.
4: Primeiro salário, abençoando a igreja?
5: Sim.
4: Valeu a pena?
5: Valeu.
4: Seu nome?
5: Arlindo.
4: Seu bairro?
5: Veneda.
4: Deus te abençoe.
1: É um milagre virando notícia. Quem dá glória a Deus?
4: Desde 2019, ele entrou no propósito, meu milagre vai virar notícia, causa ganha. Ele fez um voto de gratidão de R$750 para ajudar a pagar o programa de rádio. Seu nome?
6: Flávio.
4: É desse jeito, Flávio?
6: É desse jeito mesmo.
4: Desde?
6: 2019, 7 anos.
4: 7 anos?
6: 7 anos fez em fevereiro.
4: Entrou na campanha, fez o voto, a vitória chegou.
6: A vitória chegou.
4: Pastor Guilherme, impressionante. É a campanha, o meu milagre. Milagre vai virar notícia. Seu milagre virou notícia.
6: Virou notícia, amém.
4: Valeu a pena.
6: Valeu.
4: Seu nome e seu bairro?
6: É Flávio da Amaral Sueli.
4: Deus te abençoe.
6: Amém.
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1: Quando as dúvidas te assaltar, mantenha firme o seu coração no desejo sincero de perseverar até o fim. Se estás tristes, estás angustiado, estão te atirando pedras dia e noite, faça ao contrário, orai a Deus por todos os inimigos de forma humilde, pois Deus transformará todas essas pedras em uma rocha para alicerces da tua alma. 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

Maravilhoso Deus e Pai, Senhor, aqui estamos uma vez mais, ó Deus, pedindo ao Senhor e apresentando agora, ó meu Deus, as centenas e centenas, por que não dizer milhares de irmãos e irmãs que já estão, meu Deus, colaborando, que já estão ajudando a manter o programa Voz da Libertação no ar. É, Senhor, são ouvintes fiéis que têm nos ajudado, ó Pai, a pagar as contas forçadas para que esta programação chegue até estas muitas vidas que precisam de ouvir a Tua voz. Senhor, continue abençoando, abençoe os mantenedores, abençoe os operadores, meu Pai, abençoe a equipe de gestão, abençoe os locutores que têm levado, meu Pai, o Evangelho através, meu Pai, das ondas desta emissora. Senhor, meu Deus, continue prosperando a vida de cada um dos muitos mantenedores, repreendendo agora o migrador, o devorador, a inveja. Repreenda, Senhor, essa obra maligna. Prospera a vida deste querido irmão, prospere este empresário, este trabalhador, este lojista, esta pessoa, meu Deus, que está com essa causa na justiça. Parecia até mesmo impossível para os homens, mas agora ele faz um voto contigo, agora ela faz um propósito contigo, meu Deus, dizendo que se o Senhor a abençoar, ah, ela vai se tornar o mantenedor, ele vai se tornar o mantenedor também desta programação. E assim eu creio, meu Deus, que o teu nome será glorificado e muitas bênçãos chegarão e mais pessoas o Senhor enviará para fazer parte deste grande exército dos mantenedores do programa Voz da Libertação. Abençoe este povo, abençoe esta igreja e confirma o milagre e a vitória. E graças a Deus e glória ao nosso Deus.

Que Deus abençoe a todos vocês que já se tornaram mantenedores do programa Voz da Libertação, e também aos meus irmãos e irmãs que ainda não se tornaram. Corre, dá tempo, porque o meu Deus, Ele quer te abençoar. Fique ligadinho conosco, porque a qualquer momento eu volto com vocês dentro desta programação para orar por mais ouvintes e também por mais mantenedores do programa Voz da Libertação.

Bíblia contém a mente de Deus, a condição do homem, o caminho da salvação, a condenação dos pecadores e a felicidade dos cristãos. Sua doutrina é santa, seus preceitos justos, suas histórias verdadeiras e suas decisões imutáveis. Leia para ser sábio, creia nela para estar seguro e pratique o que ela contém para ser santo. Ela contém luz para dirigi-lo, alimento para fortalecê-lo e consolo para animá-lo. É o mapa do viajante, o cajado do peregrino, a bússola do piloto, a espada do soldado e o guia do cristão. Por ela, o paraíso é restaurado, os céus são abertos e as portas do inferno descobertas.

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1: Meu nome é Luiz Helena, moro no Jardim Metrópolis, conheço a IPDA, a Deus é Amor, através da minha irmã que congrega aqui perto, no Periquito, próximo a Caxi, a São João de Meriti, e fazendo uma campanha para minha mãe há 6 anos atrás. Ela foi curada do câncer no seio. E também fazendo uma campanha para a tia do meu esposo, que mora em Itaperuna. Ela estava com 3 caroços no cérebro e fez a operação, mas a cabeça dela não quis cicatrizar nem fechar. E através da cirurgia, da campanha que eu fiz com o pastor, a tia do meu esposo foi curada, nunca mais o câncer apareceu. E Deus tem me dado muita vitória através da campanha na igreja e através do rádio também. Agradeço a Deus por essa oportunidade. Luiz Helena, moro no Jardim Metrópolis, São João de Meriti, Rio de Janeiro.
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2: Muito bem, o mês de julho chegou e a palavra do nosso Deus para a nossa vida é: as misericórdias do Senhor são a causa de não sermos consumidos, porque a sua misericórdia não tem fim, renovam-se cada manhã. Grande é a tua fidelidade. Livro de Lamentações, capítulo 3, versículo 22 ao 23. As misericórdias do Senhor são as causas de não sermos consumidos, porque as suas misericórdias não têm fim, renovam-se a cada manhã. Grande é a tua fidelidade. Lamentações 3, 22 e 23. Você sabia que Deus ele não mede a sua vida pelo saldo de acertos e erros do mês passado, mês de junho? Ele te chama pelo nome e em julho, este mês que nós estamos, com o mesmo amor ele te chama.
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Este é o seu, é o meu, é o nosso programa Voz da Libertação, programa Voz da Libertação, que é um órgão informativo da Igreja Pentecostal Deus de Amor, que está há mais de 64 anos no ar, levando as boas novas de salvação. É uma alegria poder estar aqui com você, Igreja Pentecostal Deus de Amor, que tem a sua sede mundial localizada na Avenida do Estado 4568, na Baixada do Glicério Liberdade, em São Paulo, e também aqui em Minas Gerais, BH, Belo Horizonte. Temos a nossa igreja localizada na Avenida Amazonas 8410, aqui no bairro Cabana. Você é o nosso convidado especial, e o meu Deus, o nosso Deus, Ele vai te abençoar. E nós vamos de louvor, vamos de adoração, e depois deste belíssimo louvor, já nós estaremos orando a Deus para que o Senhor Deus opere um milagre na sua vida, na vida deste familiar que está internado, que vai passar por uma cirurgia, na vida desta pessoa que vai fazer uma entrevista, vai passar por uma audiência. Nós vamos orar e o meu Deus vai operar o milagre. Você louva e adora juntamente conosco. Esse é o seu, é o meu, é o nosso programa, A Voz da Libertação.

0: Na sexta-feira da libertação,
1: Helbit,
0: vai ser ministrada a oração forte da libertação. E o povo de Deus, Belo Horizontino, sendo abençoado por Deus. A paz do Senhor, varão.
2: A paz do Senhor.
0: Seu nome, meu irmão?
2: Meu nome é Alisson.
0: Tá chegando de qual bairro?
2: Eu vim do bairro Betânia.
0: Muita a bênção pra aumentar a fé do povo que vai estar na sexta-feira da vitória.
2: E embora, né, voltei no final do culto, peguei o voto de livramento, né, e minha esposa chegou pra mim, foi no domingo, e falou assim, ó, revelou lá na minha igreja que você ia cair lá no chão e eu não estaria lá, pra te socorrer, te dar força. Aí eu falei assim, não, em nome de Deus não vai acontecer nada não, né. Quando foi na terça-feira, eu fui no centro resolver um negócio à tarde, 5 horas da tarde, aí que eu venho atravessando a rua, eu olhei pra lá, os carros não tinham arrancado ainda, eu atravessei a rua assim, na frente do ônibus, de uma moto que apareceu não sei de onde, o rapaz quase me jogou no chão, a mão de Deus tocou em mim, me jogou pra cá da frente do ônibus assim, o cara passou com a moto numa velocidade que se bate, me ia bater de cabeça no chão.
0: Livramento, mano!
2: Um grande livramento, eu estou aqui pra contar e fortalecer a fé do povo, que Deus desse ministério, que é o Deus verdadeiro e faz milagre e dá livramento.
0: Era pro senhor estar morto, mano.
2: Mora, eu ia dizer pra estar morto.
0: O senhor tá vivo por um milagre.
2: Em nome de Jesus Cristo.
0: Se o senhor não tivesse nas concentrações fortes, nas campanhas fortes aqui na igreja mãe, aqui no bairro Cabana, o senhor já estava morto.
2: Com certeza. Eu ia embora, sentindo o coração de voltar e pegar o voto de livramento.
0: Livramento.
2: Peguei e fui pra casa, porque ele me levantou pela fé.
0: Se pegar com fé, funciona.
2: Funciona assim. Na outra semana aconteceu comigo o fato, eu tô aqui de pé para contar em nome de Jesus.
0: Prossiga, cara.
2: E tem vitória maior, tem mais duas vitórias para cumprir, eu já tomei posse. Foi falado hoje aqui no culto.
0: Foi profetizado e determinado.
2: A vitória já é minha, eu tomei posse.
0: Sexta-feira é sexta-feira forte. A sexta-feira da libertação e vai ser ministrado a oração forte da libertação. O povo que está te ouvindo agora tem que vir nessa sexta-feira ou não?
2: Tem que vir correndo, porque o Deus nosso, o Deus desse ministério também, é um Deus verdadeiro e cumpre,
0: seu
2: velho.
0: Seu nome e seu bairro?
2: O Alisson Pereira, sou do bairro Betânia.
0: Deus abençoe, Deus é bendiga, está vendo aí a Marte de Leto ouvinte? É o prosseguimento dessa campanha forte. É a sexta-feira do sobrenatural de Deus. É a sexta-feira guerra contra o mal. É a sexta-feira que vai ser ministrado a oração forte da libertação. Vamos entrevistar mais uma senhora que está vindo nas campanhas aqui no bairro Cabana. A paz do senhor.
3: A paz, irmão.
0: O nome da senhora?
3: Lourdes.
0: Está chegando de qual bairro?
3: O bairro no... aqui da Cabana.
0: Do Cabana mesmo?
3: É, Cabana mesmo.
0: Bairro adjacente.
3: É.
0: E qual foi a bênção que a senhora recebeu já para aumentar a fé do povo que vai estar nessa sexta-feira forte?
3: Irmão, minha sobrinha estava de pregar, aí Deus abriu a porta dela no fórum, lá em São Gonçalo.
0: No fórum?
3: É no fórum.
0: É um salário satisfatório.
3: É no fórum. Aí abriu a porta lá no fórum pra ela, a gente recebeu o pagamento dela.
0: Deus preparou tudo.
3: Preparou tudo. Aí eu fiz voto pra porta e em favor dela, da minha sobrinha.
0: E ela recebeu um salário gratificante e satisfatório.
3: Recebeu. Recebeu, tô trabalhando.
0: Nome do rei.
3: Nome do rei, eu tô trabalhando. Nome de Jesus.
0: Os votos e a campanha funcionam.
3: Funciona.
0: Quem abençoa ela?
3: Jesus.
0: Sexta-feira forte, a oração da libertação. O povo não pode faltar, não. Tem que vir participar conosco aqui no Cabana.
3: Tem que vir.
0: Lança um convite especial pra ele.
3: Tem que vir sexta-feira, 7 horas da manhã, está orando e orando pro Jesus.
0: Às 19 também.
3: 19 também.
0: Nome do rei.
3: Nome do rei.
0: E a senhora está feliz com Jesus.
3: Estou feliz com Jesus.
0: Feliz da vida.
3: Feliz com Jesus da vida.
0: Valeu a pena entrar nessa campanha forte.
3: Valeu a pena.
0: Nome e bairro da senhora.
3: Eu moro JK.
0: JK.
3: JK.
0: Valeu a pena estar aqui hoje.
3: Eu tô aqui hoje.
0: Dá uma glória a Deus, bem alto.
3: Glória a Deus.
0: Deus é bendiga.
3: Beleza.
0: Fala amém.
3: Amém.
0: Deus abençoe. A expectativa do povo para essa sexta-feira. É isso mesmo, a sexta-feira da libertação. Aonde vai ser ministrada a oração forte da libertação na vida do povo Belo Horizontino. Você que é de outro ministério evangélico, venha. Você que é católico, venha. Você que é IPDA, venha. Você que é família IPDA, venha. Você que é Deus amoriano, venha. Você que está fraco na fé, venha. Você que está desigrejado, venha. Você que está no alcance da minha voz, venha. Você que é da zona rural, venha. Você que está no seu automóvel, no seu apartamento, na sua residência, vem pra cá. Venha participar conosco. Não fique indiferente. Venha receber a oração forte da libertação nesta sexta-feira. É bênção pura, né, Pastor Osmar?
4: É bênção pura. É bênção pura. Quem não vim tá perdendo. Quem não vim tá perdendo a bênção de Deus.
0: É campanha de libertação. Campanha forte.
4: A libertação é forte e sara qualquer tipo de enfermidade. O demônio cai por terra em nome de Jesus.
0: Quando um homem de de Deus está no Santo Altar. Ele está às 8 horas da manhã nessa sexta-feira e às 19 horas também. Às 7 horas ele está em santo jejum. E o diabo não engraça com quem fica em jejum, com quem é sincero com a obra de Deus, com quem tem uma vida de oração. O diabo cai por terra, né, Mosmar?
4: Cai por terra.
0: Sexta-feira.
4: Ele não suporta o poder de Deus. Ele cai por terra. Quando ele ora, o milagre acontece.
0: É homem de oração.
4: É homem de oração.
0: Oração forte.
4: Isto. É exatamente. O pai não pode perder essa oportunidade.
0: Sexta-feira. Quem
4: perde essa oportunidade, está perdendo bênção e vitória.
0: Irmãos, mas já para o acréscimo da fé do povo de Deus, que vai estar nessa sexta-feira, são 6 grandiosos horários. Conte uma bênção, conte uma cura, uma libertação, uma porta aberta. Aquilo que o irmão recebeu de Jesus, para o acréscimo da fé dos ouvintes.
4: Em nome de Jesus Cristo, eu constatei que eu estava com problema nos meus olhos, a catarata. Mas ontem eu fui ao médico e não é nada daquilo que o diabo apontava.
0: Antes do senhor entrar na campanha, tinha constatado catarata. Aí o senhor vindo aqui na campanha em santo jejum, pegando voto, já constatou outra coisa, a catarata sumiu.
4: Sumiu, desapareceu, em nome de Jesus.
0: Já é o sobrenatural de Deus, né, pastor?
4: Exatamente, é o sobrenatural de Deus.
0: E o senhor está hoje aí testificando essa grande cura, esse grande livramento que o irmão recebeu de Jesus.
4: Eu não posso falar de jeito nenhum.
0: Sexta-feira.
4: Não, não posso falar, porque se eu falar é pesadelo. Então todo mundo tem que estar unido. Unido aqui, entendeu? Isso é nada, a última hora não pode faltar. De jeito nenhum.
0: É para todo o povo de Deus.
4: Para todo o povo de Deus.
0: Famílias católicas, de outro ministério evangélico,
4: família PDA, não pode falhar, não.
0: Sexta-feira.
4: Tem que estar aqui.
0: Você está dentro da bênção ou fora da bênção, irmão?
4: Tem que estar dentro da bênção.
0: Em nome de Jesus.
4: Em nome de Jesus.
0: Dá glória a Deus, meu
4: irmão. Glória a Deus. Oh, glória a Deus. Aleluia.
0: Seu nome e seu bairro, confirma.
4: Osmar Augusto Peixoto, Paison, Joaquim, Rua Para 302, no município Contagem.
0: Deus abençoe. Tá vendo aí, queridos irmãos dos estúdios? É a expectativa do povão de Deus, povo belo horizontino, famílias católicas, povo de outro ministério evangélico e o povo da IPBA em geral, afinco, firme nessa campanha de sexta-feira. São orações do desafio que estão sendo feitas no Santo Altar de Deus. E uma equipe de pastores, diáconos, presbíteros, totalmente qualificados na oração, todas as sexta-feiras aqui no Santo Altar. Você vai ficar de fora? É claro que não. Então corra pra cá, Avenida Amazonas, 8410, no bairro Cabana. Vamos entrevistar mais um varão aqui, porque sexta-feira, o prosseguimento dessa grande campanha, a minha Bíblia diz assim, ó, 1000 cairão ao teu lado, 10000 à tua direita, mas tu não serás atingido. Vamos entrevistar aqui mais um homem de Deus que chega. A paz do Senhor, meu irmão.
1: A paz do Senhor, Jesus, meu irmão.
0: O nome do Senhor?
1: Meu nome é Zé Alves.
0: Tá chegando de qual bairro, Zé Alves?
1: Eu tô chegando, Betim.
0: Betim.
1: Guanabara.
0: Chegando com muita fé.
1: Muita fé.
0: Sexta-feira é guerra contra o mal, não é, meu irmão?
1: Isso, é guerra contra o mal. O Senhor Jesus tem todo o poder para nos fortalecer e a vitória é nossa em nome do Senhor, Senhor Jesus.
0: Quando tem pessoas colocando nome na boca do sapo, costurando com linha vermelha, nome na encruzilhada, no cemitério, no portão do cemitério, o povo vem aqui para a Igreja Mãe, aqui no bairro Cabana, nessa grande campanha de sexta-feira, e o povo é abençoado e liberto, né, meu irmão?
1: Aleluia, glória a Deus. E eu creio no poder do Senhor Jesus, que o Senhor Jesus já está trabalhando sobre a vida do meu filho Jacó e do meu filho Rodinei, que está no vício, mas eu creio no poder do Senhor Jesus, que o Senhor Jesus vai libertar ele.
0: O senhor está firme na campanha.
1: E eu firme na campanha. Tu gosta de instrumento e eu creio no poder do Senhor Jesus, que muito em breve o Senhor Jesus vai fazer uma obra.
0: Deus vai libertar ele.
1: Vai libertar ele.
0: Qual foi o depoimento de fé que aconteceu na vida do senhor? Porque nós já estamos pegando a grande expectativa do povo de Deus Belo Horizontino para essa sexta-feira agora. Qual foi o livramento que o Senhor Jesus te deu do irmão comparecer nessas grandes campanhas aqui na Igreja Mãe, aqui no Cabana?
1: O que me faz feliz da minha vida foi o livramento que o meu Senhor Jesus me deu de umas rajadas de metralhadora. E ali eu estava no meio ali, rastejando ali naquele meio, rastejando em cima de pessoas mortas, defunto. E ali o Senhor Jesus...
0: E no meio do tiroteio?
1: E no meio do tiroteio. inteira, e o Senhor Jesus me deu o livramento. Quando eu fui passar numa cerca de arame, a cerca de arame tinha 15 centímetros de um arame no outro. Quando eu olhei a cerca, já estava para trás, já estava para frente.
0: Livramento.
1: Livramento do meu Senhor.
0: Tiro para lá e para cá, e o Senhor no meio ali, e o Senhor recebeu o grande livramento de Jesus.
1: Grande.
0: É o que diz a Bíblia, ouvinte. 1.000 cairão ao teu lado, 10.000 à tua direita, mas tu não serás atingido. Se o Senhor não estivesse aqui nas grandes campanhas, aqui na Igreja Mãe, aqui no Bairro Cabana, nessa campanha forte de sexta-feira, uma rajada daquela tinha acertado o Senhor. Tinha ou não tinha?
1: Tinha me acertado. Mas
0: o diabo tinha te pegado, não é?
1: O diabo tinha me pegado. Eu perdi muitos amigos, pessoas quando corria para um lado e por outro, tomava rajada de tiro nas costas e já caía morto.
0: Mas o Senhor está vivo.
1: E eu estou vivo aqui para glorificar o nome do Pai e do Filho.
0: Valeu as penas, meu irmão. Essa campanha é forte.
1: É forte.
0: Essa campanha de Deus.
1: É a campanha do Pai, do Filho e do Espírito Santo.
0: Todas as sexta-feira aqui na Igreja Mãe, aqui no Cabana.
1: Aleluia, glória a Deus.
0: Valeu a pena.
1: Valeu a pena.
0: E qual que é a sua palavra para esse ouvinte que está te ouvindo agora? Que sexta-feira, às 8 horas da manhã e às 19 horas, pregando e ministrando as orações forte do desafio. Qual que é o seu convite todo especial para esse ouvinte que está te ouvindo agora?
1: Meu convite para as pessoas que estão lá fora, é no vício, nas drogas, na bebida, é que eles tomam a decisão na presença do Pai, do
0: Vem
1: Filho,
0: pra cá.
1: Do Santo Espírito Santo, vem pra cá, vem pra igreja,
0: aqui, no cabana.
1: Aqui na cabana, vem receber do Senhor Jesus o livramento, a cura, que aqui o Senhor Jesus está, Ele cura, Ele salva, Ele batiza com o Espírito Santo de Deus.
0: Dá uma glória a Deus bem alto aí.
1: Aleluia, glória ao Pai, glória ao Filho, glória ao Santo Espírito do Senhor.
0: Seu nome e seu bairro, confirma.
1: Eu moro no bairro Guanabara, número 500, é rua, fugiu o nome da rua.
0: Tá emocionado.
1: Emocionado, é verdade.
0: Dá uma glória a Deus.
1: Aleluia, glória ao Pai, glória ao Filho, Espírito Santo de Deus.
0: Deus abençoe. Então está aí, queridos irmãos dos estúdios, a expectativa do povo de Deus para o prosseguimento dessa grande campanha de sexta-feira. Já deu para sentir, né, ouvinte? Que é o livramento de Deus, vem para cá. Que é a porta aberta, vem para cá. Que é a salvação, libertação, que é a saúde, vem para cá. Que é a desmancha da bruxaria, feitiçaria, vem para cá. Avenida Amazonas, 8.410 no bairro Cabana, na Santa Igreja Pentecostal Deus e Amor. Nesta sexta-feira, às 8 horas da manhã e às 19 horas, aguarda você e a sua família. Adelante, estúdio é contigo agora.

0: sexta-feira de milagres.
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0: Sai, Satanás! Demônio, você ganhou um boi. Bebeu sangue e disse: mata ela. O sangue de Jesus tem. Em nome de Jesus, receba a tua cura. Bate mais forte, mais forte. Tem gente muito forte aqui. Deus está mandando te dizer: eu vou aumentar a farinha da tua panela e o azeite da tua botija. Se ele te fez uma promessa, pode ter certeza que a hora vai chegar. O tempo, aleluia, é de Deus. A hora será de Deus e você vai entrar por esta porta e testemunhar. Valeu a pena esperar no Senhor Jesus, que prometeu a porta aberta, a porta se abriu. Prometeu a cura chegou. Prometeu saúde, a saúde chegou. E a presença dele está aqui em Belo Horizonte. Está aqui dentro desta igreja para alegrar a sua vida.
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1: A paz do Senhor, amada audiência do programa Voz da Libertação. Boa noite também a todos vocês, que Deus abençoe. O Espírito Santo de Deus possa abençoar a vida de cada um de vocês. Vamos à oração agora, a oração das 10. A oração das 10, que Deus possa abençoar a cada um de vocês. Está comigo aqui os nossos irmãos em Cristo, presbítero Adalto Luiz. Nós vamos orar por todos vocês agora. Deixe já o seu nome. Estamos aqui, presbítero Adalto Luiz.
2: Sim.
1: É, com os nossos irmãos lá de Santa Luzia já ao vivo conosco, em nome de Jesus. Eu tenho a certeza, ouvintes, que Deus já está derramando. Olha aí, nosso irmão Davi, lá do São Benedito. Nosso irmão Davi do São Benedito está acompanhando a oração, pediu oração
2: Deus
1: pela
2: abençoe,
1: família.
2: Hein?
1: O nosso irmão Francisco Pereira, lá do bairro Baronesa, presbítero Adalto.
2: Maravilhas.
1: Está conosco também, pedindo oração, em nome de Jesus. É, os nossos irmãos, o nosso irmão Alino, lá, olha só, o nosso irmão Alino, que está acompanhando a audiência. É, louvado seja o nome do Senhor. Ele, que é lá de Conceição do Mato Dentro, olha aí, lá de
2: Benção
1: Conceição
2: pura.
1: Do Mato Dentro, acompanhando também. O nosso irmão, é, louvado seja o nome do Senhor Jesus, é o nosso irmão, cadê o nome dele aqui, lá de Carangola, olha aí, o nosso irmão é, Zeli, lá de Carangola, está acompanhando também a programação de Belo Horizonte.
2: Maravilha.
1: Que Deus abençoe. Vamos orar agora. Chegou o momento da oração, chegou o momento de falarmos com Deus. É momento de oração.
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0: A graça e a paz para todos os amados e diletos ouvintes do programa de rádio A Voz da Libertação. Estamos aqui na oração das 10, para orar com toda a amada audiência, dentro das suas possibilidades, no seu carro, no seu automóvel, no seu veículo, no sítio, na chácara, na fazenda, na zona rural, aonde que você possa dobrar os seus joelhos, dentro das suas possibilidades, dobre o seu joelho. No seu carro, aumente o volume do seu rádio receptor e ore conosco a oração das 10. Senhor nosso Deus, maravilhoso, eterno e soberano Pai, nós lhe rendemos graças, 1 milhão de graças te damos por essa oportunidade de estar aqui orando, clamando, suplicando, invocando o teu santo nome, buscando a tua face, em favor desse ouvinte, esse irmão, essa irmã que está orando conosco, a oração das 10, essa pessoa, esse ouvinte, cadeira cativa, que ora sempre com o pastor Guilherme Ribeiro, a oração das 10, meu Deus, abençoe ricamente, abençoe poderosamente esse ouvinte que está orando agora, precisa de uma prosperidade. Ó Deus Jeová Jirê, entra com a tua prosperidade nessa vida, nessa casa, nessa empresa, nessa loja, na vida desse empresário, desse microempresário que está orando, está clamando, está suplicando, está pedindo diante do teu trono da graça, a bênção da prosperidade. Meu Pai, quantos ouvintes também que necessitam de um livramento da parte de Deus, meu Pai, eu quero te pedir, em favor desse ouvinte, envia o teu anjo guardião, envia o teu anjo da proteção divina, com uma espada de fogo desembainhada, guarda, protege, livra da morte, livra dos acidentes, livra do assalto, livra do homem mau, livra das guerras, livra das perseguições, livra das enfermidades, dá o grande livramento, meu Deus, entra com o teu livramento na vida desse ouvinte, que está orando conosco agora, a oração das 10, aleluia, ó grande Deus, Deus de Israel, Deus de Abraão, Deus de Isaac, Deus de Jacó, esse ouvinte que está orando conosco agora, está suplicando, está pedindo, está intercedendo, meu Pai, uma porta aberta, entra com a porta aberta, meu Pai, essa pessoa que está pedindo também a solução dos problemas insolúveis, entra com a solução desse problema, meu Deus, que o diabo desencadeou contra esse ouvinte, para afetar sua casa, sua família, o seu casamento, o seu ministério, sua vida espiritual, sua vida financeira, entra com a solução dos problemas agora, meu Pai, quantas pessoas que estão orando conosco agora, está com seu parente, a sua parenta, uma pessoa da sua família, que está entre a vida e a morte, está num balão de oxigênio, está desenganado pelo ponto de vista da medicina, meu Deus, entra agora, o Senhor tem o antídoto, o Senhor tem a cura, o Senhor tem o remédio, o Senhor tem, meu Deus, o diagnóstico certo para a cura instantânea, operação de milagre, operação de maravilha na vida desse ouvinte, entra com a cura divina, ó Deus de Abraão, ó Deus de Isaac, ó Deus de Jacó, nós não sabemos orar, nós não sabemos pedir, nós não sabemos clamar, mas o Senhor sabe abençoar, abençoa poderosamente esse ouvinte que está passando por uma depressão, um transtorno mental, está passando por um mal de Alzheimer, uma esquizofrenia, um esquecimento de mente, ó meu Deus, uma demência, opera milagre, opera maravilha, entra com a cura neste cérebro agora, desentope essas veias do cérebro desse ouvinte, em nome do Senhor Jesus Cristo de Nazaré, ó Deus Todo-Poderoso, ó Deus poderoso na batalha, ó Deus que não perde uma batalha, entra agora com a provisão, entra com a cura divina, entra com o livramento, entra com a porta aberta, entra com a prosperidade, entra com a salvação, meu Deus, esse ouvinte, cadeira cativa, que ora com o pastor Guilherme, a oração das 10, está orando conosco agora, está orando em favor da salvação do seu lar, da sua vida, da sua família, dos seus parentes, da sua parentela, como diz a tua palavra, o livro sagrado, crê no Senhor Jesus Cristo e será salvo tu e a tua casa, entra nessa casa com a salvação, entra com a sua misericórdia, meu Deus, tenha compaixão, tenha piedade dessa vida, desse ouvinte, meu Deus, que está orando conosco agora, dentro de um veículo, dentro de um carro, dentro de um automóvel, está orando aí em uma mansão na zona sul, está orando em um barraco aí nas favelas, nas vilas, nos aglomerados, está orando conosco, meu Pai, meu Deus, o Senhor não não faz acepção entre o rico e o pobre. Visita agora essa pessoa humilde, essa pessoa que não tem uma vida financeira estabilizada. Visita também aquele que é servo do Senhor, que é serva do Senhor, que está na zona sul, meu Pai. Está orando conosco agora, empresária, microempresária, microempresária. Oh, meu Pai, abençoe ricamente, abençoe poderosamente. Abençoe a vida dos dizimistas, dos ofertantes fiéis. Aquele que vem aqui na IPDA Sede Mãe do Bairro Cabana, entra na campanha, pega o voto, pega o propósito, devolve um dízimo lá na livraria. Abençoe a igreja com uma oferta. Meu Pai, abençoe os celeiros deles. Abençoe o pão e a água. Repreende a miséria, a maldição e o devorador. Joga por terra os demônios gafanhotos do inferno. Joga por terra todos os demônios assassinos dos trabalhos espirituais. Joga por terra agora, em o nome do Senhor Jesus Cristo. Meu Deus, nós não sabemos orar, nós não sabemos pedir, nós não sabemos clamar, mas o Senhor sabe abençoar, o Senhor sabe operar milagre, o Senhor sabe operar maravilha, o Senhor sabe realizar curas instantâneas, curas extraordinárias. Oh, meu Deus, abençoa ricamente, abençoe poderosamente toda a amada audiência do programa de rádio A Voz da Libertação. Essa pessoa dentro do seu veículo, aí no carro de aplicativo, no volante grande do caminhão, do ônibus, dentro das possibilidades, parou no acostamento aí das rodovias, das BR, e aumentou o volume do rádio receptor, está orando conosco agora, porque essa pessoa não tem mais estimativa de vida, já perdeu a vontade de viver por causa de uma perda de um ente querido, de um familiar, a dor da separação, mas ele está orando conosco agora, buscando força, procurando força no teu Espírito Santo. Meu Deus, fortalece esse ouvinte, cura essa alma, cura esse espírito, entra com a paz, entra com a providência, meu Deus, entra com a calma. Oh, meu Deus, preenche os vazios no coração dessa pessoa, todo buraco que essa perda, essa dor causou nessa vida, que o Senhor opera milagre, opera maravilha. Meu Deus, continua abençoando o teu servo, pastor Guilherme Ribeira, sua esposa, sua família, os seus filhos. Continua usando eles com muita ousadia, com muita unção, com muita intrepidez, para que o teu nome seja glorificado. Oh, Deus Todo-Poderoso, nós não sabemos orar, nós não sabemos pedir, nós não sabemos clamar, mas o Senhor sabe abençoar. Abençoe cada ouvinte, meu Deus, católico, de outro ministério evangélico, que não professa uma crença, não tem uma religião, que passa nos umbrais do templo, meu Deus, que vem buscar a tua palavra, o teu evangelho, vem buscar a pessoa de nosso Senhor e Salvador Jesus Cristo. Abençoe ricamente, abençoe poderosamente, meu Pai. Abençoe as autoridades civis e militares. Abençoe, meu Deus, os governantes, o presidente da República, todos os governadores, prefeitos, senadores, ministros. Abençoe, meu Deus, o Supremo Tribunal, porque a tua palavra, o apóstolo Paulo diz que nós temos que orar por nossas autoridades. Meu Deus, toma nas tuas mãos, em o nome do Senhor Jesus Cristo, meu Pai. Meu Deus, abençoe ricamente, poderosamente esse ouvinte que está aí no sítio, na chácara, na fazenda. Ele é sitiante, é fazendeiro, está aí na zona rural, orando, ora todas as orações das 10, todos os dias, de manhã e de noite, com o pastor Guilherme Ribeiro, é ouvinte cadeira cativa. Abençoe ele ricamente, abençoe ele poderosamente, abençoe, meu Deus, aleluia, toda a sua criação, abençoe aí, meu Deus, em nome do Senhor Jesus Cristo, abençoe ricamente, abençoe poderosamente, abençoe os nossos irmãos de outro ministério evangélico, meu Deus, que frequentam aqui a IPDA, sede mãe aqui do bairro Cabanas. É oportunidade da oração das 10, eu quero orar, eu quero interceder em favor dos nossos irmãos de outro ministério evangélico, as famílias católicas, aquelas pessoas da IPDA, das sedes estaduais, sedes sucursais, congregações locais, oh, meu Deus, anexos que participam das campanhas aqui, meu Pai, em o nome do Senhor Jesus Cristo. Ó Deus Todo-Poderoso, usa nas tuas mãos também o nosso irmão cooperador João Pedro, que também está com oportunidade agora, na oração das 10, de orar em favor de toda a amada audiência. Usa ele com muita unção, em o nome do Senhor Jesus.
1: Pai nosso que estás no céu, santificado seja o teu nome. Venha a nós o teu reino, seja feita a tua vontade, assim na terra como no céu. O pão nosso de cada dia nos dai hoje, perdoe as nossas dívidas, assim como nós perdoamos aos nossos devedores. Não os deixeis cair em tentação, mas livra-nos do mal, porque teu é o reino, o poder e a glória, e para sempre. Ó Deus de toda glória, Deus de todo poder, Deus de toda majestade, oramos juntamente com os ouvintes na oração das 10, meu Pai. Ó Deus, Nós te pedimos agora, meu Deus, em nome do Senhor Jesus, perante a Tua palavra, perante, meu Pai amado, a Tua majestade, nós oramos agora e estamos na certeza de que o Senhor já está fazendo algo por este irmão ouvinte, por esta irmã, meu Pai. Senhor, olha aí o sofrimento desta pessoa. Meu Deus, olha aí o sofrimento desta vida, o sofrimento desta casa, o sofrimento desta família, meu Pai. Meu Deus, esta pessoa que está cansada de tanto sofrer, esta pessoa, meu Pai, em nome do Senhor Jesus Cristo, Pai querido, Deus eterno, Deus de maravilha, Deus de glória, Deus de poder, Deus de majestade. Nós estamos na intercessão, meu Pai, nós estamos na oração, meu Deus, porque estamos na certeza de que o Senhor irá fazer algo por nós. Porque a Sua palavra nos afirma dizendo que o Senhor é Deus, o Senhor é bom e a Sua misericórdia. Cansada de tanto sofrer, esta pessoa, meu Deus, que está cansada de tanto sofrimento, de tanta angústia, de tanta dor, de tanto sofrimento, meu Pai, olha aí, Deus, esta vida que está orando conosco, meu Deus, quantas pessoas, meu Pai, estão agora na intercessão conosco agora, meu Deus, visita agora esta pessoa que está internada em um CTI, em uma UTI. Esta pessoa, meu Pai, que está internada, meu Pai querido, e não sabe o que fazer. Esta pessoa, meu Deus, que não sabe mais o que fazer da sua vida. Esta pessoa, meu Deus, que está cansada, Senhor. Meu Deus querido. Pai, está doente, enferma, abatida. Esta pessoa, meu Deus, que está tão, meu Pai, triste agora. Alegra o coração deste irmão. Alegra o coração desta irmã, meu Pai. Oh, meu Jesus, eu te peço agora, vai visitando, ó Deus, em nome de Jesus Cristo, esta pessoa que está, meu Pai, internada, meu Pai querido, em coma induzido, esta pessoa, meu Deus, que está internada, meu Deus, Pai querido, dentro de uma UTI agora, visita, meu Deus, oh meu Jesus, faça algo por esta pessoa, meu Pai, faça algo por esta vida, faça algo por esta pessoa, meu Deus, Deus poderoso, Criador de cielo e da terra, mi Deus, derrama, Padre, tu las bendiciones sobre tu pueblo, mi Deus poderoso, visita ora, mi Deus, esta persona que está hablando conosco ora, está orando, mi Deus, mi Padre, Senhor, fala com esta pessoa, fala com este irmão, fala com esta irmã, meu Pai. Meu Pai, olha aí, Senhor, o sofrimento desta pessoa, o sofrimento desta vida. Ora me clama, lavassuri me clama, lavaia. Olha aí, Deus, esta pessoa, meu Pai, que está triste, Senhor, Meu Pai, esta pessoa que não aguenta mais tanto sofrimento. Meu Deus, esta pessoa, meu Pai, que está cansada de sofrer, que está cansada de chorar. Ah, Deus, liberta esta vida. Liberta esta pessoa do vício, meu Pai. Liberta. Liberta, meu Deus, esta pessoa agora. Esta pessoa, meu Pai, que é vítima de trabalhos espirituais. Pai, esta pessoa, Senhor, que não aguenta mais tanto sofrimento.

Vai te encontro lá agora. Vai te encontro lá agora. Vai te encontro agora, meu Pai. Vai te encontro lá agora. Esta pessoa que está, meu Pai querido, orando. Meu Pai amado, porque está recebendo, está esperando, está ansiosa, esperando a ligação deste local de trabalho. Esta pessoa que já bateu em...

tenha, Senhor, de compaixão. Tenha, Pai, de piedade. Sim, meu Deus. Tenha, Senhor, de compaixão. Senhor, tenha misericórdia. Ore me anda na maia sur e me clama la maia. Deus, tenha misericórdia. Tenha misericórdia, Senhor. Meu Deus, desta mãe que chora. Deste pai que chora, Senhor. Esta vida que está abatida, meu Deus. Esta pessoa, Senhor, que está tão triste. Olha aí, Senhor, o sofrimento desta pessoa. O sofrimento desta vida, meu Deus. Meu Pai querido, Deus eterno, Deus de maravilha, Deus de poder e glória, Deus de poder e majestade, faça, meu Pai, algo por esta pessoa. Faça, meu Deus, algo por esta vida agora. Esta pessoa, meu Pai, que está cansada de tanto sofrer. Esta pessoa, meu Deus, que já bateu em várias portas, mas até agora nada. Meu Deus, eu creio na manifestação do Teu poder. Eu creio na manifestação da Tua autoridade. Eu creio, meu Deus, que o Senhor vai visitar esta pessoa. Que o Senhor vai abrir as janelas dos céus. Que o Senhor vai derramar as bênçãos do Senhor. O Senhor vai entregar para esta vida a grande vitória, o grande milagre. Meu Deus, confirma agora a Tua bênção. Confirma agora o Teu milagre. Em nome do Pai, do Filho e do Espírito Santo.

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Não desligue o seu rádio, não. 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

Muito bem, 22 horas com mais 30 minutos e nós já estamos de volta com todos vocês dentro desta programação. E amanhã é dia de atendimento na Casa Aberta Reviver. Aqui eu quero deixar os meus agradecimentos aos nossos irmãos e irmãs que trouxeram as suas doações no culto desta noite. Você que trouxe a peça de roupa, você que trouxe um quilo de mantimento, que o Senhor em Cristo possa muito te abençoar e multiplicar, acrescentar os teus anos de vida e que você não tenha falta de nada em seu lar, nem mesmo na sua casa e também na sua família. Mas quero aqui também reforçar a todos os irmãos e irmãs que ainda de alguma forma não conseguiram ajudar, que não conseguiram trazer as suas doações. Nós recebemos todos os dias as doações aqui na Igreja Pentecostal Deus e Amor. Temos uma caixa ali muito bem elaborada, estrategicamente posicionada dentro da igreja, onde você poderá deixar a sua doação de roupa. Peças de roupas masculinas é a maior demanda que nós temos. E você que tem aí na sua casa, talvez o seu filho, com a permissão dele, o seu esposo, com a permissão dele também, não faz mais uso, ou você mesmo, homem de Deus, você não faz mais uso desta roupa, você pode estar trazendo, porque está servindo. Tem um pouco do pé um pouco maior, né? Vamos dizer assim, o pé mais comprido, e é necessário aí do 39 até o 43, e você que pode doar aí um par de chinelos, para que assim nós possamos atender melhor aquelas pessoas que chegam em condição de rua aqui na Casa Aberta Reviver. Também teremos o atendimento psicológico, aquele culto poderoso, recebe o amor. Então toda doação ela é sempre muito bem-vinda aqui na Igreja Pentecostal Deus e Amor. Lembrando a todos vocês que nós estamos também no mês do agosto, e a Igreja Deus e Amor, o mês do agosto é o mês da beneficência cristã, onde nós arrecadamos o maior número de alimentos para estarmos atendendo as necessidades de famílias carentes, de pessoas que precisam. Nós temos aqui muitas famílias já cadastradas na Reviver, e quanto mais nós recebemos, mais nós conseguimos ajudar, de maneira que nunca venha faltar, mas sempre sobejar. Então, você que tem a condição de trazer um quilo de alimento, traga, porque nada faltará na sua casa. Você que Deus abençoou e você tem condições de doar, não um quilo de alimento, mas uma cesta básica, nós também recebemos de todo amor, com todo o coração aberto, a sua doação de uma cesta básica. Eu posso levar também uma caixa de leite com 12 caixinhas? Você pode trazer também uma caixa com 12 litros de leite, você pode trazer kits de higiene pessoal. Você pode estar trazendo ali o papel higiênico, você pode estar trazendo sabonete, você pode estar trazendo detergente, sabão de pedra, sabão em pó, porque aí a pessoa que está sendo ajudada vai receber uma cesta básica completa com itens de limpeza e também com mantimentos. A união, ela faz a força, é um ditado popular. Então, se um doa uma coisa, o outro doa outra, no final nós conseguiremos atender famílias, e eu tenho certeza que elas ficarão muito contente, muito alegre por este cuidado de Deus através da obra assistencial à Fundação Reviver e a todos os doadores e mantenedores também da Fundação Reviver. Deixa o amor de Deus contagiar o seu coração para que o amor de Deus, por meio de sua vida, venha socorrer outras vidas também.

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1: Bem, está aí uma palavra de reflexão, aquilo que Deus diz ao seu respeito e também diz para que você venha ter a convicção do que Ele fala, muito mais além daquilo que você pode imaginar. Amanhã nós teremos aqui o culto da Fundação Reviver, às 9, às 14 e às 19 horas, culto em prol da assistência social Fundação Reviver. Lembrando também a todos os ouvintes que sexta-feira nós estamos aqui em uma grande batalha na campanha Guerra contra o Mal. E muito o Senhor tem operado, muito o Senhor tem feito, o Senhor nosso Deus tem repreendido a fúria do diabo. E nós convidamos vocês a estarem aqui conosco logo no horário da manhã e também à tarde e à noite. Você que pode estar vindo de manhã, venha. Você que pode vir à tarde, compareça. E você que trabalha durante todo o dia, esteja conosco às 19 horas, porque sexta-feira é dia de batalha contra o mal e o nosso Deus colocará por terra todas as obras de Satanás. Grandes coisas o Senhor tem feito, está fazendo e vai continuar fazendo em nossas vidas por meio da nossa fé e da nossa crença em Jesus Cristo. Primeiro horário, 7 da manhã, pastor Guilherme Ribeiro, juntamente com a equipe de pastores, presbíteros, diácono e também cooperadores e toda a comitiva dos obreiros da Igreja Deus e Amor, estarão aqui na sexta-feira às 7 horas da manhã, no segundo horário das 10 horas, pastor José Marcos estará ministrando também a poderosa palavra de Deus, ao meio-dia, diácono Davi Reis também ministrando, pregando a palavra de Deus, orando por todos também, e às 15 horas retorna o pastor José Marcos e estará ministrando para todos aqueles que comparecerem no horário da tarde, às 16 horas, cooperadora Neuza Argentina ministrando a palavra de Deus, e às 19 horas volta com o pastor Guilherme Ribeiro na poderosa campanha Guerra contra o Mal. Se levante, porque Deus já te colocou como um soldado dentro da sua casa e você vai lutar por sua família, lutará por sua salvação, e as portas do inferno não prevalecerão contra a sua vida. O nosso Deus, Ele é poderoso e é Ele quem vai te ajudar aqui na Igreja Pentecostal Deus e Amor. Esteja conosco, porque muito tem Deus a fazer em nossas vidas. E eu quero ressaltar que sexta-feira é o dia que a igreja não fecha, abre às 7 da manhã e fica aberta até às 5 horas da manhã do sábado, porque nós teremos vigília. E desta vez nós teremos a vigília com as mulheres de fé da nossa sede estadual aqui do Cabana. Nós teremos esta primeira vigília deste mês e será com as mulheres de fé da sede estadual aqui do Cabana. E eu convido a todas as mulheres de fé, tanto aqui da sede estadual do Cabana, como também de todas as cidades circunvizinhas, para estarem aqui conosco, para estarem aqui com as mulheres de fé, nesta poderosa vigília, dia 7 de agosto, às 23 horas, aqui na Avenida Amazonas, 8410, bairro do Cabana. Teremos a participação da cooperadora Érica de Betim e também ministrando a palavra de Deus, a cooperadora Juliana de Betim, também toda a equipe das Mulheres de Fé na vigília 12 meses de vitória aqui na Igreja Pentecostal Deus é Amor.

Venha viver a unção de Deus em sua vida, adolescentes, jovens, adultos, mulheres do Círculo de Oração Coluna de Fogo, todas as obreiras estão convocadas a estarem aqui na vigília, dia 7 de agosto, a partir das 23 horas, aqui na Igreja Pentecostal. Deus é amor, Deus tem renovo, Deus tem palavra, e elas estão na campanha 12 meses de vitória. Então, você quer vitória sobre a sua vida, em sua casa e também em sua família? Esteja aqui com as Mulheres de Fé, nesta sexta-feira, dia 7 de agosto, às 23 horas, convide o seu esposo para estar com você também, porque será uma noite maravilhosa, será uma noite gloriosa na presença de Deus, e você é mais do que convidada especial para estar aqui juntamente com todas as Mulheres de Fé da sede estadual do Cabana.

Ao som desse solo maravilhoso é que eu quero falar para todos vocês que neste sábado, 8 de agosto, às 18h30, nós teremos aqui algo importantíssimo, que é a Ceia do Senhor. A partir das 18h30, no sábado, nós já iniciaremos este final de semana se assentando à mesa do Cordeiro, participando do corpo e do sangue de nosso Senhor e Salvador Jesus Cristo. Estará ministrando a palavra de Deus, presbítero Tiago Lucas, no sábado às 18h30. E no dia 9 de agosto, no domingo, já bem cedinho, com toda a igreja também, aqui da sede estadual do Cabana, às 7 horas da manhã, em santo jejum a Deus, toda a igreja, todos os obreiros, membros, diáconos, presbíteros, um convite do pastor Guilherme Ribeiro, todos em santo jejum, porque todos os domingos nós estamos no domingo do santo jejum, e participar da ceia do Senhor em jejum é melhor ainda. Então, você que estiver aqui no domingo às 7 horas da manhã, já venha em jejum ao Senhor. E aproveite também este final de semana, amanhã já é quinta-feira, para você estar fazendo um jejum em favor da sua vida espiritual. Se você sentir de Deus de fazer de amanhã até domingo, faça isso, porque Deus, ele te fortalecerá espiritualmente. Domingo, às 7 horas da manhã, pastor Guilherme Ribeiro estará ministrando a palavra de Deus e a ceia do Senhor para todos nós aqui na Avenida Amazonas, 8410. E uma coisa que o pastor Guilherme Ribeiro tem frisado é vocês que também são da mesma família, que congregam nos bairros ou em outros lugares, em outras cidades, e é da mesma família que nós, Ministério Igreja Pentecostal Deus e Amor, e quer participar conosco, não esqueça de trazer a sua carta de recomendação assinada pelo seu pastor, para que aqui você possa também participar com todos nós da ceia do Senhor neste final de semana. No mesmo domingo, 9 de agosto, às 19 horas, também teremos o último culto de ceia e estará ministrando a palavra de Deus, presbítero Mauro. Então, você que não conseguir estar no sábado, às 18h30, você que não conseguir estar conosco no domingo, às 7 horas da manhã, nós ainda temos o último horário, às 19 horas do domingo, culto de ceia do Senhor, é um culto que você não pode faltar, você não pode ficar de fora, porque nós estaremos assentados à mesa do Senhor em santa comunhão, glorificando a Deus por sua obra redentora, por meio de seu Filho na cruz do Calvário. E é momento de comunhão, é momento de nós fazermos memória daquilo que Cristo fez por nós na cruz do Calvário, não com olhar de tristeza, mas com olhar de alegria, porque Ele nos concedeu a salvação da vida eterna. Ele foi moído e por nossas iniquidades o Senhor recebeu todo o castigo e hoje nós temos paz, mas estava tudo isso sobre Ele. Então venha, esteja conosco, porque o Senhor vai renovar as suas forças.

0: 22:53 e eu já quero chamar a atenção de todos vocês para juntos nós apresentarmos uma oração ao nosso Deus, agradecendo ao Senhor por esta quarta-feira que Ele te deu vida, que Ele te deu provisão, colocou o pão de cada dia em sua mesa, te deu força para você ir para o trabalho, para você correr atrás dos seus planos, dos seus projetos, dos seus sonhos, trabalhar para poder assim você então ter o pão de cada dia. Tudo começa em Deus e tudo termina em Deus. Deus é quem te deu a dádiva da vida e por isso você conseguiu ir até o trabalho, você conseguiu desempenhar as suas funções, ainda que você não realizou todas, mas o Senhor Ele te deu graça, Ele te deu força. Então por que não agradecer a Deus por todos os seus benefícios concedidos a todos nós? E nós queremos agradecer a todos aqueles que estão aí do outro lado, ligadinhos no programa Voz da Libertação. Nós vamos dirigir uma palavra de oração, uma oração de agradecimento, de proteção divina, para que assim nós possamos repousar em paz, em segurança, e amanhã, permitindo Deus, nós venhamos levantar para nós corrermos atrás dos objetivos que o Senhor já colocou dentro de nossos corações. É momento de nós falarmos com Deus, é momento de nós orarmos ao Senhor, agradecermos por todas as suas obras feitas e realizadas em nossas vidas.
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0: Grandioso Deus, maravilhoso, poderoso, bendito e eterno Pai, ó Deus de amor, graça, bondade e misericórdia, Senhor nosso Deus, nós queremos aqui te agradecer, Senhor, porque no dia de ontem nós deitamos, dormimos e hoje nós levantamos porque o Senhor nos sustentou. Ó Pai, nós te agradecemos porque o Senhor sustentou este irmão, esta irmã, esta pessoa, para que ele pudesse, Senhor meu Deus, levantar e correr atrás dos seus objetivos. Muitos trabalharam, outros correram atrás de uma porta de emprego, deixaram o seu currículo e estão esperando, Senhor meu Deus, só que esta porta venha se abrir. E eu lhe peço, ó Deus, dentro desta oração, que o Senhor venha abrir, ó Deus, a porta exata, que o Senhor venha abrir, Deus, a porta certa, Senhor, para que ele, para que ela possa passar. E nas mesmas palavras que Jesus disse, eu sou a porta, e aquele que entrar por mim, entrará, sairá e achará pastagem. O Senhor é quem cuida, é o Senhor que nos dá o mantimento, e por isso eu te peço, Senhor meu Deus, alcança esta pessoa, Senhor, que levantou cedo, deixou o seu currículo e ainda não está trabalhando. Eu oro a Deus por todos aqueles que estão hospitalizados, meu Pai, e estão certos e convictos, meu Deus, que receberão alta e sairão de dentro deste hospital, Senhor meu Deus, te glorificando e agradecendo. Senhor, eu te agradeço, Pai, por todos os teus benefícios. Eu te agradeço, Senhor meu Deus, porque o Senhor é fiel, o Senhor não muda, o Senhor é verdade e o Senhor olha para todos nós, ó Pai, com um olhar de compaixão. O Senhor olha para nós, meu Pai, com olhar de misericórdia, e nós não temos como retribuir, nós não temos como agradecer, Senhor, pelo perdão dos nossos pecados, nós não temos como agradecer-te, ó Deus, pelo favor imerecido que nós recebemos de ti, Senhor, a graça do teu evangelho, o perdão dos nossos pecados, ó Deus, do Senhor nos chamar filhos do Senhor, já não mais bastardos, mas filhos enxertados na videira verdadeira, herdeiros e co-herdeiros com Jesus Cristo, somos participantes da mesma glória, receberemos a mesma herança que o seu Filho nos céus, ó Pai, e por isso eu te agradeço, Senhor, por tudo aquilo que o Senhor fez, por tudo aquilo que o Senhor está fazendo e por tudo aquilo que o Senhor ainda há de fazer, Senhor. Deus, dá o grande livramento, Pai, para este homem, para esta mulher, ó Deus, que está saindo deste momento para trabalhar, Senhor. Ó Deus, eu te peço, Pai, repreenda toda a fúria de Satanás. Joga por terra todos os levantes do inimigo contra esta vida, contra esta pessoa, Senhor. Ó Espírito de Deus, Espírito da verdade, Deus grande, Deus vivo, Deus verdadeiro, realiza a sua obra cada dia mais sobre as nossas vidas, meu Pai. Ó Espírito da verdade, dá um bom repouso, um bom sono a este irmão, a esta irmã, que já vai descansar, Senhor. E no nome de Jesus Cristo de Nazaré, coloca paz, coloca tranquilidade, coloca, Senhor meu Deus, a paz que excede todo entendimento.

entendimento, Senhor, para que ele possa descansar, para que ela possa descansar e apenas confiar, Senhor, que o Senhor está cuidando e que o Senhor...

Ajuda-nos, fortalece-nos e esteja conosco, Senhor, até a consumação dos séculos. É o que eu lhe peço e lhe agradeço em nome do Pai, em nome do Filho e no nome do Espírito Santo de Deus. Amém e graças ao Senhor. Deus abençoe a todos os ouvintes do programa Voz da Libertação. Não saia daí, porque está chegando programação diretamente da sede mundial. Então fique aí você que está ouvindo o programa Voz da Libertação. Quem despede de você, seu irmão em Cristo, presbítero Natanael, na locução e na mesa de áudio. Deus abençoe João Batista, na torre dos transmissores. Fiquem todos na paz do Senhor Jesus. 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

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Existirem qualquer tipo de obra, seta ou armadilha satânica. Mas não nos dá prazer, por exemplo, ouvir coisas como: ah, lembra do irmão? Pois é, caiu em pecado. Ah, lembra da irmã? Ah, pois é, caiu em pecado. Ah, lembra do obreiro tal? Ah, então, mas quem diria, pecou também. Nós não temos nenhum prazer em ouvir isso, e muito menos Deus. O nosso prazer é ver sempre notícias dos irmãos, como irmãos, lembra do irmão? Pois é, recebeu o dom A, B ou C, foi fazer a missão em tal lugar. Ah, lembra daquela irmã? Missionária. Ah, lembra daquele jovem? E Deus está usando ele tremendamente, está uma bênção. É isso que Deus quer ouvir, e é isso que nós, como pastores, queremos ouvir. Agora, ouvir fraquezas, derrotas das pessoas, é muito ruim para toda a igreja. Eu tenho certeza que todos vocês aqui, que têm certeza que vocês são de Deus, que o nome de vocês está no livro da vida, vocês não têm nenhum prazer na derrota dos irmãos, é verdade ou não é? Vocês têm alegria na vitória dos irmãos, não é? Nós temos alegria ao vermos os nossos irmãos cada vez mais crescendo espiritualmente e contando bênçãos. Quando eu digo contando bênçãos ou contando vitórias, eu não estou eximindo ninguém de nenhum tipo de luta, porque lutas nós temos, tribulações nós passamos, às vezes nós somos realmente bastante atacados pelo inimigo, por isso que a gente fala contando vitória, porque a luta vem, a questão para nos derrubar vem. E meus irmãos, a fortaleza de uma pessoa deve ser, claro, a vários fatores, mas o fator principal é a presença do Espírito Santo de Deus. Como eu disse a vocês, eu posso subir aqui e falar: os irmãos que estão com um comportamento inadequado para um cristão, os irmãos que estão cometendo agravos, os irmãos que estão em pecado perante Deus, as pessoas que estão em fornicação, que estão em adultério, eu posso falar milhões de vezes isso aqui. Se você não tiver o Espírito Santo, você não vai ouvir nunca. E você não vai se consertar nunca. Eu não conheço um crente sequer cheio do Espírito Santo que precise ser chamado à atenção ou disciplinado em qualquer congregação do planeta. Toda pessoa que possui o Espírito Santo de Deus, essa pessoa é guiada pelo Espírito Santo de Deus, a palavra é interpretada pelo Espírito Santo de Deus, essa pessoa vive em espírito e em verdade, essa pessoa santifica a sua vida, e mesmo que essa pessoa venha cometer qualquer coisa que desagrada a Deus, no exato momento o Espírito Santo fala com ela, o Espírito Santo toca nela, e ela se arrepende, se converte, volta atrás e se levanta. Às vezes nós vemos pessoas que são reincidentes em tantas coisas, meus irmãos. Como eu digo, não é que o pastor é machista, mas a questão é que parece que nas questões femininas as coisas visíveis são mais fáceis de se falar. Mas eu não sou pastor de falar de coisas visíveis apenas. Tem muito pastor que gosta muito de falar de coisas visíveis. Teve até um pastor aí que falou: ah, as irmãs que ficam usando essas coisas visíveis, vocês são feias mesmo. Não, vocês são bonitas, minhas irmãs. Quem falou que vocês são feias, essa pessoa está muito enganada. Vocês são bonitas, sim. Mas eu não sou de falar só de coisas visíveis. Eu sou mais de falar de coisas invisíveis. Muito mais de falar de coisas invisíveis. Porque quando Deus, meus irmãos, olha para a gente, Ele olha como um todo. E é claro que Deus enxerga a gente por dentro e por fora. Mas eu tenho certeza absoluta que Deus vê muito mais coisa que precisa ser consertada na gente aqui dentro do que totalmente por fora, embora todos devam ser consertados. Às vezes nós pensamos que a verdadeira conversão é algo que começa de fora para dentro. Outro ledo engano.
A verdadeira transformação na vida das pessoas começa de dentro para fora e começa a partir do momento que você recebe o Espírito Santo. Porque se você não tem o Espírito Santo, sinceramente, eu vou falar com você 2, 3, 4 vezes, depois eu não vou falar mais. Mas vou orientá-lo a buscar a presença do Espírito Santo, porque Ele haverá de convencer você. Ele haverá de fazer com que você interprete aquilo que Deus está falando ao seu coração. A Bíblia fala que quem é de Deus não peca. Essa palavra é pesada. Entenda-se, quem é de Deus tem de ter o Espírito Santo de Deus. Não tem ninguém que é de Deus que não tem o Espírito Santo de Deus. Não tem, não existe, não tem como. Para que você seja de Deus, você precisa do Espírito Santo. Porque se você não tiver o Espírito Santo, você não interpreta o que Deus está falando contigo. Você não reconhece o que Deus está falando contigo. E você continua naquela velha balada de sempre. Ah, isso aqui eu acho que é assim, eu acho que é assim. Quem tem o Espírito Santo não acha nada, obedece o que Deus está falando. Vive o que Deus está falando. Vive o que a Bíblia Sagrada está dizendo. Eu creio, meus irmãos, que é extremamente desagradável para vocês ouvirem e é extremamente desagradável para eu também, todo culto, chegar e falar: minhas irmãs, olha o tamanho do sapato, tem irmãos usando o salto Luiz 47. Você nem é sapato mais, isso aí está parecendo já aquele negócio de equilibrista. Meus irmãos, olha o cabelo, tem irmãos aqui que estão disputando com o cabelo de Sansão. É extremamente desagradável todo culto ficar falando isso. Eu tenho receio de falar isso porque eu sei que assim às vezes até perturba as pessoas. Então, meus irmãos, o que, que a gente vai fazer? Orientar os irmãos a buscarem a presença do Espírito Santo de Deus. No dia que o Espírito Santo de Deus entrar na sua vida, Deus vai falar contigo. Aí verdadeiramente você vai receber o novo nascimento. Aí verdadeiramente você vai parar e pensar e você vai começar a analisar a sua vida antes e depois do Espírito Santo e você vai ver o quanto a sua vida precisa ou o quanto ela foi transformada. Quando nós não temos o Espírito Santo, nós agimos feito Pedro, né? Pedro estava com Jesus e Jesus falou para ele: para trás de mim, Satanás. Basicamente Jesus falou assim: está endemoniado, rapaz. Está na Bíblia ou não está? Então, o fato de você estar na igreja é muito bom, mas estar na igreja simplesmente não é tudo. Pedro estava com Jesus e se precisasse ele partia para a pancada mesmo, não é? Andou a espada na orelha do rapaz e a Bíblia Sagrada fala que quando começaram a insistir que ele era discípulo de Jesus, ele saiu xingando palavrões. É isso que a Bíblia fala. A Bíblia fala palavrões. Mas depois que o Espírito Santo de Deus veio sobre ele, você não viu mais Pedro nessa violência toda. Teve lá algumas coisinhas outras, né? A Bíblia fala que ele chegou a ser repreendido depois por Paulo, numa ocasião. Mas se nós formos analisar depois os próprios escritos do apóstolo, nós vamos ver que depois que o Espírito Santo de Deus entrou na vida dele, aí sim que ele foi totalmente transformado. Aí sim, ele não estava mais disposto a matar, mas estava disposto a morrer pelo Evangelho. Você precisa do Espírito Santo. As nossas irmãzinhas, as nossas jovens, os nossos irmãos, nós precisamos do Espírito Santo. Toda a igreja precisa do Espírito Santo. Porque se não for pelo Espírito Santo, nós não conseguimos viver o que Deus quer para a gente. Nós vamos começar a achar os nossos próprios caminhos, vamos começar a buscar as nossas próprias facilidades ou as nossas próprias interpretações. E nós vamos, meus irmãos, infelizmente, nos encaixar dentro daquele ditado: nadou, nadou e morreu na praia. E não é isso que Deus quer para nós. Deus quer você como vitorioso em tudo.
A gente tem visto, meus irmãos, tanta gente que por tanto tempo foi orientada, busca o poder de Deus, busca o Espírito Santo de Deus, e não buscaram. Em algum momento da vida, algumas pessoas passaram por sufocos ou por tribulações tão terríveis que chegaram a pensar que não sairiam dessas tribulações que tiveram de passar. O Espírito Santo de Deus quer entrar na sua vida para te convencer de tudo que você precisa ser convencido. Nós não temos que viver conforme o mundo. Nós não temos, meus irmãos, que viver conforme a nossa vontade, conforme a vontade da nossa carne. Nós não temos que dar ouvidos ao maligno, ao diabo. Aquela história, né? Satanás chegou para Adão e Eva. Vou dizer Adão primeiro, porque foi ele quem recebeu a instrução, né? E o diabo mudou tudo que Deus tinha falado, e Adão e Eva acabaram concordando. Eu acho que é assim mesmo. Expulsos do jardim. Expulsos do jardim. Com o diabo não tem negócio. Com o diabo não tem negócio. Quando Moisés, meus irmãos, foi falar com o faraó que o povo precisava adorar a Deus, servir a Deus no deserto, o faraó falou, não, vai ser aqui pertinho mesmo. Eu vou deixar vocês irem, só os homens, mas olha, não é para ir muito longe não. E Moisés emendou, de jeito nenhum, tem que ser pelo menos a 3 dias de distância daqui. Com Satanás não se negocia, com Satanás não se fica perto, não tem esse negócio de ficar perto do diabo não. Tem muita gente muito longe de Deus e muito perto do abismo. Depois Moisés voltou, o faraó falou com ele, não se negocia com o diabo. Repita comigo, não se negocia com o diabo. Eu vou deixar você ir adorar a Deus então, mas vocês vão só o seguinte, só os homens só. O resto da família fica aí. Não se negocia com Satanás. Josué foi bem claro quando disse, eu e a minha casa serviremos ao Senhor. Presta atenção no que eu estou dizendo, vou repetir isso, já falei algumas vezes, você é o sacerdote da sua casa. Você quem cuida da sua casa. Senhores pais, vocês são responsáveis pela educação espiritual dos vossos filhos, tanto quanto nós, pastores, somos. Nós somos responsáveis aqui e você é responsável como sendo sacerdote da sua casa. Quando você permite coisas que você sabe que vão fazer transviar a mente dos vossos filhos ou da vossa família, adentrar na sua casa. Quando você permite que coisas que não são agradáveis a Deus estejam no corpo dos vossos filhos e você paga por isso. Você está dizendo, eu estou desistindo da minha família. Eu vou adorar a Deus então, mas estou deixando para trás a minha família. Com o diabo não se negocia. Faraó depois vendo que Deus continuava enviando pragas, chamou Moisés e falou, tá bom, vou deixar você sair com a sua família, os seus filhos, tudo, mas você vai deixar aqui os bens. Vai deixar aqui boi, vaca, ovelha, enfim. Basicamente eu digo isso já em tom de exagero, mas eu posso exagerar porque eu creio que o meu Deus é maior do que o meu exagero nesse caso. Moisés encheu o peito e falou para Faraó, não, nós vamos, nós, os nossos filhos, a nossa família, e para trás não vai ficar nenhuma unha. Para de negociar com o diabo. Você não tem que negociar com o diabo. Distância de Satanás. Distância do abismo. Isso só vai acontecer se você estiver cheio do Espírito Santo de Deus, quando você faz acordo. Adão caiu, Moisés não. Mateus 4, a Bíblia fala que veio Satanás de novo tentando agora. O homem já tinha perdido o primeiro paraíso, porque Adão havia dado ouvidos ao diabo. E Satanás queria que o homem perdesse o céu. E para isso, ele se utilizou da mesma tática, tentando enganar Jesus. E Jesus, pela palavra, foi repreendendo até que ele teve que fugir. Você só consegue resistir ao diabo se você estiver cheio do Espírito Santo de Deus, senão você será enganado. Assim como muita gente é enganada.
Quando nós adentramos, meus irmãos, eu não sei se eu digo a filosofia, a frase, eu não sei se é antiga, se é velha, sei que ela existe. Mas quando nós adentramos a esse modo de vida, tipo, que é que tem isso? Isso aqui é bobagem, invenção de homem, se nós não analisarmos com profundidade. E se nós não tivermos o Espírito Santo de Deus, nós faremos acordo, negociaremos e cairemos nas armadilhas de Satanás. E quantos têm caído? Quantas pessoas já estiveram aqui conosco? Quantas pessoas já estiveram aqui onde eu estou pregando a palavra de Deus e não estão mais? Quantas pessoas já sentaram na mesma cadeira que você está e já não estão mais? Você precisa do Espírito Santo de Deus, igreja, você precisa. Hoje é um dia que nós temos que tirar para refletir. Hoje é a ceia do Senhor. Hoje é o evento mais importante para a igreja aqui na terra, a ceia do Senhor. Vamos refletir com profundidade. Paulo está dizendo, eu recebi do Senhor e passo para vocês esse ensinamento. O Senhor Jesus, na noite que foi traído, tomou o pão, deu graças, partiu e disse, tomai e comei, é o meu corpo que é partido por vós, fazer isso em memória de mim. Eu disse a vocês que Adão, lá no princípio, acabou, vou usar uma palavra meu, chula, né, azarando, eu diria, a humanidade por um bom tempo. Mas a Bíblia Sagrada nos fala que Deus já havia falado que haveria um projeto de reconstrução da comunhão entre o homem e ele. No Evangelho de São João, a Bíblia Sagrada fala que no princípio era o verbo estava com Deus e o verbo era Deus. Evangelho de São João, capítulo 1, do versículo 1. Depois, no versículo 14, a Bíblia fala que o verbo se fez carne, habitou entre nós e nós vimos a sua glória. Essa é a ponte da reconstrução. É a mesma ponte citada, meus irmãos, pelo profeta Isaías no capítulo 55. Poderia falar do versículo 10 para frente, mas vamos do 11. A palavra, ou seja, o verbo, é Deus falando. A palavra que sair da minha boca, a palavra que eu enviar, algumas traduções dizem. Essa palavra não voltará para mim vazia, antes prosperará naquilo para que eu a enviei. Que palavra é essa? Essa palavra é o verbo que a Bíblia fala que no princípio era ele, estava com Deus e o verbo era Deus. Jesus Cristo, a ponte da reconciliação. O povo estava sentado, basicamente, aguardando a morte. O vale da sombra da morte, até que brilhou uma luz. A luz da esperança chamada Jesus Cristo. Esse mesmo que instituiu para nós a ceia da substituição. O professor estava falando sobre matar ovelhas para a questão do pecado e tal. Não, Jesus Cristo, o sacrifício permanente. Tem alguns pontos que a gente poderia relevar, e um dos pontos que eu gostaria de relevar hoje é essa centralidade de Cristo. Um ponto que eu gostaria de relevar hoje é que Jesus queria ser lembrado na sua morte, pelo significado da sua morte. E outro ponto importante, meus irmãos, é o propósito, ou seja, a nova aliança, o Novo Testamento. Nós não precisamos mais de ovelhas. As ovelhas agora somos nós, né? Nós não precisamos mais de animais. Jesus Cristo morreu na cruz do Calvário e derramou o sangue dele lá para que nós fôssemos reconciliados com Deus. E nós devemos nos lembrar disso nesse dia, nesse exato momento, cheios do Espírito Santo, nos lembrar disso, porque isso é uma oportunidade que foi dada pelo Senhor. Nós alcançamos essa oportunidade. Nós alcançamos esse tempo. Por isso, quando nós comemos do corpo de Cristo, nós
Nós fazemos isso nos lembrando da sua morte. Você pode se lembrar de Cristo nesse momento da morte de Cristo. Aqui no Brasil nós temos Tiradentes, o Inconfidente, alguns dizem inconsequente, sei lá, o Inconfidente Mineiro. Teria sido enforcado, esquartejado, teria sofrido bastante. Tinha suas razões, alguns diziam legítimas, outros nem tanto, enfim, sofreu um pouquinho, mas não pode se comparar ao sofrimento de Jesus por você, por mim, por nós. Você pode fazer memória disso? Você pode trazer à sua memória o que Jesus fez por você na sua morte, na cruz do Calvário? Quando nós participamos do corpo de Cristo, nós participamos nos lembrando de Cristo, e Ele fez questão de que fosse lembrado na sua morte. E o propósito, também tomou o cálice. Principal propósito, esse cálice é o Novo Testamento, é a nova aliança, é o propósito, é o novo pacto, é no meu sangue esse pacto. A questão de uns 10 ou 15 anos atrás, um cineasta australiano, parece, fez um filme sobre Cristo. E ele resolveu reproduzir os açoites que Cristo levou, como ele foi açoitado. E ele reproduziu o chicote que chicoteou Jesus. Colocou na ponta ou nas partes da... como se fossem lâminas, não é? No chicote mesmo ali. E quando lançaram o filme, as pessoas detestaram, sabe por quê? Porque disseram que foi um filme muito sangrento. Ora, talvez o autor do filme tenha tido uma pequena ideia do que foi o sofrimento de Cristo. E as pessoas não gostaram porque disseram algumas que dava náusea de ver como aqueles pedaços ou cacos de alguma coisa entravam na carne de Cristo e lhe arrancavam

Dizer para vocês uma coisa, doeu o negócio, meus irmãos. O sangue saiu mesmo. Os açoites que ele recebeu foram açoites terríveis, que arrancavam um pedaço da carne mesmo, para que nós pudéssemos hoje falar o que Jesus falou. Nós estamos vivendo debaixo do Novo Testamento, debaixo do Novo Pacto, não mais através do sangue de animais, mas do sangue de Jesus que foi derramado, não só na cruz, mas também pelas ruas por onde ele passava, porque ele passava carregando a cruz e sangrando. Você pode trazer isso à sua memória? Porque se você conseguir fazer isso na sua memória, eu vou dizer a você uma coisa. Se você ainda não tem, você está bem perto de ser tocado e ser movido pelo Espírito de Deus. Os que já têm o Espírito de Deus conseguem trazer isso à memória. E é por essa razão que são servos do Deus vivo, é por essa razão que não negociam com Satanás, é por essa razão que respondem a Satanás com a palavra de Deus e Satanás foge da presença deles. Você consegue trazer isso à memória? Porque quando você não traz isso à memória, você não tem receio em cometer um agravo contra Jesus. Afinal de contas, eu diria de uma forma, não sei se poderia dizer poética, porque é bem duro isso, mas na verdade você está dando mais uma chicotada em Jesus. Você vai continuar chicoteando aquele que morreu por você, ou você vai deixar o Espírito Santo de Deus entrar na sua vida e fazer morada? Convencer você de tudo que você precisa ser convencido. Viver uma vida, a vida do crente. O crente habita a parte, diz a palavra de Deus. Quem é de Deus tem que se apartar da iniquidade, diz a palavra de Deus. Iniquidade é todo tipo de pecado, mais injustiças. É o pacto. E todas as vezes que nós estamos aqui para comer deste pão e tomar deste cálice, nós estamos aqui anunciando tudo isso até que Jesus venha, até que a igreja seja arrebatada, ou até que, quem sabe, você parta ou eu parta, enfim, até que a gente vá ou Jesus venha. Você tem o Espírito Santo de Deus na sua vida? Tem muita gente que precisa desse Espírito Santo, porque mesmo na igreja sua vida está totalmente fora de qualquer tipo de projeto de Deus. Quantos dos irmãos aqui, em algum momento da vida, coisas que parecem até simples, vocês, por uma palavrinha ou coisa assim, sentiram aquele peso e vocês tiveram que voltar atrás, e vocês tiveram... É o Espírito Santo de Deus. Crente que tem o Espírito Santo de Deus não joga pecado debaixo do tapete. Crente que tem o Espírito Santo de Deus tem pavor do pecado. Crente que tem o Espírito Santo de Deus tem prazer nas coisas de Deus. E tem horror das coisas do mundo, das coisas da carne e das ofertas de Satanás. A Bíblia fala para nós, irmãos, examinarmos a nós mesmos. Examine a sua vida. Olha para você. Se você desse de... Vamos fazer aqui uma cena. Vamos supor que você estivesse numa esquina. Vamos supor que você virasse aquela esquina. Se você desse de frente com Jesus, pessoalmente assim mesmo, cara a cara, o que você acha que Jesus acharia de você? Você levantaria a mão: paz, meu Senhor, amém. Ou você fingiria que não viu, tipo assim, tomara que ele não tenha me visto. O que acontece é que nós nos deparamos com essas esquinas da vida todo segundo da nossa existência. Deus está nos contemplando, meus irmãos. Deus conhece o meu coração, Deus conhece o seu coração, Deus nos ama, todos nós. Deus tem coisas boas pra gente. Mas nós temos que tomar cuidado, cheios do Espírito Santo, saber interpretar, saber entender quando é que o inimigo está agindo, quando é que o inimigo quer nos derrubar. Porque o inimigo sabe que o tempo dele é curto. Por isso que Pedro mesmo fala, não é? Que nós devemos viver em constante vigilância.

0: Por isso que a Bíblia Sagrada nos fala para nós termos vigilância completa. O nosso adversário é astuto, diz a Bíblia. Você pensa que não é ele, mas é ele. Você acha que não, isso é bobagem, não é Satanás, não, isso é coisa da cultura. Cuidado. Deus ama você. Você é a glória da criação de Deus. Deus quer ver você lá no céu. Deus quer que você vá para o céu. Deus quer que você viva uma vida sossegada e tranquila. Coloca tudo na mão de Deus. Peça a presença do Espírito Santo de Deus. Viva uma vida agradável e de testemunho. Tem muita gente, meus irmãos, eu falo para os irmãos que o dia de doutrina para mim é a ceia. Porque que nós estamos entre os irmãos. Tem muitos irmãos que estão aqui, irmãos e irmãs, que estão aqui para participar da ceia. Vão participar da ceia. Mas são irmãos que não gostariam de se encontrar comigo amanhã no metrô. São irmãs que não gostariam de se encontrar com irmãos amanhã no metrô ou dentro do ônibus. Porque vão estar se conduzindo de forma leviana, hipócrita e mentirosa. Mas como eu disse a vocês, vocês estão topando com Jesus frente a frente, só que vocês não estão percebendo. Falta-lhes o Espírito Santo. Falta-lhes a presença e o convencimento do Espírito Santo. Então peça o Espírito Santo de Deus. Peça a presença de Deus. Examine-se, pois, o homem, a mulher, examine-se, pois, a si mesmo nessa noite. E conforme a nossa lição do nosso manual bíblico, tem algo que não vai bem, arrependa-te. Humilha-te perante o Senhor. Converta-se do seu erro. E a Bíblia fala assim: coma deste pão e beba deste cálice. Se comer ou beber de forma inadequada, Deus não vai se agradar. Se você se arrependeu, Deus te perdoa, porque Deus te ama, Deus te entende. Nós não entendemos você. Nós às vezes entendemos mais ou menos. Às vezes tem irmãos que vêm com toda a boa vontade, irmãs, olha irmão, aconteceu isso comigo, eu sei que eu errei, quero que... Mas, ó, irmão, olha, Deus aí, vamos ver, né, e tal, Deus, a pessoa ora, chora e tal, aí nós... É, sei lá, esse irmão aí, estou desconfiado, Deus já perdoou, o irmão já está arrependido. Nós não entendemos, mas Deus entende. Ainda bem que é com Deus o negócio, não é? Porque nós homens somos todos ruins um pouquinho, nós somos cheios de malícia, não é? Nós somos cheios da basófia. Às vezes achamos que só nós é que somos bons, ou que nós somos infalíveis. Ainda bem que o seu negócio é com Deus. Se você está arrependido, Deus está te perdoando, Deus está te levantando. Se você está de coração falando com Deus, pode ter certeza que Deus está te levantando nesse momento e você vai participar da ceia se você se arrependeu verdadeiramente. Ainda bem que isso é com Deus. Porque, meus irmãos, se nós fôssemos nós, pelo nosso olhar, pelo nosso entendimento, pelas nossas atitudes ou supostas razões, se nós fôssemos ditar sentenças, meu Deus, eu não consigo nem pensar, seria uma hecatombe, né? Seria muito mais do que uma explosão de 250 milhões de megatons de bomba atômica, não é? Mas é com Deus. Que Deus abençoe você. Que o Espírito de Deus siga falando ao seu coração. Digam comigo assim, meus irmãos. A paz do Senhor. A paz do Senhor Jesus. Vão com Deus, meus irmãos. Vão com Deus. Muito obrigado por vocês estarem aqui. Que a graça do nosso Deus, o amor do nosso Senhor Jesus Cristo, o poder do Senhor, tudo de bom de Deus esteja sobre todos vocês de hoje para todos sempre. Que todos digam amém.
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Pentecostal Deus e Amor, estas vidas serão alcançadas e serão assistidas. Prepare o seu coração, já prepare o seu cofrinho, aquele que você pegou na última celebração e festa no fim de ano, para você comparecer neste dia único, aonde nós contaremos com a presença da nossa presidente mundial, irmã Irene Miranda, também toda a diretoria da Igreja Deus e Amor, Fundação Reviver, Associação Help Deus e Amor, e você compreenderá a grandeza desta obra e como os braços assistenciais da Igreja Deus e Amor têm sido usados para resgatar vidas das ruas, do crime, da miséria, da dor, do sofrimento. 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

0: meu nome é Sara, eu quero testemunhar o cuidado de Deus na minha vida. Tenho 20 anos de idade. Quando eu tinha 3 anos de idade, eu sofri um acidente de carro. Se Deus não tivesse livrado, eu teria morrido, não teria saído dali viva. A minha avó, que morava em outra cidade, foi na Igreja de Deus e Amor e recebeu uma revelação da parte de Deus, que Deus estava dando livramento para um familiar dela que morava em outro estado. Certo dia estava minha mãe lavando roupa e estendendo os lençóis de frente para o portão, tampou a visão dela para a rua. E eu passei para o lado de fora do portão. Quando eu fui para atravessar a rua, um carro veio e passou por cima de mim. Eu fiquei desacordada entre as 4 rodas do carro. Quem viu eu debaixo do carro, os vizinhos acharam que eu estava morta porque eu estava desacordada. Eu fiquei literalmente embaixo do carro. Eu fiquei desacordada por um período de 1 hora. E no primeiro momento o motorista não quis prestar socorro, mas os vizinhos fizeram me levar para o hospital. Eu cheguei no hospital desacordada, a minha mãe desesperada, achando que eu tinha morrido. E quando eu cheguei, os médicos prestaram os socorros, né? E medicaram. Ficaram assustados porque era uma criança debaixo de um carro. Fizeram todos os tipos de exames. E realmente, se Deus não tivesse livrado, hoje eu não estaria aqui. Deus colocou as suas mãos poderosas e me deu grande livramento. E a única cicatriz que restou desse acidente foi uma pequena cicatriz na minha testa. Uma pequena cicatriz de algo que era para ser tão grande se Deus não tivesse colocado as mãos e livrado. Hoje eu sou uma pessoa normal. Graças a Deus eu não tive sequelas graves do acidente. E eu estou muito grata a Deus, eu tenho uma vida normal, eu estudo, trabalho, sou casada. E eu agradeço a Deus pela vida da minha avó, pela vida da minha família que sempre orou por mim. Estou feliz e sou muito abençoada por Deus e eu sou um milagre. Esse é meu testemunho, meu nome é Sara, moro na cidade de São Paulo. Que Deus abençoe.
1: Sem dúvida, de todos os sentimentos, não há um mais nobre do que o sentimento de uma missão cumprida. Recordo-me do último evangelismo mundial, quando estávamos na praça com toda a comissão evangelística entregando os panfletos de evangelização, e no meio daquela multidão, muitos aceitando oração, outros pedindo socorro, os outros chorando pela palavra que estava sendo ministrada, mas dentre todas aquelas pessoas que estavam sendo alcançadas, havia alguém com o semblante aflito. Me aproximei dele e perguntei o seu nome. Também me identifiquei e ele começou a contar a sua história. Era o escritor de 4 livros e que estava naquela situação, nas drogas e na química, e não tinha forças para sair. E no momento que ele começou a falar de si, das suas mágoas, das suas aflições, veio para ele a libertação. Ele levantou as mãos, se reconciliou. E depois, ao final, ele confessou que estava próximo a muitos crentes, mas não havia recebido uma palavra de reconciliação. Você que está acompanhando agora, próximo a você, tem uma pessoa que está esperando somente alguém convidá-la para voltar ao caminho, para retomar a sua caminhada com Jesus. Saiba que hoje mesmo você pode fazer missões, alcançando estas vidas, estas almas que estão próximo a você e que estão em aflições. Pessoas que estão no parque, na praça, no trabalho, na família, e Jesus quer te usar. Recorde-se, não há um sentimento mais nobre do que aquele de uma missão cumprida.
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1: Oremos, busquemos em oração no santuário a presença do Senhor.
2: Quero sondar os ouvintes de casa com a gloriosa paz do Senhor Jesus. Quem vos saúda é sua irmã em Cristo, Maria Lorena. Para nós é um prazer mais uma vez orarmos ao Senhor. E o endereço da tua bênção é na Avenida do Estado, 4568, Liberdade, São Paulo, capital. Deus tem uma bênção, um encontro marcado com você e a tua querida família. Não perca em todos os... E Deus trazendo para seu povo coisas novas, novidade de vida, salvação para a tua alma, salvação para a tua casa, para a tua família. Creia na promessa do Senhor. Eu estou com a Bíblia aberta no Salmo 107 e o verso 13. Então clamaram ao Senhor na sua angústia, e Ele os livrou das suas necessidades. Clamamos ao Senhor, entrega teu caminho ao cuidado do Senhor. Ele cuidará de ti, da tua família, de todos os teus projetos, das tuas causas. Deus te ama e Ele te dará a vitória que você tanto almeja. Dobra teu joelho, ouvinte de casa, derrama tuas queixas ao cuidado do Senhor. Busca a face do grande Deus e Ele te abençoará e te dará vitória. Oramos, Senhor meu Deus e meu Pai, em nome de Jesus, Senhor, eu entro na tua presença.
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2: Deus, diante de ti, ó Pai, Senhor, a tua palavra me revela que os de madrugada te busco, te acharão. Sim, meu Deus, que seja uma madrugada de descanso, uma madrugada, Pai, ó Deus, cuidado, Senhor. Pai, quero te louvar pelos livramentos de hoje. Quero te louvar pelo cuidado que o Senhor teve com cada trabalhador, com cada causa, Senhor, que foi entregue nas tuas mãos. Senhor Jesus, não tenho palavras de gratidão pelo ar que respiramos, pela vida, pela salvação, pelo cuidado que o Senhor teve, meu Pai, com cada ser humano. Jesus querido, eu te dou graças, graças, graças pela oportunidade que o Senhor nos dá de buscar a tua face. Pai, em nome de Jesus, eu te suplico a tua misericórdia e o perdão dos nossos pecados. Pai, nós reconhecemos que falhamos, reconhecemos que nós somos tão fracos, tão necessitados da tua misericórdia. Pai, eu reconheço perante o teu trono que muitas vezes nós pecamos em pensamentos, em palavras, em obras, meu Pai. Lembra da tua misericórdia, da tua aliança, meu Pai. Aquele sangue derramado lá na cruz do Calvário. Senhor Jesus, lembra, Pai, a tua linda promessa deixada, que não há nenhuma condenação para os que estão em Cristo Jesus, querido. Te louvamos, te agradecemos pelo sacrifício do Calvário, pela morte, meu Pai, pela expiação dos nossos pecados, meu Deus. Eu te louvo, Jesus querido, por um amor tão grande, tão sublime, meu Pai. Obrigada, Senhor Jesus, pela oportunidade de entrar diante da tua presença, para clamar por este ouvinte de casa. Pai, este pai de família que terminou o seu dia, talvez em lágrima, passou tanta luta, tanto estresse no trabalho. Senhor, em nome de Jesus, agora dá uma madrugada de descanso. Conceda a ele, Pai, um novo dia de paz, um novo dia de alegria, Pai, em ver o sorriso do seu filho, de receber um abraço da sua querida esposa, Pai. Eu te louvo, Jesus, por essa oportunidade, por mais uma oportunidade recebida das tuas mãos. Pai, vai abençoando esse lar, repreenda esse estresse, esse esgotamento. Pai, repreenda pelo poder da tua palavra. Senhor, nós somos tão carentes da tua misericórdia. Estenda as tuas mãos abençoadoras, meu Pai. Apenas um toque das tuas mãos, Jesus querido, e o descanso chegará em cada lar, em cada família. Vai derramando a tua graça soberana, meu Pai. Derrama, Senhor, por amor do teu nome. Pai, em nome de Jesus, eu te suplico pela tua misericórdia, meu Pai. Lembra daquele caminhoneiro, meu Deus. Horas e horas aquela estrada, Senhor, para levar o pão para a família. Deus, guarda aquele caminhoneiro em altas estradas. Guarda aquele motorista de ônibus, meu Pai. Guarda aquele condutor de trem, meu Pai. Guarda, Senhor, a sua família, aquele pai que está ali no seu carro. Para chegar em casa é horas de estrada. Ah, Senhor, dá um grande livramento. Pai, nós temos um adversário que luta para aquele pai de família não regressar. Senhor, repreenda o inimigo da nossa alma. Repreenda pelo poder da tua palavra. Pai, em nome de Jesus, eu te suplico agora, abençoa aquela mãe de família que trabalha naquele hospital, Senhor. Lembra do teu grande amor, meu Pai, que trabalha na enfermagem, as técnicas, Senhor. Abençoa de uma maneira especial aquele médico de plantão, meu Pai. Senhor, dá ele força, repreenda o cansaço, repreenda todo o estresse, meu Pai. Vai de encontro daquela mesa de cirurgia. Olha, Senhor Jesus, dá o livramento para aquela pessoa que sofreu um acidente e está em estado grave, meu Pai. Ajuda, meu Deus, aquele médico. Orienta ele na cirurgia, Pai. Repreenda pelo poder do teu sangue aquele espírito de morte que está acirandando a vida daquele homem, daquela mulher. Senhor, repreenda pelo poder da tua palavra, repreenda pelo poder do teu sangue agora. Vai abençoando cada leito, meu Pai. Vai de encontro daquela pessoa que está em pranto, em grito de dor, meu Pai. Entra naquele hospital, naquela UTI, Senhor. Acalma, meu Deus, o coração daquela pessoa. Acalma, Jesus querido. Repreenda toda dor, toda enfermidade. Repreenda do alto da cabeça, planta dos pés. Em nome de Jesus, meu Deus. Vai queimando, Jesus, queima, queima, queima. Toda enfermidade, toda neurisma cerebral, meu Pai, como inimigo luta, meu Deus, com estresse terrível para causar uma neurisma, um derrame cerebral, para deixar aquela pessoa num leito de dor, meu Deus, dá o grande livramento. Ensina-nos descansar em ti, meu Pai. Ensina-nos a entregar toda dor, toda enfermidade aos teus cuidados, meu Pai. Porque a tua palavra, ela me revela. Eu sou Senhor que te saro. Pai, eu creio no cuidado do Senhor. Eu creio na tua misericórdia. Eu creio no teu grande amor, meu Pai. Eu creio que o Senhor cuida, meu Deus. Em nome de Jesus, agora, repreenda, Pai, essa parada cardíaca. Pai, esse problema cardíaco, meu Pai. O médico já falou que tem que fazer um transplante de coração por causa da fraqueza do coração, Senhor. Toca nos músculos, meu Pai. Toca nas válvulas, toca nas veias, Pai. Toca por amor do teu grande nome, Pai. Repreenda toda a enfermidade pulmonária. Repreenda pelo poder do teu sangue. Esse líquido, essa inflexão na pleura pulmonária, Pai, em nome de Jesus Cristo, eu creio que tu és médico por excelência. Apenas um olhar teu, meu Pai, e o problema será resolvido. Senhor, vai tocando em todos os órgãos do corpo. Pai, aquele órgão com inflexão, meu Pai, vai queimando, Jesus, queima, queima agora. Pai, liberta, meu Deus, e dê saúde para a tua glória. Ai, que coisa linda, meu Pai. Quando essa pessoa despertar pela manhã, já não sente mais a dor, já não sente o desconforto, meu Pai, já sente que está curado. Ai, como é lindo ouvir alguém falar: Deus me deu vitória, Deus me deu saúde, meu Pai. Eu creio que para te operar um câncer, operar um tumor é coisa como nada. Senhor, tu conheces a nossa vida, por dentro e por fora, meu Pai. Foi as tuas mãos, Senhor, que nos criaram. Foi o Senhor que nos gerou, meu Pai. O Senhor conhece cada fio de cabelo. E o que é para ti, meu Pai, restaurar o nosso organismo é coisa como nada, meu Pai. Vai abençoando os enfermos, Jesus querido. Levanta aquele paralítico da cadeira de roda. Pai, toca nas pernas, meu Pai. Toca nos nervos, na coluna, meu Pai. Vai tocando pelo poder da tua palavra, pelo poder do teu sangue, meu Pai. Toca no cérebro dessa pessoa, esta tontura que não passa, meu Pai. Repreenda esse desconforto, meu Pai. Repreenda toda a fraqueza cerebral. Senhor, visita os manicômios agora. Vai de encontro, Senhor, pela tua misericórdia. Pai, estenda tuas mãos, Senhor, sobre o hospital dos leprosos, meu Pai. Vai queimando esta lepra pela raiz agora. Toca no sangue dessa pessoa, meu Pai. Vai repreendendo toda lepra pelo poder da tua palavra. Repreenda todo câncer de pele, meu Pai. Vai queimando pelo poder do teu sangue. Queima, queima, queima, queima, Pai. Toda leucemia, Jesus querido, vai queimando toda a enfermidade, Senhor. Repreenda toda bactéria, repreenda todo vírus, Senhor. Assopra pelo assopro da tua boca toda a enfermidade, todo glaucoma, toda a enfermidade do lúpus, Jesus querido. Estenda tuas mãos sobre o sangue da humanidade. Passa uma gota do teu sangue, meu Pai. Eu creio no milagre, eu creio na vitória. Pai, rica lama tuni, rica lama siri clama.

Vai derramando a tua graça agora. Restaura aquela medula óssea. Estenda tuas mãos sobre o sangue da humanidade. Passa uma gota do teu sangue, meu Pai. Eu creio no milagre, eu creio na vitória. Pai, rica lamatuni, rica lamassiri clama. Ah, rica lamatuni, rica lamassiri clama. Sim, meu Deus, tudo é possível para aquele que crê. Vai derramando a tua graça agora. Restaura aquela medula óssea, mestre, clama. Ah, rica lama, tune, rica lama, clama. Sim, meu Deus, tudo é possível para aquele que crê. Vai derramando a tua graça agora. Restaura aquela medula óssea. Restaura aquela medula óssea. Restaura pelo poder da tua palavra todo desgaste nos ossos, todo reumatismo, Jesus querido, todo desgaste, Senhor, repreenda pelo poder que há no teu sangue, repreenda pelo poder da tua palavra, Senhor, levanta aquela pessoa desenganada, Pai, está esperando apenas o momento do óbito, meu Pai, Senhor, assim como tu restaurou a vida, meu Pai, de Lázaro, Senhor.

outro dia naquela sepultura fria. Pai, o Senhor chegou, apenas chamou pelo nome, meu Pai, e Lázaro deixou a tumba, meu Pai. Eu te peço em nome de Jesus agora, vai de encontro dessa pessoa, Pai, restaura a saúde, meu Pai, que ele possa ter um novo amanhecer, surpreenda a medicina, meu Pai, surpreenda para a tua glória, vai de encontro dos necessitados. Quanta lágrima daquela família ao receber a notícia, Jesus querido, estenda as tuas mãos, Senhor, eu creio que tu pode virar o cativeiro desta família, vira o cativeiro de desespero em cântico de alegria, meu Pai, vira o cativeiro agora, aquela má notícia, Jesus querido, que se transforma em cântico de vitória, em cântico de alegria, meu Pai, eu creio, rica lamatune, rica lamatune, se reclama, reclama, tu me reclama, se reclama, se reclama, tu me reclama, tu me reclama. Ai, que coisa linda, meu Pai, o Senhor se alegra quando alguém entrega necessidade aos teus cuidados, Senhor, em nome de Jesus, meu Pai, eu oro agora pela tua querida igreja, Pai, lembra da necessidade da igreja, Pai, vai abençoando os dizimistas, Senhor, abençoa os ofertantes, meu Pai, que haja multiplicação de bênção, que haja, Senhor, surpresa lá do alto, meu Pai. Aquilo que era impossível numa causa judiciária, aquilo que aquele membro não conseguiu resolver, Senhor, conceda a ele a vitória, abençoa a sua vida financeira, abençoa a saúde da membresia, Pai, aquele

teu povo no meio do Egito. Senhor, houve um cuidado tão lindo, meu Pai. O Senhor não mudou, meu Pai. Cuida, cuida dos projetos. Cuida do teu povo que clama pelo teu nome. Pai, conceda a eles o melhor da terra. Vai abençoando segundo a tua palavra. Eu creio no mover do teu Espírito. Abençoa a tua igreja, Pai. Abençoa, Pai, em nome de Jesus. Eu entrego em tuas mãos a membresia, as anos Daniéis, as obreiras e os obreiros. Pai, vai abençoando o teu povo, dando a eles, Senhor, prosperidade financeira, prosperidade material, meu Pai, prosperidade na saúde, meu Pai. Senhor, que eles possam receber a tua bênção segundo a promessa da tua palavra. Pai, vai repreendendo os gastos desnecessários. Pai, vai repreendendo os prejuízos. Vai jogando por terra toda inveja. Vai jogando por terra agora todo levante do inimigo no meio da família. Vai derramando a tua graça soberana. Pai, abençoa a tua noiva amada, abençoa a diretoria da tua igreja. Senhor, administra esta tão grande obra, Pai. Administra, Senhor, a tua filha, a cantora Débora Miranda, Pai, a tua serva desse, Senhor, a sua infância, ela luta, Pai, em prol da tua igreja, Pai, a irmã Irene Miranda, Jesus, a nossa querida presidente, meu Pai, Senhor, ela nunca abandonou a tua obra. Obra, Senhor Jesus, desde que ela casou, ela continua, meu Pai, ali fazendo a tua obra com tanto amor, meu Pai. Fortaleça a tua filha, Pai, ela faz parte da promessa, ela faz parte da aliança, meu Pai, ela faz parte, Senhor, no crescimento de esta tão grande obra. Pai, abençoa a saúde da tua serva, acrescenta muitos anos de vida, Pai, dê saúde para a família Miranda, Senhor. Pai, eu te peço saúde para o pastor Lorival. Pai, o quanto que nós aprendemos com teu filho a perseverar nas lutas, nas batalhas. Ajuda teu servo a ser forte neste vale, meu Pai. Eu creio que em breve ele dará o grito de vitória. Ele verá o teu agir de uma forma tão especial. Pai, tu tem uma grande obra ainda através dele. Através do Davi Neto, meu Pai, o presbítero que luta em prol da tua causa. Senhor, vai de encontro do Diego, Jesus querido. Vai de encontro do André, que luta tanto para dar o melhor para a igreja, papai. Lembra do teu grande amor, Senhor. Abençoa a família Miranda, Pai. Guarda teus filhos, tuas filhas, Senhor. Lembra de todos eles, meu Pai. Eu creio na tua vitória através do Davi Neto, meu Pai. O presbítero que luta em prol da tua causa.

casa. Senhor, vai de encontro do Diego, Jesus querido. Vai de encontro do André, que luta tanto para dar o melhor para a igreja, papai. Lembra do teu grande amor, Senhor. Abençoa a família Miranda, pai. Guarda teus filhos, tuas filhas, Senhor. Lembra de todos eles, meu pai. Eu creio na tua vitória para a igreja, papai. Lembra do teu grande amor, Senhor. Abençoa a família Miranda, pai. Guarda teus filhos, tuas filhas, Senhor. Lembra de todos eles, meu pai. Eu creio na tua vitória, força de toda a diretoria. Pai, a diretoria executiva, Jesus querido. Guarda a vida do pastor Milton, meu pai. Guarda pela tua misericórdia, pastor Osmar Antônio. São homens que têm dado a sua vida em prol de almas. São homens que o semblante denuncia o cansaço, o estresse, meu pai. O pastor Marcos Magna, sua família. Pai, vai de encontro o nosso pastor Géria, sua querida esposa. O seu filhinho, meu pai. O peso da responsabilidade ali na África. O peso da responsabilidade, Senhor, dos estados. Ajuda teu filho a administrar o sul. Dá a ele saúde para a tua glória. Pai, abençoa o pastor Wilson, Senhor. Lembra da tua misericórdia, pai. Vai abençoando a grande África que está na mão deles, meu pai. Usa eles com poder e graça, Senhor. Abençoa o pastor Fabrício Beata, meu pai. A sua querida esposa, a sua família. Abençoa a grande Europa, pai. América Central, que está na mão dele, meu pai. Guarda e livra teu filho, meu Deus. Conceda vitória para a irmã Maria José, Senhor. Vai derramando a tua graça soberana. Pai, é tão lindo, meu Deus, ver os projetos sendo realizados. Pai, dá estratégia para teus filhos. Pai, usa aquela rede que tu mostrou para a irmã Irene Miranda, pai. Na fundação Reviver, meu Deus, abençoa a diretoria da fundação, abençoa a fundação Help, Deus de amor, abençoa, pai, de uma maneira especial, usa as duas diretorias, pai, vai derramando a tua graça soberana, meu pai. Eu sinto a tua presença, Senhor. Eu sei que o Senhor é o maior interessado em ver o crescimento, meu Pai, da tua igreja. Pai, acrescenta almas para a tua glória. Convença aquela alma faminta, meu Pai. Repreenda aquele demônio do suicídio. Repreenda pelo poder da tua palavra. Repreenda, Pai querido. Não deixa que nenhuma tragédia. Quantas famílias são mortas, meu Pai, de uma maneira tão cruel, meu Deus. Livra, livra, livra, Pai. Repreenda o espírito homicídio. Repreenda pelo poder da tua palavra. Senhor, estenda as tuas mãos ensanguentadas. Pai, estenda, eu creio, são milhares de pedidos e orações.

Senhor, aquela pobre criatura que pediu para mim orar esta madrugada, Jesus querido, que tem desejo de morrer, já não tem mais ânimo. Pai, repreenda esse demônio, repreenda esta bruxaria, repreenda esta maldição no meio da família, Pai. Repreenda por amor do teu nome, Pai, que coisa triste a pessoa querer tirar a própria vida, Senhor, em nome de Jesus Cristo, repreenda, Pai, esse espírito das trevas, repreenda pelo poder da tua palavra, Pai, dá um abraço nessa pessoa, alivia, meu Pai, o sofrimento, Pai, o inimigo da nossa alma, ele acusa, Jesus querido, ele assopra na mente dessa pessoa que o melhor é morrer, oh meu Deus, o melhor é entregar tudo nas tuas mãos, o melhor é receber

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Ay, como é lindo ter um encontro contigo, sentir a tua chama, o teu espírito, sentir a tua graça, meu Pai. Vai no encontro daquela família que está em contenda. Repreenda, Pai, repreenda esse espírito de contenda. Leva paz, leva alegria, leva amor, meu Pai. Mostra para esta família o quanto o Senhor ama eles. Usa uma criança, meu Pai. Ah, Senhor, eu creio, meu Deus, que é melhor nós orar, colocar tudo na palma da tua mão, porque tu nos surpreende com alegria, tu nos dá paz, tu nos dá vida, Senhor Jesus, eu creio, meu Pai. No agir das tuas mãos, Senhor, vai derramando a tua graça soberana.

igreja, Pai. Abençoa o Nordeste, meu Pai. Vai de encontro do grande Nordeste, Jesus querido. Abençoa o Sul do Brasil, meu Pai. Leva paz

força, meu Pai. Aquela pessoa no frio, na chuva, nas madrugadas de angústia, quanto desespero, meu Pai. Aquela pessoa perdeu tudo que tinha num assalto ou num laço de traição, meu Pai, a ponto de hoje ele não ter onde morar. Senhor, dá um abraço naquela pessoa, dá um novo ânimo, abre uma nova porta para ele recomeçar a vida de novo. Senhor, vai derramar

abrazo de nuevo. Pai, vai derramando a tua graça, Senhor. Abençoa, meu Pai, liberta aquele jovem ali, Senhor, no mundo da droga, do desespero. Pai, ele já perdeu tudo, até a roupa que ele vestia, até o calçado ele trocou por droga, meu Pai. Olha o sofrimento dessa pessoa, Pai, em nome de Jesus Cristo, estenda tuas mãos, meu Pai, restaura a mente dessa pessoa, vai queimando todo desejo de usar droga até morrer, Senhor, vai queimando esse desespero, vai queimando esta angústia maligna. Pai, em nome de Jesus, eu clamo agora por esta alma, meu Pai, por esta mãe.

rainha, vai derramando sobre ela uma nova esperança. Faça este filho dar, Senhor, notícia para esta mãe, para este pai. Pai, aquela criança que foi roubada, já faz tantos anos, aquela mãe nunca esqueceu. Pai, vai de encontro dela, Pai. Ah, Senhor, eu creio que o Senhor tem um poder sobrenatural, Pai, fazer esse filho encontrar a mãe, encontrar o Pai. Senhor, estenda as tuas mãos, tu és o provedor, meu Pai. Senhor, eu estou vendo aquele barco, aquela pessoa em conflito, em desespero, em alto mar, meu Pai. Vai derramando sobre ele a tua graça, Senhor. Seu barquinho está à deriva, meu Pai. Ele não sabe nem aonde ele está. Senhor, envia socorro agora em alto mar. Envia socorro para aquele marinheiro. Envia socorro para aquele pescador, meu Pai. Envia para a tua glória, Senhor. Estenda as tuas mãos ensanguentada, vai derramando a tua graça soberana. Ai, poderoso Espírito de Deus, em nome de Jesus, alcança agora aquele projeto da igreja, meu Pai. Abençoa as reuniões, Senhor. Abençoa os encontros marcados para tomar, Senhor Jesus, as grandes decisões, a diretoria, Pai. Vai dando a eles a direção, meu Pai. Confirma teu grande milagre. Vai derramando a tua graça, tu me rica, lama, se clama. Pai, em nome de Jesus, eu te peço, abençoa as creches, abençoa os orfanatos, abençoa para a tua glória os asilos, Senhor. Aquele velhinho, aquele idoso que está derramando lágrima, com saudades dos seus filhos. Pai, coloca amor no coração daquele filho, para visitar o seu pai e a sua mãe. Senhor, vai de encontro dos trabalhadores dos asilos, vai de encontro das maestras, professora, vai de encontro agora, vai abençoando, vai dando a eles a tua vitória, Pai. Abençoa de uma maneira toda especial também o pastor Jorge Tenório, o vice-presidente da Fundação Reviver. Abençoa todos os trabalhadores, meu Pai.

Santo, derrama esta graça, Senhor. Derrama teu poder sobrenatural, meu Pai. Visita esse trabalhador da madrugada, aquele guarda que anseia pelo amanhecer. Vai derramando sobre ele a tua graça. Guarda aquela empresa, Senhor. Vai guardando de uma maneira especial. Livra os trabalhadores, meu Pai. Livra de uma tragédia naquela empresa, de uma explosão, Jesus querido. Vai derramando a tua graça soberana, meu Pai. Vai derramando o teu Espírito Santo. Vai derramando pelo precioso poder da tua graça soberana, meu Pai. Eu creio no agir do teu Espírito, eu creio que tu és soberano, meu Pai. Derrama, reclama, se reclama. Vai derramando o teu poder, meu Pai. Vai derramando a tua graça soberana. Eu creio no teu agir, meu Pai.

pronunciado, cada campanha, cada concentração. Usa teus ministros, meu Pai. Usa, Senhor, usa para a tua glória. Pai, derrama a tua graça soberana, meu Pai, porque eu creio no agir do teu Espírito. Eu creio, reclama-se e clama. Reclama, tu me reclama-se e clama. Derrama do teu Espírito Santo é para a tua glória. Derrama teu poder, meu Pai. Vai derramando, Jesus querido. Ai, como é maravilhoso. Usa a mocidade. Usa os adolescentes, meu Pai. O grupo pequeno Galileu, meu Pai, usa tuas filhas, Senhor, dá elas estratégias, meu Pai, vai derramando a tua graça, Senhor, vai derramando o teu poder sobrenatural. Pai, estenda tuas mãos sobre a oração global. Pai, vai derramando o teu Espírito Santo. Levanta teu povo em oração. Levanta tua igreja amada, meu Pai. Levanta aquele grupo de oração. Vai derramando a tua graça soberana, meu Pai. Abençoa o circo de orações, ó Pai. Abençoa as mulheres de fé, meu Pai. Vai derramando sobre eles a tua graça. Senhor, vai derramando, Pai, o teu poder sobre cada festividade já anunciada, Jesus querido. Vai derramando o teu poder, meu Pai. Eu creio que haverá uma grande colheita de almas ainda este ano, meu Pai. Eu creio na tua misericórdia. Confirma teu grande milagre, meu Pai. Em nome de Jesus, convença aquela alma perdida, aquela alma sofrida, meu Pai. Convença para a tua glória, Senhor. Eu creio que tu és soberano, tu és grande, tu és poderoso, meu Pai. Vai derramando o teu Espírito Santo, Jesus querido. Estenda tuas mãos amigas, meu Pai. Confirma teu grande milagre. Guarda aquele missionário no país da África. Guarda os missionários no país da Europa. Guarda os missionários no país da grande Ásia. Senhor, vai de encontro, meu Deus, de cada país, Oriente Médio, da Oceania. Pai, abençoa a América Central, América do Norte, América do Sul, meu Pai. Abençoa cada continente, meu Pai. Assim como a tua palavra me revela, que é para nós orar pelas nações, Jesus querido. Eu clamo por cada nação. Repreenda aquele conflito, aquela guerra na Ucrânia. Pai, livra o país da Ucrânia, Senhor. Estenda as tuas mãos sobre a Rússia. Meu Pai, dá um grande livramento. Ali tem pais e família guerreando. Já estão cansados e sofrendo campo de guerra. Pai, em nome de Jesus, Senhor, cessa aqueles conflitos, meu Pai. Livra Israel, meu Pai. Lembra do teu grande amor. Quantas crianças perdendo a vida. Pai, eles não têm culpa dos conflitos. Senhor, livra a Venezuela, Pai. Livra dos tremores, meu Pai.
Guarda, guarda cada país, Senhor. Eu creio no agir do Teu Espírito. Confirma Teu grande milagre, meu Pai. Desde já eu Te agradeço pela resposta da oração, meu Pai. Eu Te dou graça pela

0: técnica, Pai. Abençoa teu servo que está aqui, Jesus, juntamente conosco, orando e clamando pelo teu nome, Pai. Confirma teu milagre para a tua glória, que nós pedimos e te agradecemos, em nome de Jesus. Amém. Ouvinte de casa, como é maravilhoso derramar lágrimas. Como é maravilhoso saber que Deus nunca desampara aquele que o busca. Em espírito e em verdade, Jesus, Ele te ama. Ele vai te dar vitória nesse conflito espiritual. Esse desejo de morte vai acabar. O Senhor é o dono da vida, Ele te ama. Como um pai ama o filho, assim Ele te ama. Eu te pergunto esta madrugada, você quer tomar uma decisão? Quer ser feliz? Quer ter paz na alma? O Senhor Jesus te dará tudo o que você precisa, saúde, paz no lar, na família. Toma uma decisão. Aceita Jesus como Senhor e Salvador da tua alma. E Ele será teu melhor amigo. Quem sabe você sofreu uma decepção. Momento de tristeza, de batalha, de angústia. Mas a mão do Senhor está estendida. E te convidando hoje, vinde a mim todos que estáis cansado e oprimido, e eu vos aliviarei. Você quer um alívio deste fardo? Toma uma decisão, volta para Cristo. Você que está desviado, você que quer aceitar Jesus, levanta a tua mão com a minha agora e fala essas, repita essas palavras. Em nome de Jesus, fala: Senhor, perdoa os meus pecados e escreva o meu nome lá no céu, no livro da vida, e sela com teu sangue. Eu entrego a minha alma aos teus cuidados. Senhor, salva minha alma, salva minha querida família, porque eu e a minha casa te serviremos para sempre. Que Deus te abençoe. Na telinha mesmo do teu computador ou do teu telefone, tem os números de telefone que você possa entrar em contato e deixar o teu nome para nós continuar orando por você e pela tua família. Que Deus te abençoe. Nosso carinho, nosso abraço da Igreja Deus e Amor. Fiquem todos na paz do Senhor Jesus.
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3: Meu nome é Mário Batista. Relatar o meu testemunho: eu fui uma pessoa oprimida pelas drogas, viciado na cocaína, por mais de 15 anos viciado em cocaína, e devido às drogas houve um tumor na minha cabeça, se tornou como um tumor canceroso. Eu tive na igreja pentecostal Deus é Amor, e graças a Deus, minha mãe, que é dessa igreja, ela fazendo campanha na nossa igreja pentecostal Deus é Amor, Deus repreendeu aquele tumor na minha cabeça, que há muito tempo eu sentia muita dor, muita espantada, e Deus me curou através da igreja pentecostal Deus é Amor, dos homens de Deus. Estou liberto, Deus me curou desse tumor canceroso na cabeça, Deus me libertou da cocaína, me libertou das drogas, e hoje, graças a Deus, eu também faço um apelo, você mãe que está com os filhos nas drogas, você que está nas drogas, faça uma campanha na nossa igreja pentecostal Deus é Amor, Deus vai te libertar. Você que está ouvindo este testemunho, você viciado na cocaína, na maconha, Deus vai te libertar através de você fazer uma campanha na nossa igreja pentecostal Deus é Amor. Meu nome é Mário Batista, eu moro aqui em São Sebastião do Paraíso, Minas Gerais. Que Deus abençoe a todos.
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5: 1 hora e 2 minutos.
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0: 1:11. Boa noite, povo de Deus, ótima madrugada. Que Deus em Cristo abençoe a todos vocês, amados ouvintes, queridos irmãos, queridas irmãs do programa Voz da Libertação. Sejam todos bem-vindos, pois estamos ao vivo aqui nesta madrugada na Rádio Deus e Amor. Este é o meu, é o seu, é o nosso programa, A Voz da Libertação, a madrugada do socorro de Deus. E este que comunica com todos vocês, Diácono Lindenberg Araújo, e nós, também nosso irmão Hamilton, na mesa de comunicação, nós estaremos juntamente com todos vocês durante esta madrugada abençoada, madrugada de quinta-feira, uma manhã, onde Deus nos concedeu esta oportunidade de estarmos aqui para glorificar e exaltar o nome santo do Senhor Jesus. De antemão, já peço que todos vocês já enviem agora sua mensagem para o nosso WhatsApp, DDD 11 98292 3392, ou você poderá ligar diretamente aqui para a central de produção no Estúdio C, para o número DDD 11 3208 2743, e também para DDD 11 3208 2790. Você poderá entrar em contato conosco, nós estaremos atendendo a sua ligação, dando-lhe aconselhamento bíblico pastoral, orando por você e anotando todos os pedidos de oração. Envie para cá a sua mensagem e nós oraremos por todos vocês, porque esta é a madrugada do socorro de Deus.
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0: 1:13, glória a Deus. Sejam todos muito bem-vindos a esta madrugada do Socorro de Deus. Bom, envia sua mensagem para nós, para o nosso WhatsApp. Já estamos aqui ligados, sintonizados nesta programação e já temos aqui muitas mensagens. Olha só, povo mineiro, a paz do Senhor e Salvador Jesus Cristo, irmã Sara Ribeiro, ela que está falando lá de Contagem, estado de Minas Gerais. Deus abençoe, serva de Deus, que Deus abençoe a sua vida, povo mineiro, povo lá de Belo Horizonte, povo de Manhuaçu, povo de Muriaé, enfim, todo o estado de Minas Gerais, povo abençoado, que Deus abençoe. Olha só, temos também todos nossos irmãos, nosso irmão Joel, que está nos acompanhando, meu pai, lá do Paraguai. Olha só que bênção, nossos irmãos lá do Paraguai está nos ouvindo. Olha, eu estou escutando o programa pelo aplicativo e peço oração, estou sem trabalho, meu nome é Joel e estou aqui no Paraguai. Oh, povo de Deus, los hermanos del Paraguay, Deus abençoe, povo de Deus aí do país do Paraguai, nós estaremos intercedendo por todos vocês e clamaremos a Deus para que o nosso Senhor abençoe e abra a porta no nome de Jesus Cristo. Informe de onde você está nos ouvindo, qual cidade, estado, país, para que possamos também orar pela sua vida, por você, em nome de Jesus. Nosso irmão Davidson, ore por mim, preciso de libertação dos vícios de drogas. Amém. Ele que está falando lá de Alagoas, ele é de Alagoas, mas mora em Barueri, aqui em São Paulo. Que Deus abençoe, meu irmão. Nós estaremos orando por você, para a glória de Deus. Temos também nosso irmão Uel Nascimento, a paz do Senhor Jesus. Oração pela minha vida, pela minha família. E eu sou Wellington, falo de Guarujá, litoral paulista. Deus em Cristo abençoe nossos irmãos ouvintes, vocês que estão no trabalho, vocês que estão em casa, nos ouvindo através da Rádio Deus e Amor, através do aplicativo. Que Deus abençoe, povo de Deus, nosso irmão Israel Inácio. Bom dia, eu estou pedindo oração por livramento de todos da minha família. Meu nome é Inácio, falo aqui de Itaim Paulista. Glória a Deus! Esta é a programação desta madrugada e já temos alguém na linha, amém? Alô?
1: Boa noite.
0: Alô, boa noite. Com quem eu falo?
1: É com a Gisele, aqui em Goiânia.
0: Gisele?
1: Isso, aqui em Goiânia, pastor.
0: A paz do Senhor, minha irmã, tudo bem?
1: Tudo bem, graças a Deus.
0: Que maravilha. Precisa de oração, anotar o pedido?
1: Oração para mim, para minha família, para deixar a ansiedade, abrir a porta de um trabalho, libertação.
0: Já estou aqui anotando o seu pedido de oração, tá bom, minha irmã?
1: Tudo bem, então.
0: Glória a Deus. Você faz parte da Igreja Deus e Amor, jovem?
1: Não, eu sou da Igreja Assembleia de Deus, mas eu acompanho vocês domingo e domingo.
0: Maravilha.
1: A Deus e Amor, das 11 à meia-noite, à meia-noite às 1 da madrugada aqui.
0: Glória a Deus. O povo da Assembleia de Deus é um povo abençoado.
1: Amém. Mas eu gosto muito do Deus e Amor.
0: Glória a Deus. Demais. Muito obrigado pela sua audiência, pela sua companhia, tá bom?
1: Tá bom.
0: Estarei orando daqui a pouquinho. Estarei orando pela sua família, pela sua vida, pelos seus projetos. Também anotando aqui sobre a porta aberta, a providência, enfim. Deus vai te dar vitória, tá bom, minha irmã?
1: Amém. Obrigado pela oração.
0: Amém. Deus te abençoe.
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0: É isto aí, povo de Deus. Olha só, nossa irmã Gisele já entrou em contato conosco. Faça assim como ela também fez. Entre em contato conosco, ligue para nós e nós estaremos atendendo, dando-lhes total suporte, apoio para que você possa ser edificado. Nós estamos aqui sintonizados na Rádio Deus e Amor e já temos mais alguém conosco. Alô?
4: Alô, a paz do Senhor.
0: A paz do Senhor Jesus, com quem eu falo?
4: O meu nome é Maria Aparecida, eu falo aqui de Itaquera.
0: Glória a Deus.
4: Eu quero pedir ao Senhor para pôr meu nome na oração.
0: Amém.
4: Porque eu estou precisando de um milagre. lado para Deus curar minhas vistas, porque eu preciso voltar a congregar direitinho, pastor.
0: Amém.
4: Eu quero que o Senhor coloque para mim. Eu domingo eu já fui lá na igreja com meu filho, mas eu preciso ir direto.
0: Frequente, né, minha irmã?
4: É isso, pastor. Eu não concordo de uma vez só, não. Eu quero ir direto.
0: Amém. A senhora é uma mulher de muita fé, não é?
4: É, sou, pastor. Sou.
0: Amém. Vamos orar, tá bom?
4: Eu quero que o senhor ponha o nome de
0: Wilson.
4: Antunes e Giovanni, Gabriela e Cíntia.
0: Amém. Já está aqui anotado, tá bom, minha irmã?
4: É, 2 horas eu vou orar junto.
0: Ô, Glória, vou citar o nome da senhora, da sua família, vamos orar sim, tá bom?
4: A minha vista, pastor, eu preciso demais. Eu fui curada lá do coração, já fui curada da vesícula. Deus já me curou de várias enfermidades.
0: Amém.
4: Lá na igreja. Eu não fui pra lá por causa disso, eu fui conhecer e acabei ficando lá.
0: Aleluia, que bênção, tá vendo?
4: 15, eu era de outro ministério, eu fui lá fazer um visito e já fiquei lá.
0: Glória a Deus, olha só que bênção, como Deus trabalha, não é?
4: É, pastor, porque eu descobri que tem a diferença. É a diferença ali, é como diz o pastor marido da Débora, aqui tem Deus.
0: Amém, glória a Deus.
4: A gente sente quando a gente entra a diferença.
0: Deus é bom, né, minha irmã? É, Deus é fiel, viu?
4: É diferente, mas muito maravilhoso. Eu acompanho toda noite. Vocês são os anjos da madrugada.
0: Amém. Nós estaremos orando pela senhora, tá bom, minha irmã? Muito obrigado pela sua audiência.
4: Deus abençoe.
0: Pela sua companhia, tá bom?
4: Tá bom.
0: Obrigado.
4: Fica com Deus, tchau.
0: Senhora também. 1h20, é isso aí, povo de Deus. Que maravilha, o povo de Deus já está aqui entrando em contato conosco, já sintonizados e nesta grande expectativa, porque daqui a pouco nós faremos esta oração poderosa e eu já vou orar com fé. Sinto que Deus vai trabalhar nesta causa, na vida da nossa irmã Gisele, da nossa irmã Maria, de toda a família, os familiares, enfim, de você também, ouvinte, que já está enviando a sua mensagem para o nosso WhatsApp. Vamos fazer uma pausa, porque ouviremos agora pastor Lourival de Almeida, Pão Diário, com o tema Entrai pela Porta Estreita.
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5: Vamos refletir na palavra de Deus. Vamos falar um pouquinho sobre um versículo já tão conhecido, não é? Mas que não sei se tornou impopular, mas a verdade é que eu não ouço, eu particularmente não ouço muito se falar sobre isso. Entrai pela porta estreita, porque larga é a porta e espaçoso o caminho que conduz à perdição. E são muitos os que entram por ela, pois a porta é estreita e o caminho que conduz à vida apertado, e são poucos os que a encontram. Estamos falando da porta, né? Nós vemos aqui uma verdadeira ordem, né? Entrai pela porta estreita. Não é assim, tipo, ó, gente, se vocês quiserem, né? Não. O que o Senhor está dizendo aqui é o seguinte, é para entrar pela porta estreita. A porta larga, o caminho espaçoso, perdição completa, é morte. E entram por ela muitos. Quando falamos muitos, nós entendemos que é muito mais do que a metade, né? Agora, a porta estreita é o caminho que conduz à vida, o caminho é apertado, e são poucas pessoas que encontram essa porta. Bom, os hebreus caracterizavam a vida como sendo uma caminhada. Para eles, viver era caminhar nesse mundo. Aliás, o nome hebreu tem essa ideia de caminhante, né? E o primeiro homem chamado hebreu foi Abraão, em Gênesis 14, versículo 13, porque era peregrino, era um caminhante. O Salmo 1 trata disso.

pela visão espiritual das pessoas. Os caminhos escolhidos acabam formatando o caminhante dentro de um estilo de vida. Ou seja, os caminhos são escolhidos pelos caminhantes como uma opção de vida. E isso lhes confere certos traços de caráter. Viver é escolher um caminho por onde andar. E esse caminho escolhido, seja com Deus ou sem Deus, vai deixar marcas em nossa vida e nos levará a destinos diferentes. O caminho define o nosso destino final, mas antes disso, define também o nosso caráter. Isso é importante. Nós vamos escolher um caminho dentro daquilo que nós achamos que é a nossa cara, né? Dentro daquilo que nós entendemos que é o nosso caráter. E certamente, antes de definir o nosso destino, o caminho que nós escolhemos vai definir quem nós realmente somos. Sem hipocrisias. Não, o que somos é o caminho que nós escolhemos e que vai definir o nosso destino. E esse caminho escolhido, seja com Deus ou sem Deus, vai deixar marcas em nossa vida e nos levará a destinos diferentes. O caminho define o nosso destino final, mas antes disso, define também o nosso caráter. Isso é importante. Nós vamos escolher um caminho dentro daquilo que nós achamos que é a nossa cara, né? Dentro daquilo que nós entendemos que é o nosso caráter. E certamente, antes de definir o nosso destino, o caminho que nós escolhemos vai definir quem nós realmente somos. Sem hipocrisias. Não, o que somos é o caminho que nós escolhemos e que vai definir o nosso destino. Daquilo que nós achamos que é a nossa cara, né? Dentro daquilo que nós entendemos que é o nosso caráter. E certamente, antes de definir o nosso destino, o caminho que nós escolhemos vai definir quem nós realmente somos. Sem hipocrisias. Não, o que somos é o caminho que nós escolhemos e que vai definir o nosso destino. Essa figura de caminho no seu ensino, quando aplicou a si, dizendo que ele era o caminho, em João 14:6, e também aplicou a si a figura da porta, eu sou a porta. Isso significa que seguir o Senhor Jesus é fazer uma escolha correta na vida. É como se ele estivesse dizendo dessa forma: vocês querem viver bem? Então eu sou a escolha correta que vocês devem fazer. Vocês têm que escolher a mim. Eu sou o caminho, eu sou a verdade, eu sou a porta. Ou vocês escolhem eu como caminho, ou vocês entram pelo caminho passando por mim, que sou a porta, ou vocês estarão escolhendo o caminho da morte, o caminho da perdição. Olha, ouvinte amado, a Bíblia está falando do versículo que nós lemos, que existe um caminho espaçoso e uma porta larga. É o próprio Senhor quem está falando. Há um caminho. Há um caminho que realmente parece ser bastante atraente. Parece que é realmente a melhor escolha. Para muita gente, essa folga, essa, eu vou dizer, pseudo-liberdade, esse sentimento de liberdade e libertação, na verdade, é escravidão. Para muita gente, o caminho onde tem muita gente, o caminho da quantidade, é o sinal da verdade. É assim que tantos dão crédito a pesquisas de opinião para tomarem suas decisões. Não é? Olha, infelizmente, muitas pessoas tomam as suas decisões, as suas opções. Muitas pessoas entram pelo caminho das multidões por acharem que esse é o caminho do divertimento, é o caminho da liberdade, é o caminho da movimentação, é o caminho da... Isso é que é vida, não é? E na realidade, é o caminho que Jesus está dizendo que conduz à perdição. Quantas pessoas estão fazendo a escolha errada? Quantas pessoas estão se apoiando na movimentação? Quantas pessoas, infelizmente, estão buscando o caminho da autossatisfação? Porque vêm outras pessoas que aparentemente estão satisfeitas nesse caminho. Quero dizer a vocês, ouvintes, que a Bíblia Sagrada fala nesse versículo tão simples que a porta estreita é o caminho. A porta larga, o caminho espaçoso, ele vai levar à perdição. Vai levar à morte. Qual o caminho que você está escolhendo? Olha, é tanta gente, a gente vê hoje, não é, que perdeu completamente, eu diria, aquele sentimento, a essência do verdadeiro cristianismo, aquele sentimento de santificação de verdade, aquele sentimento de que realmente não é a quantidade, mas sim... É o caminho certo, é a vida certa.

0: é passar pela porta e andar pelo caminho chamado Senhor Jesus. Quantas pessoas têm feito opções tão erradas na vida, vivendo uma vida tão equivocada, mesmo com a Bíblia na mão, mesmo participando de atividades dentro da igreja, pessoas que estão, infelizmente, trilhando o caminho da perdição. Olha, dá para mudar. Dá para mudar. Nós sabemos que nós podemos tomar uma atitude que pode mudar o nosso destino. Nós podemos aprender do Senhor Jesus, e Ele quer e pode nos ensinar a vivermos uma vida agradável. Temos a nossa vida transformada, o nosso caráter modificado, não é? Nós vemos essa citação de duas figuras em conjunto, porta e caminho. Portas guardam semelhança com caminhos. São lugares onde as pessoas passam e são opções que as pessoas têm que fazer. Há um caminho espaçoso, há uma porta larga. Seria essa a melhor opção de vida? Serão as melhores escolhas? Para muita gente, sim. Para muitas pessoas, sim. Um determinado pastor contou que ele foi empossado de uma igreja, isso há tempos atrás, longe aqui do Brasil. Ele foi empossado de uma igreja aos 23 anos para ser o pastor ali, um tempo de grande dificuldade. E quando ele foi empossado na igreja, tinha 5 pessoas apenas, todas idosas, sendo que uma dormia o culto todo. E do lado de fora, Hitler fazia uma passeata e arrastava só jovens, aproximadamente 100 mil, né, jovens alemães, encantados com seu discurso político. E ele se perguntou: Senhor, será que vale a pena o que eu estou fazendo? Aquele jovem se tornou um grande pregador, talvez um dos maiores da Alemanha. A sua igreja veio a ser uma das maiores do país. E os seguidores de Hitler e o próprio Hitler arruinaram a nação. Olha, quero que você guarde isso, prezado ouvinte. Maioria não é sinal de verdade. Pressão de um grupo não torna algo lícito ou correto. Uma multidão a favor de tantas causas nós temos visto caminhar nas suas passeatas. Nós temos visto grandes movimentos que rasgam a nação, o planeta, em favor de tantas questões que são questões totalmente rejeitadas pela própria Bíblia Sagrada. E não quer dizer que esses movimentos com tanta gente são movimentos corretos, são movimentos lícitos. Não, nós vemos pessoas marchando em favor de causas, e tantas causas que são rejeitadas pelo próprio Senhor, pelo próprio Deus. Então, só para você entender, ouvinte, não é verdade que a voz do povo é a voz de Deus. Não, nunca foi. Se fosse assim, esses linchamentos, eu diria, seriam moralmente corretos. E seria então desnecessária a lei. A verdadeira voz de Deus está na Bíblia Sagrada, que é a palavra de Deus. A voz de uma multidão não é a verdade. É só nós voltarmos tempos atrás, quando aquela multidão gritava freneticamente na cidade de Jerusalém: crucificai-o, crucificai-o, crucificai-o. E aquela multidão não estava correta. A verdadeira voz de Deus é a palavra de Deus. A verdadeira porta é Jesus Cristo. E o verdadeiro caminho que conduz à vida eterna também é o nosso Senhor Jesus Cristo. Como estava dizendo a vocês, quantas pessoas estão andando pelo caminho da comodidade, caminhos largos e espaçosos, portas largas e espaçosas, até parece mais agradável, não é? Mas conduzem à ruína da alma, à ruína da vida. Caminhos apertados e portas estreitas podem até parecer trazer desconforto. Ora, servir a Deus não é qualquer coisa, não. Servir a Deus é renúncia. Andar pelo caminho correto é deixar o mundo e a sua concupiscência para lá. É não aceitar o projeto maligno e diabólico. É vencer todo tipo de mal. É deixar a vida de adultério, de prostituição, é a vida de sensualidade, a vida de mentira, a vida das maracutaias e das tramóias. É viver uma vida honesta, não é? É viver uma vida na presença de Deus, do jeito que Deus tem nos instruído pela sua palavra. Isso traz desconforto. Eu digo às vezes, muitos ouvintes talvez até levem para o lado errado, Mas a verdade é que o pecado, se não fosse atraente, se o pecado não fosse, entre aspas, gostoso e bom, ninguém pecaria, não é verdade? Ninguém andaria no caminho largo, no caminho da ruína, porque esse é o caminho que leva a pessoa a se achar liberta e livre para viver uma vida libertina, mas que leva, sim, à condenação, que leva ao inferno. É desconfortável andar no caminho apertado. É desconfortável, mas é a opção correta. O ensino de Jesus nunca contará mais com seguidores que o caminho do erro, porque Jesus oferece mais, mas faz exigências também morais. Não é questão de estarmos tentando ser moralistas, sermos religiosos, não é essa questão, não. Mas o Senhor Jesus, ele nos fala, sim, desse caminho apertado, que faz, sim, exigências morais às pessoas. As pessoas querem o mais, mas não querem freios. Querem um Jesus que as abençoe e as conduza, mesmo com elas vivendo em pecado. Esse Jesus não existe. Esse Jesus só existe na imaginação dessas pessoas. O Cristo real, revelado pela Bíblia no Novo Testamento e também iluminado pelas profecias, não é? É o Salvador. É aquele que pode abençoar grandemente uma vida. Mas não deve ser confundido com um Papai Noel bonachão. É o Senhor que nos chama a viver a vida de acordo com o seu caminho e não de acordo com os nossos caminhos, porque hoje está assim. Como as pessoas hoje, né, têm aquela coisa de não, eu não acho que isso aqui ofende o Senhor, eu não acho que isso aqui é errado, eu não acho que isso aqui é certo. As pessoas estão vivendo um achismo. As pessoas agora é que estão determinando o que acham bom perante o Senhor e o que acham que não. Muitas, infelizmente, vão despertar na eternidade tarde demais. Muitas vão ser como aquele rico da história do rico Lázaro, não é? Quando abrir os olhos, já estarão em tormentos e então será tarde demais. Eu tenho certeza absoluta que existe uma pressão, sim, para que as pessoas abandonem os padrões cristãos, para que as pessoas abandonem, eu diria até mesmo serem chamadas de salgadas, não é? Não que ser salgado seja certo, porque também não é. Agora, quando você for, ouvinte, pressionado a imitar colegas de trabalho, de faculdade, quando você for pressionado a abandonar os seus padrões cristãos para não ser chamado de fundamentalista, para não ser chamado de, esse aí é o xiita cristão, seja lá o que for, lembre-se que o caminho da multidão não é o caminho de Jesus, que é o caminho certo. A porta larga, por onde muitas pessoas entram, não é o caminho do Senhor, não é a porta do Senhor. É a porta que entra todo mundo, e do jeito que quer. Não é o caminho da vida, mas é o caminho da morte. Não se encante com tantas bandeiras que estão se arvorando em nossos dias, e você fatalmente vai encontrar uma na sua vida. Sob a alegação de serem bandeiras justas, até uma palavra até chata para eu colocar dentro do cristianismo, mas bandeira democrática ou libertária. Muitas dessas bandeiras, na realidade, são verdadeiras mortalhas. O caminho da verdade é o caminho da retidão. O caminho de Jesus é o caminho estreito, porque pede abandono do pecado, da mentira, do erro. As pessoas querem seguir o outro caminho e prefere a outra porta, porque não querem abandonar, não querem deixar os seus pecados, não querem deixar as suas diversões, que é o divertido do pecado, né? Mas não siga essas pessoas. Vá pelo caminho estreito, entre pela porta estreita, o caminho e a porta da minoria que quer Jesus e não aceita ser formatada pelo mundo. O mundo está no maligno e tem formatado tantas pessoas. Quero dizer a você, ouvinte, para servir, lembre-se disso, hein? E para seguir a Jesus Cristo, é preciso ter coragem. A coragem de dizer não à voz da maioria. A coragem de querer a porta que parece insignificante. A coragem de dizer não ao ganho fácil. A coragem de dizer não à falsidade. A coragem de dizer eu não vou ser mais dissimulado. É a coragem de, para muitos, não é? Parecer até mesmo ser fraco. Agora, seguir Jesus Cristo não é para fraco, não. Tipo, Maria vai com as outras, não. Seguir o Senhor Jesus Cristo, entrar pela porta e pelo caminho que conduz à vida eterna, é não ceder ao pecado, é não ceder ao poder que mata, é não seguir aquilo que a mídia mostra como normal, é não andar pelo caminho dos pecadores. Sim, seguir o Senhor Jesus não é para fraco, não é para forte, é para aquele que não concorda de forma alguma com o assassinato espiritual de tantas outras pessoas para tirar o seu próprio proveito, em nome de leis que não são leis, em nome de palavras que não configuram a palavra de Deus. Olha, não ceda àquilo que se mostra tão normal, viu? E você que não concorda comigo, você que não concorda com aquilo que parece ser normal, aquilo que a mídia preconiza, você que não concorda com o erro, você pode até ser chamado de fanático, você pode até ser chamado de tantos nomes, Zé Salzão, o Bíblia, o Chama, você pode até ser chamado de tantos nomes, mas eu digo a você, você não vai se arrepender e andar pelo caminho estreito. Entre por essa porta, ande por esse caminho, você será uma pessoa de bom caráter e você será uma pessoa que terá um futuro na glória de Deus. Nada de se deixar vencer pelo caminho largo, o caminho da vaidade, do pecado, o caminho da mentira. E quando eu falo vaidade, eu estou falando do seu sentido geral. Quando eu falo de vaidade, eu não estou falando do que muitas pessoas pensam, não. Estou falando do transitório, do efêmero. E, claro, estamos falando aqui de tantas outras coisas que configuram esse caminho largo. O caminho do adultério, o caminho da mentira, o caminho, eu diria, do roubo, do furto, o caminho daquelas pessoas que não pensam duas vezes em furtar viúvas, crianças, enfim, é o caminho que o mundo oferece aí, que parece ser tão bom, tão lucrativo, mas é o caminho da morte. Um pouquinho hoje sobre porta estreita e porta larga. Ande pelo caminho estreito. Passe pela porta estreita e o seu futuro será na glória com o Senhor.
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0: adoramos o Teu nome, Senhor, porque o Senhor é digno, porque o Senhor é único. Aleluia!
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3: 1:45, é isto aí, povo de Deus. Voltamos com todos vocês, estamos ao vivo aqui da Central de Produção Internacional. Eu sou seu irmão em Cristo, Diácono Lindenberg Araújo. Bom, já ligue para nós, entre em contato conosco aqui na Central de Produção. Nós estaremos atendendo todas as ligações também e anotando todos os pedidos de oração que todos vocês enviarem para nós. Nós estaremos intercedendo, porque logo mais às 2 horas estaremos fazendo aquela oração da madrugada e Deus lhe dará vitória. Entre em contato conosco, DDD 11 3208 2743. Temos também outro número para que você possa entrar em contato conosco, DDD 11 3208 2790. Vem para cá, anote também o nosso WhatsApp. Temos o WhatsApp para você enviar a sua mensagem. Tem pessoas aqui que enviou a sua mensagem. Olha, eu estou aqui no meu serviço, na minha empresa, no meu trabalho, e estou sintonizado. Todos vocês, nossos irmãos do Ceará, que Deus abençoe. Horizonte, Caucaia, Maracanaú, Fortaleza, que Deus abençoe vocês grandemente. 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Tem uma equipe altamente capacitada para recepcioná-los e vai ser uma bênção receber você na casa de Deus. Envie sua mensagem para o nosso WhatsApp, DDD 11 982 92 33 92, e nós estaremos daqui a pouco orando por vocês, clamando ao nosso Deus, e vai ser uma bênção para a glória do nosso Deus. E já temos alguém na linha. Alô?
4: Oi, alô.
3: Alô, a paz do Senhor, boa noite. Com quem eu falo?
4: É com a Maria Lúcia.
3: Maria Lúcia, glória a Deus. Tudo bem com a senhora?
4: A saúde, né,
3: pastor? Amém. Bom, a senhora crê que Jesus vai te dar saúde, minha irmã?
4: Ah, eu creio.
3: Amém. Nós vamos orar pela senhora, tá bom?
4: Sim.
3: Qual o seu pedido de oração para que Deus...
4: Meu pedido de oração é para... Eu sinto muita dor no joelho.
3: Meu Deus.
4: Eu sinto muita dor no joelho. Eu sofro de dar aquela doença artrose, né?
3: Sim.
4: Olha, pastor, eu tenho... É pastor, né?
3: Isso, pode ficar à vontade, sim. Pode falar.
4: Sim. E, olha, ultimamente, eu vou falar pro senhor, meu intestino é tão preso, que eu se deixar, eu passo 10 dias.
3: Meu Deus!
4: Luta,
3: minha irmã!
4: E só faço se eu tomar remédio. Se eu não tomar...
3: Meu Deus!
4: Tá horrível, tá demais.
3: Mas a gente vai orar pela senhora, tá bom? Nós vamos orar, tá bom?
4: Tá bom.
3: Deus, ele é fiel, irmã. A palavra de Deus nos afirma, se creres, verás a glória de Deus.
4: Sim, senhor.
3: E nós iremos orar pela senhora daqui a pouquinho. Esteja conosco, permaneça sintonizada conosco, porque logo mais às 2 horas, eu já anotei aqui o seu pedido de oração, tá bom?
4: Tá bom, tá bom. Eu peço também por uma filha, pode ser?
3: Pode falar.
4: O nome dela é Darlene Barbosa Dias.
3: Amém.
4: É por saúde também.
3: Maravilha. Saúde. Glória a Deus.
4: Saúde.
3: Já está aqui anotado, tá bom, minha irmã?
4: Tá bom. Tá bom.
3: Deus te abençoe, muito obrigado pela sua audiência.
4: Sim.
3: E nós estaremos orando. Logo após a oração, eu creio que vai ser um milagre acontecer na sua vida, tá bom?
4: Ah, eu creio. Ah, pastor, eu sou de outra igreja, mas... Nossa, todo dia eu não perco a oração de 2 horas.
3: Glória a Deus.
4: Eu muita igreja, eu tenho amor.
3: Maravilha, olha que bênção. Ficamos então, felizes com isso, viu, menina?
4: Olha, eu não durmo sem escutar a oração das 2 horas. Vai até tem dia que vai até as 4 horas.
3: Maravilha, olha que bênção, hein?
4: Pois
3: meu
4: é.
3: Deus!
4: É sim.
3: Que Deus continue te abençoando grandemente, tá bom, minha irmã?
4: Amém.
3: Glória a Deus. Deus te abençoe, tá bom?
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3: Uma hora e 1:50. É isso aí, povo de Deus. Que Deus abençoe vocês que são de outras denominações, outros ministérios. Que Deus abençoe grandemente, tá bom? Agora, 1:51, vamos agora para a Clínica da Alma, com ele mesmo, psicólogo e presbítero Jesse Ávila, com tema Resiliência Emocional.
1: 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Olá, seja muito bem-vindo a mais um episódio do Clínica da Alma, um espaço para falarmos sobre saúde mental, qualidade de vida, inteligência emocional e desenvolvimento interior, sempre de forma leve, prática e com base científica. Você sabia que resiliência não significa sofrer menos, mas desenvolver a capacidade de se recuperar das dificuldades? Pessoas resilientes também enfrentam perdas, decepções e frustrações. A grande diferença está na forma como respondem aos desafios. E por essas razões, vamos falar hoje sobre resiliência emocional. Como se reerguer depois das maiores dificuldades. A psicologia define resiliência como a capacidade de adaptar-se de maneira saudável diante das adversidades, diante dos desafios, e estudos mostram que ela não é um talento com o qual algumas pessoas nascem, mas uma habilidade que pode ser desenvolvida por meio do fortalecimento dos vínculos, da flexibilidade emocional e de estratégias saudáveis de enfrentamento. Imagine duas pessoas que recebem o mesmo diagnóstico de uma grande dificuldade financeira. Ambas ficam preocupadas, uma acredita que acabou, não tem mais solução. E aí ela desiste de procurar alternativas. A outra sente o impacto da situação, mas reorganiza o orçamento, busca novas oportunidades de renda e pede ajuda quando necessário. O que a gente entende? Que a dificuldade aqui é a mesma. O que muda é a maneira de enfrentá-la. E aí a gente entende que a força emocional não está em nunca cair, está em aprender a levantar, mesmo depois de quedas mais difíceis. Toda adversidade pode revelar recursos internos que talvez você ainda nem saiba que possui. É por isso que eu tenho aqui 5 dicas bem práticas de como fortalecer a sua resiliência emocional. E número 1 é: aceite que as dificuldades fazem parte da vida. Negar os problemas apenas aumenta o sofrimento, então enfrentá-los com realismo permite encontrar soluções mais rapidamente. Número 2, foque no que está ao seu alcance. Em vez de gastar energia apenas com aquilo que não pode controlar, concentre os seus esforços nas atitudes que dependem exclusivamente de você. Número 3, fortaleça os seus relacionamentos. Pedir ajuda, conversar com pessoas de confiança e manter vínculos saudáveis reduz o peso emocional das dificuldades. Penúltimo, aprenda com as experiências difíceis. Depois de uma crise, depois de um grande desafio na sua vida, pergunte-se: o que essa situação me ensinou? Que aprendizado eu tirei daqui? Muitas vezes, o crescimento acontece justamente nos períodos mais desafiadores. E por último, cuide da sua saúde física e emocional. É aquela coisa, né? Sono adequado, atividade física, caminhada, momentos de descanso e o próprio apoio profissional, quando necessário, aumentam a capacidade de enfrentamento ao estresse e, claro, que favorecem a recuperação emocional. Um dos grandes nomes de referência mundial em resiliência foi Boris Cyrulnik, e diz assim: a resiliência não apaga a ferida, mas permite continuar vivendo apesar dela. E aí eu fecho aqui com essa seguinte reflexão, não é? As dificuldades fazem parte da vida, mas elas não precisam definir quem você é. Então, desenvolver resiliência é aprender que, mesmo depois das tempestades, é possível reconstruir caminhos, fortalecer a esperança e aí seguir em frente. Mas me diz aí, você gostou desse conteúdo? Então compartilhe a nossa programação com amigos e familiares. Continue nos acompanhando e fique atento, porque a qualquer momento estaremos de volta com mais reflexões que podem transformar a sua vida. Um forte abraço e até breve.

0: 1h59, assim, atenção São Paulo, atenção Brasil, porque nós chegamos agora no momento do clamor, da oração. Então prepare-se, seu coração, sua mente, seu intelecto, porque agora, após a identificação das emissoras, eu quero convidar você e toda a sua família a orar comigo nesta madrugada abençoada, onde Deus preparou este momento para que possamos glorificar o seu nome. Então, você que está no trabalho, você que está em outro país, você que está em outro estado, permaneça sintonizado. Coloque aí a sua rádio próximo de você, o aplicativo do celular, baixe o aplicativo. Se você não baixou, vai lá, baixe o aplicativo da IPDA, sintoniza na rádio, porque agora chegou o momento da oração. Vamos lá para a identificação das emissoras e já já voltamos com vocês.
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5: 2 horas e 1 minuto.

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2:07, povo de Deus, queridos irmãos, queridas irmãs, vocês que agora estão sintonizados conosco, já pedindo oração, vocês que estão aí através do aplicativo, através da rádio Deus e Amor, que maravilha, sempre um privilégio. Eu quero já convidá-los para que possamos orar, clamar a Deus, buscar pela presença do Senhor nesta madrugada. Portanto, ouvintes, clamaremos agora ao nosso Deus. Maravilhoso Deus, bondoso e eterno Pai, Pai de nosso Senhor e Salvador Jesus Cristo, Senhor da glória, em nome de Jesus Cristo, meu Pai da glória, eu creio, ó Deus, que o Teu Espírito Santo, ó Pai, já está trabalhando, já está movendo a Tua mão sobre o Teu povo, sobre a Tua igreja. Nós tributamos ao Teu nome todo louvor, toda honra e toda glória. Queremos Te louvar, Pai. Queremos Te engrandecer, ó Deus. Queremos glorificar a Ti por esta oportunidade, por este momento de adoração, por este momento de clamor. E eu Te apresento agora cada vida, cada ouvinte, cada irmão, cada irmã que já fizeram seus pedidos de oração. Pai, crendo no propósito, crendo na manifestação do Teu poder. Ó Pai da glória, Deus Todo-Poderoso, Senhor, nesta madrugada, quantos agora estão, ó Deus, em, ó Pai, opressão maligna, se encontra em um estado, ó Pai, Deus, debilitado, meu Pai, difícil, desanimado, frustrado, mas eu creio, ó Pai da glória, que o Teu Espírito Santo já está guiando esta pessoa, já está movendo a sua mão, fortalecendo o coração através do clamor e trazendo, ó Pai, a este coração o refrigério, a alegria, a paz, o gozo do Teu Espírito Santo. Senhor, meu Deus e meu Pai, nós Te glorificamos porque o Senhor é fiel e justo para nos fortalecer, para nos fortalecer diante da Tua presença e da Sua palavra. Nós queremos nos humilhar diante da Tua presença, Senhor. Perdoa os meus pecados, perdoa as minhas falhas, as nossas iniquidades. Perdoa, sim, ó Pai, porque é isto que impede das nossas orações serem ouvidas. Pai, nós queremos nos humilhar diante do Senhor, porque sabemos que o Teu Espírito Santo, ó Pai, intercede por nós com gemidos inexprimíveis. Senhor, a Tua palavra nos afirma que perto da meia-noite, Paulo e Silas oravam e cantavam hinos a Deus, e os outros presos os escutavam. Pai da glória, nesta madrugada, nós cremos, ó Pai, que a Tua voz, o Teu Espírito Santo, falará com este ouvinte. Porque sim, ó Pai, quando o Senhor falou com Samuel, a Tua palavra nos diz que antes que a lâmpada de Deus se apagasse, o Senhor falou com Samuel. Pai, fala com este ouvinte, fala com esta pessoa, ó Deus, e traz o fortalecimento e o revestimento espiritual para que ele possa permanecer, ó Deus, sustentado pela Tua palavra, sustentado por Ti, sustentado pelo Teu amor, sustentado pela Tua graça e pela Tua misericórdia. Ó Santo Espírito de Deus, que coisa gloriosa, meu Pai, é buscar pela Sua presença, é clamar, meu Deus, pelo Teu Espírito Santo. Vem sobre o Teu povo nesta madrugada, vem sobre o Teu povo, ó Pai, neste momento de oração,
porque eu creio na manifestação do Teu poder e da Tua glória, Senhor meu Deus. Quantos agora, neste momento, estão, ó Pai, desanimados, frustrados, com a sua fé abatida, Senhor meu Pai, ó meu Deus tremendo, talvez se encontram, ó Pai da glória, meu Senhor, enfermos, desenganados pela medicina, desenganados agora por causa desse diagnóstico, meu Pai, veio abater a sua fé, mas eu creio, ó Pai, que o Senhor já está operando o Teu grande milagre, já está operando o Teu grande mover sobre esta pessoa, sobre esta casa. Ó Pai da glória, Deus Todo-Poderoso, Criador dos céus e também da terra, eu creio, ó Pai, que o Teu Espírito já está operando sinais e maravilhas. Trabalha no meio do Teu povo, trabalha no coração, na mente, no intelecto desta vida agora. Meu Deus, visita agora a nossa irmã Gisele, visita a família, Senhor. Vem, ó Pai, trabalhar na vida dela, sobre esta ansiedade que ela está enfrentando, esta crise, traz a libertação para ela, traz, ó Pai, também a porta aberta que ela está almejando, que ela está buscando diante da Tua presença. Envia a resposta, envia o socorro, envia a providência. Senhor, abençoa a nossa irmã Maria, realiza o milagre, toca agora, meu Pai, nas vistas. Toca, meu Pai, e realiza o Teu grande milagre, Teu grande mover neste coração. Traz a restauração também na vida do irmão Wilson, da Gabriela e da Cíntia, toda a família. Senhor, abençoai a nossa irmã Maria Lúcia. Vai dando saúde para a Tua filha, vai dando saúde, ela que está sentindo muitas dores, ela que está sentindo estes incômodos, ela que está sentindo agora estes momentos, ó Pai, de angústia por causa desta enfermidade. Mas eu oro ao Teu Espírito Santo, que realize a Tua grande obra e que jogue por terra toda a enfermidade do inimigo, toda a bruxaria, magia negra, palavra de maldição, palavra contrária. Ó Espírito Santo, vai dissipando, Senhor, toda investida maligna, todo principado e potestade que se levanta contra as nossas vidas para querer nos abater, para querer, meu Pai, distanciar da Sua presença. Mas nós oramos com fé, nós oramos porque cremos no Teu grande mover, ó Espírito Santo da verdade. Pai, esta pessoa que está enfrentando estas enfermidades, problemas de enfermidade, visita nosso irmão, ó Deus, Ivanilde agora, lá de Betim, estado de Minas Gerais, todo o povo de Deus que está sintonizado conosco, que está agora nesta programação, vai confirmando agora, meu Pai, a Tua grande vitória na vida desta pessoa que está orando, que está suplicando pela Tua graça, pela Tua presença. Ó Pai, Deus Todo-Poderoso, Pai de amor e de bondade, visita agora, meu Pai de amor e misericórdia, este filho, esta filha que ora, que chora, que pede o grande livramento, que pede agora o socorro. Ó Pai da glória, em nome de Jesus Cristo, é que todo mal, que toda seta na vida desta pessoa caia por terra. Sai, sai desta vida, sai do lar, sai da parentela, da casa desta pessoa. Satanás, você que está perturbando este lar, você que está trazendo destruição para esta pessoa, eu te repreendo agora, eu te repreendo. Sai daí agora, sai enfermidade, sai insônia, depressão, angústia, agonia, sai agora desta pessoa. Satanás, espírito malfeitor, espírito depressivo, sai toda potestade
maligna, alabasturi, micalamasterianda, labai. Oh, meu Deus tremendo, vai te destruindo, meu Pai, desfazendo toda obra do diabo, toda obra maligna. Oh, meu Deus tremendo, como está escrito na tua palavra, eu, porém, Senhor, clamo a ti e de madrugada te envio a minha oração. Senhor, realiza a tua bênção, realiza, Senhor, a tua grande vitória para a tua glória, meu Pai. Oh, Deus poderoso, confirma a tua bênção, confirma o teu mover, repreenda agora estes sintomas de pneumonia, Senhor, esta pessoa que está agora, neste momento, internado, Pai, com esta hepatite, com este câncer, com este tumor, meu Deus, vai dando grande livramento, realiza teu grande milagre, Pai, tenha misericórdia desta pessoa, tenha compaixão, ó Deus, tenha misericórdia desta vida que está orando, que está clamando ao teu Espírito, ó Pai, concede o livramento, concede o milagre, concede a porta aberta, concede mesmo, Senhor, o grande milagre para esta pessoa. Tenha misericórdia. Torianda labasteri mikalamassu rimbikalamastei. Meu Deus, eu creio no teu mover, meu Pai. Eu creio, Senhor, no grande livramento para esta pessoa, no grande livramento para esta vida agora. É no nome do Senhor e Salvador Jesus Cristo de Nazaré. Visita esta família, este familiar, visita mesmo, meu Pai, este jovem que está na droga, este jovem que está na bebida, Senhor, que está destruindo agora a sua juventude, por causa de prazeres momentâneos, por causa, meu Pai, destas alegrias passageiras, destes felicidades, ó Pai, passageiras, mas nós oramos com fé, porque acreditamos que o Senhor liberta, que o Senhor transforma, que o Senhor cura, que o Senhor move a sua mão sobre esta pessoa, sobre esta casa, meu Deus, e que toda obra maligna, que toda obra do mal, que toda aflição diabólica caiam por terra, em nome de Jesus, já está sendo dissipado pelo poder que é no sangue do Cordeiro de Deus, que tira o pecado do mundo. Eu creio, ó Senhor, eu creio que a sua mão já está se movendo, que a sua mão já está estendida para libertar, para salvar, para curar, para transformar vidas. Eu creio nisto, Senhor, para a tua glória, e nós queremos te glorificar, nós queremos te agradecer pelo teu amor, nós queremos te louvar, te engrandecer, ó Pai, te glorificar, meu Deus, pela sua bondade, porque este é o favor imerecido, a sua graça, a sua bondade, a sua misericórdia, Deus de maravilhas, ó glória, Deus Todo-Poderoso, ser com esta igreja, ser com nossos irmãos ouvintes, ser com esta casa, com esta família, ser com teu servo, Pai, ser com esta vida nesta madrugada que está orando, que está clamando pela providência, pela restauração no casamento, pela restauração na casa, na restauração na família. Eu creio, Senhor, eu creio nisto, ó Pai, que o teu Espírito é que liberta, é que transforma. Ó Pai, Deus poderoso, tira esta ansiedade, esta insônia, esta perturbação na mente, no coração. Ah, Senhor, toda seta do mal, toda seta diabólica contra esta pessoa, eu te repreendo, sai, sai perturbador, sai agora, você que está perturbando esta mente, este coração, sai desta vida agora, em nome de Jesus Cristo, Salvador, meu Deus, nós te glorificamos, porque até aqui
O Senhor tem nos ajudado, o Senhor tem nos sustentado debaixo da Tua destra. Ó Senhor, meu Deus, nós não somos dignos de tal, nós não somos dignos deste amor, mas o Teu amor, meu Pai, nos comprou com preço de sangue, com preço caro, foi a morte do Senhor na cruz do Calvário. Ó Deus de maravilhas, ó Riandalabaia, ó glória a Deus, obrigado Jeová, obrigado meu Deus da glória, porque o Senhor é bom e a sua benignidade dura para todo sempre. Alabastei, terrimicala machandarábia. Glória a Deus, glória a Deus. Obrigado, meu Pai, porque o Senhor livra, o Senhor guarda, o Senhor protege, o Senhor livra, meu Pai, do laço, do passarinheiro e da peste perniciosa. Todavia, o Senhor permanece fiel, é fiel, ó Deus,

O grande livramento e a grande vitória para a tua glória, Senhor. É no nome de Jesus Cristo, Salvador, que nós clamamos e te agradecemos, em nome de Jesus Cristo. Estou aí, ouvintes da Rádio Deus e Amor, que Deus abençoe vocês que estiveram orando conosco. Em nome de Jesus Cristo, recebam a graça do Senhor, a bondade, a misericórdia de Deus. Que Deus possa trazer refrigério, restituição e restauração para a sua vida. Você que orou com fé, creia nisto, na grande bênção que Deus concedeu para você e para toda a sua família. Se você outrora tinha ansiedade, estava precisando de uma cura, Deus já te entregou, Deus já foi ao teu encontro e te entregou milagre, a cura e também te libertou desta ansiedade. Deus, todavia, te entregou a bênção e a vitória em nome de Jesus.

0: 2:29. Atenção, ouvintes, vocês que oraram conosco, eu já quero também fazer este convite mais do que especial, porque certamente você é importante para Deus. Eu quero fazer esse convite para você ainda que não aceitou a Cristo, que quer reconciliar, que quer entregar a vida para o nosso Deus. Tome essa decisão hoje e cremos que a bênção do Senhor já chegou em sua vida, em sua casa, no seu lar, em nome de Jesus. Faça essa oração comigo, repita estas palavras juntamente comigo. Senhor Jesus, eu te aceito como meu único e suficiente Salvador. Perdoa os meus pecados, pois eu me arrependo dos meus erros, das minhas falhas, dos meus pecados. Senhor Jesus, me guarda, me livra de todo mal, de todas as setas do mal, fraqueza, desânimo. Senhor Jesus, me aceita como teu filho, me ajuda a perseverar, a permanecer firmado na rocha, e escreve o meu nome lá no céu, no livro da vida, em nome de Jesus. Amém? Que Deus te abençoe grandemente. Seja muito bem-vindo à Igreja Pentecostal Deus e Amor. 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Você que está agora neste momento e reconciliou e aceitou a Cristo como teu Salvador, faça uma visita, participe dos cultos, sejam membros da Igreja Deus e Amor. 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
0: 2:33, povo de Deus. Olha, nós ouviremos agora uma palavra, uma meditação com o nosso pastor Kleber de Oliveira. Bíblia em Foco. Nós seremos edificados. Olha o tema: vivendo como convém. Vocês ouvirão, não saiam daí, permaneçam sintonizados, porque daqui a pouquinho vocês ficarão também com a oração do servo de Deus, pastor Lourival de Almeida. Que Deus abençoe. Daqui a pouco voltamos com vocês.
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4: Que Deus abençoe, querido ouvinte. Estamos com a Bíblia na mão para este quadro todo especial. Texto escolhido. 1 Pedro, capítulo de número 4, versículo 7. primeiro a Pedro, capítulo 4, versículo 7. E já está próximo o fim de todas as coisas. Portanto, sede sóbrios e vigiai em oração. Mas, sobretudo, tendes ardente amor uns para com os outros, porque o amor cobrirá a multidão de pecados. Vivendo como convém é este tema que iremos tratar, segundo esta palavra que Pedro está nesta epístola, muito mais do que numa missão de despertamento para uma realidade de comunhão, ele estabelece um princípio dizendo: já está próximo o fim de todas as coisas. Não é o fim do ano, o fim do mês, o fim dos dias, mas o fim de todas as coisas que habitam sobre a terra. Então ele nos convida a viver de uma maneira sóbria. Sóbria, sobriedade tem um significado nas escrituras de esclarecimento. Sobriedade não é estar sobre a visão de não constar nenhum efeito de química, de álcool, de entorpecência, não. Ser sóbrio é ter uma mente ligada naquilo que está pela palavra sendo revelado. E quando ele diz a sobriedade espiritual é a forma que nos convém viver, ele disse: é por isso que devemos vigiar em oração. Porque a sobriedade não vem do estado ou da condição do homem, mas vem das respostas da oração. E quando ele diz: e sobretudo, tendes ardente amor uns para com os outros, ele está nos dizendo por que devemos amar. Porque somente o amor, ele pode cobrir uma multidão de pecados. Então, para que possamos viver como convém diante do Senhor, a Bíblia diz que devemos nos portar de uma maneira em que o Evangelho será pregado através de nós. Livro de Filipenses 1:27. Somente deveis portar-vos dignamente como aqueles que foram chamados para desfrutar do fim de todas as coisas. É o primeiro passo. E sabendo que está próximo o fim de todas as coisas, a Bíblia faz uma pergunta: como deveis portar-vos? Em outras palavras, como é que você deve viver sabendo que todas estas coisas terão fim? Sabe o que Paulo responde no livro de Atos dos Apóstolos, diante de Agripa e aqueles que o acusavam, e um orador especial que foi trazido para lhe acusar? Paulo disse: eu vivo com uma consciência pura diante de Deus e dos homens, sabendo que irei dar conta de tudo aquilo que fiz por intermédio do corpo. Viver como convém é viver a sobriedade que Cristo vem e nós iremos para Ele e prestaremos conta de tudo. Quando a Bíblia diz no livro de 1 Coríntios 13, 11, o apóstolo, o servo de Cristo, ele diz da seguinte maneira: vocês são considerados por todas as gentes, mas de nós as pessoas riem. Sabe o que ele estava dizendo? Não está nos abatendo o que diz as pessoas. Não está nos incomodando aquilo que dizem os demais. Porque nós vivemos não para agradar. E este é o primeiro ponto que você deve estabelecer como princípio na sua vida, para você não se angustiar e viver como convém. Para você não padecer conflitos que não vêm de Deus, mas padecer para que a glória de Deus possa resplandecer. É assim que nós devemos viver, orando e vigiando em oração. Assim devemos orar como convém, orar de acordo com a vontade de Deus, orar pela palavra do Senhor e sinalizar que nós precisamos e Deus tem para nos dar. A Bíblia diz em Tiago 4, 2 e 3 que nós devemos pedir, porque tudo o que pedimos com fé nós receberemos. A Bíblia diz: se pedis e não recebeis, é porque estamos pedindo mal. Estamos pedindo para gastar em nossos prazeres. Então eu queria que você começasse já a mudar a sua vida para viver como convém. E viver como convém não é viver a sua vontade. A Bíblia diz que no livro de Romanos 12, 13, que nós devemos viver pela graça que nos é dada, a graça que nos foi revelada em Cristo, que nos capacita para fazer tudo além daquilo que a nossa mente possa alcançar. Quer viver como convém? Viva em sobriedade. Não se deixe entorpecer. Não se deixe convencer pelo mundo, pelos homens, pelo diabo. Quer viver como convém? Viva em vigilância. Quer viver como convém? Viva em oração. E por último eu quero encerrar. Quer viver uma vida que vale a pena? Viva para amar entranhavelmente os irmãos, porque o amor cobrirá uma multidão de pecados. Você está nesta terra para fazer a diferença. Você está nesta terra para viver com propósito. Que Deus abençoe a sua vida e a qualquer momento retornaremos com mais palavra de Deus para a sua alma.
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4: Assim, irmãos, eu sou a Zaleia, da cidade de Brodowski. Eu quero contar o meu testemunho. Começou mais ou menos no ano de 2017. Eu vivi um quadro de depressão muito terrível. Eu enfrentava situações tão difíceis. Tentava orar, lutar, só que existe certo momento na nossa vida em que nós tentamos caminhar, mas a fraqueza vem tão forte. Eu não conseguia dormir à noite, eu tinha insônia, eu tomava remédios para dormir e a depressão ela batia forte na minha mente, na minha vida. Eu ia trabalhar, eu não conseguia trabalhar. O diabo falava sempre na minha mente para tirar a minha vida. Eu buscava tratamento, buscava ajuda, mas parece que nada estava resolvendo. E eu segui desde o ano de 2017, mais ou menos, até o ano de 2024. Nesse percurso, eu mudei de cidade várias vezes, eu buscava tratamento, mas parece que nada resolvia. Quando eu morava em outra cidade, na cidade de Barrinha, tomei remédio durante a noite e saí à noite sem saber para onde eu estava indo, dopada de tanto remédio. E eu fazia esse uso de remédios descontroladamente. E todo esse tempo eu chorava. Eu mandei mensagem para uma certa pessoa e a pessoa disse para mim: pessoas como você precisam realmente tirar a vida. E naquele momento aquilo foi como uma gota d'água para mim. Eu não posso contar para ninguém o que estava acontecendo. A minha família não sabia do meu quadro. Eu não queria falar para minha família. Eu saí de casa naquele dia determinada que eu ia ceifar a minha vida. Eu morava em uma cidade onde dava acesso à rodovia e passava muitos caminhões ali por perto. E naquele momento, algo falava na minha mente: vai, e se joga na frente dos caminhões. E quando eu subi, eu cheguei até perto da pista, aqueles barulhos do caminhão me chamava, e estava aproximando o horário da meia-noite. E quando eu cheguei ali perto, eu parei e pensei, falei, eu não posso fazer isso. Eu buscava alguém para conversar, mas eu pensava comigo, eu não posso incomodar ninguém. E eu sentei no banquinho da praça e eu comecei a olhar para o céu e comecei a chorar e pedir Deus para me ajudar. E eu fiquei naquele momento orando e clamando ao Senhor. E de repente o Senhor ele me trouxe uma paz na minha alma e eu consegui voltar para minha casa. Então eu mudei para a cidade de Brodowski no ano de 2024. Eu fui trabalhar numa empresa, onde naquela empresa eu não conseguia trabalhar direito. De repente eu fui dispensada daquele emprego. Quando eu fui dispensada daquele emprego, aquilo foi a minha gota de água. Então, eu me mudei para ficar perto da minha família e tentar procurar um novo emprego para ver se as coisas mudavam, mas nada mudou na minha vida. Eu saí daquele emprego e algo falava na minha mente enquanto eu descia para minha casa: vai, se joga desse viaduto, porque amanhã você vai sair nas redes, todo mundo vai saber quem era você. Quando eu cheguei na minha casa, uma irmã me mandou mensagem e disse: olha, eu estou te acompanhando e você está muito triste. E ela me chamou para fazer um propósito de oração na madrugada. Ela disse: olha, vamos fazer um propósito de oração na madrugada, e nessa oração você pede para Deus visitar o seu subconsciente e te curar. E nesse propósito eu entrei na madrugada, das 3 horas da manhã até as 4 horas da manhã. E eu orava e eu pedia para o Senhor curar o meu subconsciente, porque até então eu orava e pedia o Senhor ajuda, eu fazia tratamentos e tal. É claro que você, quando está em quadro de depressão, você precisa fazer o tratamento e também precisa de oração. Mas naquele momento eu pus um propósito comigo: eu vou procurar uma ajuda do Espírito Santo. E durante essa campanha eu fui orando e pedindo para o Senhor me curar. E quando foi o final dessa campanha, para a honra e glória do nome do Senhor, o Senhor ele me curou de uma forma completa. Hoje eu consigo dormir literalmente, qualquer lugar que eu estou encostando, eu estou dormindo, porque o Senhor fez uma mudança tão grande na minha vida. Eu não conseguia me olhar no espelho, eu não gostava da minha aparência, eu não gostava de mim, eu me odiava. Mas aí de repente, quando o Senhor ele fez uma mudança, hoje eu consigo me olhar no espelho, eu consigo sorrir, posso dizer, eu sou uma nova pessoa, porque o Senhor me restaurou, o Senhor ele fez uma obra completa na minha vida. Ele me libertou desse quadro de depressão, e não só isso, ele também me abriu uma porta de emprego, porque durante esse percurso eu falava pro Senhor: Senhor, me abre uma porta de emprego, eu não tenho ânimo nem para procurar um outro emprego. Eu disse para o Senhor que se ele me abrisse essa porta de emprego, que eu ia contar o meu testemunho. E hoje, para a honra e glória do nome do Senhor, vai fazer um ano que ele me abriu uma porta de emprego. Então hoje eu posso testemunhar uma bênção completa. Às vezes você está nesse momento chorando, achando que não tem solução, o diabo está soprando na sua mente que você não vale para nada, que você não serve para nada. Eu quero dizer, Jesus, ele ama a sua vida. Não deixe que a sussurra de Satanás venha entrar na sua mente. Ouça a voz de Jesus, silencie as vozes ao seu redor e ouça a voz de Jesus. Não deixe que a depressão venha te vencer. Não tire a sua vida, porque a sua vida é preciosa, a sua alma é preciosa para o Senhor. Procure um tratamento, mas também busque o essencial. Cristo, ele entra na sua vida, ele entra na sua alma e ele muda por completo, ele traz a paz que a sua vida precisa. Que o Senhor te abençoe.
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4: 3 horas e 1 minuto.
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Grande Deus, poderoso Pai, é mais um dia de vitória que o Senhor nos concede, Senhor meu Deus. Mais um dia que nós estamos vivos. E a nossa vida, meu Deus, eu particularmente considero uma vitória já. Talvez alguns não, mas eu considero, meu Deus, e sei que todos aqueles que entendem, Senhor meu Deus, as dificuldades do século presente, também, Senhor meu Pai, vão encarar a situação da vida já como uma situação de vitória. Senhor meu Deus, Senhor meu Pai, com os nossos corações agradecidos e totalmente voltados ao Senhor, aqui estamos nós. Aqui estamos nós, Senhor meu Pai, glorificamos o nome do Senhor, exaltamos o nome do Senhor, reconhecemos, ó Deus, as nossas debilidades, as nossas fraquezas. Senhor, às vezes nós falamos coisas, às vezes nós pensamos, às vezes nós chegamos até mesmo a praticar coisas, ó Pai, que não são nada do seu agrado, é verdade. Sim, meu Deus, porque nós somos seres humanos, somos sujeitos à fraqueza, e não só somos sujeitos à fraqueza, nós somos fracos mesmo, e fazemos coisas erradas, essa é que é a verdade, meu Pai. Eu não quero ficar aqui, ó Deus, tentando fazer uma embromation com o Senhor, não, meu Deus. Reconhecendo, ó Deus, a nossa fragilidade, nós vamos direto ao assunto. Purifica-nos de todos os nossos pecados, purifica-nos de todos os maus pensamentos, purifica-nos, Senhor meu Deus, de todas as coisas, ó Pai, que nós fazemos que não são agradáveis ao Senhor. Meu Deus, do que nos adianta orar se nós não somos ouvidos? E sabemos, ó Pai, que a Sua palavra fala que nós temos uma barreira entre nós e o Senhor, que essa barreira é feita, ó Deus, com a grossa camada do pecado. Por isso nós queremos nos ver livres, ó Pai, do pecado, de todo mal, para que nós possamos ter a certeza absoluta que o Senhor está atendendo as nossas petições, recebendo a nossa glorificação, recebendo a nossa oração. Meu Deus, é como diz o hino, é tanta coisa que agradecer a Deus, é tanta coisa. Nós agradecemos o Senhor por tudo que o Senhor tem feito por nós. Mas, Senhor meu Pai, nós queremos também interceder em favor de pessoas que estão nesse momento, ó Deus, atravessando situações difíceis na vida. Sim, meu Deus, quanta gente atravessando situação tão difícil na vida, momento tão complicado. E nós pedimos ao Senhor, em nome de Jesus, que o Senhor venha agir agora, meu Pai. Ouvindo testemunhos de ouvintes, ó Deus, que testificam situações tão complicadas, que só de ouvir, ó Deus, nós nos emocionamos às vezes. Eu sei, ó Pai, que muita gente continua vivendo tanto a situação a si mesmo. Situação complicada, situação que traz dor, situação que traz transtorno. Senhor meu Deus, Senhor meu Pai, eu peço ao Senhor em nome de Jesus, estenda as Tuas mãos para com a minha vida, para com a vida dos nossos ouvintes, para com a vida dessa pessoa que está no vale do desespero completo, Senhor. Meu Deus, eu sei que forças do mal têm se levantado a cada instante, a cada dia. Eu sei que forças satânicas, ó Deus, têm se levantado com força para a destruição de vidas, para a destruição de pessoas. Meu Deus, em nome de Jesus Cristo, é tanta gente vivendo esse emaranhado de problemas. Essa vida, ó Deus, que aparentemente nem tem solução mais. E eu estou intercedendo por essas vidas agora, meu Pai. Eu estou intercedendo por essa vida que está no vale da sombra da morte. Essa pessoa que está nesse estado terrível, ó Deus. Já eu diria terminal. Não tem mais nem esperança de sair viva da enfermidade. Ou até mesmo, ó Pai, da violência que sofreu. Nós vivemos, ó Pai, nesse período tão violento da nossa história. Eu sei, ó Pai, até mesmo pela quantidade de gente que vive nesse planeta. Sei, ó Pai, que está muito mais perigosa a vida hoje do que nos tempos de Noé, e naquele tempo o Senhor mesmo já disse a Deus que a maldade do homem já havia chegado diante do Senhor. E o Senhor disse mesmo, ó Pai, que pela violência e pelos pecados e pela resistência, o Senhor se arrependia, Senhor meu Deus, de ter feito o homem, e o fim de toda a raça humana era chegado diante dos teus olhos, Pai de poder. Eu não sei nem como comparar, Pai, a situação que nós vivemos em nossos dias, Senhor meu Deus, com a situação de Noé, porque a nossa situação é muito pior, ó Pai. As pessoas perderam por completo todo tipo de temor, todo tipo de respeito, todo tipo de respeito à vida.
A violência nos consome, Senhor. A violência consome as pessoas. É um mundo, ó Deus, em que o roubo, o crime, as mortes desnecessárias, Senhor meu Pai, todo tipo de corrupção tem nos levado, ó Deus, a viver uma vida de tristeza às vezes. Tem nos levado nesse sentido da vida a não termos esperança de que realmente até a nossa nação possa ser, ó Deus, uma nação diferente. Porque, ó Pai, está tão difícil, está tão complicado. Meu Deus, nós temos medo de sair da nossa casa. Nós temos medo de sair à noite. Nós temos medo, ó Deus, de dar um passeio no parque. Porque, Senhor, meu Pai, é demasiada a situação de complicação que nós estamos vivendo. E por isso nós pedimos ao Senhor socorro, meu Deus. Socorro, guarda a nossa vida. Purifica-nos de todo mal, guarda a nossa vida, guarda-nos do homem mau, livra-nos do homem violento, já dizia o salmista. Meu Deus, a família tem sido deturpada, os valores familiares foram mudados, e nós, ó Deus, somos taxados de preconceituosos, somos taxados, ó Deus, de pessoas más, por acreditarmos na sua palavra e por tentarmos viver debaixo da orientação do Senhor. Socorro, Senhor meu Deus, socorre o seu povo, guarda a nossa vida, livra-nos, Senhor meu Deus, de todo tipo de confusão que permeia o século XXI. Eu repreendo, ó Deus, todo o poder do mal, todo o poder satânico, todo o poder diabólico que tem levado à intranquilidade na sociedade, Senhor. Tem levado, meu Deus, momentos terríveis, de grandes ondas para a sociedade que nós vivemos. Senhor meu Deus, Senhor meu Pai, o Senhor é Deus vivo, o Senhor é Deus poderoso, e sei que nesse momento o Senhor está vendo a lágrima desse pai, dessa mãe, a lágrima dessa família, Senhor, que está chorando a desestabilidade dessa família, que está chorando, Senhor meu Deus. Infelizmente essa família foi vítima de uma violência, foi vítima de uma separação, foi vítima, ó Deus, de tantas coisas ruins, Senhor, mas o Senhor pode levar a esperança a esse lar, a essa casa, a essa família, a essas pessoas. O Senhor pode trazer alegria, recuperar, ó Deus, essa família que foi atingida e foi atacada por essa força do diabo, por essa força do inferno. Eu te repreendo, Satanás, eu te repreendo, espírito ladrão, assassino, eu te repreendo, saia dessa casa, eu te repreendo, saia dessa família, eu te repreendo, legião do mal, eu te repreendo, saia dessa casa agora, vai embora dessa família agora. Foi você quem colocou essa enfermidade nesse corpo. Eu te repreendo, vai embora agora. Vai embora no poder do nome de Jesus Cristo, o unigênito Filho de Deus. Vai embora desse corpo agora, Satanás. Vai embora dessa casa. Vai embora dessa família. Eu sei que foi você quem colocou esse mal. Eu sei que foi você quem destruiu a alegria dessa família, que separou esse lar com o horrendo divórcio, que fez com que esse membro da família cometesse agravos contra a família, cometesse prostituição, adultério, fornicação, e essa família aparentemente se vê vencida, se vê sem forças para recompor-se. Senhor meu Deus, que o perdão aconteça, que a reconsideração aconteça, que o lar sobreviva e que Satanás seja envergonhado para todo sempre. Meu Deus, meu Pai, nós estamos em muitas campanhas, ó Deus, e nós queremos nessas campanhas ver a glória do Senhor. Nós queremos ver o Senhor entrando dentro dessa casa, Senhor meu Pai. Nós queremos ver o Senhor entrando dentro dessa família. Nós queremos ver o Senhor destruindo com o seu poder todo o mal. Eu sei que o Senhor é Deus grande de manifestações. Sei que o Senhor é Deus grande de grandes maravilhas, grandes milagres. Nesse momento, ó Pai, o Senhor pode fazer grandes milagres. Sim, Senhor, milagres que testificam a veracidade da sua pessoa, a veracidade da sua palavra, a veracidade das suas promessas, bem como também, Senhor, a veracidade dos teus juízos. Senhor meu Deus, Senhor meu Pai, livra-nos sim, Senhor meu Deus, do homem mau e do homem violento. Abençoa-nos, ó Deus, prosperando a nossa vida e fazendo-nos desfrutar da abundância que há em ti. Senhor meu Deus, eu sei, Senhor,
que a leviandade e a confusão do coração humano tem levado tanta gente à destruição completa. Tem levado tanta gente à destruição, Senhor meu Deus. À destruição da família, à destruição da própria pessoa. Vidas que não suportando as dores, infelizmente algumas delas já se perderam no caminho do suicídio. Senhor meu Deus, Senhor meu Pai, para a glória e honra do Teu nome, é meu Deus, nós glorificamos o nome do Senhor. Nós exaltamos sim o nome do Senhor, e para a glória e honra do Teu santo nome, Senhor meu Deus, visita, Senhor meu Pai, essa pessoa, ó Deus, que também já desistiu da própria fé. Visita agora, Senhor meu Deus, visita essa pessoa que perdeu a vontade de estar na Sua casa, essa pessoa, ó Deus, que já não dá a mínima importância para a vida espiritual. Satanás veio, meu Deus, e pouco a pouco foi enganando essa pessoa, pouco a pouco foi fazendo esfriar esse coração. E essa vida agora, ó Deus, está tão distanciada. Ela está errada dos Teus santos caminhos. E eu sei que o Senhor pode, Senhor meu Deus, agora visitar, quebrando, ó Deus, de sobre essa vida toda a ilusão da mentira, quebrando toda a infiltração maligna, satânica, mentirosa, destrutiva do inferno. Saia poder da mentira, saia poder das falsas promessas, saia legião de Satanás, saia agora, Satanás, você não tem nada para essa vida, não. O que você tem é destruição e morte. E aqui nós estamos clamando pela vida, pelo recomeço. Estamos clamando pela reconquista, pela restituição. Vai embora, Satanás, dessa casa. Saia dessas pernas. Saia desse coração, saia dessa vida. Eu te ordeno, espírito imundo. Eu te ordeno, espírito das trevas, vai saindo agora dessa vida, vai saindo. Vai saindo dessa família, vai saindo desse político, vai saindo dessa militância, vai saindo agora, Satanás, eu te ordeno. Você entrou, o porquê você entrou, eu não sei, mas que você vai ter que sair, você vai ter que sair. Sai agora, eu te ordeno, no nome do Nazareno, o unigênito Filho de Deus, vai saindo. Sai agora desse coração jovem, esse jovem que se deixou levar, foi iludido por falsos amigos, por falsas promessas, conselhos vazios, mas cheios de palavras vãs. Senhor meu Deus, Senhor meu Pai, eu sei que o Senhor está visitando esse jovem coração agora, que não resistiu à mentira, foi ludibriado, foi enganado, foi levado atrás de uma ilusão, de uma falsidade. Senhor, que esse jovem agora tenha os seus olhos abertos para a realidade espiritual, que esse espírito maligno, enganador, espírito enganador, eu conheço você, Satanás, e conheço as suas propriedades enganadoras. Sei que a arma que você gosta é o engano. Sei que você gosta de fazer as pessoas parecerem estar certas. Sei que você gosta de iludir corações com as suas mentiras, com as suas trapaças, mas sei também que o meu Deus é poderoso para repreender todo o seu poder. Sai agora, Satanás, dessa vida, dessa família. Sai agora desse coração jovem, adolescente, que tem buscado uma vida ilusória, mentirosa, transitória e efêmera. Eu te repreendo, Satanás, vai embora agora, vai embora em nome de Jesus, porque o meu Deus ordena a bênção, a cura, o milagre e a libertação agora, em nome de Jesus Cristo. Tem Deus nessa oração, tem Deus nessa igreja, tem Deus nessa programação. Senhor meu Deus, que o homem violento, Senhor, que ele seja detido na sua violência. Quanta gente, ó Deus, roubando, mentindo. Quanta gente mentindo contra a verdade. Quantas pessoas aglomerando pessoas para falar do Senhor, mas são meros ladrões. São, Senhor meu Deus, pessoas que estão negando a causa. São apenas e tão somente mercantilistas que se travestem como homens do Evangelho. Meu Deus, eu repreendo, Senhor, todo o poder que atua no homem mau, no homem violento, no homem enganador, no homem instrumento de Satanás. Eu te repreendo, legião da mentira. Eu te repreendo, legião da destruição.
discórdia, eu te repreendo, legião mercantilista, dinheirista, eu te repreendo agora, espírito da mentira, espírito maligno, explorador de pessoas, que infelizmente são levadas pelo engodo, pela mentira, são pessoas que às vezes no afã de receber isso ou aquilo, se deixam levar e ludibriar pelas palavras de engano desse lábio enganoso. Senhor meu Deus, Senhor meu Pai, eu confio no mover do Espírito Santo agora. Não estou dizendo, ó Pai, que nós somos bons e que a nossa igreja é a única igreja e que só há salvação aqui. Não, meu Deus, eu não ouso, porque eu sei, meu Deus, que o Senhor conhece aqueles que são seus, e sei, ó Pai, que tem homens de Deus em tantos lugares, mas, Senhor meu Pai, sei que também existem muitas pessoas que não são de Deus. Sei que muitas pessoas estão aí, ó Deus, no intuito e objetivo único de extrair das pessoas o monetário. Em nome de Jesus Cristo, ó Pai, eu sei que o Senhor é Deus vivo, sei que o Senhor é Deus poderoso. O temor do Senhor, ó Deus, nos faz nos comportarmos adequadamente como homens de Deus. O temor do Senhor nos faz entender que não adianta ludibriarmos pessoas, mentirmos contra a verdade, porque a nossa hora chegará e nós não queremos que a nossa hora seja triste. Senhor meu Deus, Senhor meu Pai, levanta o paralisado agora, levanta aquele que está enfermo, meu Deus, há tanto tempo, nessa cama, nessa cadeira. Quantas pessoas, ó Deus, já não conseguem nem mesmo tomar um banho, enfermidades infecciosas, enfermidades terríveis, que corroem esse corpo, ó Deus, em vida, Senhor, vidas que infelizmente, ó Deus, eu até diria, ó Pai, com muito respeito, Senhor, já estão até cheirando mal, Senhor, meu Deus, assim como Jó cheirou mal, muitas vidas já estão cheirando mal, e algumas pessoas já pedem ao Senhor que não dá mais, querem, meu Deus, a extinção da vida. Quantos chegam a pedir, Senhor, eu não quero mais viver, o Senhor pode me tirar, porque a minha vida dói demais. Senhor, meu Deus, eu sei que quando uma pessoa chega a esse ponto, meu Pai, é porque o desespero é muito grande, é porque, ó Deus, a luta, a dor já é tamanha, Senhor, que a pessoa já chega a achar que a morte realmente seria um alívio, devido a tantas dores que essa pessoa está sofrendo. Meu Deus, o Senhor é poderoso para visitar agora, ó Pai. Nessa situação estão criancinhas, nessa situação estão jovens, estão adolescentes, nesta situação estão desviados dos teus caminhos, nesta situação estão pessoas também já na idade mais avançada. Meu Deus, o Senhor é o Deus da cura, o Senhor é o Deus do milagre, o Senhor é o Deus da minha salvação. Deus da minha salvação, haja na minha vida, haja na vida desse ouvinte. Senhor, eu sei que o Senhor está ouvindo o meu clamor, eu sei que o Senhor está vendo a sinceridade do meu coração. Não estou aqui orando para me aparecer a Deus, isso seria ridículo e absurdo. Estou orando e intercedendo pela causa dessa pessoa, pela vida dessa pessoa, e confio no teu milagre, eu confio na tua libertação, eu confio na tua verdade. Meu Deus, quantas pessoas estão em nosso meio e na verdade são opositoras, são pessoas, ó Deus amado, que não nos ajudam, mas a verdade é que só são críticos, Senhor. São pessoas que às vezes também não entendem o trabalho dos dirigentes das suas igrejas, não entendem o trabalho da diretoria da sua igreja, desse dirigente sucursal, setorial. Eu sei, ó Deus, que as cruzes não são leves, não, Senhor. Sei que a cruz de cada uma dessas pessoas é pesada, bem como também a nossa cruz é pesada. Que o Senhor nos oriente, nos dê força, ó Pai, para que nós possamos prosseguir fazendo a sua obra. A obra é do Senhor, a obra não é minha não, meu Deus, a obra pertence a Ti, e em nome de Jesus, ó Pai, venha nos fortalecer, venha fortalecer a diretoria da sua igreja, venha fortalecer cada membro dela, venha dar paciência, ó Deus, para o corpo de Cristo, que está sendo orientado pelos pastores, pela igreja de uma forma geral. Que tenham paciência, Senhor meu Pai, que sejam homens e mulheres de Deus, que sejam pastores, servos do Senhor, para que a obra do Senhor cresça, para que vidas venham ao conhecimento da sua verdade, para que a libertação alcance tantas vidas, tantas famílias, para que o desviado volte, para que uma grande obra evangelística seja realizada, tudo para a honra e glória do Senhor. Nos fortaleça, Senhor meu Pai, fortaleça a sua igreja, Senhor meu Deus, traga, Senhor meu Deus, as pessoas para as nossas campanhas, para os cultos, salva vidas, ó Pai, levanta obreiros e obreiras cheias do Espírito
Espírito Santo, pessoas interessadas em fazer a sua obra. Eu sei que o Senhor é um Deus vivo, e sei, Senhor meu Pai, que o Senhor está de olho em cada uma das pessoas que se propuseram um dia em fazer a sua obra. Tira, meu Deus, esse obreiro, essa obreira, essa pessoa da zona do conforto, do conformismo. O Senhor é Deus poderoso, levanta, a sua obra precisa de homens e mulheres, verdadeiros arautos da sua obra. Pai de poder, eu sei que quando o Senhor tem uma chamada para nós, o Senhor tem uma chamada, e às vezes passamos tribulações, é verdade, às vezes passamos lutas, é verdade também, meu Deus, às vezes, ó Pai, o peso da cruz é grande sobre os nossos ombros, mas Senhor meu Pai, muita gente infelizmente tem desistido, nós não queremos de forma alguma desistir, ó Deus, com o fortalecimento do Senhor, com a ajuda do povo do Senhor, com as orações da sua igreja, nós queremos prosseguir, nós queremos ir adiante, Senhor meu Pai, como ganhadores de almas, como Senhor meu Pai, aqueles que estão no último momento, Senhor, da história da igreja sobre a face da terra, como dispenseiros da última hora. Senhor meu Deus, fortaleça-nos e ajuda-nos nas tuas mãos, guarda-nos, livra-nos das enfermidades, dá-nos ânimo, Senhor, para fazer a sua obra com sinceridade, verdade e com paz. Sim, meu Deus, nós queremos paz para fazer a sua obra, nós queremos, meu Deus, que todo sentimento de guerra, divisão, todo sentimento faccioso, Senhor, todo sentimento, ó Pai, que envolve apenas o pessoal, o coração egoísta, que seja repreendido no poder do nome do sangue de Jesus Cristo. Senhor, meu Pai, o Senhor é poderoso para abençoar aqueles que querem ser uma bênção, como também é poderoso para visitar esse coração contencioso, mercantilista, dinheirista.

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2: Busquei ao Senhor e Ele me respondeu, livrou-me de todos os meus temores. Salmos 34:4.
3: 3 horas e 27 minutos.

0: você acha que não há ninguém que possa te ajudar, tenha fé no Senhor.
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2: Lembre-se do seu Criador enquanto você ainda é jovem, antes que venham os dias maus e cheguem os anos em que você dirá: não tenho mais prazer na vida. Lembre-se dele antes que chegue o tempo em que você achará que a luz do sol, da lua e das estrelas perdeu o seu brilho e que as nuvens de chuva nunca vão embora. Então os seus braços, que sempre o defenderam, começarão a tremer, e as suas pernas, que agora são fortes, ficarão fracas, e os seus dentes cairão, e sobrarão tão poucos que você não conseguirá mastigar a sua comida. A sua vista ficará tão fraca que você não poderá mais ver as coisas claramente. Você ficará surdo e não poderá ouvir o barulho da rua. Você quase não conseguirá ouvir o moinho moendo ou a música tocando, e levantará cedo quando os passarinhos começam a cantar. Então você terá medo de lugares altos e até caminhar será perigoso. Os seus cabelos ficarão brancos e você perderá o gosto pelas coisas. Nós estaremos caminhando para o nosso último descanso, e quando isso acontecer, haverá gente chorando por nossa causa nas ruas. A vida vai acabar como a lamparina de ouro cai e quebra quando a sua corrente de prata se arrebenta, ou como um pote de barro se despedaça quando a corda do poço se parte. Então o nosso corpo voltará para o pó da terra de onde veio, e o nosso espírito voltará para Deus que o deu. O fim de todas as coisas é: teme a Deus e obedeça a sua palavra, porque este é o dever de todo ser humano. Enquanto você tem oportunidade, compareça na Igreja Pentecostal Deus de Amor e entregue a sua vida ao Senhor Jesus, e passe a andar na presença de Deus.

Senhor Jesus. Quero contar uma experiência que eu tive com Deus quando eu estava procurando uma igreja que eu já sentia no meu coração de servir a Deus. Eu andei em algumas igrejas, em vários ministérios, porque eu queria uma igreja que eu pudesse me encontrar com o Senhor. E visitei alguns ministérios, mas nenhum deles me tocou. Certo dia, eu entrei na sede mundial e lá eu sentei e fiquei observando o culto. E veio as irmãs, cooperadoras, obreiras, e me chamou, né, para ir na frente aceitar Jesus na hora que o missionário estava pregando. Lembro eu que era um dia de quarta-feira, mas eu não quis ir, estava sozinha. Aí no outro quando foi no domingo, eu voltei para a igreja novamente. Eu sentia o Espírito Santo de Deus falando comigo no meu coração: vai ser aqui que eu tenho grande obra para fazer em sua vida através do Espírito Santo. E ali, irmão, eu sentei. Aí as irmãs, na hora do apelo, elas vieram me chamar. Eu estava toda cheia de pintura. Eu estava cheia de bijuterias, pulseiras, de calça comprida. E ela falou: vamos lá na frente, vamos aceitar Jesus. E eu fui. O missionário estava pregando, era na época da sede mundial, né? Na igreja antiga. E eu fui, irmão. Aceitei Jesus. E aí, quando eu cheguei em casa, eu já fui tirando as coisas que não era do agrado de Deus da minha vida. O Espírito Santo de Deus já foi fazendo uma obra na minha vida.

0: E um dia um missionário falou assim, que as pessoas que tivessem já se preparando para o batismo, se quisesse entrar na fila para ser batizada com o Espírito Santo, ele ia descer do púlpito e ia colocar as mãos sobre as nossas cabeças. Irmãos, eu senti uma vontade muito grande de entrar na fila, mas nesse dia eu estava com meu filho de 8 anos e a minha filha de 6 meses no colo. Mas mesmo na oração eu senti uma graça de Deus sobre a minha vida. Eu falei, mas eu não vou na fila, vou esperar para o próximo domingo. E quando terminou o culto, eu vim embora, cheguei em casa, falei para meu esposo, falei, olha bem, eu queria que você fosse comigo na igreja, porque ele não ia. Eu queria que você fosse comigo no culto, porque o missionário está fazendo, mandando ficar na fila, que é o batismo com o Espírito Santo. E ele desce do púlpito e põe a mão na cabeça das pessoas. E eu queria ir para a fila, mas com as crianças não dá. E ele foi, irmãos. Quando foi no próximo domingo, ele foi comigo. E assim começou a oração, né? Eu falei para ele ficar com as crianças e entrei na fila. Quando eu entrei na fila, eu fui sentindo um poder muito grande do Espírito Santo sobre minha vida. Mas eu não estava batizada ainda, mas eu sentia que eu ia ser batizada naquele dia. E assim foi, irmãos. E eu vi o missionário descendo do púlpito e colocando as mãos sobre as cabeças das irmãs, e as irmãs cheias do Espírito Santo. E eu estava orando, orando, e eu comecei a sentir algo diferente sobre o meu corpo, sobre a minha vida naquele momento. Mas ali eu estava assim, quando o missionário foi chegando perto de mim, eu parecia que algo estava impedindo, porque parecia que eu estava me sentindo acanhada naquele momento. E eu não me soltava para ser batizada. Aí o servo de Deus, missionário Davi Miranda, ele se aproximou de mim, colocou a mão na minha cabeça e falou assim, minha serva, você já está batizada com o Espírito Santo. Naquele momento, eu comecei a sentir o poder tão grande de Deus sobre a minha vida, que eu sei que dali me tiraram, levaram lá para o púlpito. Eu fiquei lá, irmão, cheio do Espírito Santo, falando em línguas estranhas. E quando foi naquele momento, o culto foi, chamaram todo mundo para ir para frente receber oração, e eu ali já estava ajoelhado no púlpito. Eu sei que terminou o culto, irmãos. Chegou meu filho e falou, mãe, o culto já terminou, já acabou, já está na hora de ir embora, já deu paz do Senhor. Irmãos, eu não vi, eu estava tão cheio do Espírito Santo de Deus, que eu nem vi o culto terminar. Eu ali de joelho, dobrado ali na beira do púlpito, só recebendo o poder do Espírito Santo de Deus. E essa é uma experiência que eu tive. Então eu agradeço a Deus por esse ministério, e que Deus abençoe e todos aqueles que estão na frente desse trabalho. Deus abençoe a todo mundo, e que aquele irmão que tem um chamado do Senhor, e que abra seu coração e faça a obra do Senhor. Deus abençoe por essa oportunidade, em nome de Jesus Cristo.
1: Quanto sofrimento, desilusão, tristeza e angústia na sua vida, caro amigo ouvinte. Você vive chorando, pensando, Deus se esqueceu de mim. Deus me abandonou. Deus não quer mais nada comigo. Você está enganado. Deus te ama. Deus te quer bem. Deus quer abençoar a sua vida. Você está pensando em tirar a sua própria vida? Você pensa em fugir de tudo e de todos, esconder-se e dizer, ninguém gosta de mim? Você está debaixo de uma depressão. Preste muita atenção. Deus te ama, porque de tal maneira ele enviou seu único filho para que todo aquele que nele crê não pereça, mas tenha vida eterna. Jesus, ele morreu. Morreu pelos teus pecados em uma cruz de dor, sofrimento e angústia, para te dar a paz e a tranquilidade. Ele mesmo disse bem claro, eu sou o bom pastor e o bom pastor dá a vida pelas suas ovelhas. Ele chegou a dizer mais ainda, vinde a mim todos que estão cansados e oprimidos e eu vos aliviarei. Caro amigo ouvinte, lembre-se de uma coisa, Deus nunca vai te desamparar. Esforça-te, tem bom ânimo e venha participar de uma concentração na Igreja Pentecostal. Deus é amor e a sua vida não será mais a mesma. 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

0: Por natureza, o homem é esquecido. Esquece dos fatos, datas, pessoas e compromissos. Por outro lado, a tendência humana é para não esquecer certos fatos que ocorrem na vida. Principalmente quando se trata de perdoar ou pedir perdão. Vemos e ouvimos muitas pessoas afirmarem: eu perdoo, mas não esqueço. Perdoo, mas não quero mais amizade com ele ou com ela. Isto não é perdão. O perdão que a Bíblia ensina é cheio de amor, misericórdia. E normalmente, se perdoando, se esquece, se sepulta no passado. Isso é possível se a pessoa experimentar o perdão divino, tornando-se revestida do grande amor de Deus. Deus é onisciente, é onipresente, é onipotente, mas, sem dúvida alguma, Ele esquece dos nossos pecados. Pois eu mesmo, o Senhor de Israel, apago as tuas transgressões por amor de mim, e dos teus pecados eu não me lembro mais. O Senhor Deus lança os teus pecados perdoados para trás de suas costas e joga nas profundezas dos mares. Caro amigo ouvinte, o sangue de Jesus Cristo nos purifica de todo pecado. Através do seu sangue que temos a comunhão uns com os outros. E o sangue do Cordeiro de Deus, o Filho de Deus, nos purifica de todo pecado. Isso se conhecermos a Jesus Cristo e sabermos que Ele é o Senhor. Mantemos a comunhão uns com os outros. E o sangue do Cordeiro nos purifica, nos lava e nos limpa de toda iniquidade. Amigo ouvinte, pare, pense, confesse os seus pecados. E a partir de hoje, você será uma nova pessoa em Cristo Jesus, o Filho de Deus. Aprenda a perdoar e serás perdoado, pois quem conhece a Deus sabe perdoar. 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
2: Meu nome é Daíl de Souza. Eu, quando não era evangélico, eu ia assim, né, fazendo visita, né? Até eu gostei, conheci aí a Deus Amor de São Paulo. Fui visitando. Hoje eu sou novo convertido. Estou muito contente com Jesus. Sou de Sorocaba. Pastor, irmãos, Deus abençoe.
3: Meu nome é Aparecida Marlene Trindade. Eu conheci a Igreja Pentecostal Deus Amor há 22 anos, né, quando eu tinha um câncer no meu pulmão esquerdo. Ao estar nessa igreja, Deus me curou o câncer, foi revelado, Deus curou o câncer, glória a Deus. Desde então, eu estou muito feliz com Jesus nesta igreja. Que Deus abençoe esse ministério em nome de Jesus.
4: Meu nome é Lucinete, moro no povoado debaixo da Porteira, município de Vitória da Conquista, Bahia. Eu conheci a EPDA através do programa de rádio, né, A Voz da Libertação, e também indo ali à sede do Sumaré, né? E hoje tenho 29 anos e tenho 7 anos que eu congrego, né, para a glória do Senhor.
5: Meu nome é Sônia Regina Ferreira de Oliveira. Eu sou daqui da região do Itaim Paulista. Eu conheci a Igreja Pentecostal Deus e Amor através da Voz da Libertação do rádio e recebi curas através deste ministério, curas de síndrome do pânico, curas de perturbação mental. Já recebi curas de libertação na minha vida de enfermidade. Eu sou grato a Deus pela vida de vocês que oram por nós. Amém?
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5: 4:02.
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7: Quem vos fala é o irmão cooperador Israel, congrego aqui na Anhanguera, na Praia Grande. 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E algum tempo atrás, há uns 4 meses, essa labirintite me atacou num domingo à noite. E ali naquele momento de angústia, de agonia, que dá muita tontura, ânsia e muita dor de cabeça, eu dobrei meu joelho no meu quarto, falando com Jesus que se ele me curasse, eu estaria assim gravando um testemunho para mandar para a Rádio Deus Amor. Jesus me curou. Aquilo que o médico não pode fazer, Jesus opera, porque para Deus nada é impossível. 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

0: vamos ao momento de informação aqui na Rádio Deus é Amor. Ordem na mente? Estabelecer uma rotina diária combate a sensação de caos. A falta de previsibilidade nos dias de hoje aumenta a insegurança das pessoas. Viver sem horários definidos faz com que a mente gaste muita energia tomando decisões. Essa desorganização externa reflete imediatamente na forma de confusão mental. Criar horários para acordar, comer e dormir é como colocar trilhos para a vida. A rotina bem estruturada traz uma sensação de controle muito reconfortante. O cérebro relaxa quando sabe o que precisa ser feito nas próximas horas do dia. O planejamento da semana deve incluir não apenas os deveres, mas também pausas. Anotar as tarefas no papel tira o peso da memória e evita o esquecimento. Organizar a mesa de trabalho e a casa também ajuda a clarear os pensamentos. A disciplina nos hábitos diários é uma grande aliada contra a ansiedade moderna. O dia flui com mais leveza quando as prioridades já estão bem estabelecidas. Uma vida organizada é o alicerce para uma mente muito mais pacífica e produtiva. Olhar positivo? A prática da gratidão reprograma o cérebro para o bem-estar. A mente humana tem tendência natural de focar mais nos problemas que nas soluções. Esse hábito de olhar sempre para o lado negativo gera desânimo e vitimismo constante. A insatisfação crônica impede que as pessoas valorizem as próprias conquistas. Exercitar a gratidão significa mudar intencionalmente o foco das próprias atitudes. Agradecer pelas coisas simples do dia ensina o cérebro a identificar oportunidades. Pessoas gratas possuem níveis menores de tristeza e lidam melhor com as adversidades. O exercício de reconhecer as coisas boas deve ser feito diariamente à noite. Lembrar do alimento na mesa e da saúde do corpo transforma a nossa perspectiva. Essa mudança de postura interna acalma as angústias e diminui as reclamações. A gratidão é um escudo poderoso contra as frustrações da vida cotidiana. Valorizar o que se tem no presente anula a ansiedade exagerada pelo futuro. Uma mente agradecida é uma mente que encontra paz em qualquer circunstância. Anote agora as redes sociais da Igreja Pentecostal Deus e Amor.
1: Bom dia São Paulo, bom dia Brasil, nesta manhã de quinta-feira, olha só, voltamos com vocês nesta madrugada, nesta manhã, que bênção, sejam todos bem-vindos para a glória de Deus. Eu sou o seu irmão em Cristo, Diácono Lindenberg Araújo, e vocês que agora nos acompanham, anotem aí as redes sociais, sim. Os canais de comunicação da nossa Igreja Deus e Amor. Nós estamos também nas redes sociais, Facebook, Instagram e também no YouTube. Anota aí, Igreja Deus e Amor Oficial no Facebook, Instagram, Igreja Deus e Amor, Igreja Pentecostal Deus e Amor Oficial. Também temos a página oficial no YouTube, exatamente. Você que ainda não é inscrito, vai lá, corre lá no YouTube, se inscreva no canal Igreja Deus e Amor Oficial e vocês poderão estar por dentro de tudo que está acontecendo e acontecerá em nossa Igreja Pentecostal Deus e Amor. Também temos o site oficial ipda.com.br, vai lá, acesse o canal oficial, temos várias programações. Temos a agenda do mês de agosto, estamos no Agosto Verde, teremos várias programações referentes à Fundação Reviver também. Temos o WhatsApp também, você poderá anotar, DDD 11 98292 3392. Estes são os canais de comunicação e vocês poderão estar por dentro das atualizações, informações e muito mais. Anotou? Então que Deus te abençoe, é isso aí. Estas são as redes sociais da nossa Igreja Pentecostal Deus e Amor. Este é o meu, é o nosso programa A Voz da Libertação.
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5: Eu me chamo Irmã Argentina, sou ouvinte do programa há 22 anos. Para mim tem sido uma bênção esse programa. Deus abençoa, Pai do Senhor.
6: Sou a Dalva, aqui do Vale das Flores, Mairiporã. Eu amo o programa de vocês, viu? Estou orando a Deus por vocês todos os dias. Também recebendo a oração de vocês, com certeza. Peço para Deus abençoar muito vocês e dar bastante graça, saúde. Continue assim, firme e fiel com Deus, que assina ter vitória, né? Conte vitória no nome do Senhor Jesus, amém?
7: José Luiz, moro aqui no Residencial Novo Horizonte, Mogi das Cruzes. Eu estou ouvindo a rádio, irmão. Desejo a paz para os irmãos, que tudo de bom para os irmãos, em nome de Jesus.
8: A paz do Senhor Jesus, aqui é a Cleonice de Suzano, sou ouvinte do programa todos os dias, não perco, tenho edificado minha vida, meu lar, que Deus abençoe e dê muita força para continuar nessa jornada maravilhosa. Eu não congrego na Igreja Deus é Amor, mas sou admiradora, né, da Igreja Deus é Amor, recebo muitas bênçãos através das campanhas. Que Deus abençoe vossas vidas muito, muito mesmo. A paz do Senhor Jesus.
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1: É isso aí, povo de Deus. 4 horas e 12 minutos. Vocês acompanharão agora esta agenda abençoada. Teremos muitas programações. Nesta quinta-feira, hoje é 6 de agosto. É o mês da Beneficência Cristã. E quando nós falamos a respeito disto, nós lembramos que hoje é quinta-feira e acontece em todas as igrejas Pentecostal Deus e Amor este culto em favor das instituições Reviver, Associação Reviver Help Deus e Amor e Fundação Reviver. Isto eu quero já convidá-los para participar desta grande concentração que acontecerá logo mais às 15h aqui na sede mundial, no Templo da Glória de Deus. Ela mesma, nossa irmã Patrícia Januário, pregando a palavra de Deus, orando por todos nesta tarde de quinta-feira aqui na sede mundial. Você será o nosso convidado especial, lembrando que este culto acontece em todas as igrejas Deus e Amor. Então, se você ama esta obra, você ficará por dentro de todos os projetos da nossa Fundação Reviver, dos projetos de Água para o Sertão, ali em Paulistano, no Piauí, em Petrolina, em Pernambuco, Maranhão, Ilha de Marajó. Tudo isto está sendo levado através da Fundação Reviver. Então, muitas famílias em vulnerabilidade estão sendo alcançadas, recebendo estas assistências através do braço assistencial da nossa Igreja Deus e Amor. Sim, braço assistencial. E esta quinta-feira é um culto beneficente em prol das instituições Reviver. Toda a contribuição, ofertas, votos, tudo isto será enviada a estas famílias onde estão carentes. E então a Fundação Reviver serve para isto, ajudando famílias. E hoje, aqui na sede mundial, acontece este culto. Nós temos cultos em 5 horários: às 7 da manhã, às 9, 11h30 e também este horário oficial, às 3 da tarde, com a nossa irmã Patrícia Januário. Não percam, estejam aqui conosco, estaremos aguardando por vocês para glorificar e exaltar o nosso Senhor e Salvador Jesus Cristo, Avenida do Estado, 4568, aqui na Liberdade, entrada principal pela Avenida Prefeito Passos, número 10. Vim pra cá buscar a Deus na Igreja Pentecostal Deus é Amor.
9: Seu nome, meu irmão?
10: Expedito Basílio.
9: Ô, meu irmão, qual foi o milagre que o Senhor recebeu das mãos de Deus e hoje testemunha no programa Voz da Libertação, neste grande culto com a Fundação Reviver?
10: Eu sou terceirizado, trabalho numa empresa já há 15 anos, mas prestava serviço para uma família. E aconteceu, aleluia, Jesus, que eu trabalhando, aí chegou o momento da firma conversar com os pessoais a qual nós prestávamos serviço, de encerrar algum dos postos do seu serviço, né? Aleluia, Jesus, e aconteceu de cair justamente aonde eu estava. E em pensamento, pensei assim: Senhor, se o Senhor tocar no coração do meu patrão, dele me ressaciar, seja com quanto for, aleluia, Jesus, eu tirarei uma quantia, aleluia, Jesus, e abençoarei a Fundação Reviver, aleluia, Jesus. Passando 2 dias, chegou o meu patrão, me chamou e conversou comigo: olha, nós encerramos alguns dos postos de serviço. Aí olhou bem para mim e disse: eu quero lhe ressaciar com uma quantidade, aleluia, Jesus. Meu irmão, por questão de ética, não vou falar no ar que nós estamos, mas 5 vezes isso aqui. Aí eu digo: Senhor, cumprirei, glórias a Deus, cumprirei o voto que fiz por ti e tirei essa quantidade aqui, qual o meu irmão está presenciando para a Fundação Reviver, e já fiz a minha transferência para a glória do Senhor. Meu irmão, eu vou te falar uma coisa, aleluia, Jesus, eu tenho grande experiência com o meu Senhor. Essa foi uma das maiores que o Senhor quis me conceder, como conceda a qualquer um. É só você confiar e esperar no nosso Deus Todo-Poderoso.
9: Meu Deus, a bênção chegou, né, meu irmão?
10: A bênção chegou e foi uma das grandes alegrias. Aí, meu irmão, eu estava com as dívidas, saciei todas as dívidas para a glória do Senhor. E estou fazendo uma reforminha que há 10 anos que eu não conseguia. E no momento estou fazendo todas essas coisas para a glória do
9: Deus
10: Senhor.
9: Preparou tudo, né?
10: Preparou tudo, meu irmão.
9: Estava pedindo para Deus, fez um voto com Deus, né, meu irmão?
10: E para o Senhor ver o trabalhar do Senhor, porque é patrão modo de chamar, mas eu sou terceirizado. Deus tocou porque ela quis fazer, mas ela não tem esse direito. Quem tem o direito de recobrir os meus bens é a firma que eu trabalho há 15 anos. Foi o trabalhar do Senhor, porque ela não é patrão minha, apenas eu presto serviço. Chamo de patrão em consideração, porque eles me consideram que é o agir do Senhor.
9: Deus, está vendo, ouvintes? 5 vezes mais o valor que ele está ajudando, que não é pouco. Isso é Deus.
10: É só confiar e fazer voto com a Fundação Reviver, com essa obra, a qual, aleluia, Jesus, a mão do Senhor é com essa obra, e confie que no momento certo vem no tempo do Senhor.
9: Deus surpreende quem ele quer, e o Senhor foi surpreendido por Deus, e hoje agradecendo a Deus. Que Deus abençoe, meu irmão. Deixe agora o seu nome completo e o seu endereço.
10: Aleluia, Jesus, eu me chamo Expedito Basílio, moro na região sul, Jardim Sônia Azul, aleluia, Jesus, Santo Amaro.
1: Minha querida irmã, o seu nome?
11: Arlete.
1: A senhora tem um testemunho para contar do que Jesus fez na sua vida?
11: Penso que eu recebi, está com 3 semanas que eu recebi aqui, Deus me curou. Eu recebi a vitória aqui da diabetes, né? Tava com a diabetes muito alta e Deus me curou.
1: A senhora passava muito mal?
11: Passava mal, tontura. Ficava ruim, né? Mas agora eu vim aqui, está com 3 semanas que eu estou vindo na campanha e eu fui curada, para a glória de Deus.
1: A senhora está vindo nas quintas-feiras.
11: Quinta-feira.
1: Campanha da Fundação Reviver. Fundação
11: Reviver. Eu fiz um voto com Deus, né? Estava em falta. Depois eu falei, eu vou colocar em ordem, né? A casa para receber a benção.
1: Sim.
11: E aí eu fiz o propósito com Deus e vim receber minha benção para a glória de Deus. Deus me curou. Agora está normal, graças a Deus.
1: A senhora sofreu quanto tempo da diabetes, irmã Arlete?
11: Está com 5 anos, porque me deu
1: 5 anos.
11: É, me deu paralisia. E aí lá no hospital acusou que eu estava com essa enfermidade, né? Subia muito e eu ficava passando mal. Mas eu confiando no Senhor, para a glória de Deus, recebi minha vitória.
1: Não sente mais aquela tontura, aquele mal-estar?
11: Graças a Deus, fiquei boa, graças a Deus, que era muito ruim, senti muito ruim mesmo. Tem dia que eu não aguentava nem sair.
1: Jesus Cristo te deu saúde, né, minha irmã?
11: Saúde.
1: Vale a pena ajudar a Fundação Reviver, né?
11: Vale a pena a gente fazer voto com propósito e crer que Deus está nesse negócio. Eu creio, porque eu tenho recebido muitas bênçãos. Eu fui curada da paralisia.
1: A senhora era paralítica?
11: Fiquei toda torta, né? Deu a paralisia, né? E numa semana, Deus me curou. A glória de Deus.
1: Jesus curou a senhora. Aqui na igreja, Deus é amor.
11: E quero contar uma bênção também do meu neto, né? Que... Conta. ele estava internado com pneumonia, e eu fiz um propósito com Deus, que Deus curasse ele. Eu vim contar a bênção, e Deus curou ele, graças a Deus, né? Deu a vitória também, meu neto ficou curado, para a glória.
12: Seu neto estava sofrendo com a pneumonia. Pneumonia mata, né? Se não cuidar, se não tratar, muitas pessoas acabam morrendo, mas o seu neto foi curado por Jesus.
11: Foi curado por Jesus, né?
12: A senhora fez votos com Deus, como foi?
11: Deus, no propósito da Fundação Reviver, e Deus deu a vitória, graças a Deus está curado.
12: Que idade tem o seu neto?
11: Ele está com 6 anos.
12: 6 aninhos, como ele se chama?
11: Gustavo.
12: Gustavo. Gustavo está curado por Jesus.
11: Curado por Jesus.
12: Não tem mais pneumonia.
11: Sim, graças a Deus ele foi curado.
12: Amém. E a senhora...
11: Bênção eu tenho recebido aqui, mas não sei nem agradecer. Se eu for contar, vai ser um dia e não dá conta, porque eu fui curada dos ossos também, né? Muita dor nos ossos. E Deus me deu essa vitória. A semana passada, quando eu vim aqui, eu tava com um problema sério no ouvido, né? Uhum. Sentia dor e fui embora liberta.
12: Glória a Deus. Chegou aqui com dores no ouvido e depois das orações foi curada.
11: Curada. Saí daqui curada para a honra e glória do nosso Senhor Jesus Cristo. E não sei nem agradecer por tantas vitórias que Deus tem me dado.
12: Amém. A senhora mora onde?
11: Moro no Jardim Quisizano, né, Nazaré, perto de São Miguel Paulista.
12: O nome completo da senhora?
11: Arlete Oliveira Cruz Almeida.
9: O seu nome, meu irmão?
13: Miguel Silva.
9: Vem vindo de onde, meu irmão?
13: Mairiporã.
9: Mairiporã. Qual foi o grande milagre que o senhor recebeu das mãos de Deus ao comparecer na Igreja Pentecostal Deus e Amor, com as grandes campanhas reveladas por Jesus, com a Fundação Reviver?
13: A mãe dos meus filhos, ela tem problema nas vistas de nascença. Quando ela começou a gatinhar, já descobriram que ela nasceu com alta miopia. E agora, com o passar do tempo, ela já com quase 60 anos de idade, a situação piorou. Chegou um ponto que ela estava usando 23 graus. O oftalmo deu a perca do olho direito e o grave risco de perder também o esquerdo. Muito breve. Se fosse esperar operar a operação pelo SUS, ela só iria para o hospital quando já estivesse cega. Então, ele foi no oftalmo, o oftalmo deu a vista direita como perdida já, e meus filhos estavam todos apavorados, todos preocupados. Eu disse para minha filha: filha, nós temos um Deus, não se preocupe, mas vamos dar um jeito nisso. E já comecei até a orar em espírito. Chegando lá em Indaiatuba, eu escrevi uma oração, fiz um propósito ao reviver. Como nós sabemos, milagre não se compra e não se explica. Milagre se recebe, se contempla e se agradece. O milagre vem pela fé, evidentemente. Não é a primeira vez que eu sou abençoado através da Reviver. Naquela mesma semana, a minha filha levou de novo a mãe dela nas clínicas. Já mudou a história. Já era a mão de Deus trabalhando. O médico já disse que a vista direita não estava cega. Foi mais 2 médicos e tiveram as mesmas ideias, a mesma opinião. Só um problema. Os 2 primeiros médicos não queriam operar ela, porque eles não queriam ter o peso de consciência, porque ela poderia vir a ficar cega na mão deles. Mas o terceiro médico concordou. Já é a mão de Deus trabalhando. O terceiro médico concordou, operou. 1 mês depois, operou a segunda vista. Resultado, não usa mais óculos. Ela usava 23 graus, iria para 24, com o risco de ficar cega na operação. Glórias a Deus e graças a Deus. Já é a segunda ou terceira vez que eu sou abençoado através da Reviver, fazendo voto com a Reviver.
9: Deus confirmou o milagre, né, meu
13: irmão? Glórias a Deus e graças.
9: Meu Deus, o senhor estava preocupado, tá vendo, ouvintes? Colocou até o nome dela aqui para ser apresentado na oração, fez um voto com Deus também de ajudar a Fundação Reviver, trouxe hoje aqui para agradecer a Deus, tá vendo? Deus ouviu e respondeu na hora, né, meu
13: irmão? Glórias a Deus e graças a Deus. Nós temos um Deus. Aleluia, Jesus.
9: Vale a pena, né, meu irmão?
13: Muito, muito,
9: quem
13: muito.
9: Ainda não ajudou a Fundação Reviver, tem que correr para a Igreja Deus e Amor e ajudar a Fundação Reviver para receber mais vitória.
13: Não, tenha fé, faça voto, porque é abençoado, com certeza.
9: É abençoado de uma forma gigantesca, né, meu irmão?
13: Sem dúvida, sem
9: que
13: dúvida.
9: Que Deus abençoe, deixe agora o seu nome completo e o seu endereço.
13: Meu nome é Miguel Silva, eu moro na Avenida da Mata 103, Jardim Suíço, Mairiporã.
9: Seu nome, meu irmão?
10: Expedito Basílio.
9: Ô, meu irmão, qual foi o milagre que o Senhor recebeu das mãos de Deus e hoje testemunha no programa Voz da Libertação, neste grande culto com a Fundação Reviver?
10: Eu sou terceirizado, trabalho numa empresa já há 15 anos, mas prestava serviço para uma família. E aconteceu, aleluia, Jesus, que eu trabalhando, aí chegou o momento da firma conversar com os pessoais a qual nós prestávamos serviço, de encerrar algum dos postos do seu serviço, né?

0: nosso Deus Todo-Poderoso.
1: Meu Deus, a bênção chegou, né, meu irmão?
0: A bênção chegou e foi uma das grandes alegrias. Aí, meu irmão, eu tava com as dívidas, saciei todas as dívidas para a glória do Senhor e tô fazendo uma reforminha que há 10 anos que eu não conseguia e no momento estou fazendo todas essas coisas para a glória do
1: Deus
0: Senhor.
1: Preparou tudo, né?
0: Preparou tudo, meu irmão.
1: Estava pedindo para Deus, fez um voto com Deus, né, meu irmão?
0: E para o Senhor ver o trabalhar do Senhor, porque é patrão modo de chamar, mas eu sou terceirizado. Deus tocou porque ela quis fazer, mas ela não tem esse direito. Quem tem o direito de recobrir os meus bens é a firma que eu trabalho há 15 anos. Foi o trabalhar do Senhor, porque ela não é patrão minha, apenas eu presto serviço. Chamo de patrão em consideração, porque eles me consideram que é o agir do Senhor.
1: Deus está vendo, ouvintes? 5 vezes mais o valor que ele está ajudando, que não é pouco. Isso é Deus.
0: É só confiar e fazer voto com a Fundação Reviveu, com essa obra, a qual, aleluia, Jesus, a mão do Senhor é com essa obra, e confie que no momento certo vem no tempo do Senhor.
1: Deus surpreende quem ele quer, e o Senhor foi surpreendido por Deus, e hoje agradecendo a Deus, que Deus abençoe, meu irmão. Deixe agora o seu nome completo e o seu endereço.
0: Aleluia, Jesus, eu me chamo Expedito Basílio, moro da região sul, Jardim Sônia Azul, aleluia, Jesus, Santo Amaro.
2: De que adianta, meus irmãos, alguém dizer que tem fé, se não tem obras? Acaso a fé pode salvá-lo? Se um irmão ou irmã estiver necessitando de roupas e do alimento de cada dia, e um de vocês lhe disser, vá em paz, aqueça-se e alimente-se até satisfazer-se, sem porém lhe dar nada, de que adianta isso? Assim também a fé, por si só, se não for acompanhada de obras, está morta. Tiago, capítulo 2, versículo 14 ao 17.
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4: 4 horas e 28 minutos, é isto aí, ouvintes, é isto aí, povo de Deus. Esta é a quinta-feira da multiplicação e portas abertas. E você que está agora me ouvindo nesta manhã, sejam todos muito bem-vindos. Vocês que aí estão no Nordeste, muito obrigado pela sua audiência, pela sua sintonia. Temos aqui nosso irmão Bruno, que está enviando a sua mensagem aqui para o nosso WhatsApp. Deus abençoe, meu irmão, graças a Deus. Temos aqui nosso irmão Fidelcino Pereira, ele está dizendo que ele está na Bahia e é ouvinte há 30 anos, e há 30 anos ele se converteu através do programa da Rádio Deus e Amor. Que bênção, olha só que lindo testemunho do servo de Deus. Isto é uma alegria muito grande. Temos aqui nosso irmão Jailton Silva, ele que está falando lá de Mossoró, Rio Grande do Norte. Que bênção, povo lá do Rio Grande do Norte. Já estive aí em Mossoró, um povo de Deus abençoado, graças a Deus, de muita fé. Queridos irmãos, nós estamos nesta madrugada, nesta manhã abençoada aqui na capital paulista, uma noite chuvosa aqui no estado, aqui na cidade, na capital, em São Paulo, mas nós estamos aqui proclamando o Evangelho genuíno, anunciando as boas novas de salvação, porque Jesus, certamente, ele é bom e a sua misericórdia dura para todo sempre. Nós ouviremos agora projeto Eu e Mais Um, com a nossa irmã Débora Miranda. Já já nós retornaremos com todos vocês, já se preparando para o clamor por portas abertas. Prepare o seu coração, porque ouviremos agora a nossa irmã Débora Miranda, Exercícios Espirituais.
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1: É maravilhoso saber que nós estamos juntos outra vez através do espaço Eu e Mais Um, 5 minutinhos, onde nós estamos falando das doutrinas básicas, estamos ensinando aos novos convertidos, crescendo no conhecimento do Senhor. É tão bom quando nós nos alimentamos cada dia com a palavra de Deus. Eu sei, eu tenho recebido cartas de muitas pessoas que dizem que não perdem sequer uma edição deste programa, que tem anotado nos seus cadernos os versículos, tem lido, e até irmãos discipuladores que estão usando este programa como base de estudo, de ensinamentos e lições para os seus discípulos. Isso é maravilhoso, eu me sinto bastante alegre em saber que estou sendo útil a serviço e crescimento do reino do Senhor. Nós estamos falando esses dias sobre crescimento espiritual e nós estamos fazendo uma analogia, não é? Nós sabemos que uma criança, quando ela nasce, ela precisa se alimentar. Falamos que este alimento é a palavra de Deus. Falamos também que é necessário o exercício, né? Para os nossos músculos, quando nós nascemos, precisamos andar para que eles funcionem e que estejam fortes. Então, nós estamos falando desses exercícios espirituais, né? Que é realmente a necessidade de nós nos fortalecermos. Então, quais são os exercícios recomendados, por exemplo, para um recém-nascido? É caminhar. Ele em poucos meses já está engatinhando, em poucos meses ele já está andando. Agora, trazendo para a vida cristã, que exercícios se recomendam para um recém-convertido? Em primeiro lugar, temos a frequência aos cultos na igreja. Lembrem-se que a pregação, as aulas bíblicas, o companheirismo e a comunhão com outros irmãos e o exemplo dos mais maduros no Senhor são bênçãos que somente recebemos através dessas atividades na igreja. Porque isso também vai servir para você para se identificar com o povo de Deus. Em segundo lugar, outro exercício recomendado para um recém-convertido é o seu testemunho público. Vocês se lembram do caso da mulher samaritana? Este é um dos mais ilustrativos testemunhos de alegria e satisfação que produzem o falar a outros da nossa experiência de salvação. Aquela mulher samaritana, ela deixou o seu cântaro, aquele vaso, e ela se voltou ao seu povo, e ela começou a dizer a toda a sua gente: venham a ver um homem que tem me dito tudo o que ele tem feito. Não será este o Cristo? Quando ela começou a falar isso, muitos dos samaritanos que viviam naquele povoado creram no Senhor pelo testemunho que ela dava. Essa história está no livro de São João, capítulo 4, anote aí, versículos 28, 29 e 39. Você novo convertido, você não tem que ter tanto conhecimento da palavra de Deus para falar para os outros sobre o Senhor. Não, basta apenas começar falando da sua experiência, como você começou a conhecer a Cristo Jesus, como você chegou ao conhecimento de Deus. É importante também outro exercício espiritual, participar nos trabalhos e atividades da igreja onde você congrega. Mais tarde, quando você talvez seja um membro oficial da igreja, você poderá participar de todas as atividades ministeriais que a igreja oferece. Mas neste momento, ofereça sua ajuda em coisas práticas e também nos projetos da congregação. Fale com o pastor da igreja, com os líderes das atividades, talvez de evangelização, de louvores, da escola bíblica, para que eles possam realmente saber que você está à disposição. Diga a eles que você quer colaborar no crescimento do reino de Deus, quer ajudar. Também outro exercício espiritual muito importante é a sua generosidade em ofertar e dar os dízimos na casa do Senhor. Então abra o seu coração e dê o que você possa para crescimento da igreja, para que outros possam ser salvos e conhecer o Evangelho assim como você foi alcançado. Vejam que O exercício de dar é um exercício de generosidade que engrandece o coração do crente e também o coração de Deus. Por hoje é só. Queremos aqui convidá-los para outra oportunidade, numa próxima edição, nós crescemos um pouquinho mais, falando outros temas para seu crescimento. Se despede Débora Miranda, na paz do Senhor, e deixando aqui o nosso contato, 11 98292-3392. Até a próxima, se Deus assim nos permitir.

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1: 4:40. Bom dia, São Paulo. Bom dia, Brasil. Quero agora convidar toda a amada audiência, todos vocês que estão neste exato momento nos acompanhando. Vamos clamar a Deus. Vamos falar com Deus em oração. E eu creio que Deus abrirá as portas e entrará com providência em sua vida. Portanto, ouvintes, vamos clamar ao nosso Deus. Poderoso Deus, maravilhoso e eterno Pai, Senhor, aqui estamos na Tua presença, na Tua casa, Senhor, orando por cada um dos Teus servos, dos Teus filhos, que estão agora nos acompanhando, nos ouvindo em todo o estado, em todo o Brasil. Senhor, abençoa os Teus servos. Abençoa agora mesmo, Senhor, pela Tua bondade e misericórdia, porque eu creio no milagre, eu creio na providência, eu creio na multiplicação do Teu servo, da Tua serva que está orando agora. Senhor, que somente o Senhor é fiel e justo para operar o milagre. Esta pessoa, Senhor, precisa desta porta aberta, está buscando, está correndo atrás, se esforçando. Senhor, tenha misericórdia. Deus, guarda, meu Pai, esta vida na Tua presença. Venha abrir as portas para esta pessoa, porta de escape, da livramento. Senhor, eu creio, ó Pai, que o Senhor está a ouvir a oração do Teu Filho. E nós oramos, ó Pai, porque acreditamos no Teu mover, na manifestação do Teu poder e da Tua graça. Pai da glória, direciona-nos nesta manhã agora para interceder, para orar, para buscar por cada vida que está agora nos ouvindo, nos acompanhando, ó Pai, em rede nacional. Confirma a Tua bênção, ó Deus, sobre cada um dos Teus servos, jogando por terra todo o mal, toda a aflição que estava sobre esta pessoa, toda a aflição diabólica que estava sobre esta casa, este desânimo. Meu Deus, tem misericórdia, porque cremos no livramento, cremos, ó Pai, na proteção do Teu Espírito Santo. Entra com providência nesta causa, entra, meu Pai, com providência nesta família. Esta pessoa te clama, Senhor, tenha misericórdia, tenha compaixão, ó Deus, para a glória do Teu santo e poderoso nome. Confirma-nos, ó Pai, o Teu amor, a Tua bondade, a Tua graça, ó Santo de Israel. Eu creio, Senhor, que neste momento o Senhor já está entrando com providência, o Senhor já está indo ao encontro desta pessoa e realizando o grande milagre. Obrigado, Espírito Santo. Obrigado porque o Senhor é justo, é poderoso para dar a vitória, para operar o milagre, entregar o livramento para esta vida. Oh, glória a Deus! Eu creio nisto, Senhor, que o Senhor está entrando com providência e está abrindo portas para esta vida, está abrindo portas para esta pessoa, porque ela está crendo no clamor, meu Deus da glória, e nós cremos também, da mesma forma que o Senhor multiplicou aqueles pães e peixes, quando o Senhor deu graças aos céus, o Senhor multiplicou, ó Pai, houve multiplicação. E esta quinta-feira é a quinta da multiplicação, ó Pai. Vem, Espírito Santo, trabalhar nesta mente e neste coração, ó Pai. Através do clamor, da oração, nós estamos orando com fé. Nós estamos orando, meu Deus da glória, Que coisa tremenda, Senhor, que coisa linda é buscar o Teu amor, a Tua bondade e misericórdia. Queima mesmo toda barreira, o devorador, o destruidor, o migrador. Queima, meu Senhor, joga por terra este impedimento, todo impedimento que estava sobre esta pessoa. Joga por terra, meu Pai, nós te damos graças, ó Jeová. Nós te rendemos honras e glórias ao teu nome, porque tudo provém de ti, e sem ti nada poderemos fazer. Ó Espírito Santo, teu é o reino, é o poder, a honra e a glória para todo sempre. E eu quero te agradecer pela vida deste ouvinte, pela vida deste irmão, pela vida desta irmã que clama ao teu Espírito Santo. Confirma mesmo, Pai, a providência do Senhor, em nome de Jesus.

0: 4:50, que Deus abençoe, um bom dia a todos os nossos irmãos paulistanos, vocês que já estão retornando para os vossos lares ou também indo também para o trabalho. Uma ótima quinta-feira para você que agora me acompanha. Vamos agora para o bloco de notícias, giro de informação, saúde em foco e já já voltamos com vocês.
1: Momento de informação aqui na Rádio Deus é Amor. Dicas de saúde infantil. Como prevenir casos de intoxicação medicamentosa em crianças? A pediatra Renata Walskman, do Hospital Israelita Albert Einstein, lista as principais medidas de prevenção que os pais devem adotar. Tenha sempre em casa somente medicamentos e produtos químicos que são utilizados rotineiramente e em pequenas quantidades. Procure comprar remédios e produtos de uso domiciliar que tenham tampa de segurança nas embalagens. Guarde esses itens em armários altos e trancados, sem possibilidade de serem vistos ou alcançados. Mantenha os produtos nas embalagens originais. Isso é muito importante. Nunca os coloque em vasilhames que podem causar confusão sobre o que é o conteúdo. Após o término do uso, descarte a embalagem vazia de forma adequada. O comportamento dos pais também reflete na segurança dos filhos. Sempre que possível, não tome medicamentos na frente das crianças pequenas, uma vez que elas costumam imitar os mais velhos. Uma outra dica importante é ensiná-las a não ingerir quaisquer substâncias, a não ser que venham de um adulto que more na mesma casa. A medida evita que elas intoxiquem quando estão com parentes ou amigos. Mas uma dica da pediatra, hein? Na hora de dar um remédio para o seu filho, não fale que é uma balinha ou um doce. Deve-se de fato explicar que é um remédio e que deve ser tomado somente quando for preciso. Além disso, nunca medique sem orientação médica ou por sugestão de terceiros, afirmam os especialistas. Descarte consciente. O descarte correto de medicamentos também salva vidas. Entenda por quê. Sabe aquele medicamento que você usa para melhorar um desconforto ou controlar uma doença crônica? Bom, ele pode ser prejudicial a outras pessoas e até mesmo ao meio ambiente, isso se não for descartado de forma correta. Há 20 anos, medicamentos são os maiores causadores de intoxicações. Saiba por que o descarte correto de medicamentos é tão importante e como você pode fazer isso de forma segura. Restos de medicamentos sem o destino correto podem causar, por exemplo, uso inadvertido por outras pessoas, resultando em reações adversas graves e intoxicações. Além disso, o meio ambiente é agredido com a contaminação da água, do solo e dos animais. O descarte de medicamentos pelo esgoto e pelo lixo comum faz com que as substâncias químicas contidas nos medicamentos cheguem aos rios e córregos, podendo contaminar a água que bebemos. Cientistas já comprovaram que os antibióticos no meio ambiente, por exemplo, não chegam a matar os animais, mas aumentam a resistência de bactérias, o que afeta também os seres humanos. Agora, como fazer o descarte correto? Iniciativas voluntárias. Em 2009, a Anvisa autorizou a participação de farmácias e drogarias em programas voluntários de descarte correto de medicamentos, assim como as embalagens e de objetos perfurocortantes usados para ministrá-los. Verifique se as farmácias aí da sua região participam de alguma iniciativa e, caso positivo, peça orientação da forma como você deve proceder. Pontos de coleta. Em algumas cidades, as unidades básicas de saúde recebem medicamentos para descarte. Verifique no site da prefeitura do seu município se há pontos de coleta. Caso contrário, peça informações na unidade de saúde local para fazer um descarte seguro. E lembre-se, o período e as dosagens de medicamentos prescritos pelo seu médico devem ser seguidos rigorosamente. Evite a automedicação. Existem inúmeras doenças com sinais e sintomas parecidos. E mesmo para doenças iguais, os tratamentos podem variar de pessoa para pessoa. Somente um especialista pode determinar o tratamento correto para o seu caso.
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0: Quatro horas e 57, manhã de quinta-feira, 6 de agosto de 2026, que Deus em Cristo abençoe a todos os ouvintes da Rádio Deus e Amor. Este quem comunicou com todos vocês, é o seu irmão em Cristo e amigo, Diácono Lindenberg Araújo. Eu ficarei por aqui, porém, vocês permanecerão conosco sintonizados, porque daqui a pouco, culto no lar, com o pastor Lourival de Almeida. Então não fique desatento, permaneçam sintonizados nesta programação, porque tem muita coisa boa de Deus ainda nesta manhã, em nome de Jesus. Quem esteve conosco também, nosso irmão Hamilton, que Deus em Cristo abençoe ouvintes, manhã de quinta-feira, tenha uma ótima quinta, uma ótima manhã a todos vocês. Fique com Deus e a paz do Senhor Jesus.

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4: 5 horas e 2 minutos.
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8: Abram as suas Bíblias, queridos irmãos.
9: Open your holy Bibles, dear brothers.
8: No capítulo 24 de São Mateus.
9: In the Gospel of Matthew, chapter 24.
8: O sermão continua.
9: The sermon continues.
8: Exortação à vigilância.
9: The exhortation to vigilance.
8: Capítulo 36, nós vamos andando aqui. Alegrai-vos sempre no Senhor, outra vez digo, alegrai-vos. Louvado seja Deus.
9: Glory to the Lord.
8: São Mateus, capítulo 24.
9: Matthew, chapter 24.
8: Porém, daquele dia e hora ninguém sabe.
9: But about the day and hour no one knows.
8: Nem os anjos do céu, nem o Filho de Deus, ou seja, nem o Filho, mas not, unicamente meu Pai.
9: Not even the angels in heaven, nor the Son, but only the Father.
8: E como foi nos dias de Noé, assim será também a vinda do Filho do Homem.
9: As it was in the days of Noah, so will be at the coming of the Son of Man.
8: Porque assim como nos dias anteriores ao dilúvio,
9: for in the days before the flood,
8: comiam, bebiam, casavam e davam-se em casamento,
9: people were eating and drinking, marrying and giving in marriage,
8: até o dia em que Noé entrou na arca,
9: up to the day Noah entered the ark,
8: e não o perceberam até que veio o dilúvio,
9: and they knew nothing about what would happen until the flood came,
8: e os levou a todos,
9: and took them all away.
8: Assim também será a vinda do Filho do Homem.
9: That is how it will be at the coming of the Son of Man.
8: Estão dois, pois no campo será levado um e o outro deixado.
9: Two men will be in the field, one will be taken and the other left.
8: Dois moendo no moinho será levado um e deixado o outro.
9: Two women will be grinding with a handmill, one will be taken, the other left.
8: Estejai, pois, vigilantes, porque não sabeis a hora que há de vir o vosso Senhor.
9: Therefore keep watch, because you do not know what day or the Lord will come.
8: Mas considerai: se o pai de família soubesse a que vigília da noite havia de vir, o ladrão
9: If the father knew when the night thief was coming,
8: vigiaria e não deixaria minar a sua casa.
9: He would kept watch and not have left his house broken into.
8: Por isso está e vós apercebidos também.
9: So you also must be ready.
8: Porque o filho do homem há de vir à hora em que não penseis.
9: Because the son of man will come at the hour when you do not expect him.
8: Antes de nós nos assentarmos, eu quero ver o sorrisão, hora do sorrisão, todo mundo sorrisão. É? Todo mundo sorrindo, nós estamos felizes pela oportunidade. Saúde a pessoa que está ao seu lado e diga a ela que bom é ver você na casa de Deus, que bom que você veio. Muito obrigado pela sua presença. Saúde o visitante e diga a ele, é um prazer recebê-lo na casa de Deus, que Deus te abençoe e desfrute as bênçãos de Deus. Muito obrigado, queridos. Tome os seus assentos em nome de Jesus Cristo.
9: Please take your seats in the name of Jesus Christ.
8: Louvado seja Deus, aleluia.
9: Glory to God, hallelujah.
8: O que nós estamos falando, meus irmãos?
9: What we are talking about, brothers.
8: Nós acabamos de ler é de extrema importância.
9: We just read is extremely important.
8: Nós estamos falando a respeito do que eu entendo ser o arrebatamento silencioso, invisível e rápido da igreja.
9: What I understand is the rapture which will be silent and fast of the church.
8: Nós estamos falando a respeito do desaparecimento da igreja,
9: the vanishing of the church,
8: e o aparecimento de uma tribulação como nunca houve na face da terra.
9: And the coming of a great tribulation has never been foreseen on earth.
8: E é interessante, meus irmãos, nós verificarmos que o próprio Jesus traça um paralelo com Noé.
9: And Jesus himself compares this time as the time of Noah.
8: Nós estamos falando a respeito do que aconteceu há aproximadamente 6 mil anos atrás.
9: What happened approximately 6,000 years ago.
8: E eu entendo, meus irmãos, que essa palavra nos dá autoridade de repeti-la, porque foi o Senhor Jesus quem a falou.
9: And we understand we have the authority to say this because it was Jesus who said it.
8: Assim como foi nos dias de Noé.
9: As it was in the days of Noah.
8: Vamos dizer a vocês, a Bíblia Sagrada, ela não começa com argumentações filosóficas a respeito de Deus. Ela começa com Deus, não é verdade?
9: The Bible begins with God.
8: A Bíblia Sagrada nos fala, meus irmãos.
9: The Bible tells us, dear brothers.
8: Eu estou até com a minha Bíblia aberta no livro de Gênesis, o início de tudo.
9: I even have my Bible open in Genesis, the beginning of everything.
8: No princípio criou Deus o céu e a terra, criou tudo.
9: God created everything.
8: No versículo 26 nós vemos a criação do homem.
9: On verse 26 we see the creation of man.
8: E a Bíblia Sagrada diz: façamos o homem a nossa imagem, conforme a nossa semelhança.
9: And the Bible tells us man was made in the image of God.
8: Para que ele seja dominador sobre todas as coisas.
9: So that he would rule over all things.
8: E nós vemos, meus irmãos, também a criação da mulher, a queda, a tentação.
9: We see the fall of man, the temptation.
8: Mas não passaram muitos capítulos na Bíblia.
9: And not many chapters go by in the Bible.
8: Embora eu entenda que muitos anos se passaram.
9: Although I understand that many years went by.
8: No capítulo 5, versículo 3.
9: Actually, chapter 5, verse 3.
8: A Bíblia Sagrada já coloca o homem.
9: The Bible already puts man.
8: À semelhança de Adão.
9: To the resemblance of Adam.
8: E Adão viveu 130 anos, gerou um filho à sua semelhança.
9: Adam lived 130 years old and had a son.
8: E isso representa para mim, deve representar para todos nós uma grande mudança na questão daquilo que Deus criou.
9: And this represents a great change in what God created.
8: No princípio Deus criou o homem e disse: feito ele a nossa imagem e semelhança.
9: And in the beginning God created man to his image.
8: E de repente, meus irmãos, com o passar do tempo,
9: and all of a sudden with time going by,
8: os filhos de Adão estavam sendo criados e relacionados conforme a sua própria semelhança.
9: The sons of Adam began to be in his own image.
8: Homens é que somos, pessoas é que somos.
9: We are men, we are people.
8: Nós não somos mais do que isso.
9: We are no more than that.
8: Tem pessoas que querem fazer questão de dizer e parecer serem super-homens.
9: Some people want to seem like they are superhumans.
8: Algumas pessoas querem parecer ser usando máscaras, santarões que não são.
9: Many people wear masks as if they were saints that they are not.
8: E alguns, se não fosse a Bíblia, já estariam se colocando como anjos, arcanjos e alguns até como querubins.
9: And if not for the Bible, many people would claim themselves to be angels.
8: Nós vemos esse orgulho e essa arrogância no próprio caráter até daqueles que pregam a palavra de Deus.
9: We see this pride in the character character of even those who preach the word of God.
8: Infelizmente, muitas pessoas querem títulos para se sobrepor sobre as outras pessoas.
9: Unfortunately, many people want to be more than other people.
8: Para parecerem serem melhores do que realmente são.
9: To seem to be better than they actually are.
8: Mas é totalmente contraditório ao que a Bíblia Sagrada nos fala.
9: But it is completely contradictory to what the Bible tells us.
8: Aumenta-se a iniquidade, mais distanciado fica o homem de Deus.
9: The more iniquities happen, the more distance from God man is.
8: E mais ele precisa da misericórdia de Deus.
9: The more he needs the mercy of God.
8: E mais ele vai se parecendo realmente ao homem, aos seus ancestrais, enfim.
9: And the more he seems like his ancestors.
8: De qualquer forma, a Bíblia Sagrada fala.
9: The Bible tells us.
8: Que assim como foi nos dias de Noé.
9: That is in the days of Noah.
8: E como foram os dias de Noé?
9: And how were the days of Noah?
8: Olha, meus irmãos, os dias de Noé foram dias muito interessantes.
9: The days of Noah were very interesting days.
8: E mais do que nunca nós podemos relacionar a nossa época com os dias de Noé.
9: And more than ever we can relate to our times as the days of Noah.
8: No capítulo 6, no capítulo 5 de Gênesis, se a Bíblia fala a respeito do homem se parecer mais a Adão do que com Deus.
9: In chapter 5 of Genesis, the Bible tells us of men being more like Adam than God.
8: No capítulo 6 de Gênesis, a Bíblia Sagrada nos fala a respeito já da corrupção geral do gênero humano.
9: In chapter 6, we see the complete corruption of the human beings.
8: Com raríssimas exceções.
9: With very rare exceptions.
8: Por exemplo, nessa geração de Noé.
9: For example, in the generation of Noah.
8: Noé era um descendente de Enoque e ele permanecia fiel a Deus. Certamente havia ouvido falar de Deus junto à sua família.
9: Noah was obedient to God for he had heard of his word.
8: Agora observe vocês no capítulo 6, logo o título, capítulo 6 de Gênesis.
9: But on chapter 6 of Genesis we see.
8: Corrupção geral do gênero humano.
9: The whole corruption of the human beings.
8: Eu não sei se vocês conseguem perceber, meus irmãos, a corrupção geral e mais do que geral que nós estamos vivendo em nossos dias.
9: I don't know if many people perceive the whole corruption around the whole people in these days.
8: Infelizmente, nós podemos dizer que mesmo depois da cruz de Cristo.
9: Unfortunately, we can say that even after the cross of Christ.
8: Mesmo depois de Cristo ter morrido na cruz do Calvário.
9: Even after he has died on the cross of Calvary.
8: E nós vivermos e termos acesso às boas novas.
9: And we have access to the good news.
8: Nós temos com facilidade uma regra de conduta às nossas mãos.
9: We have a very easy conduct to our hands.
8: A Bíblia Sagrada.
9: The Bible.
8: Eu posso dizer a vocês que a corrupção geral do gênero humano de todos os homens continua e infelizmente, mesmo com a Bíblia na mão, tem alcançado até o seio da igreja.
9: Even with the Bible at our hands, we have a whole corruption of the whole human being.
8: São verdades que muitas pessoas não gostam de ouvir, mas se fazem necessárias.
9: These are truths that many people don't like to hear, but they are necessary.
8: É preciso nós abrirmos os olhos e nos alimentarmos da verdade, e gostarmos da verdade e prestarmos a atenção nas coisas que estão acontecendo.
9: We need to open our eyes and pay attention to the truth to what is happening.
8: Porque se isso não acontecer, nós não teremos o discernimento de Deus para saber realmente o caminho que leva à vida eterna.
9: Or if we don't do this, we will not have the path of the Lord that leads to eternal life.
8: Nós nunca vimos uma geração tão profana como a nossa.
9: We have never seen such a profane generation as ours.
8: E eu digo a vocês, meus irmãos, os pecadores do tempo de Noé eram meros amadores perto do profissionalismo em pecar que temos em nossos dias.
9: And I tell you that the people who were sinning in the days of Noah were not compared to these days.
8: Mas nós temos similaridades naquilo que Jesus falou no capítulo 24 de São Mateus.
9: But we have similarities as Jesus said in verse 24, chapter 24 of Saint Matthew.
8: Vocês perceberam que eu voltei para o livro de Gênesis, não é?
9: You noticed that I returned to the book of Genesis.
8: No capítulo 6, versículo 3.
9: On chapter 6, verse 3.
8: Nós vemos o declínio espiritual de uma geração.
9: We see the spiritual decline of a whole generation.
8: Então o Senhor disse.
9: So the Lord said.
8: Não contenderá o meu espírito para sempre com o homem.
9: My spirit will not remain forever with men.
8: Porque ele também é carne.
9: For he is also flesh.
8: Porém os seus dias serão 120 anos.
9: But their days will be reduced to 120 years.
8: Isso parece sem significado algum, mas tem um significado muito grande.
9: This has a very great meaning.
8: Porque 120 anos era exatamente o tempo que Noé levaria para construir a arca.
9: Because 120 years would be exactly the time Noah would take to build the ark.
8: Ou seja, Deus tinha um plano de resgate para uma geração perversa.
9: God had a rescue plan for a perverse generation.
8: E nos tempos de Noé, Deus estipulou o tempo de oportunidade que esse povo teria.
9: And in the days of Noah, he stipulated a time of opportunity for these people.
8: E Deus decretou 120 anos e não mais do que 120 anos.
9: And God gave them 120 years and no more than that.
8: Esse povo, próprio Deus declarou, vive um declínio espiritual sem precedentes.
9: These people lived a spiritual decline without before.
8: Mas eu dou 120 anos para esse povo se arrepender.
9: But I give them 120 years for their repentance.
8: E digo isso porque muitas pessoas são capazes de dizer, imagine vocês um Deus bondoso que deixa crianças morrerem afogadas.
9: And I say this because many people claim that God is not good for allowing children to die if drowned.
8: Eu quero dizer a vocês que Deus deu e Deus continua dando oportunidade para essa geração decaída espiritualmente.
9: But God continues to give opportunity to a declined generation.
8: Havia um grande dilema social naquele tempo, meus irmãos.
9: There was a great social dilemma at those times, dear brothers.
8: E nós podemos ver isso desde o versículo 1 do capítulo 6, poderíamos ir até o versículo 11.
9: And we can see this from the first to the 11th verse on chapter 6.
8: Havia um crescimento de a nível de população, muita gente.
9: There was many people, and it kept growing.
8: Assim como nós vemos em nossos dias hoje.
9: As we see today.
8: Então nós já vimos que a similaridade dos tempos de Noé, havia um declínio espiritual. E a similaridade dos tempos de Noé, nós vemos essa questão social do crescimento da população que nós chamamos de explosão demográfica.
9: And we see two similarities, the spiritual decline and the demographic explosion.
8: Era muita gente para aquele tempo.
9: There were too many people at those times.
8: Havia uma multiplicação, meus irmãos, também das questões do conhecimento do ser humano.
9: There was also a multiplication of the knowledge of men.
8: Vocês já viram alguma geração que contesta tanta coisa que a Bíblia fala como a geração do século 21?
9: Have you ever seen a generation that contests so many things of God as this 21st generation?
8: Parece que nós estamos formando expertos.
9: It seems that we are forming experts.
8: Em combater a palavra de Deus.
9: In combating the word of God.
8: Pessoas que se arvoram como sábias e entendidas.
9: People that believe they are wise and known.
8: Que dentro do seu conhecimento, da sua filosofia,
9: that within their knowledge and philosophy,
8: desafiam a palavra de Deus.
9: They challenge the word of God.
8: Desafiam coisas que nós julgávamos por tanto tempo serem tão lógicas.
9: They challenge things that we seem so long that seem so logic.
8: Nós nunca vimos uma geração se arvorar contra Deus como nós estamos vendo em nossos dias.
9: We've never seen such a generation that goes against God as in these days.
8: São pessoas que com o seu mero conhecimento querem combater o criador do mundo e de todas as coisas.
9: People with their small knowledge want to combat the creator of all things.
8: Aliás, querem tirar dele o título de criador.
9: Actually, they want to take away the title of creator.
8: Querem tirar dele o título do criador do homem, aquele que fez o ser humano.
9: They want to discredit he who made men.
8: Querem trazer a ele realmente uma situação de descrédito total.
9: They want to bring a whole situation of discredit.
8: Para poderem viver as suas vidas da maneira que entendem melhor.
9: To live their lives in the way that
8: e na direção que apontam os seus narizes.
9: In the direction that their noses point.
8: Nós nunca vimos tanta oposição.
9: We've never seen such opposition.
8: Nós nunca vimos o mundo concordar tanto com o diabo.
9: We've never seen the world agree so much with the devil.
8: Como nós estamos vendo em nossos dias.
9: As we see these days.
8: Cria-se uma Cristo
9: There's a Christophobia.
8: Uma evangelicofobia.
9: A gospelphobia.
8: É, cria-se e a título dessa criação ainda dizem que somos nós os criadores das fobias e os criadores dos preconceitos.
9: And many people even say that Christians are the creators of phobias and preconcepts.
8: A verdade, meus irmãos, é que para vivermos os preceitos de Deus,
9: the truth is that to live the precepts of God,
8: estamos sendo acusados de serem preconceituosos.
9: We're being accused of being preconceptuous.
8: E a sociedade tem se levantado de uma forma sutil, parecendo ser inteligente.
9: And society has raised themselves seeming like they are smart.
8: Buscando pessoas de influência no planeta inteiro.
9: Seeking people of influence around the world.
8: Buscando os fazedores de opinião.
9: Seeking opinion makers.
8: Para aos pouquinhos irem minando aquilo que Deus tem nos orientado.
9: To destroy that which God has instructed
8: us. É a corrupção geral do planeta, do gênero humano.
9: Is the whole generation corrupt by the human beings.
8: É um dos grandes sinais que nós entendemos estar acontecendo em relação ao arrebatamento da igreja.
9: It's one of the greatest signs that points to the rapture of the church.
8: É a depravação total.
9: It's the depravity all around.
8: É a ou seja, é também a multiplicação completa da ciência.
9: It is the multiplication of science.
8: Em Gênesis, no capítulo 4, versículo 20 para frente, nós vemos a criação de tantas coisas tecnológicas. tecnológicas.
9: In chapter 4, verse 20 of Genesis, we see the creation of so many technological things.
8: Nós vemos o conhecimento do homem crescendo.
9: We see the knowledge of men growing.
8: Os descendentes de Caim eram criadores de artes.
9: The descendants of Cain were
8: da ciência e também de cultura.
9: Were creators of art, science and culture.
8: Todo esse povo pré-diluviano.
9: All these people before the flood.
8: Os descendentes de Caim ensinaram os povos a viverem também nas cidades.
9: The descendants of Cain also taught people to live in the cities.
8: Criando aquilo que nós chamamos de a sociedade urbana.
9: Creating that which we call the urbane society.
8: Tudo isso é importante, meus irmãos.
9: And all this is important, dear brothers.
8: Nós nunca vimos tanto pouca gente no campo como estamos vendo hoje.
9: Because we've never seen so few people in the fields as we see today.
8: E é estranho porque quanto mais aumenta a violência nas cidades.
9: And it's weird because the more violence grows in the cities.
8: Parece que as pessoas encontram menos possibilidade de viver no campo, de viver nos sítios, de viver nas fazendas, de viver, enfim, locais que parecem ser mais tranquilos.
9: People live less and less in the fields and the farms, places that are more peaceful.
8: A Bíblia fala que houve uma extensão daquilo que se chama hoje a extensão da pecuária, a extensão da criação.
9: The Bible tells us that they were growing the creation of animals.
8: Eu poderia dizer que começou uma verdadeira revolução em tudo que nós chamaríamos de modernismo para aquele tempo.
9: And everything began to be a little more modern at those times.
8: Mas meus irmãos, a Bíblia Sagrada nos diz que Deus estava olhando tudo isso.
9: But the Bible tells us that God saw all this.
8: E no capítulo 6, versículo 6, a Bíblia fala que Deus se arrependeu de ter feito o homem sobre a terra.
9: In chapter 6, verse 6, God repented of having created man over the earth.
8: E pesou-lhe em seu coração.
9: And this burdened his heart.
8: E disse Deus, destruirei de sobre a face da terra o homem que criei.
9: And God said, I will destroy man over the face of the earth.
8: E destruirei também todo animal, todo réptil, a ave do céu, porque me arrependo de os haver feito.
9: And God also determined to destroy all animals for having repented of creation.
8: O mais impressionante, meus irmãos, de toda a situação dos tempos de Noé era a violência que estava acontecendo na face da terra.
9: The most impressive of those times was the violence that was happening on the face of the earth.
8: Por duas vezes Deus se dirigiu a Noé e reclamou a Noé, eu não aguento mais essa violência.
9: For two times God directed his word to Noah regarding the violence.
8: Uma delas está no versículo 11.
9: We see the first one on verse 11.
8: A Bíblia Sagrada nos diz que a terra estava corrompida perante a face do Senhor e encheu-se a terra de violência.
9: The Bible tells us that the face of the earth was filled with violence.
8: E no versículo 13, a Bíblia Sagrada, ainda do capítulo 6, a Bíblia Sagrada diz que Deus está anunciando a Noé o fim de toda a carne.
9: And on verse 13, God announced to Noah the end of all flesh.
8: E diz o Senhor, porque a terra está cheia de violência.
9: The Bible tells us that God justified it as the world filled with violence.
8: Qual um dos maiores problemas que nós temos em nossos dias, meus irmãos?
9: What is one of the greatest problems we see in these days?
8: Um dos maiores problemas que nós temos na face da terra hoje chama-se violência.
9: One of the greatest problems we see on the earth these days is violence.
8: Você sai da sua casa e anda dois quarteirões, você sabe que você não está seguro.
9: You leave your house and you know that you are not safe.
8: Você anda dentro do seu carro, você sabe que você não está seguro.
9: You are inside your vehicle and you are not safe.
8: Você anda dentro do metrô, você sabe que você não está seguro.
9: You go on the subway and you know that you're not safe.
8: E foi nessa situação que Deus chegou para Noé e falou: "Olha, Noé, eu vou estabelecer com você o meu pacto."
9: And it was in this situation that God made a pact with Noah.
8: Assim como Jesus estabelece com você também o pacto dele. Você ouve a palavra de Deus, você recebe o Senhor Jesus.
9: As Jesus determined his pact with us, as you hear the word of God and accept Jesus.
8: Você está aceitando um pacto com Deus e ser arrebatado no dia que o Senhor arrebatar a igreja.
9: You're accepting a pact with Jesus and God to be raptured on the day of the rapture.
8: Para que não venha sobre você as tribulações.
9: So the tribulations don't come upon you.
8: E para que não haja sobre você condenação.
9: So there will be no condemnation upon you.
8: A Bíblia fala não há condenação para os que estão em Cristo.
9: The Bible tells us there is no condemnation for those who are in Christ.
8: E a Bíblia faz pergunta, quem tentará acusação contra os ungidos do Senhor?
9: And the Bible asks even who will accuse those who are anointed by God.
8: E a Bíblia Sagrada mesmo responde, não tem como acusar você porque é Deus quem te justifica.
9: And the Bible tells us there no one can condemn you because it is God who justifies you.
8: Não há condenação para os que estão em Cristo.
9: There is no condemnation for those who are in Christ.
8: Olha, meus irmãos.
9: Look, dear brothers.
8: Nós estamos contemplando todas as coisas que perfazem os dias antecedentes ao dilúvio.
9: We can see so much similarities as in the days before the flood.
8: A Bíblia Sagrada diz que Noé pregou 120 anos.
9: The Bible tells us that Noah preached 120 years.
8: Eu não posso dizer a vocês que Noé foi um pregador muito próspero.
9: I cannot say that he was much of a prosperous preacher.
8: Porque ele conseguiu ganhar somente a sua família.
9: Because he could only convince his own family.
8: Mas a Bíblia Sagrada nos fala, meus irmãos.
9: But the Bible tells us, dear brothers,
8: que ao final de 120 anos,
9: that the end of 120 years,
8: o Senhor Deus enviou o dilúvio sobre a terra.
9: The Lord God sent the flood upon the earth.
8: E eu quero que você imagine pessoas.
9: I would like you to imagine people.
8: Que começaram a observar aquela chuvinha.
9: That started to observe that little rain.
8: De repente a chuva subiu meio metro.
9: And all of a sudden that rain raised the waters.
8: Perdão, as águas subiram meio metro.
9: The waters raised half a meter.
8: Até aí não havia uma preocupação muito grande.
9: And until then there was not much of a great worry.
8: Inundaçãozinha aqui e ali.
9: A little flood here and there.
8: Embora quem diga que até aquele tempo nunca havia chovido sobre a face da terra.
9: Although many people say that it had never rained upon the earth at those times.
8: A Bíblia não chega a dizer necessariamente isso.
9: The Bible doesn't necessarily say this.
8: Mas de qualquer maneira, meus irmãos,
9: but anyway, dear brothers,
8: subir numa mesa já não era mais a solução para aquela água.
9: There was no more solution for all that water.
8: E como se não bastasse,
9: and if that weren't enough,

0: telhado da casa já não era mais solução.
1: All of a sudden, going up to the roof of your house was no more a solution.
0: De repente, subir na árvore mais alta já não tinha mais jeito também.
1: Perhaps you couldn't climb a tree to get rid of the flood.
0: E eu acredito que muitas pessoas começaram a ver a arca de Noé se levantar sobre as águas.
1: And many people started to begin to see the ark of Noah raise upon the waters.
0: E começaram essas pessoas então a ligar o fato das águas estarem subindo da arca, estar flutuando e a pregação de Noé.
1: And people started to remember the preaching of Noah.
0: Vocês sabiam, meus irmãos, eu tem dia que particularmente penso que eu estou pregando e jogando palavras no vazio.
1: Many times, dear brother, sometimes I'm preaching and I think that I'm talking by myself.
0: Às vezes eu estou pregando, penso que ninguém está recebendo a palavra que está sendo pregada.
1: Sometimes I believe that no one is receiving the word that is being preached.
0: E não sou só eu creio que todos os pregadores têm dia que têm esse tipo de sentimento.
1: And I believe all preachers someday feel like this.
0: Por isso que nós temos que nos alimentar da palavra de Deus que diz que a palavra que sair da minha boca não voltará para mim vazia.
1: And this is why we have to believe in the word of God that each word that is preached will not return to me empty.
0: Antes ela prosperará naquilo para que está sendo enviada.
1: Before it will prosper and why it is being sent.
0: Mas a verdade, meus irmãos, é que hoje nós estamos vendo
1: the truth is that today we see
0: a mesma situação de Noé.
1: The same situations as in the days of Noah.
0: As pessoas estão demorando demais para perceber.
1: People are taking a long time to perceive.
0: E é preciso perceber.
1: And we need to perceive.
0: Porque no capítulo 24 do versículo 36 para frente que nós lemos.
1: Because on chapter 24 verse 36 and on which we read.
0: A palavra-chave está no versículo 39 quando diz e não o perceberam.
1: The key word is on verse 39 when it says people did not know what would happen.
0: E no versículo 44 está dizendo que se o pai de família soubesse o dia que o ladrão viria.
1: And on verse 34 we see because if the son of man knew when the hour was coming.
0: Ele deveria estar então apercebido.
1: He should have been ready.
0: Por isso diz a palavra de Deus que nós devemos estar apercebidos.
1: So the word of God says that we need to keep watch.
0: Que nós devemos perceber.
1: We need to perceive.
0: Nós devemos prestar atenção aos sinais.
1: We must pay attention to the signs.
0: Por mais que pareça que as pessoas estão indiferentes às nossas palavras.
1: For more it seems that people are indifferent to our words.
0: Devemos continuar pregando.
1: We must continue to preach.
0: Porque até a indiferença seria um sinal de que o arrebatamento da igreja se aproxima.
1: Because even indifference is a sign that the rapture of the church is near.
0: Prepara-te, igreja, porque a igreja está pronta para, ou seja, está prestes a ser arrebatada.
1: Be ready, church, because the rapture is near.
0: Hoje em dia nós observando a situação do nosso mundo, meus irmãos.
1: While noticing the situation of our world.
0: O que é que nós estamos vendo?
1: What do we see?
0: Uma verdadeira vergonha.
1: A true shame all around.
0: As nossas instituições estão corruptas e falidas.
1: Our institutions are corrupt and fallible.
0: Os nossos poderes constituídos não nos dão exemplo.
1: Our constitutional powers do not give us examples.
0: Na política nós sofremos e se formos olhar o exemplo de muitos políticos,
1: we suffer in politics.
0: Nós vamos nos corromper também.
1: And if we follow their examples, we also be corrupted.
0: Como eu disse a vocês, no âmbito religioso,
1: as I see, even in the religious realm,
0: o que deveria ser o mais puro de todos os segmentos do mundo,
1: should be the most pure of all segments all around the world.
0: Infelizmente, nós vemos tantas pessoas, meus irmãos, que envergonham a palavra de Deus.
1: Unfortunately, we see so many people that give shame to the word of God.
0: Subversivos,
1: that are subversive,
0: falsos,
1: fake.
0: Mentirosos,
1: liars,
0: enganosos,
1: cheaters,
0: trapaceiros.
1: Are falling.
0: Tá assim, meus irmãos,
1: and
0: tá assim.
1: It is full all around.
0: Gente ruim de coração.
1: Evil people in their hearts.
0: Que quando arrebanham a igreja como vocês estão arrebanhados aqui hoje,
1: that when they gather the church as you are gathered here today,
0: muitos, a única coisa que pensam é como fazer vocês vaziar o seu bolso.
1: Many people only think of how emptying your pockets.
0: Ladrões sem vergonhas, vagabundos.
1: Thieves without shame.
0: Que se colocam como ministros de Deus, mas são ministros do diabo.
1: They put themselves as ministers of God, but
0: abra os seus olhos, porque nós temos que perceber tudo isso, porque são sinais de que a igreja está pronta ou prestes para ser arrebatada.
1: Open your eyes because it is signs of the church being raptured.
0: Pessoas que estão cada vez mais cultivando e vivendo a cultura do que devemos levar vantagem em tudo.
1: People that continue to live a culture where they think they have to take advantage of everything.
0: Pessoas que deveriam estar dando testemunho a respeito de Deus.
1: People that should be giving testimony of God.
0: Vivem as suas vidas para passar a perna nos outros e arrancar vantagens.
1: Live their lives to take advantage of others.
0: É a violência que não chega a ser a violência física.
1: It is the violence that is not only physical.

0: Mas é uma das piores violências que existem.
1: But it's one of the worst violence that exists.
0: É a violência que traz a sobrevivência às custas de matar as outras pessoas de fome.
1: It is the violence of where people survive by
0: Abra
1: killing.
0: Abra os seus olhos.
1: Open your eyes.
0: Abra os seus olhos. Jesus está voltando.
1: Open your eyes. Jesus is returning.
0: Jesus está voltando.
1: Jesus is coming.
0: É tanta gente trocando o púlpito pelo palanque.
1: So many people changing the pulpit for a stand.
0: Ao passo que deveriam estar trocando o palanque pelo púlpito.
1: They should be changing their stands for a pulpit.
0: Tanta gente que em detrimento de pregar a palavra de Deus.
1: So many people that instead of preaching the word of God.
0: Se tornam tão milionários que dá até vergonha de falar as cifras de suas contas bancárias.
1: Become huge millionaires that are ashamed to expose their bank
0: accounts. E muitos deles se colocam como pregadores da classe A.
1: And many people call themselves preachers of the first class.
0: Humilhando os irmãos que vivem nas comunidades ou os que vivem dos seus salários suados, mas honestos e abençoados.
1: Humiliating those who live by a honest salary.
0: Abra os seus olhos, Jesus está voltando.
1: Open your eyes, Jesus is coming.
0: Sem falar, meus irmãos, em pastores e em igrejas.
1: Not even by mentioning the pastors and churches.
0: Que acham que são eles os deuses?
1: That think they are God themselves.
0: Ou são eles os caminhos ou o caminho que conduz à vida eterna?
1: And claim to be the path to eternal life.
0: Se ele não está no culto, ele fala que o culto não vale.
1: And if he is not at the service, he disclaims the service.
0: Se não é ele que está pregando, ele acha que Deus não vai operar maravilhas.
1: If it is not he who is preaching, he doesn't think God will work.
0: Se não é ele que está transmitindo o culto ou falando pela televisão, pela internet, nenhum outro serve, como se ele fosse o Deus. É o egocêntrico e Jesus ficando de lado.
1: And many people who are egocentric and leave Jesus to the side.
0: Abra os olhos, nós somos humildes, mas devemos ser vigilantes. Somos mansos, mas devemos ser prudentes.
1: Let us open our eyes and be prudent and vigilant.
0: Jesus está voltando.
1: Jesus is coming.
0: Eu sei, meus irmãos, que não necessariamente a igreja vai ser arrebatada hoje ou amanhã. Não importa, o que importa é que será arrebatada.
1: What matters is the church will be raptured.
0: Assim como foi nos dias de Noé.
1: As it was in the days of Noah.
0: Tudo, meus irmãos, está acontecendo.
1: Everything is happening, dear brothers.
0: Mais uma vez eu digo a vocês.
1: Once again I tell you all.
0: Infelizmente nós vivemos a sociedade do indiferentismo, ou seja, as pessoas estão indiferentes. Para entender melhor, as pessoas já não ligam mais, parece que enjoaram da palavra.
1: Unfortunately, everyone is indifferent. Many people have gotten sick of the word.
0: Em cada esquina tem uma igreja.
1: There's a church in every corner.
0: As igrejas proliferam mais do que botecos.
1: And churches grow more than bars.
0: Sei que alguém poderia dizer, é muito melhor ter igreja que boteco.
1: I know that many people say that it's better to have a church than a bar.
0: Eu não sei se eu posso concordar com isso.
1: And I'm not sure if I can agree with that.
0: Porque as igrejas às vezes não caminham na mesma direção.
1: Because many times churches don't walk in the same direction.
0: Embora digam que tenham o mesmo Deus.
1: Although many people say they have the same
0: God. Embora
1: Bible,
0: usem a mesma Bíblia.
1: Although they use the same Bible.
0: Devo dizer que nem sempre as direções são as mesmas.
1: I must say that not all the time the directions
0: então,
1: are the same.
0: Então não posso concordar que é melhor ter um monte de igreja brigando entre si.
1: So I cannot agree that there is better to have many churches to fight among itself.
0: Isso é uma vergonha.
1: And this is a shame.
0: O único que lucra com isso é um adversário.
1: The only one who profits of this is the adversary.
0: Que ri da cara dos brigões entre si.
1: That laughs at the face of those who fight among themselves.
0: Os divisores da obra de Deus.
1: The fighters of the work of God.
0: Satanás está rindo a gargalhadas e borbotões.
1: Satan is laughing at all of you.
0: Porque enquanto brigam entre si.
1: Because while people fight among themselves.
0: A arca está sendo construída e a chuva está começando a cair e ninguém percebe.
1: The ark is being built, the rain is falling down and no one notices it.
0: Você está entendendo o que eu estou dizendo?
1: You understand what I'm saying?
0: Você não precisa ser crente da igreja que eu sou.
1: You don't need to be a believer of my church.
0: Você precisa ser crente em Jesus Cristo, é isso que você precisa ser.
1: You need to be a believer in Jesus Christ. That
0: você não precisa de mim para ser salvo.
1: You don't need me to be saved.
0: E nenhum magrinho comedor de feijão e nenhum gordinho sequer, você precisa de Deus, e sim dos sinceros que pregam a palavra de Deus, que pregam com justiça, com amor e com verdade. É disso que você precisa.
1: You only need God in your life and the true word spoken with sincerity to your heart.
0: Mas que ninguém pense que pode tomar o lugar de Deus.
1: But no one can take the place of God.
0: Por mais que tenha conhecimento.
1: Even if he has knowledge.
0: Por mais que domine a ciência.
1: Even if he knows science.
0: Por mais que domine a tecnologia,
1: even if he knows technology,
0: por mais que haja progresso,
1: even if there is progress,
0: por mais que haja conhecimento,
1: even if there is knowledge,
0: é de Deus que você precisa.
1: It is God whom you need.
0: É entender o sacrifício de Cristo na cruz do Calvário. É disso que você precisa.
1: To understand the sacrifice of Jesus Christ on the cross.
0: É preciso parar com a bobagem. Jesus ama você e foi Ele quem morreu na cruz do Calvário pelos seus pecados. E Ele é quem vai arrebatar essa igreja.
1: It was Jesus that died on the cross for your sins and is He who will rapture the church.
0: E é com Ele que a igreja vai morar na glória lá no céu.
1: And it is with Him who the church will live in the glory.
0: Abra os seus olhos porque os sinais estão se cumprindo.
1: Open your eyes for the signs are here.
0: Há quem diga que Jesus não vai arrebatar a igreja nos próximos 300 anos.
1: Many people say that Jesus will not rapture the church for the next 300 years.
0: A Bíblia Sagrada diz que nem anjo nem o Filho de Deus sabem. Esses são maiores que anjos e maiores do que Cristo.
1: The Bible says not even angels or the Son knows the day or hour.
0: Esses morreram na cruz do Calvário 3 vezes.
1: Many people think that it was they who died on the cross.
0: São maiores do que o Senhor Jesus Cristo e estão assim com Deus, olha.
1: Claim to be greater than Jesus Christ.
0: Como é que alguém pode falar uma coisa dessa?
1: How can anyone say such a thing?
0: Em cadeia nacional de televisão, de internet e de rádio.
1: On a worldwide broadcast.
0: Olha, meus irmãos, sinceramente, isso irrita qualquer pessoa que quer morar no céu.
1: And this gets on our nerves, anyone who wants to live in heaven.
0: Porque a pessoa que diz isso não entende que você não pode nem se vangloriar sobre o dia do amanhã, quanto mais daqui 300 anos.
1: Because we are instructed not to even be sure about tomorrow, no matter less 300 years.
0: Há de se entender que cada pessoa que o seu corpo cai, que morre, ela tem de ter um encontro, eu vou dizer, com a eternidade.
1: Each person that dies has an encounter with eternity.
0: Que crédito ou que responsabilidade tem a pessoa que tem a coragem de escancarar em cadeia nacional? Não, Jesus não vai voltar antes de 300 anos.
1: What responsibility has this person that claims that Jesus will not return in 300 years?
0: Trazendo ao povo um sentimento de relaxamento espiritual.
1: Bringing a spiritual decline over all people.
0: É o mesmo que dizer às pessoas, não, podem fazer, não, tranquilo, Jesus não vai voltar agora não. Vamos, sabe uma coisa? Vamos entrar na turma que viveu no tempo de Noé. Vamos entrar juntamente com os bagunceiros nos tempos de Noé.
1: These people are practically saying, let us live like the people who lived in the times of Noah.
0: Sabe o que eu acho interessante, meus irmãos?
1: You know what I find interesting, dear brothers?
0: A Bíblia Sagrada diz.
1: The Bible tells us.
0: No versículo 38 de São Mateus 24.
1: On verse 38 of Matthew 24.
0: Portanto, assim como nos dias anteriores ao dilúvio.
1: For the days before the flood.
0: Vejam vocês a indiferença à pregação de Noé.
1: Look at the indifference to the preaching of Noah.
0: Comiam, bebiam, não quer dizer que almoçavam e jantavam, meus irmãos.
1: People were eating and drinking.
0: Era só festa, era só balada, era só boate gospel, era só... Eu estou trazendo coisas que nós estamos vendo acontecer em nossos dias.
1: Bringing to the, today, in these times, people are only partying.
0: Casavam-se e davam-se em casamento. Olha, o casamento é bíblico, então Deus está condenando o casamento? Não.
1: Marrying and giving in marriage.
0: Não, não, não. É a mesma coisa que estamos vendo no seio de muitas igrejas que já foram consideradas bíblicas.
1: It's the same thing that we are seeing in so many churches that consider themselves biblical.
0: O irmãozinho vai, a irmãzinha.
1: Someone goes.
0: Chegam lá na presença de Deus e das testemunhas dizem, prometemos ser fiel até a morte no nosso casamento.
1: They go before God and promise to be faithful and loyal till their death.
0: 6 meses depois.
1: 6 months later.
0: Não era isso que eu queria. Aí trocam de esposo, trocam de esposa.
1: They get divorced and change their spouses.
0: Aí vão se casam de novo.
1: And go and marry someone else.
0: Recentemente um colocou na internet.
1: Recently someone put in the internet.
0: Olha, eu divorciei da minha esposa e estou indo para o meu terceiro casamento. Mas quem quiser casar com a ex-esposa minha, ela é gente boa, viu?
1: Someone declared that they got divorced and opened their way for someone to marry their ex-wife.
0: Isso chega a ser ridículo.
1: This goes to the merit of being ridiculous.
0: E o pior, meus irmãos, é que agora até pastores.
1: And now even pastors.
0: Desde o tempo que eu nasci basicamente na igreja, mas desde o tempo que eu era criancinha na igreja.
1: From the time that I was still a child in church.
0: Eu ouço sempre a mesma história.
1: I always hear the same thing.
0: É o pastor que tem a secretária.
1: The pastor who has the secretary.
0: E sempre está acontecendo a mesma história. O pastor deixa a esposa e casa com a secretária.
1: And the pastor leaves his wife and goes with the secretary.
0: Que autoridade tem esse pastor para falar com a sua família?
1: What authority does he have to speak to his family?
0: Que autoridade tem esse pastor para dar ensinamento familiar ou para aconselhar você no âmbito familiar.
1: What authority does this man have to say about family overall?
0: Nos tempos de Noé havia essa deturpação na questão do casamento, esse desrespeito à família.
1: In the times of Noah, there was this great disrespect towards the family.
0: Havia um tal de Lameque no capítulo 4, versículo 19 de Gênesis, que a Bíblia Sagrada que diz que foi o primeiro polígamo da história.
1: In chapter 4 of Genesis, we see the first polygamist of the whole history.
0: Porque esse um dia achou que uma esposa estava pouco, então resolveu ter duas.
1: Because he thought that one wife was too few and he had another.
0: Nós nunca vimos na história, meus irmãos, pelo menos sair nas informações do dia a dia.
1: We've never seen so much news in the daily lives.
0: Quanta grosseria sendo realizada por pessoas que deveriam estar apacentando o rebanho do Senhor.
1: How many people saying horrible things who were supposed to lead the flock of the Lord?
0: É o pastor de 66 anos que deixa a esposa e a família para se casar com uma de 23.
1: Pastor who is 66 years old who leaves his family to marry someone who is 23.
0: E alguns ainda fazem piada, tipo assim, não, ele trocou a mulher dele de 40 por duas de 20.
1: And some people even joke about this matter.
0: Isso não é engraçado, não.
1: And this is not funny.
0: E isso não é piada para ficar na boca de religiosos, não.
1: This is not a joking matter.
0: Isso é falta de vergonha na cara, da verdade não é, meus irmãos?
1: This is lack of shame.
0: As pessoas colocam isso em sites evangélicos e aos comentários de religiosos que deveriam estar preocupados em ganhar almas contando essas piadas sem graça.
1: And people tell these jokes instead of preaching the word of God.
0: Eu quero ver essas pessoas diante do Todo-Poderoso no julgamento do trono branco.
1: I want to see these people before the Lord in the white throne.
0: Eu quero ver essas pessoas diante do juízo final.
1: I want to see these people in the final judgment.
0: Porque é lá que estarão se não se arrependerem dos seus pecados.
1: Because that's where they will be if they don't repent of their sins.
0: Mas deixa eu voltar para os dias de Noé.
1: But let me return to the days of Noah.
0: Olha, meus irmãos.
1: Look, dear brothers.
0: A Bíblia Sagrada fala que
1: the Bible tells us
0: Noé entrou na arca.
1: That Noah entered the ark.
0: E ficou 7 dias dentro da arca.
1: And he remained 7 days in the ark.
0: Eram os 7 dias da última oportunidade para aquela geração.
1: These were 7 days of the last opportunity for that generation.
0: Por 7 dias Deus não mandou água alguma.
1: For 7 days God did not send one drop down.
0: E Jesus faz questão de falar isso.
1: And Jesus makes sure he says this.
0: Noé entrou na arca e a Bíblia fala que comiam, bebiam, casavam-se até o dia que entrou na arca.
1: Noah entered the ark until they were drinking and eating, marrying, giving into marriage.
0: E no versículo 39, e não o perceberam.
1: And on verse 39 it says they knew nothing about what would happen.
0: Noé entrou na arca e não perceberam.
1: Noah entered the ark and no one noticed.
0: Ninguém sentiu falta de Noé.
1: No one lacked the presence of Noah.
0: Ninguém sentiu falta da pregação de Noé.
1: No one lacked the preaching of Noah.
0: Quem liga para isso? Ninguém prestou atenção.
1: No one paid attention.
0: Até que a Bíblia Sagrada diz que veio o dilúvio e levou a todos.
1: The Bible says that the flood came and took them all away.
0: O ponto chave, perceba, abra os seus olhos.
1: The key point, perceive, open your eyes.
0: Eu não gosto muito de fazer isso, mas eu quero que você dê uma cutucada em quem está do seu lado. Cutuca, vai, cutuca quem está do seu lado e fala, abra os olhos, perceba.
1: Warn the person next to you to
0: perceba o que está acontecendo.
1: Perceive what is happening today.
0: As profecias estão se cumprindo.
1: The prophecies are coming true.
0: A palavra de Deus está cumprida, melhor dizendo.
1: The word of God is coming true.
0: A igreja será arrebatada.
1: The church will be raptured.
0: Prepara o teu coração.
1: Prepare your heart.
0: Ouça a pregação.
1: Listen to this preaching.
0: Entra agora no grupo dos salvos.
1: Enter into the group of the saved.
0: De uma forma figurada eu digo, entra na arca.
1: In a figurative way I say enter
0: the ark. O sacrifício já foi feito.
1: The sacrifice was already made.
0: A arca já foi construída.
1: The ark was already built.
0: O preço já foi pago.
1: The price has already been paid.
0: Jesus morreu pelos nossos pecados.
1: Jesus died for our sins.
0: Aceita Jesus.
1: Accept Jesus.
0: Registra-te para morar no céu.
1: And be ready to live in heaven.
0: Que o seu nome esteja no livro da vida.
1: May your name be in the book of life.
0: Faça concerto com Deus.
1: Get your life straight with God.
0: Abra o seu seus olhos e perceba.
1: Open your eyes and notice.
0: E fica percebido para o resto da sua vida.
1: And be ready for the rest of your life.
0: E assim você conservará a sua alma.
1: This way you will conserve your soul.
0: E assim a sua alma terá salvação.
1: This way your soul will have salvation.
0: Essa é a palavra de Deus.
1: This is the word of God.
0: Se tem alguém na sua família que não quer prestar atenção,
1: there's someone in your family who is not paying attention.
0: É assim mesmo, um será tomado, outro deixado no campo.
1: And this is how it will be. One, two will be in the field, one will be taken and the other one left.
0: No moinho, um será tomado, outro deixado.
1: And the grinding mill, one will be taken and the other one left behind.
0: Mas você persevera em vigilância.
1: But you remain in watching.
0: Nós não sabemos a hora que o Senhor Jesus virá.
1: We do not know the day or hour Jesus will return.
0: Alguns disseram que Jesus voltaria, arrebataria a igreja no ano 2000.
1: Many people said Jesus will return on the year 2000.
0: Não aconteceu.
1: But it did not happen.
0: Mas ele virá.
1: But he will return.
0: E arrebatará a sua igreja.
1: He will rapture his church.
0: E eu quero mais é estar com ele.
1: And I want to be with him.
0: Eu quero mais é que essa igreja suba.
1: I want this church to go up with Jesus.
0: Aceita Jesus.
1: Accept Jesus.
0: Viva uma vida de vigilância.
1: Live a life of watching.
0: Não ouça os preceitos do mundo.
1: Do not listen to this world.
0: E abra os olhos para perceber.
1: Open your eyes to notice.
0: Nós nunca vimos tanta sujeira como estamos vendo.
1: We have never seen so much filth as we see today.
0: Nunca vimos tanta falsidade como estamos vendo.
1: I've never seen so much fakeness today.
0: Nós nunca vimos tanto falso profeta como nós estamos vendo.
1: I've never seen so much false prophets as today.
0: Apega-te à palavra de Deus.
1: Cling to the word of God.
0: Apega-te à salvação que há em Cristo.
1: Cling to the salvation in Christ.
0: Viva para Deus e não fica ouvindo o que o mundo te fala.
1: Live for God and do not listen to this world.
0: Ninguém está nem aí para a sua vida, cristão.
1: No one cares about your soul.
0: Ninguém está percebendo em você absolutamente nada.
1: No one can notice anything in you.
0: E vão demorar a perceber pelo menos algum tempo quando você desaparecer.
1: It will still be hard to notice when you vanish with God.
0: Porque assim foi com Noé.
1: For it was like this in the days
0: of Noah. E assim será com a igreja.
1: And it will be like this with the church.
0: Firmes e fortes em Cristo, vamos marchando para a glória.
1: Let us be strong with Christ and march towards the glory.
0: Reconcilia-te com Deus.
1: Return to God today.
0: Aceita Jesus Cristo como seu Salvador.
1: Accept Jesus Christ as your Savior.
0: Faz um conserto com Deus na sua vida.
1: Get your life straight with God.
0: E seja um vencedor e tenha esperança.
1: And be a winner to have hope.
0: É uma pena que muitos não perceberão.
1: It is a shame many people will not notice.
0: Mas que bom que você que está aqui já percebeu.
1: But it is great that those who are here have already perceived.
0: Que Deus abençoe você.
1: May God bless you all.
0: Fica de pé, igreja do Senhor, fica de pé.
1: Stand up, dear church.
0: Eu vou pedir a você que está aqui que não aceitou Jesus como seu Salvador. Perceba a salvação que Jesus está te oferecendo hoje.
1: Perceive the salvation that Jesus offers you today.
0: Você é desviado dos caminhos do Senhor, até quando você vai ouvir o homem e não vai ouvir a Deus?
1: Those who have gone astray from the path, when will you listen to God?
0: Venha aqui aceitar Jesus, venha aqui reconciliar-se com Deus. Sai do seu lugar e vem cá, vem.
1: Leave your place and come get your life straight with God.
0: Vem cá, isso é uma decisão sua, você ouviu a palavra de Deus, presta atenção nela e perceba.
1: You have heard the word of God, pay attention and perceive.
0: Venha aqui aceitar Jesus para que a sua salvação esteja concretizada e formalizada.
1: Accept Jesus Christ so that your salvation will be complete.
0: Jesus já fez a parte dele.
1: Jesus has already done his part.
0: Agora você faz a sua. Sai do seu assento e venha como você está.
1: Now do your part and come as you are.
0: Deus está te chamando para a salvação.
1: God is calling you to salvation.
0: Vocês que querem morar no céu, saiam dos seus lugares e venham aqui receber Jesus Cristo como Salvador pessoal da sua alma.
1: If you want to live in heaven, receive Jesus as your Savior of your soul.
0: Isso não depende de homem, não.
1: This doesn't depend on men.
0: Isso depende de você. A parte de Deus, Deus já fez. A decisão é sua.
1: This depends upon you. It is your decision.
0: Alguém vai dizer, você não vai se decidir hoje?
1: Many people will say, will you not decide yourself today?
0: Lembre-se que quando você diz não, também é uma decisão.
1: Remember that by saying no, you are also taking a decision.
0: Quando você diz não para Deus, você está também tomando uma decisão.
1: When you say no to God, you're also making a decision.
0: E não dá para dizer que você está dizendo não para Deus, mas vai aceitar Deus operar na sua vida. Não é não.
1: If you are saying no, that is also a decision.
0: Se você diz não para a salvação, não para Deus viver na sua vida,
1: if you say no to God to live in your life,
0: como você pode dizer sim para o Senhor operar na minha vida, sendo que você diz não para Deus viver em você?
1: How can you say yes to the Lord's cure if you say no to His life in you?
0: Venham aqui à frente vocês que se apartaram dos caminhos do Senhor.
1: Come to the front those who are far away from God.
0: Vocês que nunca se entregaram para Deus.
1: Also those who never accepted accepted Jesus Christ.
2: Vocês que estão ouvindo também em casa.
1: And those who hear at home.
2: Aceitem Jesus Cristo agora mesmo.
1: Accept Jesus Christ right now.
2: Jesus ama vocês.
1: Jesus loves you.
2: Essa é a pregação.
1: This is the preaching.
2: O profeta perguntava: quem deu crédito à nossa pregação?
1: The prophet asked, who gives credit to our preaching?
2: E a quem se manifestou o braço do Senhor?
1: And who manifested God's arms?
2: Você tem acreditado?
1: Have you believed?
2: Que o braço do Senhor tem se manifestado a você? Ah, isso tem.
1: That the Lord has acted towards you.
2: Ouça essa palavra, é a palavra de Deus para você.
1: Listen to this word, the word of God for
2: essa
1: you.
2: Essa palavra é a palavra de vida eterna.
1: This is the word of eternal life.
2: Olha, meus irmãos.
1: Look, dear brothers.
2: A palavra de Deus foi bem clara e simples.
1: The word of God was clear and simple.
2: Vamos orar por essas pessoas que estão aqui.
1: Let us pray for these people who are here.
2: Também pelos ouvintes que estão recebendo Jesus como Salvador lá em casa.
1: And also for those who are listening to this word at home.
2: A decisão é sua.
1: It is your decision.
2: É você quem toma a decisão.
1: It is you who makes your decision.
2: O trigo já cresceu.
1: The harvest has been cropped.
2: Cresceu e ninguém colheu.
1: And no one has cropped it.
2: O mundo está passando fome de Deus.
1: The world is starving of God.
2: Embora haja uma mesa abundante sendo oferecida.
1: Although there is an abundant table being offered.
2: Mas a decisão é sua.
1: But it is your decision.
2: É você quem decide sobre a sua vida.
1: It is you who decides on your life.
2: Deus está te chamando hoje. Ah, isso Deus está.
1: God is calling you today.
2: Está chamando você para a salvação.
1: He is calling you to salvation.
2: Para a esperança, para a tranquilidade.
1: To hope and tranquility.
2: Está chamando você para a vida eterna.
1: He is calling you to eternal life.
2: Se você quer, ainda dá tempo de você se entregar hoje, agora mesmo, para o Senhor.
1: There is still time for you to deliver yourself to the Lord.
2: Nós oramos por essas pessoas que estão aqui. Querida igreja, obrigado pela paciência. Fique de pé mais uma vez.
1: Stand up once again, let us pray.
2: Você que fuma e quer deixar os cigarros.
1: Those who smoke and want to leave their smoking, throw away your cigarettes.
2: Você que usa drogas. Ah, mas eu não consigo me livrar das drogas. Joga a sua droga. Deus vai dar a você força.
1: Those who use drugs, throw away your drugs and God will give you the strength.
2: Qualquer tipo de vícios, Deus vai libertar você.
1: Any type of addiction, God will deliver you.
2: Que Deus guarde a sua alma, que Deus guarde você.
1: May God keep your soul in you.
2: Oremos por essas pessoas.
1: Let us pray for these people.
2: Grande Deus, aqui estão essas pessoas na presença do Senhor. Vidas que se entregam a Ti, Senhor. Vidas que reconciliam-se contigo. Também em casa, ó Deus, vidas que dão um passo na direção da salvação. O Senhor é Deus poderoso para guardar, para perdoar os pecados, para escrever o nome dessas pessoas no livro da vida. Senhor meu Deus, Senhor meu Pai, eu creio no Seu poder, eu creio na Sua graça. Eu creio que o Senhor está agindo nesses corações. O Senhor, através da Sua palavra, falou. Essas vidas foram conquistadas. Agora, Senhor, eu sei que o Senhor vai limpando, sei que o Senhor vai guardando, sei que o Senhor vai protegendo, sei que o Senhor vai orientando, e essas vidas, tudo que pedimos ao Senhor, é que o Senhor proporcione a elas a fortaleza que elas precisam, que o Senhor proporcione a elas a vida que elas precisam. Senhor meu Deus, nós cremos no Senhor, nós cremos na força do Seu poder, no estender da Tua misericórdia. Fala, Senhor, a esses corações, fala, meu Deus, a essas vidas, ajudando-as, perdoando-as, escrevendo-as, Senhor, ou inscrevendo-as no livro dos salvos, para o dia da grande chamada. Em nome de Jesus Cristo, guarda, meu Deus, abençoa. Em nome de Jesus Cristo, nosso Salvador. Amém, Senhor. Amém. Queridos irmãos, nós estamos felizes com a presença de todos vocês. Então, simbolicamente, aquele abraço. Todo mundo dando um abraço em mim, eu vou dar um abraço em vocês também. Dá aquele abraço gostoso. Aquele abraço, dá mais um abraço. Vamos lá, aquele abraço gostoso. Receba o nosso abraço, receba o nosso carinho. Deus ama vocês e nós também amamos vocês. E a presença de vocês aqui é importante e nós louvamos a Deus por vocês estarem aqui. É um prazer falar de Deus para os vossos corações. Temos cultos aqui todos os dias. O santuário de oração é 24 horas aberto. Oração ininterruptamente para que Deus continue abençoando. E vocês são convidados para estarem sempre conosco. Obrigado vocês da nossa igreja, vocês que são de outras igrejas, vocês que são visitantes, vocês que são católicos, enfim, todos vocês, muito obrigado pela presença de vocês e bem-vindos de todo o coração. Amém? Digam comigo assim, queridos. A paz do Senhor Jesus. Olha que multidão. Mais uma vez. A paz do Senhor Jesus. Mais uma vez. A paz do Senhor Jesus. Que Deus abençoe vocês, que o Espírito de Deus siga com vocês, que a bênção de Deus esteja sobre vós, que nada vos falte, que vocês tenham abundância de tudo. que ao clamar ao Senhor que haja resposta, que ao buscar a presença de Deus, que Deus esteja ouvindo e atento ao clamor de todos vocês. Vão com Deus. Muito obrigado, ouvintes amados, também por vocês estarem acompanhando o nosso programa. Nós estivemos em mais uma transmissão diretamente da sede mundial, que está à Avenida do Estado, 4568, na Baixada do Glicério. Uma verdadeira multidão se fez presente, foi abençoada aqui no nosso templo sede. Aí onde você está na sua cidade, procure a Igreja Deus e Amor aí na sua cidade. Onde tem homens de Deus, certamente bênçãos de Deus estarão acontecendo. Você que está ouvindo na emissora aí, própria, local aí da sua cidade, procure a Igreja Deus e Amor aí. Os irmãos podem dar o endereço das suas igrejas aí. Aqui em São Paulo estamos em todos os bairros, estamos em todas as comunidades e com muito prazer estaremos servindo a todos vocês. Muito obrigado, irmãos da Igreja Deus e Amor, irmãos de outros ministérios, também as pessoas católicas, muito obrigado. Todos vocês que aqui estiveram e estão ainda conosco, vão com Deus, sejam guardados e abençoados em nome de Jesus Cristo.
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1: Seis da manhã em São Paulo, capital, Brasil, Sertão Evangélico no ar pro Brasil e pro mundo inteiro, viu? Então você está acompanhando agora a programação, sejam todos bem-vindos. Este programa é o Sertão Evangélico, que vai ao ar todos os dias de 6 da manhã às 7h30. Pois é, você que está agora sintonizado pelo rádio Deus e Amor em todo o Brasil, e você que está agora pelo YouTube, pelo Facebook, pois é, todos agora estão reunidos em um só propósito, que é o quê? Que é falar com Deus, que é adorar a Ele, neste novo amanhã. É isso mesmo, viu? Neste novo amanhecer, Deus é bom demais. Então aproveita esse momento agora para você compartilhar a programação aí no grupo dos WhatsApps. Você não compartilha no seu status, no seu Instagram, para centenas de milhares de pessoas, porque eu tenho certeza que o Senhor Deus Pai, Ele vai te recompensar, viu? Então, sem muita conversa, sem muita delonga, vamos já buscar a presença de Deus Pai. Pai nosso que estás nos céus, santificado seja o teu nome, venha a nós o teu reino e seja feito a tua vontade, assim na terra como no céu. O pão nosso de cada dia nos dá hoje, perdoa as nossas dívidas, assim como perdoamos também os nossos devedores. Não nos deixes, ó Pai, cair em tentação, mas livra-nos do mal, ó Deus, porque teu é o reino, a glória e majestade para sempre, ó Deus, amém. Meu Deus, nós estamos aqui mais um dia na tua presença. Estamos aqui, ó Deus, mais uma vez te adorando, te glorificando e dizendo, ó Deus, que tu és lindo, maravilhoso, poderoso. Pai, em uma quinta-feira, já queremos dizer, ó Deus, e queremos ser grato, queremos enaltecer a nossa gratidão ao Senhor, ser grato pela vida, pelo ar que respiramos, te louvar, ó Deus, pelo privilégio que o Senhor tem nos dado de estarmos mais uma vez aqui, ó, aleluias, meu Deus! Estamos aqui, ó Papai amado, te glorificando e reconhecendo que é o Senhor que é digno de toda adoração. Não existe outro caminho, não existe, ó Deus, nem outra forma, ó meu Deus, que é digno. Não, é o Senhor. É o Senhor que é digno que nós proclamamos, ó Deus, e dizemos que é o Senhor, sim, ó Deus, é o Deus da nossa pátria. É o Senhor que é o Deus da nossa vida. Papai, estamos aqui, ó Deus, reconhecendo e sendo grato ao Senhor pela vida de cada internauta, pela vida dos nossos ouvintes, pela vida, ó Deus, dos rádios ouvintes. Sim, Senhor, nós te glorificamos pelo fato dele existirem. Pelo fato, Deus, de todos eles estão agora sintonizados na programação. Aqueles que estão já trabalhando, outros já estão se preparando para ir para o trabalho, se preparando para ir para a escola, para a creche. Meu Deus, contempla aí agora esta pessoa que já está se levantando da sua cama, da sua rede, ó Deus, para mais um dia de vida, mais um dia de luta, ó Deus. Papai, conduza, dá a direção. Dá a direção, meu Deus, para este rádio ouvinte, para esse internauta, que no dia de hoje fará uma entrevista de emprego. Ó, para aí, meu Deus. Essa pessoa que no dia de hoje fará um exame, ó, oh, Deus, tão complexo. Outros terão uma audiência junto a um promotor, junto a um juiz. E aqueles, ó, oh, Deus, que no dia de hoje irão ao médico e receberão ali algum diagnóstico, ó, oh, Deus. Ó, oh, meu Deus, então vai à frente, dá a direção. Que o Senhor venha repreender todos os tipos, ó Deus, de infelicidade, de notícias maus. Essa pessoa que tem se esforçado tanto, já começa o dia mesmo antes de amanhecer, ele que acorda cedo, ó Deus, para ir para o trabalho, e de lá vai para a faculdade, da faculdade, ó Deus, ainda alguns vão para outro emprego, dorme poucas vezes durante o dia, meu Deus, dorme poucas horas, mas tudo isso é esforços, ó Deus, ó, papai. Pai, honra o esforço dessa pessoa que dorme poucas horas por dia. Honra, ó Deus, essa pessoa que sente sim ali a necessidade de levar o alimento para a sua casa, para a sua família. Meu Deus, prepara um salário muito bom para que ele possa descansar, meu Deus. Oh, aleluia. Contempla essa pessoa que trabalha tanto e ganha tão pouco. É, meu Deus, essa pessoa que acorda tão cedo, chega tão tarde, e é um esforço, ó Deus, em tanto, e no final do mês, ao início do mês, ao pegar o seu salário, é um salário tão pouco, tão minguado, ó Deus, que mal dá para sobreviver, ó Deus eterno, que o Senhor venha preparar um salário, meu Deus, digno, um salário, ó Pai, que ele possa dizer, agora sim, o Senhor tem me abençoado, aqui sim, foi a mão de Deus estendida sobre a minha vida. Oh, aleluia. Papai, quantas pessoas que estão orando agora estão te pedindo uma porta aberta. É. Quantas pessoas que agora estão ouvindo a programação e necessitam, Deus, que o Senhor abra uma porta de emprego, talvez seja para ele mesmo, seja para alguém de sua casa, alguém de sua família, ou mesmo dos ciclos de amizades, mas tem alguém agora pedindo ao Senhor que o Senhor abra a porta de emprego, abra a porta de um bom ganho. Sim, meu Deus, contempla aí essa pessoa que está com essas contas tão altas para pagar. É o aluguel, é a parcela do carro atrasado, é a parcela do financiamento atrasado. Meu Deus, essa pessoa que está em uma situação tão ruim, tão precária financeiramente, perdeu o controle agora, eles se encontram agora endividados. Meu papai, tenha de misericórdia. Misericórdia dessa pessoa que já não tem condições de pagar essa dívida, já pegou tanto dinheiro emprestado em tantos bancos, com outras pessoas, ó Pai, e agora essa pessoa não tem mais um dia de sossego, não tem mais um dia de paz. Essa pessoa agora, meu Deus, ela olha para o tamanho das dívidas e fica preocupado. Outros, até mesmo sofrendo ali ameaças, meu papai. Meu Deus, muda a situação. Muda essa história. Escreve, ó Deus, uma nova história para essa pessoa. Olha para essa pessoa que agora está olhando para os seus filhos, para a sua casa, e contemplando ali tantas coisas faltando, meu Deus. Até mesmo os alimentos tão básicos, ó papai. Meu Deus, que o Senhor venha preparar, sim, pessoas que dispostas a ajudar. Pessoas que são, ó Deus, que têm intimidade e que têm, ó papai amado, ali, ó Deus, que sabe reconhecer a necessidade do próximo, meu Pai. Oh, aleluia. Porque quando a pessoa se achega ao Senhor, que quando os teus filhos, ele cada vez mais se aproxima de ti, ele sabe, conhece ali a necessidade do próximo. Meu Deus, prepara os teus amigos para que venham também ser amigos dessa pessoa, amigo deste que estão pedindo amigos. Oh, aleluia, meu Deus. Cobre com teu sangue. Cobre com teu sangue estas crianças que já estão se preparando para irem para a escola, para a creche. Outros para o berçário. Meu Deus, cobre com teu sangue essa pessoa que no dia de hoje elas irão para o curso, para a faculdade, para a universidade. Oh, aleluia. Papai, outros estarão indo para o estágio. Papai, que o Senhor venha proteger e cobrir com teu sangue. Cobre com teu sangue, ó Pai. Cobre essa pessoa que tem sofrido tanto, mesmo sendo criança ali, perseguição naquela escola. Sim, porque eles servem a Ti. Outros até zombam, meu Deus. Só porque ele é cristão, porque ele é crente, porque as vestes dele é diferente, porque o linguajar deles são diferentes. E essas pessoas usadas pelo maligno, Deus, tem ali, voz dando liberdade ao diabo, ao inimigo, para zombar. Deixe que se serve, papai, blinda a mente, blinda o coração desse estudante, blinda o coração desta jovem, deste jovem, deste senhor, desta criança. Oh, meu Deus, de tudo aquilo que o inimigo tem armado para tirar o foco destas pessoas da Tua presença, ó Deus, dos planos que o Senhor tem para ela, que venham cair por terra todos os planos malignos que foram feitos, realizados ali, ó Deus, para que tenta tirar ela da direção do caminho da salvação. Meu Deus, que o Senhor venha conduzir sempre na Tua presença. Dá sabedoria para esta estudante, para este jovem, ó Deus, como argumentar e contra-argumentar, ó Deus, nessa faculdade, nessa universidade. Dá sabedoria, ó Deus, inteligência, dá ali, meu Deus, a sabedoria do alto, para que eles sempre tenham ali, ó Deus, resposta vinda de Tua parte, ó Pai, e que venham defender a Sua fé, e que venham pregar a Sua palavra, e se for necessário que eles venham mencionar palavras, ó Deus, sim, para pregar o Teu Evangelho. Meu Deus, contempla aí essa pessoa que está sendo perseguida dentro da sua própria casa. Quantas pessoas que estão agora orando conosco, meu Deus, está sofrendo tanto, meu Deus, às vezes sendo perseguida com o vizinho, com o próprio parente, com outro tipo de causa, ó Pai, isso tem tirado o sossego, ó Papai, a paz dessa pessoa. Mas essa pessoa agora está colocando diante do Teu altar essa pessoa, Deus, que sofre tanto nesta empresa que trabalha, que sofre tanta perseguição na rua, em todos os lugares, que o Senhor venha honrar a fé desta pessoa. Meu Deus, acalma a tempestade. Sim, Senhor, vinha acalmar a tempestade, e que todos os planos do inimigo, tudo aquilo que o inimigo tem feito, ó Pai, até mesmo para poder tirar o foco dessa pessoa da Tua presença, e, oh, meu Deus, tenha de misericórdia. Misericórdia dessa casa onde tem tantos problemas, onde tem tanta confusão, onde ninguém se entende mais, o vizinho, mesmo com os vizinhos, com a vizinhança. Oh, meu Deus, tenha de misericórdia. Misericórdia, ó Pai, desta casa onde há um caos total, até mesmo uma destruição psicológica ali, meu Deus, é um desgaste tanto, ó Papai amado. Meu Deus, tenha de misericórdia. Misericórdia desse lar, aonde esta criança está vendo tantas brigas, essa criança está crescendo, ó Deus, nesse lar tão caótico, nesse lar de contendas, de brigas, discussões. Oh, meu Deus, acalma a tempestade nesta família, muda essa história, muda a história deste casamento, muda a história, ó Deus, desta família que só vive com brigas, que só vive, ó Deus, se metendo em confusão. Oh, meu Deus, tenha de misericórdia. Misericórdia, ó Deus, desta criança que vive nesse caos. Misericórdia, ó Deus, deste adolescente que está sendo criado neste caos total. Meu Deus, repreende agora, ó Deus, em nome do Senhor Jesus Cristo, que esse caos venha cair por terra. Que tudo isso, ó Deus, que desse espírito maligno que tem usado estas pessoas, que eles venham cair por terra, em nome do Senhor Jesus Cristo, em nome do Senhor Jesus Cristo, que nós repreendemos. Sim, em nome do Senhor Jesus Cristo, que nós estamos aqui dizendo que o inimigo não tem poder, não tem força contra a igreja de Cristo. Meu Deus, olha aí esta família que está agora em um momento tão de caos, de sofrimento. É, meu Deus, é os vícios malignos, é os vícios do álcool. Olha esse homem, olha essa mulher, olha para essa pessoa que está agora, eu posso dizer, afogado nos vícios. Oh, meu Deus, isso tem levado tanta tristeza para esta casa. É os vícios do álcool, é os vícios das drogas, é os vícios dos jogos, é tantos vícios, é o vício que ele agora, o pai, não consegue passar um dia sem fumar, não consegue passar um momento, meu Deus, se não colocar um álcool na sua boca. Olha para essa pessoa que não consegue mais viver, oh Deus, se não se prostituir, se não fazer algo de errado, se furtar, sem roubar. Olha para aí, meu Deus, essa família sofrendo tanto. Olha, presta mãe, preste pai, preste irmão, preste avô, presta avó, que tem chorado todos os dias. É, papai, tenha de misericórdia. Tenha de misericórdia, ó pai, desta família que já fez de tudo, já procurou clínica de tratamento, já procuraram, meu Deus, todos os tipos de recursos, mas nada tem adiantado. Mas agora, ó pai, nós colocamos diante do teu altar, sim, ó Deus, que o Senhor venha quebrar as correntes malignas, desses vícios malignos, ó pai, desse covarde que tem usado essas pessoas para se aprofundar, para se afogar, ó Deus, e ter uma vida totalmente depravada, e ter uma vida totalmente destruída, ó Deus, e ter uma vida que era tão boa, era uma vida que todo mundo admirava, mas agora essa pessoa é motivo de vergonha nesta casa. Meu Deus, nós repreendemos sim, que esse espírito maligno venha perder as suas forças. Perde tuas forças agora, espírito maligno, perde tuas forças agora, oh, em nome do Senhor Jesus Cristo. Sai desta casa, sai da vida deste homem, sai da vida deste adolescente, sai da vida desta mulher, espírito dos vícios, espírito levado essa pessoa à bebedeira, levado essa pessoa a fazer coisas errôneas, a roubar, a furtar, a se prostituir, a se afogar, oh Deus, em tantas outras drogas, mas em nome de Jesus Cristo, neste lar, aonde todo mundo olha e diz, aí mora um ladrão, aí mora um cachaceiro, aí mora isso, vai ser convertido, aí mora uma mulher de Deus, aí mora um homem de Deus, oh, aleluia, meu Deus, eu tenho uma certeza que o Senhor sim vai honrar a fé desta pessoa que está orando conosco, oh, aleluia, meu Deus, olha aí, essa pessoa que está agora em viagem, sim, em viagens missionárias. Quantas pessoas agora também já estão trabalhando, viajando. Olha, parece que trabalham, ó Deus, em estado para outro estado, em cidades, ou até mesmo países, ó Deus. Oh, aleluias. Meu Deus, tenha de misericórdia. Misericórdia dessa pessoa que tem que pegar todos os dias este avião, que trabalha, ó Deus, neste navio, nessas embarcações, aqueles que trabalham na estrada, é, meu Deus, e os que trabalham nos administrativos, aqueles que trabalham lá na fazenda, no campo, meu Deus, papai, contempla todos, é, meu Deus, dá o livramento. Dá o livramento para este trabalhador, dá o livramento para essa pessoa que é um trabalho tão perigoso, é, meu Deus, este que trabalha nas lavouras, nos cafezais, ali na colheita, nas plantações, ali, meu Deus, em lugares onde é tão perigosos, é, meu Deus, às vezes é animais peçonhentos, às vezes, meu Deus, é o sol escaldante, meu Deus, o frio, mas essas pessoas estão lá trabalhando, dando o seu melhor, tudo isso para trazer o sustento para sua casa. Papai, olha para esse caminhoneiro, para esse caminhoneiro que às vezes passa meses sem ir na sua casa, trabalhando, levando ali o alimento, o sustento para sua casa. Meu papai, honra a fé desta pessoa, honra a fé de cada um deles, que se houver livrar de acidente, livra de assaltos, livra de falsas amizades, livra, Senhor, do homem sanguinário, livra de prejuízos, ó Deus, que o Senhor venha cuidar da sua família, enquanto eles estiverem ali, meu Deus, trabalhando longe, que o Senhor venha cuidar da sua casa. É, papai, livra de assaltos, livra a sua família de todo o tipo de notícias ruins. Papai, contempla essa pessoa que agora já se encontra esperando um ônibus ali para o trabalho, está agora dentro do metrô ouvindo a programação de rádio, esse taxista, este motorista de aplicativo, meu Deus, este motorista de van escolar, contempla aí cada um deles agora que estão sintonizados na programação, meu Deus, que o Senhor venha livrar cada um deles, que o Senhor venha mostrar a tua glória, meu Deus, mais uma vez, e o Senhor venha se revelar com livramento, se revela com prosperidade, se revela na vida dessas pessoas, ó Pai amado, ali mostrando o teu poder. Oh, aleluia, papai. Não posso deixar de orar em favor da nossa igreja pentecostal, Deus e amor, da nossa diretoria, da nossa presidente, dos conselheiros deliberativos, conselheiros fiscais, oh meu Deus, cada diretor, cada assessor, cada secretário, cada um, oh meu Deus, que tem ajudado ali no administrativo, desde os operacionais, oh Deus, até aqueles que trabalham somente mandando os e-mails, oh meu papai, tenha de misericórdia. Misericórdia de cada um deles, dá um livramento, Pai, protege a sua casa, protege a sua família, aqueles que trabalham na segurança da nossa igreja, sim, em todo o Brasil, sim, meu Deus, aqueles que estão empenhados na tua obra, ali, meu Deus, trabalhando com amor, oh, aleluia, estende misericórdia, dá um livramento para cada um deles, para a sua casa, para a sua família, meu Deus, papai, eu oro também em favor dos missionários que estão em outros países, aqueles que estão também no Brasil, lá no interior, ou mesmo dentro da capital, meu Deus, Senhor, que o Senhor venha agora, neste exato momento, ia ao encontro deles, dando livramento, livra, Deus, de pessoas tão maus, é, papai, olha esse missionário neste país, esse pastor, que é um lugar aonde o evangelho é tão restrito, aonde pregar o evangelho, alguns países, é sentença de morte, ó Pai, mas este missionário, ele foi lá junto com sua família, meu Deus, e está pedindo uma estratégia, e está pedindo ao Senhor sabedoria, e está pedindo ao Senhor que o Senhor dê para ele uma sabedoria para poder aprender o idioma do país, até mesmo se adaptar à cultura, ao clima, meu Deus, oh, aleluias. Meu Deus, vai agora, adiante desse pastor, destes missionários, olha para estes que estão passando uma luta tão grande, é, meu Deus, alguns até pensando e dizendo, ó, eu acho que eu vou voltar para o meu país de origem, eu acho que eu vou voltar porque aqui já deu, aqui já estou aqui há anos e parece que as coisas não fluem, oh, aleluia, meu Deus, dá uma injeção de ânimo para esse pastor. Dá uma injeção de ânimo para este missionário. Dá uma injeção de ânimo, Deus, para que ele possa entender e saber que quando o Senhor chama, quando o Senhor convoca, o Senhor se responsabiliza, papai. Oh, aleluias, meu Deus. Olha aí, papai. Olha para esse pastor que está lá no nosso Nordeste, é, no Norte, no Sul, no Centro-Oeste, é, meu Deus, aqueles que se encontram agora, ó Pai, aqui no Sudeste, levando a boa palavra, levando ali, pregando o Evangelho, quantos destes agora, ó Pai, já estão ficando fracos espiritual, que o Senhor venha renovar as forças, renova as forças desse pastor. Renova as forças da esposa desse pastor, da família desse pastor, deste obreiro, deste diácono, deste dirigente, desse presbítero, ó Deus, que o Senhor venha renovar as forças de cada um deles, ó Pai, para que eles venham caminhar todos os dias e entender que é o Senhor que está ali pelejando, lutando ao seu favor. Oh, meu Deus, papai, continua conosco. Continua, papai amado, é conosco, sim, com este homem, com esta mulher que agora tomará a decisão de te aceitar como o único e suficiente Salvador da sua vida. Meu Deus, abençoa e confirma em nome.

0: Amém. Ó, você que orou conosco e sentiu da parte de Deus, da parte de Deus, de você mudar o rumo da tua vida. Como assim, irmão Iris? Ó, você que está orando conosco, orou conosco agora e sentiu de Deus, eu quero mudança, eu quero fazer parte, eu quero ter a alegria do Espírito Santo. Chegou o momento, viu? Chegou a hora e agora, a hora é agora de você mudar de vida. Aceita Jesus como o teu Salvador, ou se reconcilie, lembra de onde caíste e volta ao primeiro amor. Repete comigo essas palavras. Meu Deus, aqui estou te aceitando. Meu Pai, eu errei, eu pequei, eu transgredi os teus mandamentos, mas aqui estou arrependido pelo que eu falei, pelo que eu fiz, meu Deus, pelo que eu pratiquei. Meu Deus, escreve o meu nome lá no céu, no livro da vida, e sela com teu sangue. Amém e amém, Senhor Jesus Cristo. Ó, você que tomou esta decisão de fé e de coragem, entra em contato conosco agora. O nosso e-mail é queroaceitarjesus@ipda.com.br. Eu disse quero aceitar Jesus. @ipda.com.br. E o nosso WhatsApp é 119-5094-4645. Eu disse 119-5094-4645. Este é o número para você mandar essa mensagem de texto, de áudio, dizendo o seu nome, o estado e cidade de onde você aceitou ou se reconciliou. E um pastor, ele vai te retornar a mensagem e te direcionar lá para o pastor da sua cidade ou mais próximo de você, viu? Igreja Deus e Amor, aqui é mais do que uma igreja. Somos uma família e a família que vai morar no céu. Eita, glória a Deus! Ó, já estamos animados, ó. Já estamos animados porque aqui é a alegria do Espírito Santo. Bom dia para você agora que está sintonizado na programação. Bom dia, vovô. Bom dia, vovó. Bom dia, titio. Bom dia, titio. Bom dia, louro. Ó, o louro tá ligado. Bom dia. Tá animado hoje o louro, hein? Bom dia para você que está agora já se preparando para ir para o estágio, ir para a faculdade, para o colégio, para a escola, para a creche, para o trabalho. Bom dia a todos vocês. Aqui, bom dia, menino. Bom dia, menina. Bom dia, você que tá lá. Até também. Bom dia, os animais. A bicharada também. Bom dia pra vocês, viu? Gente, ó. Até o cachorro tá no meio junto. Bom dia pra todos vocês, gente, ó. Vocês que agora estão interagindo conosco aqui no chat do nosso YouTube, já te convido a você a compartilhar a programação. Compartilha com o maior número de pessoas que você puder. Ajude o setor evangélico. Hoje já batemos 1000 pessoas simultâneas novamente. Hoje teremos a participação de um todo especial, pastor Paulo Martins. Ele que, né, tem feito um trabalho tão, assim, belo, meu Deus, é um trabalho magnífico, que daqui a pouquinho estará falando um pouco sobre as atividades realizadas em todo o Brasil, viu? Mas eu quero ouvir você, ó, quero ouvir você. Manda pra cá sua mensagem de texto, de áudio, 119-8292-3392. Este é o número do nosso WhatsApp, 119-8292-3392. Você que quer continuar conosco também interagindo tá no rádio, quer ligar pro YouTube, porque algumas programações eles vão ficar com a local, mas que quiser continuar com o Sertão Evangélico, migra pro YouTube, é Igreja Pentecostal Deus e Amor Oficial. Pois é, tá chegando também nossa irmã Aline para contar o que Deus fez na sua vida. Irmã Aline, é contigo, varoa de Deus.
1: Meu nome é Aline Dark, moro na cidade de Euclides da Cunha, Paulista, estado de São Paulo. Amados, eu estava numa vida de pura escuridão. Eu era usuária de droga, eu usava crack, vendia tudo de casa e as coisas dos meus filhos também. Meus filhos eram todos revoltados.

0: esgotados por causa do meu vício. Eu já não tinha mais controle. Eu só queria usar e usar cada vez mais e mais. Era dia de sol, de chuva. Eu estava na estrada para ir em busca da droga, na cidade. Pois eu moro no sítio e fica a 25 quilômetros da cidade. Eu pegava os meus filhos e pegava a estrada. Ele sofria com o sol quente e eu não estava nem aí. O vício falava mais alto. Eu recebi um mandato de prisão no dia 20 de julho de 2020. Fui presa grávida de 6 meses e deixando 3 filhos para trás. Fiquei 5 meses detida. E quando cheguei na cadeia, conheci o IPDA. Passei a participar das orações e Deus falava comigo todos os dias naquele lugar de tristeza, choro. Deus me dava conforto diário. Eu ganhei minha filha. Deus me ajudou a passar por tudo com muita força. Eu fiquei num propósito com Deus e eu estava orando junto com a rádio quando cantou Minha Liberdade, no dia 17 de dezembro de 2021. Quando eu estava lá, fiz um voto com Deus e disse que se Deus me tirasse dali, eu iria dar meu testemunho e uma contribuição para a Fundação Reviver. Mas quando saí, o inimigo me desviou e comecei a usar droga novamente. Fiquei 10 meses e o juiz me revogou. Voltei para a cadeia deixando 4 filhos para trás novamente. Fiquei com um desespero enorme. Quando cheguei lá, Deus falou comigo através da oração do meio-dia e fiz uma reconciliação com Deus. Comecei a fazer uma campanha de 7 dias. Pedi para Deus uma nova chance, um conserto. Pedi para me restaurar por completa. Quando cheguei o último dia da minha campanha, nada acontecia. Deu meio-dia, nada acontecia. Eu falei, eu vou dormir. Fiquei triste, deitei e fiquei lá, até peguei no sono. Acordei aos gritos, as minhas companheiras gritando para mim, Aline, Aline, sua liberdade cantou, você vai embora cuidar dos seus filhos. Eu nem acreditei. Fiquei mais ou menos uma meia hora sem reação. Não acreditava no que Deus estava fazendo em minha vida. Para a honra e glória do Senhor, hoje eu estou com a minha família e os meus filhos há mais de 17 dias. Só tenho a agradecer por não ter me abandonado e me restaurado. Eu te amo, Deus. Eu sirvo a Jesus com muita alegria. Eu sou Aline Dark da Silva, tenho 31 anos, moro na cidade de Euclides da Cunha Paulista, São Paulo.
1: Rapaz, tremendo demais o que o nosso Deus fez na vida da nossa irmã Aline. Imagina aí, ela fala que sofria. Imagina a sua família, imagina os seus filhos vendo ela passar esse momento de escuridão, né? Porque quem tem uma pessoa viciada, uma pessoa que se droga, que não consegue manter o controle, né? A família sofre tanto. Imagina os filhos dessa mulher agora ali. Eita, rapaz. Ela falou que vendia tudo, já não tinha mais o controle, queria se drogar, queria, né, usar aquele entorpecente. Foi presa, foi tirada da sociedade para cumprir ali dentro de um presídio. E ela conta que chegando lá, grávida, gestante, meu Deus, olha a situação da mulher. E ela conta que lá conheceu a Igreja Deus e Amor. Saiu de lá, como ela fala, e saiu lá do presídio, voltou, não, teve uma nova recaída, meu Deus. É, mas ela conta que o juiz revogou a prisão dela novamente, depois voltou para a cadeia, o juiz revogou a prisão dela, e hoje está aqui, ela fala que está em liberdade, como ela fala, a liberdade cantou para ela, era Deus dizendo, Aline, eu estou te dando uma nova oportunidade, assim o Senhor ele estava falando para você, João, para você, Maria, para você agora que está ouvindo a programação, chamando pelo teu nome, dizendo, olha, a liberdade cantou na sua vida, sim, a liberdade cantou na sua vida, a liberdade, é, essa está te libertando desses vícios, te libertando deste mal. Olha, em volta de você agora, as pessoas que estão sofrendo, é, você acha que não, mas estão sofrendo muito. Mas a irmã Aline, ela reconheceu e soube que a família dela, viver com a sua família, não tem preço nenhum. Mas hoje ela é serva de Deus. E ela pode hoje abrir a boca e falar as seguintes palavras: eu hoje, juntamente com a minha família, servimos ao Senhor Deus Pai. Eita, glória a Deus. O Senhor Jesus também vai fazer isto na sua vida. O impossível tornar possível. Talvez você esteja agora com uma pessoa na sua casa, é drogados, uma pessoa que não consegue mais ter o controle dos vícios do álcool, você deixou qualquer coisa fácil, ele vai lá e dá um sumiço. O Senhor Jesus, ele pode fazer este vaso que hoje está dessa forma, fazer um vaso de honra. Acredite, creia, hoje, quinta-feira, aqui na nossa igreja Deus e Amor, você tem um encontro marcado, já agendado aqui, 7, 9, 11, 15, às 19 horas, na Avenida do Estado, 4568 Liberdade, São Paulo, entrada principal pela Avenida Prefeito Passos, número 10. Não pode vir estar conosco hoje aqui? Acesse agora ipda.com.br e lá você vai encontrar, lá na parte inferior à esquerda, endereços, e você vai encontrar a IPDA mais próxima de você. 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Aqui somos uma família, a família que vai morar no céu. Eita, glória a Deus. Bom dia pra você, Galdeiro. Bom dia, ó, hoje a produção que tá, meu Deus, a mil por hora, viu? O Medina, rapaz, tá com os dois pés, eu acho que tá com os dois pés atuado lá naquele riacho, viu? Porque o homem, ó, eu tô chegando e até agora não chegou. Ô, Medina, aproveita aí, Medina, passa na padaria aí, passa aí e traz aquele pão de queijo, né, pá? Que teve um mineiro por aqui, rapaz, não trouxe nem queijo, sei não, viu? Uau! Enquanto isso... Ó, é uau mesmo, viu? Vamos louvar ao Senhor com ela, a nossa presidente mundial, Ereni Miranda, cantando Além das Fronteiras. Eita, glória a Deus!

0: Vamos que vamos, meu povo. Vamos empurrar esse carro do boi, rapaz. Vamos empurrar essa charrete, porque o negócio não é fácil não, viu? Você que tá agora aí lá na roça, na fazenda, na chácara, vamos tirar o leite, meu povo, vamos tirar o leite dessa vaca aí, dessa mimosa. Você que tá agora aí também já limpando o quintal, tá vendo? Não é fácil não, viu? Limpar o chiqueiro, limpar os currais aí, limpar, tirar essas folhas todas aí, rapaz. Ó, tem lugar que tá chovendo, viu? Rapaz, com chuva, sem chuva, vamos alimentar as galinhas, meu povo. Ó, nada de ficar dormindo aí. Você que tá com esse menino aí deitado nessa rede. A galinha, rapaz, fica toda alvoroçada, com fome, rapaz. Aí você fica lá tomando café, de boa, e a galinha lá, tudo passando fome, rapaz. Vamos que vamos, meu povo. Ó, um grande abraço para vocês que estão agora sintonizados na programação. Você que é da região sul do país, ó. A nossa irmã Noemi, ela já mandou mensagem aqui, ó. Ela que está acompanhando a programação, viu? Lá deve estar frio, viu? São Paulo também hoje amanheceu frio, viu? Deus abençoe. Ela que é de São Luís Gonzaga, ó. Tá lá acompanhando, né? A programação Santa Rosa, Santo Ângelo, Nicolau. Deus abençoe. Os irmãos estão sintonizados na programação. Sebastião Pereira, ele que é lá da região, ó, de Serra Talhada, viu? Estado do Pernambuco, já estive por lá, viu? É uma cidade boa, bonita, rapaz. Isso é quente, rapaz. A paz do Senhor, já fui buscar a lavagem para alimentar os porcos aqui no curral, viu? Tomei meu café e agora estou acompanhando o programa. Que Deus abençoe grandemente esta manhã. Deus abençoe, irmão Sebastião, e a todos que estão aí em Serra Talhada, viu? José Carlos de Currais Novos, Rio Grande do Norte. Bom dia, paz. Estou aqui dando uma olhada no roçado e escutando a programação. Já estou organizando as ferramentas para a lida. Solta o som do galo atribulado para acordar todos os ouvintes, viu? É com o Galdeiro aí, viu? Dá esse play, Galdeiro. E o irmão, ela já, eu creio que mudar com a foice, né, irmão? Ele foi olhar. Será que ele foi trabalhar mesmo ou foi só pra olhar? Eu sei não, viu? Antônia Maria de Cajazeiras, lá do estado da Paraíba, viu? A paz do Senhor a todos. Já coloquei a roupa para lavar. Arrumei a casa e agora estou ouvindo esta programação abençoada. Um abraço para todos os irmãos. E coloca o som do o canto do galo de Campina, viu, galera? O galo de Campina é bonito demais, rapaz. Pra quem não sabe, o galo de Campina é aquele que tem uma parte vermelha lá na cabeça dele, entendeu? É o galo de Campina, viu? Parece com aquele desenho lá, viu? Moisés, Uberlândia, Minas Gerais. Bom dia, Zaqueu. Joga água nos meus pais que estão ouvindo rádio deitados, viu? Eles têm que se levantar. Não, não. Você tem que fazer um café pra eles, viu, Moisés? E dizer, papai, mamãe, fiz o café hoje, rapaz. Um grande abraço aos irmãos de Berlândia. José Raimundo de Barreiras, lá do estado da Bahia. Um grande abraço aos baianos. Bom dia na paz do Senhor. Estou transportando as verduras, seguindo para a feira, e vamos chegar fresquinha, viu? Ó, que Deus abençoe nosso dia. Joga água na minha netinha, Rayane, que ainda não levantou para ir para a escola, está na escuta. Ô, Rayane, acorda, mulher, acorda, Rayane, vamos para a escola. Tô te falando, tô te avisando, é melhor você acordar agora, rapaz, porque depois sei não, viu? Rose de São Paulo, bom dia, presbítero Zaqueu, meu nome é Rose, sou de São Paulo, a capital, viu? Assisto o programa sempre que possível com a minha filha Alicia, e sempre ficamos com uma dúvida, ó, quantos pitinhos ficam juntos da galinha no cenário? São 12? Ó, rapaz, agora você me complicou, irmã Rose, porque aqui, ó, tem 4, 1, 2, 3, 4, 5, 6, 7, 8. Ih, rapaz, acho que saíram para outro lugar agora. Uau! Tem 8, 9, 10, 11, E tem mais um perdido, irmã, por aí. Tá algum... Tá em algum lugar por aqui. Que é... Sabe como é que é? Mas são... Era pra ser 12, irmã. Só tem 11. Tá jogado por aqui outro, viu? Mas são 12, viu, irmã Rose? Deus abençoe. Vanderlei, São Paulo. Daqui, São Paulo. Estou trabalhando aqui no caminhão, viu? E acompanhando o rádio. Deus abençoe. O homem é chique demais, tá no caminhão. Tem até a fotografia dele, ó. Olha o retrato do homem aí, ó. Irmão Vanderlei. Rapaz, o homem tá, ó. Tem que ter braço, rapaz, pra isso aí. Deus abençoe sua vida, meu amado. Raquel Crispim, de Ibitirama, rapaz. Lá do estado do Espírito Santo. Estamos aqui nas roças e ouvindo o programa todos os dias. Cadê a nossa irmã Raquel? Ó, ela mostrou, rapaz, que lugar bonito, viu? Parabéns, lugar lindo demais, viu? Aí dá pra armar uma rede, passar o dia todo só pensando, rapaz, nas contas que vai vencer, viu? Deus abençoe, irmã Raquel Crispim. É, todos os irmãos são os capixabas, né, ali do Espírito Santo. Deus abençoe, irmão de Vitória. Ô, Galbero, dá o play na radiola que tem gente já te apertando aí, viu?
1: A paz do Senhor, glória a Deus.
0: Paz, viva!
1: Recebam a paz do Senhor,
0: povo
1: de Deus, de todo o Brasil. Vocês que estão aí à escuta aí, né, do sertão evangélico.
0: Glória, viu?
1: Nosso amigo Zaqueu, irmão em Cristo.
0: Estamos aqui, de firme.
1: Quem vos fala é o pastor Elisandro, né, de Sapiranga, região de Porto Alegre.
0: Pastor.
1: Estamos aí no trecho, na direção do caminhão.
0: Olha.
1: E ouvindo a
0: caminhoneiro, viu?
1: E recebendo as bênçãos de Deus. Deus abençoe a todos aí. Ficando na paz de Cristo aí, recebendo as bênçãos do Senhor através da rádio. Amém, irmãos, Deus abençoe.
0: Amém, pastor, você que tá aí, que é caminhoneiro, ó. Escute aí, ó, você que é caminhoneiro, cuidado, rapaz, no acelerador. Cuidado pra você não arrumar problema aí na logística, viu? Ofereça um cafezinho pra eles lá, ó, tá estressado? Bom dia na paz do Senhor Jesus, eu sei que estressa, mas vai com Deus, rapaz, tudo vai dar certo, viu? É isso mesmo,
2: paz
0: viu?
2: Senhor Jesus, presbítero Zaqueu, a paz do Senhor Jesus para os ouvintes do programa Sertão Evangélico, para os nossos irmãos dos estúdios, presbítero Zaqueu.
0: Diga, fale.
2: Põe a bicharada aí para acordar minha irmã lá em Juazeiro da Bahia.
0: Rapaz,
2: que ela não sabia desse programa, eu falei para ela, esse é o programa mais lindo do rádio brasileiro.
0: Falou tudo, viu?
2: Pra nós que somos brasileiros, é o programa mais maravilhoso
0: não tem
2: das
0: outro.
2: Manhã.
0: É o Sertão Evangelho.
2: Deus abençoe a todos. Em nome de Jesus. Aqui é o nosso irmão José da cidade de Uberlândia.
0: Irmão de Uberlândia mandando a irmã dele acordar lá em Juazeiro da Bahia. É com a bicharada mesmo, rapaz, ó. Desperta, mulher!
3: Bom dia, paz do Senhor, Zaqueu. Estou aqui, hein, ouvindo o Sertão Evangelho. Moro aqui na divisa de Francisco Morato com Atibaia.
0: Pertinho,
3: sou o pastor
0: viu?
3: Raimundo, quero ouvir
0: pertinho, vai.
3: O canto do carro de boi.
0: Ô, Galvão, se vira, Galvão.
3: Lembrar.
0: É contigo, Galvão.
3: Da saudade. Lá da roça.
0: Vem, Galvão.
3: Deus abençoe.
0: Tem mesmo, rapaz, ó.
3: Em nome de Jesus.
0: Rapaz, Galvão, parabéns.
3: Bom dia, Pai do Senhor, Zé.
0: Bom dia, meu amado. Ó, o Galvão aqui, ele é assim, ó. Pensou, ele já colocou no ar, viu?
4: Pai do Senhor, irmão Zaqueu, bom dia.
0: Yeah.
4: Eu tô ouvindo essa programação maravilhosa pela Alexa.
0: Oh,
4: e também Alexa. Eu passo migrar lá pelo YouTube na televisão também. É abençoado esse programa. É uma alegria para nós todo dia assim.
0: É monitor, Vaz.
4: Deus abençoa a minha sogra Aparecida e abençoa a Silvana também.
0: Oh.
4: E toca o berrante.
0: Toca o berrante. Um grande abraço pra sua sogra Aparecida, viu? E o berrante aí pra vocês, meu povo.
5: A paz do Senhor.
0: Paz.
5: Deus abençoe. Aqui é o Rodrigo, do estado do Maranhão.
0: São
5: Raimundo da Mangabeira. Aqui
0: da
5: cabine do caminhão, sintonizado na rádio e dizendo que Deus é bom. Deus abençoe a todos, irmãos e irmãs, todos sintonizados na rádio. Deus e amor, Deus abençoe.
0: Deus abençoe, né? Eu creio que a rádio de Mangabeiras, ela é transmitida lá por Imperatriz do Maranhão, né? Deus abençoe todos os irmãos maranhenses, né? Paraenses, os tocantins, né? Vocês estão ouvindo a programação em todo o Norte, Nordeste, Sul, Centro-Oeste, Sudeste, isso mesmo! Sertão Evangélico pra você, não tem outro programa, gente, ó, o Sertão Evangélico é o melhor programa da manhã, não tem outro. O melhor programa Caipira é aqui na Grandona, na maior rede de rádio evangélica do Brasil, é a Rádio Deus e Amor. E para todos vocês, chega cantando eles, Trio Voz que Clama lá no deserto, viu? Com o povo pentecostal.

0: 10h52 em São Paulo, capital Brasil, meu povo. E 7h52 lá em Fernando de Noronha, viu? E 5h52, sabe onde? Lá no Mato Grosso do Sul. E 4h52 lá no Acre, em alguma parte do Amazonas. Pois é, você que está agora, estou já na programação, sejam todos bem-vindos. Este é o programa Sertão Evangélico, que vai ao ar todos os dias, de segunda a sábado, de 6 da manhã às 7h30. Então você está pelo rádio Deus e Amor, em alguma cidade, talvez possa ter uma chuva, possa ter alguma interferência no rádio, você pode, ter uma melhor experiência. É pra você olhar pro YouTube e você contemplar e ver aqui, rapaz, daqui a pouquinho tem um homem aqui elegante, bonito demais, pastor Paulo Martins vai estar conosco aqui, tomando aquele café que derruba macaco do galho mesmo. Ele tomou o café, ele derruba até o bando todinho, viu? Café é bom demais, viu? Nós estamos agora com 996 pessoas simultâneas no nosso YouTube. 98. Vamos bater mais de mil visualizações agora. Você que tá agora no Rádio Deus e Amor, ajude agora, migre agora pro YouTube, para ter uma experiência incrível é aqui no YouTube, viu? Gente, nosso irmão Paulo Martins já tá aqui no estúdio, daqui a pouquinho ele já tá compartilhando, já tá aqui animado para participar conosco, tomar esse café. Você que é da Fundação Reviver, da Associação Reviver, você que é das instituições Reviver, já compartilha aí com os demais, porque tem alguém representando vocês hoje aqui no Sertão Evangélico, viu? E vamos agora para a leitura da Palavra de Deus, A leitura da Palavra de Deus é o nosso devocional diário. Então você que espera por esse momento, chegou, e é agora. E para a Palavra de Deus, eu tiro o meu chapéu. Evangelho segundo escreveu São Mateus. Livro de Mateus, ou Evangelista Mateus, capítulo de número 9 e verso de número 22, que diz: e Jesus, voltando-se e vendo-a, disse, tem ânimo, filha, a tua fé te salvou. Olha só, tem ânimo, filha, a tua fé te salvou. Eita, glórias a Deus. Mateus, ele apresenta um texto, posso dizer que é interpretado na visão dos evangelhos sinóticos, Mateus, Marcos e Lucas. E na versão de Mateus, ele trata um assunto para os judeus, sabemos disso. E aqui ele vai citar algo muito incrível, Ele falou, havia já 12 anos, uma mulher que havia já perdido já uma vida, posso dizer, com esse problema que afastava ela da sociedade, tirava ela, já não tinha tantos direitos as mulheres daquela época, na atualidade da época. Imagina uma mulher agora que vai ser desprezada vivendo em alguns contextos históricos. E aqui, esta mulher, ela sabe, e alguém fala a ela, dizendo assim, olha, Jesus, ele vai estar passando por aqui. Jesus, ele vai chegar nessa região aqui, e ela ficou pensando, e agora o que é que eu faço? Eu estava sem esperança. O seu dinheiro já tinha ido embora, os seus amigos já não estavam mais com ela, a sua família já não olhava ela como membro mais da sua família, já não tinha mais, já não era nem contado na sociedade. Imagina agora viver nesse contexto, sendo considerada uma pessoa impura, imunda ali. Mas esta mulher, ela tinha algo no seu coração, ela tinha esperança. Ela no seu coração, acredito eu, que ela tinha ali, olha, eu sonhei quando era adolescente, quando era jovem, e agora ela vendo tudo desabar, mas como ela sabe que tem um que ressuscita os mortos, que cura, que salva, a sua esperança, ela volta novamente. E ela chega até Jesus, olha só, e levantando, essa mulher havia 12 anos com um fluxo de sangue, chegando por detrás dele, tocou na orla da sua veste, porque dizia consigo mesmo, se eu somente tocar nas suas vestes, eu ficarei curada. Quantas pessoas, às vezes, está passando um momento tão difícil, quase igual a essa mulher. Você viveu a vida toda planejando o seu futuro, viveu a sua infância toda planejando o casamento, planejando a formatura, planejando como que você seria há 5 anos, 10 anos futuro, mas de repente tudo isso desabou. De repente tudo isso agora virou em pó, virou em cinza. Você teve que enterrar sonho por sonho, porque a situação hoje já não permite mais que você sonhe, que você tenha mais esse desejo de sonhar. Mas quando esta mulher, ela soube que Jesus estava por ali, a sua esperança se acendeu novamente. É o que Deus também, Ele quer te convidar. Volta a sonhar novamente. Não é para dormir, é para voltar a sonhar. A sonhar o quê? Os planos de Deus para a sua vida. Voltar a sonhar, sabe aquele momento que você estava ali na adolescência, quando era criança, e hoje você... Mas é impossível, é isso mesmo. É mesmo no impossível que o Senhor quer que você continue tendo esperança. Hoje, a Igreja Deus e Amor está aqui te convidando a você ter um encontro com Ele aqui, 7, 9, 11, 15 e às 19 horas. É hoje aqui, é o dia que o Senhor marcou para você viver momentos de mudanças, momentos novos, divisores de água, mas precisa você tomar essa decisão. É uma decisão que você vai mudar a tua história, a tua vida. É hoje aqui na Avenida do Estado, 4568 Liberdade, São Paulo, entrada principal pela Avenida Prefeito Passos, número 10. Venha você, traga a sua família. E hoje temos um culto especial, que é na qual que é da Beneficência Cristã. Você que está vindo para São Paulo aqui, aproveita, já traz os agasalhos, traz os alimentos. Estamos já no mês de agosto, agosto verde. Pois é, Igreja Deus e Amor é mais do que uma igreja. Aqui somos uma família, e é esta família que vai morar aonde? Lá no céu. E vamos que vamos, meu povo. Você tão evangélico, já está por aqui, já está ao vivo desde 6 da manhã. Mas agora chegou a hora do nosso break, viu? Daqui a pouquinho a gente volta com vocês.
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3: Sete horas e dois minutos em São Paulo, capital Brasil. Já estamos aqui hoje com ele, com quem passou, Paulo Martins. Paz do Senhor Jesus, bom dia e seja bem-vindo ao programa Sertão Evangélico.
4: A paz do Senhor Zaqueu, a paz do Senhor todos os irmãos internautas, os irmãos que estão nos ouvindo no rádio. É um prazer muito grande pela primeira vez estar aqui com vocês, em nome do Senhor Jesus. É uma honra muito grande.
3: Rapaz, viu aí, né? Pastor Paulo Martins, rapaz, homem é gente da gente, homem é companheiro, homem é... Eu tenho propriedade para falar, viu? Já são 2018, 2019 que já temos esse, conhecemos, né, pastor? Então,
4: exato.
3: Posso falar, é gente da gente, viu, rapaz?
4: Amém.
3: Pastor, e hoje o senhor está aqui, ó, conosco, nesse cafezão aqui, rapaz.
4: Bonito.
3: Bonito demais?
4: Bonito demais, deve estar muito bom.
3: Ah, o café, né?
4: Sim.
3: Ah, tá.
4: Ah, a sua pessoa?
3: Ah, não, eu.
4: O café.
3: Ah, o café.
4: Café.
3: Gente, ó, pastor Paulo Martins hoje que está aqui, eu posso dizer, né, falando, vai falar sobre os projetos, né, do que a Igreja Deus Amor tem feito, fala um pouco sobre as suas experiências pessoais, porque se falar tudo, meu Deus, é o dia todo, viu, porque cada viagem missionária que eu falo é experiências incríveis, né, pastor?
4: É. Foi bastante coisa, Deus me chamou muito cedo para o Evangelho, então eu tenho aí muito tempo fazendo a obra de Deus e sendo abençoado pelo Senhor, tenho uma família na presença de Deus, isso eu glorifico a Deus pelo chamado, por tudo que faço de coração para a obra do Senhor. E agora no social, esses últimos anos aí tem sido uma bênção de Deus.
3: Então você que está agora sintonizado na programação, não saia daí, fica ligadinho aí, porque hoje está recheado, viu? A mesa está recheada e também o pastor Paulo Martins, ele já veio preparado aqui, rapaz, para poder destrinchar tudo, falar tudo, falar tudo acerca do que Deus tem feito por intermédio da Associação Reviver. Eu tenho percebido uma coisa, pastor, das instituições Reviver. Pastor, o senhor está olhando pro café, está com medo, está escabriado, homem. Ó, oh, rapaz,
4: até derramou o café, tá tão emocionado hoje que até derramou o café.
3: Café quente, viu?
4: É bom, isso, Zaqueu.
3: É bom que o celular já ferveu também, já.
4: Tá acontecendo com você, Zaqueu?
3: Rapaz,
4: não faz isso. Meu Deus.
3: Sei não, pastor.
4: O que tá acontecendo, Zaqueu?
3: Cristine, me ajuda aí, Cristine, vai como vai. Eu vou tentar limpar aqui. É assim mesmo, pastor, toda vez é isso.
4: Toda vez?
3: Ô, Cristine, me ajuda aí, Cristine. É contigo, mulher de Deus.
5: Plantação saudável e o meio ambiente. A importância dos cuidados na produção em temperaturas amenas e condições climáticas desfavoráveis. Temperatura amena e condições climáticas adversas podem representar um desafio para os agricultores, causando danos às plantas e comprometendo a produção. No entanto, uma fertilização adequada do solo pode fortalecer as plantações, tornando-as mais resilientes aos impactos do clima. Uma nutrição balanceada resulta em raízes mais fortes e um metabolismo robusto, tornando-as mais preparadas para enfrentar os estresses causados pelas variações de temperatura. Quando existe uma resistência natural, uma plantação bem nutrida e saudável é menos propensa a doenças e pragas, que também podem ser agravadas pelo clima. A fertilização adequada fortalece o sistema imunológico das plantas, tornando-as mais resistentes e capazes de enfrentar esses desafios.
3: É, tu viu aí, né? Pastor, não sei o que tá acontecendo hoje, não, pastor.
4: Tá emocionado demais. Rapaz, aqui. Tá emocionado demais.
3: Uau! Pois é, meu pastor, mas eu ia dar pro seu garoto a água.
4: Não, prefiro café.
3: Café, né? Eu queria me confundir, pastor, novamente.
4: É, verdade.
3: Ó, café, ó. Agora o senhor vai experimentar o café.
4: Vamos experimentar, vamos ver, Zaqueu.
3: Ó, seja generoso, viu? Igual fala o Márcio, rapaz.
4: Vamos ver.
3: Seja generoso. Dá um cafezinho aí. Tomou, aprovou?
4: Muito bom, aprovado.
3: Aprovado?
4: Aprovado. Aprovado.
3: Está aprovado, aprovado, né? Quem é eu para poder contrariar?
4: Aprovado. Verdade.
3: Meu pastor, nós estamos com um projeto que agora é das instituições CVV, é o mais comentado e falado, viu? A gente tem observado isso. Eu falo dentro aqui da grande capital paulista, entre os estudantes, os universitários, né, do audiovisual, que é o projeto Issacar.
4: Sim.
3: E falando nisso, até com as inscrições abertas, não é isso?
4: Exatamente.
3: Se puder falar um pouco sobre o projeto Issacar.
4: Olha, irmãos internautas e ouvintes, é um curso maravilhoso e hoje é a formatura do pessoal, hein? Hoje é a formatura da primeira turma. Parabéns, todos aprovados com notas excelentes, foi muito bom. E hoje a formatura realmente maravilhosa, uma formatura abençoada, onde o povo ali está recebendo, né, o certificado, e é uma bênção de Deus. E foi assim um desafio. A primeira turma sempre é um desafio, mas Deus preparou bons professores, bons instrutores. A estrutura fornecida pelo IPLA Play é muito boa, então isso é maravilhoso. Eu participei do TCC de uma das equipes, do Paulo e da turma dele. Foi muito bom e para mim é uma honra saber que 36 alunos estão hoje recebendo esse certificado, a formatura, isso é maravilhoso. E eu abro agora para você, que você tenha oportunidade de fazer também esse curso. É gratuito, é um curso maravilhoso e é uma área que está hoje dominando, né? A área de trabalho que está dominando, que é essa parte audiovisual. Todas as empresas precisam. A divulgação hoje é importante no YouTube, em os outros canais, em mídias. Então, é uma oportunidade para você fazer.
3: E lembrando que os professores são professores atuantes. Não é professores que, tipo assim, só tem a experiência e não tem a prática. São professores que têm a prática e têm a experiência, têm prática, têm tudo. Inclusive, aqui na nossa equipe, nós temos dois professores, né? Que é o Lucas Coutinho e também o Valdir, né? Eles são professores também do Issacar, né? E no IPDA Play, então, assim, os professores são aptos, né? Estão todo dia, no dia a dia, na comunicação do audiovisual, né, pastor?
4: Exatamente. Isso que é importante. São pessoas que estão atuando, como você disse, e capacitadas para isso. E olha, o pastor Jorge Tenório estava falando que dos formandos agora já tem pessoas contratadas pelo próprio IPDA Play. Você vê, o curso abriu portas de trabalho. Então eu sempre falo, a educação, o aprendizado abre portas. A pessoa tem que tentar de todas as formas se esforçar, voltar para a escola, fazer um curso, se profissionalizar. Isso abre portas, isso é uma bênção. Então você tem essa oportunidade, não só esse aí, nós temos o projeto Oasis da Fundação aqui em São Paulo, no Rio, que está em reforma, mas voltará em breve. Temos em Teresina, no Piauí, em Paulistana, no Piauí, vamos abrir mais unidades. São cursos profissionalizantes que ajudam as pessoas no mercado de trabalho.
3: Lembrando que o Issacar, ele é presencial, né, pastor?
4: É presencial.
3: E também o projeto Meu Oásis também é presencial, né?
4: Todos são presenciais, não temos online ainda nessa área. Como é profissionalizante, é somente presencial. E esses dias, esses cursos, né, que são de segunda, terça, quinta e sexta, o Issacar, se não me falha a memória, são dias importantíssimos, porque são aulas que... essa segunda turma é um tempo menor, por isso que tem mais dias de aula. E realmente vai ser muito bom. Dezembro já vai ter outra turma formada.
3: Isso é bom demais. A Igreja Deus e Amor, ela se preocupa, rapaz, em todos os âmbitos, né? Até de como que os nossos membros, ou quem não é membro da igreja, eles possam atuar no mercado de trabalho, que não está sendo nada fácil. Esse mercado de trabalho hoje está complicado, mas a Igreja Deus e Amor está se preocupando. E é gratuito, você não paga nada, viu, gente? Né, pastor?
4: Exatamente, paga é gratuito. Não paga nada, é gratuito. Todos podem participar. Basta você comparecer lá na Avenida do Estado, 5138, na nossa assistente social, faz lá a sua inscrição e já começa, hein? Olha, já vai começar o curso agora dia 14, né? Se não me falha a memória, eu acho que é o último dia das inscrições e já vai começar o curso imediatamente. Então, não atrasem, procurem, faça parte, se esforce, porque não adianta, se você não se esforçar, você não vai conseguir. Você tem que se esforçar, lutar, e aí você vai conseguir terminar o curso e com certeza vai ficar capacitado.
3: É. Temos um vídeo aí falando um pouco sobre... pode ser agora ou não quis ou depois, o meu diretor? Pode ser agora? Opa, autorizou, autorizado.
4: Vamos lá, então.
3: Vamos lá. O vídeo sobre o projeto Issacar. Café tá bom, pastor, café.
4: Tá bom.
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3: Sete horas e 13 minutos aqui no Sertão Evangélico, hoje recebendo uma visita toda especial dele, ele mesmo, pastor Paulo Martins, rapaz, quem que não conhece o homem, rapaz, o homem é conhecido demais, viu? Tá aqui, eu acho que desde 1800 e quando, pastor?
4: Nem tanto, né, mas... De 1979, sim.
3: Já tava por aqui, pastor.
4: Já tava por aqui.
3: Rapaz, eu acho que eu nem pensava em nascer nessa época, viu? Deus abençoe sua vida, meu
4: amém,
3: pastor.
4: Amém, amém.
3: Pastor, agora vamos falar de algo maravilhoso. Muito importante, maravilhoso.
4: Algo emocionante.
3: Tá, é com você.
4: É, nós vamos falar um pouco do Agosto Verde, gente. Olha, o Agosto Verde, realmente já estamos aí a pleno vapor. Eu quero glorificar a Deus por todos os nossos pastores. O Brasil inteiro, estava vendo agora a página da Fundação no Instagram, como os irmãos estão participando, cultos, as nossas sedes estaduais, regionais, centrais, as nossas congregações, todos os irmãos unidos na arrecadação e na realização de culto para comemorar os 32 anos da Fundação Reviver, 32 anos de vitórias, de bênçãos, de realização de obras extraordinárias. Enquanto eu estou falando aí, nós estamos mostrando a entrega de kits escolares. Essa região aí é uma região quilombola do Piauí. É uma escola onde os alunos são todos moradores do quilombo São Martins. E nós estamos entregando esse kit escolar, entregamos no começo do ano. Inclusive a nossa presidente, a irmã Irene Miranda, esteve presente nessa entrega. Para ela foi uma realização enorme. Nós estamos entregando 4 mil kits anualmente nessa região quilombola, comunidades carentes. Então tudo isso nós precisamos do Agosto Verde para as arrecadações das cestas básicas, também financeira, para nós prosseguirmos com o nosso projeto. Olha a irmã Ireni entregando o kit escolar com alegria, com felicidade nesse dia. Foi um dia, nesse dia, o Zaqueu e irmãos, foi um dia de chuva. estava chovendo e nós pegamos alguns, porque a maior parte é a estrada de terra. Pegamos uns locais, ficamos preocupados até em chegar, mas graças a Deus chegamos até o quilombo, entregamos os kits escolares, os pais ficaram muito felizes e o bonito nesse dia que os pais todos foram na escola. Os pais foram na escola para ali parabenizar a Fundação Reviver, a Igreja de Deus e Amor, pela entrega dos kits escolares. Então, os pais ficaram ali com alegria, com felicidade, os pais ali compartilhando aquele momento tão importante para todos nós, que é a entrega dos kits escolares. Além disso, não só a entrega de kits escolares, nós temos outros projetos, cestas básicas, nós temos o projeto Oásis, nós temos também o Issacar, como nós acabamos de falar agora há pouco. Nós temos situações de pessoas que se encontram enfermas, pessoas que precisam de remédio. Temos ajudado aí o Brasil todo, pessoas que precisam. Estamos sempre atentos. Quando tem algum problema de chuvas, inundações, dificuldades, estamos atuando também junto com a Help e assim é maravilhoso. E um outro projeto que você está passando aí agora, que começamos agora nesses últimos meses, que é o Dividindo o Pão. Nas regiões ribeirinhas do Pará. Nós começamos ali em Belém do Pará, naquelas regiões, nas ilhas ali próximo a Belém, a entrega de cestas básicas, dividindo o pão, ajudando ali as pessoas que estão precisando de alimento. E a irmã Ereni, nós tivemos ali fizemos uma pesquisa e encontramos a dificuldade também de material escolar para as crianças ribeirinhas aí nessa região. Então, a irmã Ireni já autorizou, nesse ano de 2027, nós levarmos uma quantidade de material escolar para essa região também lá do Pará. Então, estamos atuando e precisamos desse apoio. E o agosto é o mês da arrecadação, onde nós arrecadamos, fazemos os cultos, e tudo isso nós vamos aplicar nos nossos projetos em nome do Senhor Jesus.
3: Então você que está vendo aí, ó, a Igreja Deus e Amor empenhada e a todo vapor. Pastor, muita gente pode até achar, tipo assim, material escolar. Tipo assim, algum tempo assim, será se eles precisam mesmo? Ó, eu falo, agora eu como Iris Van Zaqueu, eu lembro quando era criança, quando ganhávamos caderno, pastor, né? Eu digo que fazia total diferença, viu? E ao ponto de meu pai, ele contava folha por folha, entendeu? Tipo, Paulo, às vezes você tá tendo referência daqui de São Paulo, ou onde você mora, talvez você tenha tanto recurso financeiro que você não vê a realidade. Eu falo eu como Iris, Zaqueu, eu passei por isso. Escrevia as 48 folhas do caderno pequeno, e quando terminava, tinha que apagar tudo que eu escrevi para poder reaproveitar o caderno até rasgar. Entendeu? Era essa situação que muita gente acha que é tá mil maravilhas e não é assim. Não dessa forma. A Igreja Deus Amor tem se preocupado, como o pastor Paulo Martins acabou de citar. Eles foram lá, fizeram as pesquisas, constataram o que realmente está acontecendo. Ele não está indo por pesquisas de me falaram. Não, foram lá e viram a realidade, pastor.
4: Exatamente.
3: Né? É que eu ver em noticiários é uma coisa. Agora, eu ir lá e constatar. O senhor está hoje aqui como homem de Deus, como um servo de Deus. Gente, você não tem a noção da seriedade do que é o projeto, né? Do que a Igreja Deus Amor está trabalhando, né, pastor?
4: Exatamente. Todos os nossos projetos, tanto eu como o irmão Nelson, que estamos na gestão dos projetos, nós vamos no local para iniciar esse projeto. A pesquisa que fizemos lá do kit escolar foi extensa. E acontece, eu sempre falo isso, que houve no início, as diretoras não acreditavam. Pensavam que seríamos mais um que ia lá fazer promessa e não apareceria nunca mais. Mas agora já vamos indo para o quarto ano do projeto, as professoras, as diretoras, os pais se alegram. E apenas fortalecendo o que você disse aí quando você era menino, né, uns 40 e poucos anos atrás, eu fui para um pai, numa comunidade, conversando com os pais, eu fui visitar a escola, e o pai estava indo lá buscar o filho, eu falei para ele assim, olha, nós estamos agora pretendendo aplicar aqui um projeto, que é a entrega de kits escolares para os filhos, e aquele pai disse para mim, pastor, vai ser uma bênção na minha vida, porque eu tenho que escolher, ou eu compro alimento para casa, ou o caderno para os meninos. É. Sabe? Isso moveu muito o meu coração. Eu trouxe todo esse levantamento de campo para a irmã Ireni, para a diretoria da fundação. Foi aprovado e aí estamos nesse projeto maravilhoso. Não só esse, nós levamos água, levamos alimento, levamos conhecimento, a palavra de Deus. Onde, região que não se ouvia a palavra de Deus, lá em Batimaré, por exemplo, em Paulistana, hoje temos uma igreja própria. Sabe, então nós vemos aí que está avançando. Então eu conto com todo mundo, olha, Agosto Verde é o mês da beneficência cristã, todo mundo ajudando com muito amor, com muita alegria. Talvez você pode falar assim, ah, eu quero ajudar, eu não sei como, você ajuda através das nossas contas, nosso Pix, você tem muitas maneiras de ajudar a Fundação Reviver. Eu só quero passar rapidamente o Pix, aproveitar essa audiência maravilhosa do Sertão Evangélico, quero falar para vocês, o Pix da Fundação Reviver, quer ajudar? Quer doar um kit escolar? Quer doar uma cesta básica? Você deposita na conta da Fundação Reviver, envia o seu Pix e esse valor será destinado para aquilo que você vai ajudar, que Deus colocou no teu coração. 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Vou repetir para você, 00-277-850-000-131. Ajude, colabore. E eu tenho certeza que Deus vai abençoar você. São tantas pessoas e você contando a sua história, eu falando isso aqui que tenho vivido lá no sertão, quantos ouvintes e internautas passam na sua mente a sua infância? Porque nós estamos sendo ouvidos no Brasil todo, assistidos no Brasil todo. Pessoas que estão vivendo a realidade e muitos que saíram lá do sertão, vivem no Sudeste, vivem em outra região, e ele lembra da quando era menino, o que passou lá. Infelizmente, não mudou muito a realidade, Zaqueu. Mudou. Continua e precisa do nosso apoio, da nossa ajuda. E é uma maneira de evangelizar. Irmãos, vocês não imaginam a maneira de evangelizar que é assistência social, né? A entrega. É uma estratégia maravilhosa. Nós tivemos em Paulistana, no último dia 25, um evento intitulado Paulistana para Cristo. Foi um evangelismo na cidade toda.
3: Parou a cidade, pastor.
4: A cidade parou, e o que acontece? A equipe da Fundação Reviver e da igreja saiu visitando casas, regiões carentes de Paulistana. E a Fundação Reviver, colaborando com esse evento de salvação de almas, doou 100 cestas básicas. E aí os irmãos foram de casa em casa fazendo um cadastro, contando para aquela pessoa que estaríamos realizando um culto, entregando cesta básica, se precisava, se queria. Irmãos, aquilo repercutiu. Foi uma multidão no culto. E o que acontece? Com aquela ficha de cadastro daquela pessoa, nós temos um material de evangelismo. Então os irmãos prosseguem evangelizando, ligando para as pessoas, convidando para vir à igreja, mudar de vida. E no final daquele culto, Zaqueu, ouvintes, creiam, 24 pessoas aceitou Jesus como Salvador. Famílias testemunhando com alegria, olha, eu estava precisando, esse alimento chegou na hora certa, estávamos sem alimentos em casa, sabe? Então foi muito bom. Então a Fundação Reviver é isso. E esse mês de agosto é o mês da arrecadação. Nós precisamos de vocês. O ano passado, com a arrecadação que tivemos só na sede mundial, nós compramos pouco alimento, setembro, outubro e novembro, a quantidade de alimentos doados aqui nos possibilitou economizar 3 meses da compra de cesta básica na sede mundial. Parte dela, só compramos a parte complementar. Mas assim, foi uma economia maravilhosa. Imagine vocês, quantas pessoas atendemos aqui na sede mundial,

0: região para outra, vamos levar para a sede mundial, vamos levar para a capital. Não. Se você doou na sua congregação, o pastor e a equipe social vai elaborar cestas básicas e ali distribuir para os domésticos na fé e também levar as pessoas carentes. A Fundação Reviver não se preocupa com a religião, não se preocupa com nada. Todos que precisam são ajudados.
1: Viu aí, né? Então, você que quer ajudar, contribuir, você que tá, ele falou no Pix, mas também nós temos o nosso QR Code na tela. Aí, você que está acompanhando e quer ajudar, contribua. É um trabalho sério, não é um ano, não é dois meses, são 32 anos da Fundação Revivendo, das instituições. Eu posso dizer que 32 anos, pastor, para permanecer até hoje, firme, na rocha, rapaz.
0: Não é fácil.
1: Não é fácil.
0: No início foi muito difícil, teve desafios enormes, mas a irmã Ireni, a finada doutora Rosa, a equipe da fundação permaneceram firme e 32 anos nós aqui se esforçando e agora chegando nessas grandes bênçãos e vitórias em nome de Jesus.
1: É, então você que está acompanhando agora aqui o setor evangélico com o nosso pastor Paulo Martins, tenha certeza de uma coisa, viu, ó. A Igreja Deus e Amor está aqui, firme, e falando sobre não somente pregar o Evangelho, mas também levar também a salvação e também o alimento para essas pessoas que necessitam tanto, viu? Olha, eu vou chamar agora aqui a nossa irmã Fabiana para contar um pouco sobre Minhas Palavras Benditas. Irmã Fabiana, conta aí Minhas Palavras Benditas.
2: Da palavra que sai da nossa boca, pois são poderosas sementes. Sejam bem-vindos ao quadro Minhas Palavras Benditas.
3: Olá! Hoje vamos falar sobre alguns verbos e algumas palavras que nada acrescentam. Você já percebeu que o seu discurso está enfraquecido ou empobrecido? Você costuma dizer, tipo, ele não enviou a resposta em tempo, tipo, cobrei, mas não tive retorno. Tenho outra sugestão, mas tipo, podemos fazer outra tentativa. Alguma coisa nestas frases incomoda? Sabe dizer o que é? Sobre as frases iniciais, sei que não preciso dizer que, além de desnecessária, a palavra tipo incomoda muito o seu ouvinte. Acredite, dê adeus a esta palavra sem medo. Agora, você que é um comunicador, um pastor, um pregador, é preciso atenção ao uso do verbo achar. Use-o com cautela, porque ele consegue acabar com a convicção que você precisa transmitir. Esse verbo causa dubiedade, não passa certeza e, portanto, o discurso pode perder credibilidade. Vá direto ao que você precisa informar. Imagine alguém dizendo: acho que o tamanho do salão reservado será suficiente para o evento. Você confiaria nessa informação? Ou ainda, imagine um pastor dizendo: meus irmãos, eu acho que a palavra de Deus condena o adultério. Eu acho. Condena ou não condena? Agora, olha a diferença. Meus irmãos, a palavra de Deus condena o adultério. Viram que eu passei mais confiança? Outro problema que acaba com a força do seu discurso são palavras no diminutivo, pouco, pouquinho. Isso sem falar no minutinho, segundinho e por aí vai. Imagine eu dizendo: hoje vou explicar um pouquinho sobre comunicação eficaz. Esquece, já acabei com a eficácia da comunicação. Quer acertar? Vá direto ao ponto. É comum também, principalmente em ambiente de trabalho, quando a pessoa precisa do tempo e da atenção de alguém, ela dizer: você teria um minutinho? posso falar com você um segundinho? Ou ainda, você pode aguardar um momentinho?

É urgente. Elimine essas palavras do seu vocabulário e desperte no outro a vontade de te ouvir. Você não parecerá arrogante. Fique tranquilo, confie. Por hoje é só, que Deus abençoe a todos e lembrem-se, nossas palavras são poderosas, imagine-se benditas.

0: Pastor, forte demais, viu? A professora sempre trazendo as novidades,
1: sim, muito
0: né?
1: Bom.
0: E pastor, a conta, ela tá no aí, tá bom? O povo tá acompanhando
1: certo.
0: A programação. E só lembrando também aqui, ó, fazer um... Ó, já tem doação, foram feitas já doação aqui.
1: Que
0: já
1: benção.
0: Tá aqui o comprovante, viu, da doação que foi realizada, viu?
1: Glória a Deus.
0: Ó, nosso diretor já fez a doação dele.
1: Que benção.
0: Que
1: Deus
0: exemplo
1: abençoe.
0: Agora.
1: Deus abençoe grandemente.
0: E você... que está acompanhando a programação. Cadê a sua doação, hein?
1: É, vamos doar.
0: Vamos ajudar, porque se a equipe toda ela vê a seriedade, pastor.
1: Exato.
0: Né? É isso que...
1: Acompanham, né?
0: Acompanham, né? A gente acompanha, a gente vê, a gente contempla ali. Ah, mas eu não sei se é verdade, se não é. Pode vir aqui, pastor, né?
1: Exatamente. Comprovar, conhecer os nossos projetos. Estamos aqui à disposição de vocês. E dia 22, aqui na Sede Mundial, o dia de semear, esse grande evento aqui na Sede Mundial, onde estaremos reunidos, a Grande São Paulo, até 100 quilômetros aqui da Sede Mundial, as nossas igrejas estarão reunidas aqui, já caravanas formadas, teremos venda de caldos, de mandioca, abóbora e outros mais, frango assado, todo os alimentos vendidos serão revertidos em prol dos nossos projetos. Será um dia maravilhoso. Pastor Jerry Borchá pregando a palavra de Deus, evangelista Maria Lorena orando por milagres, presença da nossa presidente, irmã Irene Miranda, cantores da gravadora MC Music. É uma bênção de Deus. Dia 22, agora de agosto, às 14 horas, aqui na Sede Mundial, o dia de semear. Ninguém pode perder. Venha, traga a sua doação e juntos estaremos ajudando vidas por todo o nosso Brasil.
0: É isso mesmo, ó. Então, pastor Paulo Martins, as suas considerações finais aos todo mundo, todos que estão ouvindo agora ao Sertão Evangélico.
1: Deus abençoe, eu agradeço por essa oportunidade, poder falar aqui da Fundação Reviver, participar dessa programação maravilhosa com todos os irmãos do Brasil, vocês que nos ouvem em todos os lugares. Eu também sou do interior, sou marilhense, sou aqui do interior de São Paulo, vivi, né, minha infância no interior, e sei do que os irmãos nos ouvem em tantos lugares, tantas regiões, toda manhã estão sintonizados conosco. Deus abençoe vocês e eu convido você a doar, a ajudar. Mês de agosto, o mês da beneficência cristã, que Deus te abençoe e que o Senhor multiplique as bênçãos na sua vida e na sua família.
0: Amém. Pastor Paulo Martins, faz essa oração pelos ouvintes agora, nesse momento.
1: Vamos orar. Vamos orar em nome de Jesus. Senhor Deus, maravilhoso e eterno Pai, em nome do Seu Filho amado Jesus Cristo, estamos na Tua presença, finalizando essa programação no dia de hoje. Senhor, são milhares e milhares de pessoas por esse Brasil, irmãos que nos ouvem também no exterior através da internet. Visita cada um agora, Senhor. Abençoa o nosso dia. Que seja um dia abençoado, cheio de bênçãos e vitórias. Aqueles que têm problemas para resolver, o Senhor já vai na frente dando vitória para eles. Aqueles que estão indo agora, Senhor, numa consulta médica preocupado com o diagnóstico. Aquela pessoa que está com problema familiar, dificuldades. Aquele que está afastado, traga de volta. Senhor, meu Deus, visita a vida de cada um. Eu apresento a nossa presidente, a irmã Irene Miranda. Visita a tua serva, abençoe cada vez mais todos os irmãos ouvintes que estão sintonizados conosco, internautas. Senhor, que recebam a bênção, o milagre e a vitória, e que hoje possam estar na igreja glorificando a Ti. Nós te agradecemos, em nome de Jesus. Amém.
0: Amém. Deus abençoe a todos vocês agora que estão pelo rádio. Deus, amor, um grande abraço ao pastor Martins Damaso, Eliel, lá de Jaguaribara.
1: Jaguaribara.
0: É, lá na Bahia.
1: Na Bahia.
0: Na segunda informação. Rodrigo Alves, também na Imperatriz, juntamente com a sua esposa Tatiana lá. Conhece o Rodrigo Alves?
1: Não, pessoalmente não, mas tenho falado com ele.
0: Pois é, pastor Rodrigo Alves, Deus abençoe. Ah, vocês todos são sintonizados. Tiago Bueno em Sorocaba, rapaz, vai continuar com o programa local. Mas antes, todo mundo despedir, ó, temos agora um combinado. Eu, você, eu e todo mundo aqui, pastor. E o combinado é o seguinte, ó. Se Jesus não voltar, amanhã a gente volta aqui, rapaz, viu? Com roça, sem roça, com chuva, sem chuva, vamos estar aqui novamente nessa roça aqui, rapaz, ó. Então, grande abraço a todos vocês, Levi Muniz, é contigo aí, viu? Vocês estão agora pelo rádio local, é com vocês, varão de Deus, Deus abençoe!
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3: 7:35.
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1: Na minha aflição clamei ao Senhor. Gritei por socorro ao meu Deus. Do seu templo, Ele ouviu a minha voz. Meu grito chegou à sua presença, aos seus ouvidos. Salmos capítulo 18, versículo 6.
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Graças a Deus e glória a Deus, queridos ouvintes, pastor Guilherme Ribeiro de volta com todos vocês dentro da programação A Voz da Libertação. E preste muita atenção agora, porque todos estes nomes que você irá ouvir receberão agora a oração, porque já ingressaram no maior exército, o exército dos mantenedores do programa Voz da Libertação.

0: Vamos orar pela vida da nossa irmã divina Feliciana, pela Maria Madalena, pela Geralda de Fátima, Samuel Ferreira, Dulcineia, Cosme Benedito, Vera Lúcia dos Santos, Ivone Maria, Tainara Pereira, Antônia Pereira dos Santos, Rosana Miguel, também Maria José, Isaura, Evânio. Vamos orar em favor da vida da irmã Flávia Barbosa, da Maria Helena, do Gilson, da Sandra Luzia, da Maria Isabel. Vou orar em favor da nossa irmã Terezinha e também do Alverino, também da Tereza Menezes, Ederson Menezes, Rita Isabel, João Galdino, Carmelita Rosa, Charles Ribeiro, Sanes Xavier. Vamos orar em favor do irmão Raimundo Oliveira, também a Maria da Paz, a Luzia Conceição, a Yolanda Pires. Vou orar pelo Plácido, pela Maria dos Anjos, pelo Geraldo Elias, pela Conceição Nobre, pela Maria Isabel, pela Darcy. Vamos orar agora pela Gracilane Santos, pela Lenir Silva, pelo Fabrício, Elaine Cristina. Vamos clamar pela vida do Alzírio e também da Ivone Santos. Vamos orar pela vida da nossa irmã Kênia Cristina, Floripa. Vou orar pela vida do Aloísio Bispo, pela Maria Rosa, pela Ângela Maria, pela Ivani Soares, pela Eliane Barbosa, pela Carla, pela Aurora Soares. Vamos clamar a Deus pela vida do Edivaldo de Souza, a Edna Maria, a Maria Cleusa, o Manuel Rocha. Vamos orar a Deus pela vida do José Alves, Justino Souza, Sônia Maria. Vamos clamar pela Jéssica, pela Jandira Gomes, o Arlindo e também a Lair Rosa. Vamos orar pela vida do Brian Almeida, pela Maria Helena, a Maria Dias, o Crésio Soares, Miguel Natalino. Vamos orar pela vida do Gil, da Maria Lindolfa, também da Iraildes, do Adelino. Vamos orar pela vida do Osírio Rosa e também da Cleide. Vamos clamar a Deus agora pela vida do Jefferson Pinheiro, a Alberino Santos, a Ana Paula, a Zenir, a Carmen Lúcia, o Lázaro, o John Silva. Vamos orar em favor da vida também do Alenir Correia. Vamos clamar a Deus pela vida também da Celina Gomes, da Sebastiana, da Shirley de Fátima. Vou orar pela vida do Elvésio, também da Consolação, do Manuel dos Santos, do Isaltina Dias. Vamos clamar pela vida da Iraildes Maia, da Maria das Graças, da Lecineia. E também vou orar pela vida do Ederson Alves, do Israel Carlos de Jesus, da Maria Domingos, também do Aloísio de Paula. E em favor, nesta hora de oração, vamos orar em favor do Gilmar Mendes.
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0: São estas pessoas que já ingressaram, que já se tornaram mantenedores do programa Voz da Libertação. Talvez você está aí dizendo: pastor, como eu faço para me tornar um mantenedor do programa Voz da Libertação? É bem simples. Você vai comparecer à nossa sede mãe, à nossa sede estadual, e vai solicitar o seu carnezinho dos mantenedores do programa Voz da Libertação. Ou também você pode fazer o seu Pix diretamente na conta bancária da igreja e enviar-nos o comprovante. Anote aí agora o Pix.
2: Porque sou eu que conheço os planos que tenho para vocês, diz o Senhor. Planos de fazê-los prosperar e não de causar dano. Planos de dar a vocês esperança e um futuro. Jeremias 29:11.
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0: 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Mas escute aí agora, escute o que Deus já está operando na vida destas várias pessoas que já se tornaram mantenedores do programa Voz da Libertação.

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1: Seu nome?
2: Marilene.
1: O que que aconteceu, irmã Marilene?
2: Olha, eu nunca fui desse ministério, pastor. Um dia eu fui ouvindo a oração no rádio e cheguei aqui. E dentro do dia que eu pisei nessa igreja aqui, abençoada, minha vida mudou, sabe?
1: Olha só.
2: E como minha família não acredita em nada disso, é muito difícil para mim, porque parece que todo mal vem para cima de mim. E trabalhava numa loja e a menina, eu emprestei uns cheques para ela e ela sujou meu nome, sabe? Aí o que que aconteceu? Um dia eu estive aqui, aí estava eu e minha irmã. O pastor me revelou, Deus limpou seu nome. Aí minha irmã falou, levanta a mão que é para você. Aí eu levantei assim mesmo, eu falei assim, meu Deus, mas é tão difícil. Aí tá, um dia no shopping, eu querendo comprar uma televisão, porque a nossa estava ruimzinha. Aí o vendedor insistiu comigo, que eu trabalhava no shopping. E ele falou assim, entra para ver se você compra outra. Eu acho que não vai dar, não. Aí quando eu chegou lá dentro, ele falou assim, dá para você levar até duas.
1: Meu Deus do céu.
2: Não contava nada com isso. E eu comprei.
1: O nome já estava limpo.
2: Já estava limpo.
1: Ô, minha irmã, essa benção é grande ou é pequena?
2: É grande.
1: A senhora começou a vir nessa igreja através do rádio.
2: Sim.
1: Continua vindo porque você e a sua família vão ser salvos em nome de Jesus.
2: Amém.
1: Quem é que dá glória a Deus por isso? Você está vendo por que Deus levantou, pastor José Marcos, o exército dos mantenedores do programa Voz da Libertação? Através do rádio, é fruto do rádio. Então, às vezes você acha assim, ah, eu não vou ajudar o programa, ajuda. Porque tem muitas pessoas ouvindo a programação.
3: Meu esposo estava pelejando para aposentar, não conseguia. E ele fez um propósito com Deus e Deus abençoou. E ele trouxe o primeiro salário para a igreja, para ajudar a obra de Deus.
4: Meu Deus do céu, ele fez um propósito de dar o primeiro salário que ele recebesse da bênção da aposentadoria para ajudar a pagar o programa de rádio.
3: Amém.
4: É isso mesmo?
3: Sim.
4: Não vai fazer falta, não?
3: Não, em nome de Jesus.
4: Deus tem prosperado?
3: Deus tem prosperado, em nome de Jesus.
4: O nome da sua?
3: Maria José Gomes.
4: Seu nome?
5: Arlindo.
4: Valeu a pena?
5: Valeu.
4: Primeiro salário, abençoando a igreja?
5: Sim.
4: Valeu a pena?
5: Valeu.
4: Seu nome?
5: Arlindo.
4: Seu bairro?
5: Veneza.
4: Deus te abençoe.
1: É um milagre virando notícia. Quem dá glória a Deus?
4: Desde 2019, ele entrou no propósito, meu milagre vai virar notícia, causa ganha. Ele fez um voto de gratidão de R$750 para ajudar a pagar o programa de rádio. Seu nome?
6: Flávio.
4: É desse jeito, Flávio?
6: É desse jeito mesmo.
4: Desde?
6: 2019, 7 anos.
4: Sete anos fez
6: em fevereiro.
4: Entrou na campanha, fez o voto, a vitória chegou.
6: A vitória chegou.
4: Pastor Guilherme, impressionante. É a campanha, o meu milagre. Milagre vai virar notícia. Seu milagre virou notícia.
6: Virou notícia, amém.
4: Valeu a pena.
6: Valeu.
4: Seu nome e seu bairro?
6: É Flávio da Amaral Sueli.
4: Deus te abençoe.
6: Amém.
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1: Quando as dúvidas te assaltar, mantenha firme o seu coração, no desejo sincero de perseverar até o fim. Se estás tristes, estás angustiado, estão te atirando pedras dia e noite, faça o contrário, orai a Deus por todos os inimigos de forma humilde, pois Deus transformará todas essas pedras em uma rocha para alicerces da tua alma. Agora é momento de falarmos com Deus.

Maravilhoso Deus e Pai, Senhor, aqui estamos uma vez mais, ó Deus, pedindo ao Senhor e apresentando agora, ó meu Deus, as centenas e centenas, por que não dizer milhares de irmãos e irmãs que já estão, meu Deus, colaborando, que já estão ajudando a manter o programa Voz da Libertação no ar. É, Senhor, são ouvintes fiéis que têm nos ajudado, ó Pai, a pagar as contas forçadas para que esta programação chegue até estas muitas vidas que precisam de ouvir a Tua voz. Senhor, continue abençoando. Abençoe os mantenedores, abençoe os operadores, meu Pai, abençoe a equipe de gestão, abençoe os locutores que têm levado, meu Pai, o Evangelho através, meu Pai, das ondas desta emissora. Senhor, meu Deus, continue prosperando a vida de cada um dos muitos mantenedores, repreendendo agora o migrador, o devorador, a inveja. Repreenda, Senhor, essa obra maligna. Prospera a vida deste querido irmão, prospere este empresário, este trabalhador, este lojista, esta pessoa, meu Deus, que está com essa causa na justiça. Parecia até mesmo impossível para os homens, mas agora ele faz um voto contigo, agora ela faz um propósito contigo, meu Deus, dizendo que se o Senhor a abençoar, ah, ela vai se tornar um mantenedor, ele vai se tornar um mantenedor também desta programação. E assim eu creio, meu Deus, que o teu nome será glorificado e muitas bênçãos chegarão, e mais pessoas o Senhor enviará para fazer parte deste grande exército dos mantenedores do programa Voz da Libertação. Abençoe este povo, abençoe esta igreja e confirma o milagre e a vitória, e graças a Deus e glória ao nosso Deus.

Que Deus abençoe a todos vocês que já se tornaram mantenedores do programa Voz da Libertação e também aos meus irmãos e irmãs que ainda não se tornaram. Corre, dá tempo, porque o meu Deus, Ele quer te abençoar. Fique ligadinho conosco, porque a qualquer momento eu volto com vocês dentro desta programação para orar por mais ouvintes e também por mais mantenedores do programa Voz da Libertação.

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2: Oito horas, 2 minutos na capital paulista, 8:02. Bom dia para você que está em casa, você que está no seu local de trabalho. Eu sou o presbítero Levi Muniz, estou com você nesta manhã. Hoje é dia 6 de agosto de 2026, estamos ao vivo com a maior rede de rádios do Brasil, Levi Muniz, comunicando com você hoje, quinta-feira, quinta da Ação Social. Estamos ao vivo, bom dia!
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2: Muito bem, vamos atualizando a temperatura em todo o Brasil. Hoje é um dia especial. Vamos lá. Maceió, nas Alagoas, neste momento estamos com 24 graus e a máxima prevista é de 28 graus em Maceió. Salvador tem 25 e a máxima prevista é de 29 graus. São Luís, capital do estado do Maranhão, neste momento estamos com 28 graus e a máxima é de 31. Vamos dar uma olhadinha na cidade de Goiânia. Goiânia, estado de Goiás, neste momento tem 23 e a máxima de 32 graus. Agora o Rio de Janeiro, meu Deus do céu, estamos com 24 graus no Rio e a máxima é de 35 graus hoje na capital carioca, e hoje tem possibilidade de chuva no meio da tarde. Também com tanto calor vai acabar chovendo, né? Cuiabá tem 28 graus e a máxima prevista é de 36 graus. 36 graus na cidade de Cuiabá, estado do Mato Grosso. Deixa eu dar uma olhadinha na cidade de São Paulo, a capital paulista. São Paulo, neste momento, tem 21, a máxima de 28, e tem possibilidade de chuva no meio da tarde, chuva a partir das 15 horas. Rapaz, ó, Curitiba e Porto Alegre, tanto Curitiba quanto Porto Alegre tem 25 milímetros de chuva. Neste momento, Curitiba tem 19, Porto Alegre tem 21 graus. A máxima prevista para Porto Alegre é de 28 e a máxima prevista para Curitiba é de 24 graus. Informações do tempo, da Clima Tempo para a Rádio Deus e Amor. São 8 horas e 5 minutos. Bom dia! Abençoe você que está acompanhando com o programa da Igreja Pentecostal Deus é Amor nesta manhã. Que o Senhor Jesus te guarde, te guie, te dê vitória contra Satanás. Daqui a pouquinho nós vamos orar com você e por você, e você vai ser muito abençoado. Lembrando que o nosso WhatsApp é o 11 982 92. Gente, nós estamos no Agosto Verde, que é o mês da beneficência cristã. 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Tá certo? São 8 horas e 6 minutos. Deus abençoe o Jonathan Amadeu Rocha. Ele diz que está acompanhando em Jarinu, São Paulo. Ô Jonathan, obrigado pela audiência da Rádio Deus é Amor. Deixa eu ver quem mais está por aqui. A nossa irmã Evangelista. Olha só, ela disse que o nome dela é Evangelista Maria Aparecida. Ela nos ouve em Embu das Artes, São Paulo. Deus abençoe, irmã Maria. Obrigado pela audiência. O José Carlos, de Ribeirão Preto, São Paulo, também está na audiência, está mandando a paz do Senhor, pediu um louvor. Deus te abençoe, meu querido José Carlos. Um grande abraço para você. Obrigado pelo carinho da audiência aqui da Rádio Deus é Amor. Tá certo? São 8 horas, 7 minutos. Bom dia!

8 horas 9 minutos na capital paulista, 8:09. Bom dia para você. Deus abençoe a sua casa, a sua família. Nós vamos falar com Deus, nós vamos buscar a face do Senhor aqui na programação da Igreja Pentecostal Deus e Amor. Sempre é bom falar com alguém especial, né? Ainda mais quando este alguém é Deus. Nós vamos falar com o Senhor. Nós temos aqui o momento da oração do recomeço. E eu sei que tem muita gente precisando recomeçar, precisando voltar ao primeiro amor, precisando voltar aí a ter aquela comunhão com o Espírito Santo. Então, onde você estiver, pare as suas atividades e ore juntamente comigo e seja abençoado em nome de Jesus.

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1: Bondoso Deus, Pai de amor, Pai de bondade, Pai de infinita misericórdia. Aqui estamos nós, Senhor, na Tua santa e gloriosa presença. Estamos diante do Senhor porque sabemos que o Senhor é bom, que o Senhor é maravilhoso, o Senhor trabalha para aquele que em Ti espera. Sabemos que o Senhor não desampara aqueles que Te buscam e sabemos que os ouvidos do Senhor não estão agravados para não poder ouvir. Meu Deus, nesta manhã, Senhor, venha abençoar os milhares e milhares de ouvintes da rádio Deus é Amor. Abençoar os internautas, abençoar, ó Pai, aqueles que nos acompanham nesta manhã. Abençoa, Senhor, aqueles que estão em casa, aqueles que estão no seu local de trabalho, aqueles, ó Pai, que estão acompanhando a programação e confiam no Senhor. A Tua palavra diz que os que confiam no Senhor são como os montes de Sião, que não se abalam, mas permanecem para sempre. Meu Deus, a Tua palavra diz: clama a mim e responder-te-ei, e anunciar-te-ei coisas grandes e firmes que ainda não sabes. A Tua palavra diz, ó Pai, que o Senhor é uma fortaleza no dia da adversidade. O Senhor é uma fortaleza no dia da angústia. O Senhor não desampara aqueles que Te buscam. O Senhor não desampara aqueles que clamam ao Senhor. Oh, meu Deus, quantas pessoas clamando agora. Clamando pelo filho, clamando pelo neto, pelo sobrinho, pelo marido, pela esposa. Senhor, visita agora aqueles que nesta manhã estão colocando diante do Senhor as suas causas. Aqueles que estão colocando diante do Senhor os seus problemas, meu Pai. Oh, meu Deus. Quantas pessoas com problemas financeiros, problemas espirituais. Meu Deus, problemas sentimentais. Quantas pessoas, meu Pai, com problemas de saúde. Olha para aqueles que estão sentindo dores terríveis, Senhor. A Tua palavra diz que o Senhor levou sobre Si todas as nossas dores e sobre as Suas pisaduras nós fomos sarados. E agora, meu Pai, eu peço em nome de Jesus que o Senhor olhe para esta pessoa que está com terríveis dores. Cura agora pelo poder do Teu Espírito Santo. Liberta, Senhor. Oh, meu Deus, o Senhor é o Deus que liberta. O Senhor é o Deus que muda a história. O Senhor é o Deus que transforma vidas. O Senhor é o Deus que faz além daquilo que pedimos ou pensamos através da Tua santa palavra. Meu Pai, olha para aquele que está na UTI, Senhor. Olha para aquele que está no hospital. Olha para aquele, Senhor, que está na CTI, aquele que está no quarto do hospital, aquele que precisa da Tua bênção, da Tua graça, da Tua misericórdia. Olha para esta mulher, meu Pai, que há muito tempo não sente mais a Tua presença. Olha para este irmão, Senhor, que não tem mais forças para orar, porque a vida dele está tão desesperada, Senhor. Meu Deus, visita agora esta mulher e este homem. Senhor, repreende agora a enfermidade. Eu repreendo em nome de Jesus Cristo toda a enfermidade no cérebro, toda a enfermidade na garganta, toda a enfermidade na cabeça, toda a enfermidade no rim, toda a enfermidade no pulmão, no coração, no útero, no ovário, na bexiga, toda a enfermidade no reto, toda a enfermidade sai agora em nome de Jesus Cristo. Senhor, eu quero orar, ó Pai, por aqueles que estão nos acompanhando, meu Deus. Aqueles que nos acompanham em todo o Brasil. Ó, meu Pai, visita o nosso irmão Zaqueu, que está orando comigo. Visita, Senhor, o nosso irmão presbítero José Maria. Visita, Senhor, o nosso irmão Will, que está nos acompanhando agora. A nossa irmã Luciana, lá de Santa Cruz do Rio Pardo. Senhor, visita agora o nosso irmão João Bispo, lá em Xorroxó. A irmã Joelma, lá em Campo Largo. Senhor, o Lenildo, a irmã Edna Rosa. Senhor, meu Deus, todos aqueles que nesta manhã estão colocando aqui no WhatsApp os seus pedidos de oração, Pai. Aqueles que eu não consigo citar o nome deles, mas eles estão orando juntamente comigo. Senhor, visita os Teus filhos, as Tuas filhas. Senhor, traga saúde. traga alegria, traga unção, traga, Senhor, a bênção para este lar e para esta família. Ó, meu Pai querido, olha para aquele que, por algum motivo, Senhor, já perdeu a fé, já perdeu a alegria, já perdeu a esperança. Olha para aquele que está desanimado, Senhor. Quantas pessoas desanimadas por causa do problema que eles estão enfrentando na sua casa, no seu lar, na sua família. Ah, meu Deus, que nesta manhã esta pessoa possa ser tocada pelo Senhor e entender que o Senhor não a desamparou, porque a tua palavra diz que o Senhor não desampara aqueles que te buscam. Meu Pai, fica conosco nesta manhã, Senhor. Meu Deus, abençoe este Agosto Verde. Senhor, todos aqueles que têm ajudado a obra social da tua igreja, aqueles que têm trazido as suas doações para ajudar o trabalho assistencial, não só aqui na sede mundial, mas em todas as nossas igrejas, Pai. Oh, meu Deus, visita agora, Senhor, cada pessoa que ora juntamente comigo. Visita agora, Senhor, cada pessoa que me acompanha. Senhor, visita a vida desta mulher, a vida deste homem. Visita, Senhor, a nossa irmã Rose Santana, que está orando juntamente conosco, Pai. Enche a tua filha do teu Espírito Santo. Usa ela, Senhor, todos os sábados pela manhã, aqui na sede mundial, no nosso círculo de oração. Meu Deus e meu Pai, guarda os teus filhos. Guarda a tua igreja. Guarda os teus servos, guarda, Senhor, os teus amados, meu Pai. O Senhor é o Deus que guarda os teus amados. O Senhor é o Deus que não desampara aqueles que te buscam. O Senhor é o Deus que muda a história. E eu peço ao Senhor que muda a história do teu povo. Senhor, prepara a tua igreja para o dia glorioso do arrebatamento. Ah, meu Deus, nós não queremos ficar aqui, nós queremos subir com o Senhor, e nós sabemos que o Senhor vai levar um povo especial, zeloso de boas obras, um povo que não se contamina com o mundo. Nos ajuda, Senhor, para não nos contaminarmos com este mundo, mas vivermos uma vida santa e irrepreensível na tua presença. Ó, meu Pai, ó, meu Deus, ó, meu Senhor, fica conosco neste dia. Abençoe os nossos ouvintes, abençoe a nossa audiência, abençoe os nossos obreiros, as nossas crianças, os nossos jovens, a nossa diretoria, os nossos pastores. Abençoe o teu povo, Pai, e que todos sejam cheios do teu Espírito Santo. Meu Deus, muito obrigado, Pai. Muito obrigado por este tempo tão precioso que o Senhor nos tem dado para estar na tua presença te adorando. Fica conosco, Senhor, em nome de Jesus. Amém e amém, Senhor Jesus.

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1: 8:21. 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Agora são 8:23 na capital paulista. A nossa irmã Débora Miranda está chegando com exercícios espirituais. É isso mesmo, é o projeto Eu e Mais Um. Vamos acompanhar a irmã Débora Miranda, exercícios espirituais. Bom dia.
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3: É maravilhoso saber que nós estamos juntos outra vez através do Espaço Eu e Mais Um. 5 minutinhos. Onde nós estamos falando das doutrinas básicas, estamos ensinando aos novos convertidos, crescendo no conhecimento do Senhor. É tão bom quando nós nos alimentamos cada dia com a palavra de Deus. Eu sei, eu tenho recebido cartas de muitas pessoas que dizem que não perdem sequer uma edição deste programa, que tem anotado nos seus cadernos os versículos, tem lido, e até irmãos discipuladores que estão usando este programa como base de estudo, de ensinamentos e lições para os seus discípulos. Isso é maravilhoso, eu me sinto bastante alegre em saber que estou sendo útil a serviço e crescimento do reino do Senhor. Nós estamos falando esses dias sobre crescimento espiritual e nós estamos fazendo uma analogia, não é? Nós sabemos que uma criança, quando ela nasce, ela precisa se alimentar. Falamos que esse alimento é a palavra de Deus. Falamos também que é necessário o exercício, né? Para os nossos músculos, quando nós nascemos, precisamos andar para que eles funcionem e que estejam fortes. Então, nós estamos falando desses exercícios espirituais, né? Que é realmente a necessidade de nós nos fortalecermos. Então, quais são os exercícios recomendados, por exemplo, para um recém-nascido? É caminhar. Ele em poucos meses já está engatinhando, em poucos meses ele já está andando. Agora, trazendo para a vida cristã, que exercícios se recomendam para um recém-convertido? Em primeiro lugar, temos a frequência aos cultos na igreja. Lembrem-se que a pregação, as aulas bíblicas, o companheirismo e a comunhão com outros irmãos e o exemplo dos mais maduros no Senhor são bênçãos que somente recebemos através dessas atividades na igreja. Porque isso também vai servir para você para se identificar com o povo de Deus. Em segundo lugar, outro exercício recomendado para um recém-convertido é o seu testemunho público. Vocês se lembram do caso da mulher samaritana? Este é um dos mais ilustrativos testemunhos de alegria e satisfação que produzem o falar a outros da nossa experiência de salvação. Aquela mulher samaritana, ela deixou o seu cântaro, aquele vaso, e ela se voltou ao seu povo, e ela começou a dizer a toda a sua gente: venham a ver um homem que tem me dito tudo o que ele tem feito. Não será este o Cristo? Quando ela começou a falar isso, muitos dos samaritanos que viviam naquele povoado creram. Creram no Senhor pelo testemunho que ela dava. Essa história está no livro de São João, capítulo 4. Anote aí, versículos 28, 29 e 39. Você novo convertido, você não tem que ter tanto conhecimento da palavra de Deus para falar para os outros sobre o Senhor. Não. Basta apenas começar falando da sua experiência, como você começou a conhecer a Cristo Jesus, como você chegou ao conhecimento de Deus. É importante também outro exercício espiritual, participar nos trabalhos e atividades da igreja onde você congrega. Mais tarde, quando você talvez seja um membro oficial da igreja, você poderá participar de todas as atividades ministeriais que a igreja oferece. Mas neste momento, ofereça sua ajuda em coisas práticas e também nos projetos da congregação. Fale com o pastor da igreja, com os líderes das atividades, talvez de evangelização, de louvores, da escola bíblica, para que eles possam realmente saber que você está à disposição. Diga a eles que você quer colaborar no crescimento do reino de Deus, quer ajudar. Também outro exercício espiritual muito importante é a sua generosidade em ofertar e dar os dízimos na casa do Senhor. Então abra o seu coração e dê o que você possa para crescimento da igreja, para que outros possam ser salvos e conhecer o Evangelho assim como você foi alcançado. Vejam que o exercício de dar é um exercício de generosidade que engrandece o coração do crente e também o coração de Deus. Por hoje é só. Queremos aqui convidá-los para outra oportunidade. Numa próxima edição, nós crescemos um pouquinho mais, falando outros temas para seu crescimento. Se despede Débora Miranda, na paz do Senhor, e deixando aqui o nosso contato, 11 98292 3392. Até a próxima, se Deus assim nos permitir.
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0: Sexta-feira, a sexta-feira da libertação. É, ouvinte, vai ser ministrada a oração forte da libertação. E o povo de Deus, Belo Horizontino, sendo abençoado por Deus. A paz do Senhor, varão.
1: A paz do Senhor.
0: Seu nome, meu irmão?
1: Meu nome é Alisson.
0: Tá chegando de qual bairro?
1: Eu vim do bairro Betânia.
0: Muita bênção pra aumentar a fé do povo que vai estar na sexta-feira da vitória.
1: E embora, né, voltei no final do culto, peguei o voto de livramento, né, e minha esposa chegou pra mim, foi no domingo e falou assim, ó, revelou lá na minha igreja que o senhor ia cair lá no chão e eu estaria lá pra te socorrer, te dar força. Aí eu falei assim, não, em nome de Jesus não aconteceu nada não, né. Quando foi na terça-feira, eu fui no centro resolver um negócio à tarde, 5 horas da tarde, aí que eu venho atravessando a rua, olhei pra lá, os carros não tinham arrancado ainda, eu atravessei a rua assim na frente do ônibus, vi uma moto que apareceu não sei de onde, o rapaz quase me jogou no chão, a mão de Deus tocou e me jogou pra cá da frente do ônibus assim, o cara passou com a moto numa velocidade que bate, me ia bater de cabeça no chão.
0: Livramento, mano!
1: Um grande livramento, eu estou aqui pra contar e fortalecer a fé do povo, que Deus desse ministério, que é o Deus verdadeiro e faz milagre e dá livramento.
0: Era pro senhor estar morto, mano.
1: Na hora de exemplo, eu estar morto.
0: O senhor está vivo por um milagre.
1: Em nome de Jesus Cristo.
0: Se o senhor não tivesse nas concentrações fortes, nas campanhas fortes aqui na Igreja Mãe, aqui no bairro Cabana, o senhor já estava morto.
1: Com certeza. Eu ia embora, sentindo o coração de voltar e pegar o voto de livramento.
0: Livramento.
1: Peguei e fui pra casa, ele levantou pela fé.
0: Se pegar com fé, funciona.
1: Funciona assim. Na outra semana aconteceu comigo o fato e eu tô aqui de pé pra contar em nome de Jesus.
0: Prossiga, cara.
1: E tem vitória maior. Tem mais duas vitórias pra cumprir. Eu já tomei posse. Foi falado hoje aqui no culto.
0: Foi profetizado e determinado.
1: A vitória já é minha, eu tomei posse.
0: Sexta-feira é sexta-feira forte. A sexta-feira é da libertação e vai ser ministrado a oração forte da libertação. O povo que tá te ouvindo agora tem que vir nessa sexta-feira ou não?
1: Tem que vir correndo, porque o Deus nosso, o Deus desse ministério também, é um Deus verdadeiro e cumpre, eu falo.
0: Seu nome e seu bairro?
1: O Alisson Pereira, sou do bairro Betânia.
0: Deus abençoe, Deus é bendiga, está vendo aí, amados e diletos ouvintes? É o prosseguimento dessa campanha forte. É a sexta-feira do sobrenatural de Deus. É a sexta-feira guerra contra o mal. É a sexta-feira que vai ser ministrado a oração forte da libertação. Vamos entrevistar mais uma senhora que está vindo nas campanhas aqui no bairro Cabana. A paz do Senhor, meu.
2: Não.
0: O nome da senhora?
2: Lourdes.
0: Está chegando de qual bairro?
2: O bairro ali no... Aqui da Cabana.
0: Do Cabana mesmo?
2: É, Cabana mesmo.
0: Bairro adjacente.
2: É.
0: E qual foi a bênção que a senhora recebeu? Já para aumentar a fé do povo que vai estar nessa sexta-feira forte.
2: Irmão, minha sobrinha estava de pegar, a Deus abriu a porta com ela no fórum. Lá em São Gonçalo.
0: No fórum?
2: É no fórum.
0: É um salário satisfatório.
2: É no fórum. Aí abriu a porta, eu olhei só para ela, a gente recebeu o pagamento dela.
0: Deus preparou tudo.
2: Preparou tudo. Aí eu fiz outro café e tudo em favor dela. Eu não
0: e ela recebeu um salário gratificante e satisfatório.
2: Recebeu, estou trabalhando.
0: Nome do rei.
2: Nome do rei, estou trabalhando. Nome de Jesus.
0: Os votos e a campanha funcionam.
2: Funciona.
0: E abençoa ela.
2: Jesus.
0: Sexta-feira forte, a oração da libertação. O povo não pode faltar, não. Tem que vir participar conosco aqui no Cabana.
2: Tem que vir.
0: Lança um convite especial para eles.
2: Tem que vir sexta-feira, 7 horas da manhã, eu estou orando e orando para você.
0: Às 19 também.
2: Às 19 também.
0: Nome do rei.
2: Nome do rei.
0: E a senhora está feliz com Jesus.
2: Estou feliz com Jesus.
0: Feliz da vida.
2: Feliz com Jesus da vida.
0: Valeu a pena entrar nessa campanha forte.
2: Valeu a pena.
0: Nome e bairro da senhora.
2: Eu moro JK.
0: JK.
2: JK.
0: Valeu a pena estar aqui.
2: Eu estou feliz aqui hoje.
0: Dá uma glória a Deus bem alta.
2: Glória a Deus.
0: Deus é bendiga.
2: Beleza.
0: Fala amém.
2: Amém.
0: Deus abençoe. A expectativa do povo para essa sexta-feira. É isso mesmo, a sexta-feira da libertação. Aonde vai ser ministrada a oração forte da libertação na vida do povo Belo Horizontino. Você que é de outro ministério evangélico, venha. Você que é católico, venha. Você que é IPDA, venha. Você que é família IPDA, venha. Você que é Deus amoriano, venha. Você que está fraco na fé, venha. Você que está desigrejado, venha. Você que está no alcance da minha voz, venha. Você que é da zona rural, venha. Você que está no seu automóvel, no seu apartamento, na sua residência, vem pra cá. Venha participar conosco. Não fique indiferente. Venha receber a oração forte da libertação nesta sexta-feira. É bênção pura, né, pastor Osmar?
3: É bênção pura. É bênção pura. Quem não vim tá perdido. Quem não vim tá perdido. A bênção de Deus.
0: É campanha de libertação. Campanha forte.
3: A libertação é forte e sara qualquer tipo de enfermidade. O demônio cai por terra em nome de Jesus.
0: Quando o homem de Deus está no santo altar, ele está às 8 horas da manhã. manhã nessa sexta-feira e às 19 horas também. Às 7 horas ele está em santo jejum. E o diabo não engraça com quem fica em jejum, com quem é sincero com a obra de Deus, com quem tem uma vida de oração. O diabo cai por terra, né, irmão Osmar?
3: Cai por terra.
0: Sexta-feira.
3: Ele não suporta o poder de Deus. Ele cai por terra. Quando ele ora, o milagre acontece.
0: É homem de oração.
3: É homem de oração.
0: Não. Oração forte.
3: Isto. É exatamente. O pai não pode perder essa oportunidade.
0: Sexta-feira. Quem
3: perde essa oportunidade, está perdendo bênção e vitória.
0: Irmãos, mas já para o acréscimo da fé do povo de Deus, que vai estar nessa sexta-feira, são 6 grandiosos horários. Conte uma bênção, conte uma cura, uma libertação, uma porta aberta. Aquilo que o irmão recebeu de Jesus para o acréscimo da fé dos ouvintes.
3: Em nome de Jesus Cristo, eu constatei, eu estava com problema nos meus olhos, a catarata. Mas ontem eu fui ao médico e não é nada daquilo que o diabo apontava.
0: Antes do senhor entrar na campanha, tinha constatado catarata. Aí o senhor vindo aqui na campanha em santo jejum, pegando voto, já constatou outra coisa, a catarata sumiu.
3: Sumiu, desapareceu, em nome de Jesus.
0: Já é o sobrenatural de Deus, né, pastor?
3: Exatamente, é o sobrenatural de Deus.
0: E o senhor está hoje aí testificando essa grande cura, esse grande livramento que o irmão recebeu de Jesus.
3: Eu não posso falhar de jeito nenhum.
0: Você então... tá...

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0: Bom dia, paz do Senhor Jesus e seja sobre a tua vida nesta manhã de quinta-feira. Quem vos cumprimenta, estou despedindo, né? Quem vos cumprimenta, tua irmã Keila Santos, está entrando no ar dentro do programa Voz da Libertação, mais um quadro da Fundação Reviver. Do meu lado, nossa querida
1: irmã Sueli Batista, paz do Senhor para todos, um ótimo dia.
0: E na mesa de som, pastor Davi Reis. Vamos iniciar em oração.
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0: Deus, maravilhoso Pai, graças te damos por esta manhã de quinta-feira, graças te damos pela noite que passamos, Senhor, muito obrigada porque o Senhor tem guardado a nossa vida, o Senhor tem nos sustentado, ó Deus. Entregamos nas mãos do Senhor esses minutos que estaremos aqui falando da obra beneficente, que o Senhor possa colocar palavras na nossa boca. Pai, que o Senhor venha tomar este estúdio com tua presença maravilhosa, e que cada ouvinte seja alcançado nesta manhã, Senhor. O Senhor conhece a necessidade, Pai, de cada um deles, e Tu és o Deus de perto, Deus de longe. Senhor, que o Senhor possa, pela Tua misericórdia, nos usar, que sejamos, Senhor, um instrumento nas Tuas mãos nesta manhã, e o nome do Senhor seja glorificado. Senhor, continue abençoando a obra beneficente da nossa sede estadual do Cabana, a Casa Aberta, o 60 Mais, Senhor, a distribuição de cesta básica, Senhor, meu Deus, o culto da Fundação Reviver, entregamos nas Tuas mãos, Senhor, que o Senhor possa abençoar, Pai, o Agosto Verde, toma em Tuas mãos, irmã Gleice, Senhor, usa Tua filha com grande poder, Senhor, meu Deus, usa o pastor Guilherme, guarda, Senhor, os Teus servos e a sua família, Senhor, meu Deus, que esse Agosto Verde desse ano possa, Senhor, o Senhor surpreender, meu Pai, as nossas vidas, e o nome do Senhor ser aplaudido, glorificado. Meu Deus, e que todos possam reconhecer, ó Pai, a Tua grandeza nesta obra. Senhor, continua abençoando o Bazar 60 Mais. Abençoa, Senhor, meu Deus, cada um que tem lutado, que tem trabalhado, esforçado para a obra beneficente. Senhor, continua abençoando a irmã Sueli, Pai, aquilo que o Senhor confiou, a dispensa da Tua casa, que o Senhor abençoe o pastor Davi Reis, Senhor, guarda ele e a sua família. Entregamos a Deus em Tuas mãos, meu Pai, porque, Senhor, nós sabemos que no Senhor somos mais que vencedores. Nós oramos ao Senhor e Te agradecemos nesta manhã, em nome do Senhor Jesus, amém, graças a Deus. É isso aí, povo de Deus, que o Senhor continue te abençoando, te guardando, e queremos convidar você para estar conosco no culto desta manhã, culto da Fundação Reviver. Estamos com o tema, o Deus que multiplica, porque o nosso Deus é o Deus que multiplica as bênçãos, multiplica sobre nós, em todas as áreas, né, Sueli?
1: É verdade, Deus é maravilhoso, né, e vem suprido todas as nossas áreas das nossas vidas, seja ela qual for, é Ele que nos sustenta. Essa é a verdade.
0: É verdade. E se Ele tem nos sustentado a nós, ouvintes, na sua vida não será indiferente. Ele está do teu lado para te sustentar, te fortalecer, colocar você de pé, lutando, né? O Senhor, Ele quer que você esforce. A palavra diz, esforça-te, tem de bom ânimo. E esse ânimo, ele vem de... Esse ânimo vem de Deus na medida que a pessoa vai esforçando, sabe, Sueli?
1: Isso, exatamente. Vem de Deus, porque de nós mesmos, né? Diante de qualquer luta, a gente se prostra, né? Essa é a verdade.
0: É verdade.
1: Mas Deus está ali com aquele infinito amor dEle, sempre nos levantando, nos fortalecendo. Seja qual for a luta que você estiver passando, confia no Senhor, porque de Deus vem a resposta para tudo na nossa vida.
0: É verdade, esse Deus é maravilhoso. Então queremos convidar você a estar conosco para adorar este Deus nesta manhã, para buscar a presença dele, onde estaremos louvando, adorando o nosso Deus, clamando. E você é o nosso convidado, você que mora perto da nossa sede estadual, aqui mesmo no Cabana, Gameleira, Nova Sintra, venha estar conosco nesta manhã. Você que vem de carro, Uber, ônibus, passa em frente à nossa igreja, você que vem de metrô, 5 minutinhos aqui, andando, desce o metrô, 5 minutinhos você anda e chegou na igreja. Então, está tudo favorável para você vir no culto,
1: tudo,
0: né, Celina?
1: Tudo favorável, a oração já está em andamento, já chegaram várias pessoas, né, Maquila?
0: Verdade.
1: Então, está faltando você. Vem buscar a sua bênção nessa manhã. Quem sabe aquela bênção vai ser hoje, você não sabe. Nós não sabemos o tempo de Deus de agir na nossa vida. Essa é a verdade. Então temos que estar em prontidão, buscando ao Senhor, para que quando Ele determinar a nossa bênção, nós possamos receber. Essa é a verdade.
0: É verdade. O endereço é esse mesmo, Avenida Amazonas, 8410, no bairro Cabana.
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0: E queremos lembrar, Sueli, também, que nessa sexta-feira, pastor Guilherme Ribeiro, 7 da manhã, e volta às 19 horas da noite, pastor Guilherme Ribeiro, ele que é o responsável da pastoral da nossa sede estadual do Cabana, mas os outros horários, o dia inteiro da sexta-feira tem culto.
1: O dia todo, não tem como falar que não pode vir, não vai dar para me vir na parte da manhã, porque eu tenho que pegar a criança e até em horário de férias, né, Monteiro?
0: Tá hora de
1: não,
0: férias?
1: Né?
0: Já tem agosto,
1: acho que já,
0: né?
1: Então... Acho que já tem quase terminando as férias, né?
0: É verdade.
1: Aí é isso, não tem como você falar, não posso, esse horário não dá. Tem culto o dia todo, gente. São 6 cultos na sexta-feira, né?
0: É verdade, culto de libertação.
1: Na sexta-feira, onde costuma-se falar que o inferno se reúne para destruir tudo, os lares, né? As famílias, colocar mais pessoas nas drogas. Então, sexta-feira é justamente para isso, para orar por essas pessoas, para derrotar todos os levantes do inimigo aí contra a sua família, contra o seu lar. Venha para a casa do Senhor, venha buscar libertação para aquela pessoa que você gosta, para aquela pessoa que você vê que está tentando sair do vício e não consegue, tentando se libertar das drogas. Então, não perca essa oportunidade, venha correndo para a casa do Senhor buscar essa bênção, buscar essa vitória. E mesmo que você não conheça, tem muita gente precisando de você, da sua oração. Venha buscar nessa sexta-feira. Eu tenho certeza que a vitória será sua em nome de Jesus.
0: É isso aí, povo de Deus. E também nesta quinta-feira, você que não pode vir pela manhã, muitas pessoas não podem estar aqui pela manhã, você pode estar à tarde ou à noite. Temos culto também à tarde, às 14 horas, e à noite, às 19 horas. O importante, ouvinte, é você aproveitar as oportunidades que você tem tido. Porque tem oportunidades que vêm e não volta mais.
1: É verdade, você falou uma grande verdade. Aproveitar as oportunidades, porque nós não sabemos o que vai acontecer com a gente nem daqui a 5 minutos, que dirá o amanhã ou à tarde, né? Então, a nossa vida está na palma das mãos do Senhor, que a Bíblia fala. Então, não sabemos o que pode acontecer. Se você está agora podendo vir, venha correndo para a casa do Senhor, buscar o Senhor e aproveitar a oportunidade.
0: É verdade. E nessa sexta-feira, quero convidar você para estar na Vigília das Mulheres de Fé, às 23 horas, onde o Senhor vai estar operando na tua vida poderosamente. Você venha buscar ao Senhor 12 meses de oração para um ano de vitória, né? 2 meses de vitória. Então, a região de Betim, no altar do Senhor, louvando, pregando, adorando, e você esteja conosco aí, no nome do Senhor Jesus, para buscar a presença de Deus.
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0: É isso aí, ouvintes. Estamos aí no quadro da Fundação Reviver, dentro do programa Voz da Libertação. E queremos, né, agradecer a você por você ter ajudado, estar ajudando essa obra. Você que não sabe, a Fundação Reviver é o braço assistencial da nossa igreja pentecostal Deus em Amor. É através desta obra, por esta obra, que nós ajudamos, fazemos o bem sem olhar a quem, ajudamos ao próximo. E queremos convidar você também a fazer parte dessa família, a família Reviver, onde as pessoas têm sido alcançadas com simples gestos.
1: Gesto de amor, né? De doar.
0: É verdade.
1: Exatamente. Estamos aí no Agosto Verde, né, irmã Keila?
0: É verdade. E o Agosto Verde é o mês da conscientização da beneficência cristã. É o mês em que se falado com mais ênfase sobre a bondade, sobre ajudar o próximo, sobre pensar menos em si mesmo e mais no próximo, sobre realmente fazer o bem, né? O ano todo a gente fala sobre ajudar o próximo, mas o mês de agosto foi um mês separado para ter mais ênfase sobre isso, visto que é o mês em que a Fundação Reviver completa mais um ano de caminhada.
1: Exatamente. E é um mês que a gente é feito também para a gente alcançar mais famílias, né? Mais famílias necessitadas, né?
0: Sim.
1: Porque se pega, ganha não, né? Se chega mais doação, né? De alimentos, então mais famílias são alcançadas.
0: É verdade.
1: Pela misericórdia de Deus.
0: Quer dizer, se a dispensa da casa de Deus está abastecida, gente, está cheia, automaticamente mais famílias serão ajudadas.
1: Isso, exatamente.
0: Né? Porque no seu armário, você faz compra, você vai fazendo a comida, você vai tirando a comida do armário, vai acabando. Na dispensa da casa de Deus, a mesma coisa. Se não ter para recolocar, para repor, para abastecer, a tendência é acabar e faltar.
1: Isso mesmo.
0: Né? E o mês de agosto é o mês em que é o mutirão, né? A IPDA, a família IPDA se ajuda como mutirão.
1: Isso, e é Brasil todo, né? Muito
0: é
1: bonito.
0: Verdade.
1: Muito bonito mesmo.
0: É verdade. E para ajudar a abastecer a dispensa da casa de Deus, para levantar, né? Daquele up, né? Up, aquele up na dispensa da casa de Deus. E não faltar, porque é muito feio na casa de Deus faltar, gente. Ajuda para o necessitado. Isso é muito feio, é muito ruim.
1: Aqui geralmente é onde eles batem, né? Para receber ajuda. Se aqui nós não podemos ajudar, onde que as pessoas irão buscar ajuda?
0: É verdade. Né? A casa de Deus, as pessoas têm. Nós, fala nós, né? Nós temos como uma esperança, um lugar de esperança.
1: É.
0: Né? É um lugar que, não, a porta da direita ou da esquerda. Me deu não, fulano me bateu a porta no meu rosto, me deu não me ajudou, escondeu a mão, mas eu vou lá na casa de Deus porque lá tem esperança, lá tem uma ajuda, lá tem uma mão estendida.
1: Isso, e você também que não é cristão, né? Pode ajudar também, porque ajudar ao próximo, Deus não falou que era de religião tal, ou se você é cristão evangélico, não. Ajudar ao próximo é o segundo maior mandamento.
0: É ser humano,
1: de Deus,
0: né?
1: É para o ser humano. Não é à toa que a gente vê aí algumas pessoas, nossa, fazem uns trabalhos tão bonitos, arrecadando alimentos para ajudar o próximo. Então imagina nós que somos cristãos, que nos colocamos na posição de ajudar o próximo e não estamos ajudando, né? Então, isso é pra gente repensar e ajudar realmente o próximo. Igual a irmã Keila falou, você tá repondo o seu alimento aí, na sua dispensa. Então, reponha também na casa do Senhor. Não deixe de ajudar na casa do Senhor, tá? Porque são muitas famílias que são alcançadas. Você não tem noção de quantas famílias são alcançadas com o alimento que você traz. E a gente não pede uma cesta básica, exige uma cesta básica, não. A gente pede o que você puder trazer. É lógico, lembrando que se
0: pode,
1: você,
0: né?
1: Pode trazer. Então, uma, duas, três, será bem-vinda, né, mãe?
0: Verdade.
1: Mas se não, olha, um quilo de fubá, sachê de molho de tomate, que usa muito, feijão, arroz, é o que você puder, que Deus tocar no coração de vocês. E muita gente assiste esse programa, ouve esse programa, irmã. Muitas pessoas chegam até mim e falam, nossa, eu ouço vocês toda quinta-feira. Então deixa tocar, Deus tocar no coração de vocês aí e traga, né?
0: É verdade, por isso que estamos aqui todas as quintas-feiras para tanto te agradecer, povo, por esse amor, né? Que você tem deixado Deus te usar com este amor, estender as mãos para as pessoas, e como também para continuar pedir, gente, entendeu? Pedir, porque tem uma, como tem aqueles que muitos têm deixado ser usado, tem aqueles que Deus tem tocado, mas ainda, sabe,
1: fiado. Endurece o coração, ah, eu acho, vai
0: uma
1: faltar.
0: Dúvida.
1: É, ah, e se eu não conseguir?
0: Aquela insegurança.
1: É, exatamente. E se não entrar? E se não der? E se eu não receber? E se o dinheiro não cair? Infelizmente, essas dúvidas, ela prevalece
0: surge
1: no coração, né? De muitas pessoas. E eu tenho certeza que isso aí é uma falta de fé, né? Mas
0: é, o pensamento, Sueli, é impressionante, sabe? Eu tava meditando essa semana, o pensamento é inevitável. Ele vem.
1: Ele vem, ele
0: a seta
1: vem.
0: Vem, o pensamento,
1: né?
0: Vem. Mas você tem condição de não ser deixado ser guiado por esse pensamento.
1: Isso.
0: Você tem condição de analisar esse pensamento.
1: Com certeza.
0: Não, peraí. Tá falando de ajudar o próximo. Peraí, ajudar o próximo é de Deus, tá na palavra de Deus, é um mandamento. E esse pensamento de dúvida de que vai faltar para mim, mas a palavra diz que aquele que dá ao pobre empresta para Deus. Se Deus não fica devendo nada para ninguém. Então, eu vou passar por cima desse pensamento e eu vou ajudar.
1: Faz um teste. Eu convido vocês a fazer um teste. É, a hora que vier esse pensamento, repreende, fala assim, eu vou ajudar. Vai lá, pega o alimento para você ver. Fala assim, eu vou levar esse alimento para você ver a paz que você vai sentir na hora. Faz um teste com Deus, eu tenho certeza.
0: É verdade, porque é de Deus ajudar. Né? É de Deus. E você na sua igreja, você que ouve e tem a sua congregação, no congresso aqui na nossa sede estadual do Cabana, você pode também ir lá, anuncia lá, fala lá com a irmã da Reviver, olha, estamos no Agosto Verde. Porque de repente muitas congregações pequenininhas não se falam do Agosto Verde, Sueli.
1: Exatamente.
0: Sabe? E não tem coisa melhor, gente, de boca em boca, sabe? Falar, você ouviu, né? Tem gente que fala muita coisa, né? Ouve, fala muita coisa distorcida. Mas isso aqui que nós estamos falando, você pode ouvir. Põe a boca no trombone.
1: Exatamente.
0: E conta para todo mundo que estamos no Agosto Verde, que é o mês da beneficência cristã, e é o mês de ajudar o próximo, de fazer o bem sem olhar a quem.
1: Exatamente. Tem muita gente. Você falou uma coisa aí que eu acho muito importante, porque muitas pessoas, ela tem oportunidade. Por menor que seja a igreja, Deus vai preparar pessoas para estar ajudando, gente, porque é de Deus.
0: Não, e detalhe, ali Deus, com certeza tem alguém que precisa.
1: Com certeza. Essas comunidades, você tem a oportunidade de ajudar as pessoas. Se Deus te colocou aí, é para você agir, entendeu? Então, assim, busca Deus, pede sabedoria, porque eu tenho certeza que você vai ser usado grandemente para ajudar essa pessoa que está precisando.
0: É verdade. É verdade, então você pode estar atento, você pode se posicionar, se erguer, se posicione, dobra aí a camisa, a manga da camisa,
1: isso,
0: mãos à obra e ajudar, né, as pessoas necessitadas, você que está aí disposto a trazer o alimento, porque Deus tem te tocado, você é empresário, você é dono de comércio, você está disposto, o Senhor te tocou, você vai entregar aqui mesmo na Avenida Amazonas, 8410, no bairro Cabana. Você pode entregar em qualquer horário, gente. Qualquer
1: isso,
0: culto.
1: Qualquer culto. Qualquer
0: culto,
1: dia, né?
0: Qualquer dia. Mesmo que tá fora do culto, você vai ter alguém para receber, ou na recepção, ou na livraria, você pode se informar. Eu tenho aqui umas cestas básicas para entregar, onde eu posso deixar.
1: Isso.
0: E o importante é você fazer o que Deus tem te tocado. Isso é que é importante.
1: Exatamente.
0: Tá? Porque se Deus tem te tocado, é porque o Senhor, ele quer fazer algo na vida de quem vai dar. Até mesmo, Sueli.
1: É, se Deus tocou, eu acho que é o seguinte, ouça a voz do Senhor, porque todas as vezes que vem aquele pensamento do bem, pode ter certeza que é o Espírito Santo de Deus falando com você. Então, não, obedeça a voz do Senhor e ajuda, porque a recompensa vai ser grande. Isso eu tenho certeza.
0: E vamos aos agradecimentos, vamos agradecer as pessoas que têm ajudado, as pessoas que têm entregado aí os cofrinhos, que Deus abençoe tua vida grandemente. Voto cumprido, hein? Glória a Deus. É, cada cofrinho que você entrega é um voto que você cumpriu diante dos olhos do Senhor. Porque é para com Deus, né, Sueli? Não é para conosco, né? E o Senhor continue te abençoando. Você que tem aí o seu carnezinho, você tem sido fiel ao seu propósito. Deus abençoe tua vida. Que o Senhor possa te multiplicar a cada dia. A cada dia. Você que no aniversário, na semana do aniversário, né? Na nossa sede estadual, na semana passada. E no domingo, dia 2, você que trouxe o alimento, né?
1: Isso.
0: Aderiu lá o chamado, né? O pedido, você trouxe o alimento. Deus abençoe tua vida grandemente, que o Senhor continue te prosperando, te abençoando, porque essa ação que você tem feito tem ajudado tanto a Casa Aberta, o 60 Mais, tem ajudado o Bazar 60 Mais. Olhe para você ver que tanto de ajuda, né, através da sua vida, e que o Senhor continue te abençoando. E vamos aí escutar um louvor para que Deus possa falar no teu coração. Oferecemos para você este louvor e que o Senhor continue te abençoando grandemente, né, Sueli?
1: É verdade. Esse louvor vai para cada ouvinte que tem ajudado, que tem contribuído, de cada um da sua forma que Deus tem tocado no seu coração. Vai para você, meu querido ouvinte.

0: E parece realmente que amamos o Senhor.
1: É isso aí, povo de Deus, o Senhor é maravilhoso, Deus é tremendo e tem cuidado da nossa vida. E queremos agora, né, a gente pediu, falamos Agosto Verde, daqui a pouco nós vamos falar mais Agosto Verde. E vai ter também programas aqui, a nossa irmã Gleice estará conosco falando Agosto Verde, né, Suelim? No nome de Jesus.
2: Amém.
1: E queremos agora apresentar para você a necessidade, né, gente, porque... É, a obra beneficente, ela tem necessidades. E quem supre essas necessidades é você que traz os alimentos, que traz as roupas, que ajuda, né? E nós queremos aí, você pode, você que não conhece, muita gente está nos escutando e não conhece, né? É, os projetos, conhece de São Paulo, que é muito projeto. No Brasil inteiro tem os projetos. E mais especialmente, né, vamos falar daqui da nossa sede, aqui de BH, nossa sede de Cabana. Temos aqui o projeto 60 Mais, que é um trabalho voltado com os idosos, né, um trabalho, na verdade, é um trabalho de restauração, de resgate. Eu chamo assim, Sueli. Eu chamo o trabalho 60 Mais como um trabalho restaurador.
2: Da dignidade, né?
1: Isso, para restaurar a dignidade, como você falou. Do idoso, né? Daquele idosinho, né? As, mais as irmãs, né? Das idosinhas, aquela irmã que estava dentro de casa de cabeça baixa, triste, deprimida, se sentindo inútil na vida. Coisa mais triste é a pessoa se sentir inútil na vida ou se sentir desprezada, rejeitada. Exatamente. E há muito idoso que se sente rejeitado, porque ficou idoso.
2: É verdade.
1: É, porque ficou idoso e não presta mais nada. Nessa frase aí, é maligna,
2: o Brasil,
1: né?
2: Ele é campeão em preconceito contra o idoso, né? Contra pessoas mais velhas.
1: Sim.
2: É.
1: É verdade, né? Igual os chineses, né? O Japão, que
2: não,
1: é a reverência.
2: A reverência
1: é... respeito, gente.
2: Isso, né? Vem da sabedoria dos idosos e tentam aprender, né? Cultivar aquilo, essa é a verdade.
1: É verdade. E então, 60 Mais veio para restaurar essas irmãs, as que querem, né? As que têm vindo. Quero até convidar você para vir participar toda segunda e toda quarta no trabalho 60 Mais, no horário de 2 às 4. Venha participar conosco, tá? Você fica ouvindo, admira, que bom que tem esse trabalho, mas é para você.
2: Isso.
1: É para você e é gratuito, você não tem que pagar nada e nem trazer nada. Entendeu? Aqui você vai fazer novas amizades, vai conhecer outras irmãs. Aqui você vai ter aquele momento de
2: contração,
1: isso.
2: De alegria, né? Aí eu vejo, eu fui lá na sexta-feira.
1: Sim, foi bom, né?
2: É muito bom, é muito bom, porque ela se descontrai, conversa, né? Aquele negócio, troca ideias, né?
1: Troca histórias.
2: Troca histórias, isso é muito importante.
1: Experiências,
2: né? Então é um trabalho muito bonito voltado para o idoso. Isso de resgatar a dignidade do idoso, gente, isso é muito importante. Nós temos muitos idosos em depressão, dentro de casa, esquecidos. E muitos a família realmente abandonou, mas tem aqueles que a família visita quando pode. E mesmo assim, o idoso se sente abandonado. Nós, né, quando estamos sozinhos, a tendência é essa, é a solidão. E muitas vezes a pessoa vai para o caminho pior, que é a depressão. E
1: é
2: esse
1: verdade.
2: Trabalho é voltado para esses idosos.
1: É verdade. E há necessidade. Ah, mas esse trabalho tem necessidade? Tem.
2: Tem.
1: Que ver, eu vou falar uma necessidade que tem. Tem o ateliê, é de 2 às 4, mas, e quando é 4 horas, elas têm um lanche.
2: Isso.
1: E esse lanche, quem fornece, é a dispensa. Né? Porque tem leite,
2: isso.
1: Tem o pó de café, que elas tomam um cafezinho.
2: Isso.
1: Entendeu?
2: Então, entra no biscoito também, dá o biscoito.
1: É, olha você ajudando aí.
2: É verdade.
1: Né, Sueli?
2: Isso.
1: E temos também, qual outro projeto? A Casa Aberta, que é um trabalho agora voltado para as pessoas de fora, né? As pessoas que estão em situação de rua. As portas, né, da Casa Aberta se abrem para receber essas pessoas. E elas recebem banho, corta cabelo, elas recebem a comida, o café da manhã. tudo o que ela necessita para aquele dia é dado a ela. E se ela decidir mudar de vida, é encaminhada para uma casa de recuperação. E as necessidades da casa aberta são inúmeras.
2: É muitas.
1: Inúmeras. O alimento que você dá, elas almoçam, elas tomam café. Você que tem ajudado nisso.
2: É, você que tem mantido, né? Exatamente.
1: A roupa que eles trocam, porque eles tomam banho e vestem roupa limpinha. A calça tequetel, a bermuda tequetel, a camisa limpinha. Você doou, você tem ajudado nisso. Então, você está vendo as necessidades? Há uma necessidade, entendeu? E essas necessidades é você que supre, todos nós ajudando, estendendo as mãos, supre, isso, né? Supre, é como a dispensa. Se deixar faltar, se der, ir usando, vai faltar? Quando pensa que não vai ter mais. Mas se você sempre tá ali doando, as pessoas sempre doando, continuando trazendo as roupas não rasgadas, não mofadas, não manchadas, roupas que você usaria se te desse. Entendeu? Você vai continuar trazendo o alimento para que essa carruagem continue andando, né?
2: É, como se diz.
1: O projeto continue crescendo.
2: Saco vazio não para em pé. Depende do alimento, né?
1: É verdade. E a dispensa, eu vou deixar a irmã Sueli falar, porque tem também necessidade, Sueli.
2: Tem, com certeza. Diante desses, da manutenção desses projetos aí, né, que tem que manter, que é você que tem mantido esses projetos, né? Aqui nós não temos empresário, nem jogador de futebol milionário, que manda aquela multidão de cestas, nem empresário nenhum. No estado não nos ajuda, a prefeitura não nos ajuda, tá? Quem ajuda é você. Quem tem mantido essa obra é você. Somos nós que juntos somos mais, entendeu? Então continue ajudando para que essas obras continuem crescer cada vez mais, porque é muita gente que precisa da sua ajuda, é muita gente que precisa de um projeto desse para ter esperança novamente, para que a fé dele seja renovada, para que pessoas larguem as drogas, né? E vai, é igual isso, o Casa Aberta, vai para uma casa de recuperação. Então é você que tem mantido a dispensa da casa do Senhor. E, como eu não poderia deixar de pedir, tragam, por favor, açúcar. Estamos defasados de açúcar. Pó de café. Eu sei que o pó de café está caríssimo, tá? Sábado eu estava no supermercado fazendo as compras e eu vi o café, ele não abaixa o preço, né? Ele só aumenta. Então, você que pode, não precisa trazer meio quilo. Se você puder, vai ser ótimo, né? Mas se não, traga, por favor, 250 gramas. Cada um que estiver ouvindo o programa agora, se trouxer, a gente vai poder beneficiar aí, ó, umas 60 cestas básicas, né? Se alguns trouxerem, porque eu sei que esse programa alcança muitas vidas, né? Muita gente entra na casa de muita gente. Mas você que pode, traga pó de café, sachê de molho de tomate, que é uma coisa tão em conta para se comprar e a gente usa demais para fazer o macarrão, para fazer um angu com molho de tomate por cima, tá? É uma coisa mais em conta, né? Feijão, macarrão, óleo, tá? E arroz, tá? São os itens que nós estamos precisando urgente. E se você puder também trazer leite. As idosas tomam leite, gente. Aqui não dá nem para mim colocar leite em cestas básicas, em todas. Tem que ser escolhido a dedo. Aquelas que tem aquelas criancinhas assim de... Que é a fileira, né? Um, dois, três, quatro, cinco, porque não tem como, porque a demanda do leite é grande, porém a entrada é muito pequena. E se você puder trazer aí um litro, dois litros, uma caixa fechada, traga, que eu tenho certeza que Deus vai recompensar vocês grandemente.
1: Isso aí, povo de Deus, e pode ter certeza que vocês estão em nossas orações, em nossos corações, e muito mais o Senhor, né? Porque a Bíblia diz que fazei todas as coisas para com Deus, não para com os homens. Então, esse alimento que você traz, primeiramente, é diante de quem? De Deus, né? É diante do Senhor.
2: É diante de Deus.
1: E o Senhor dará a cada um segundo as suas obras, e o alimento que você traz é uma obra.
3: É uma obra.
1: É uma obra do bem, é uma obra de amor. É um cuidado que você está tendo.
2: Fé, isso. Né? Que você está tá tendo a fé que Deus vai te recompensar. E vai. Né?
1: É. E você falou uma coisa certa, Sueli. É fé.
2: É fé.
1: É fé, gente. É fé. Então, que você continue com essa fé, que o Senhor continue te abençoando poderosamente. Porque você é um abençoador, porque a bênção já está sobre a tua vida.
2: Amém.
1: Você não teria para dar se você não tivesse.
2: Exatamente.
1: Né? Então você é uma bênção de Deus. Então deixa Deus te usar para abençoar aí, tá bom? É, vamos lá, queremos novamente convidar você para estar conosco no culto desta manhã. Dá tempo. E pode ter certeza que o culto não termina tarde, porque tem muitas pessoas que ainda vão para casa fazer comida para colocar a criança na escola ainda.
2: É verdade.
1: Ou correria, né? As donas de casa.
2: Donas de casa, a mulher corre uma correria mesmo.
1: É verdade. A gente tinha que andar de patins, né? Para ser mais rápido. Mas, Deus abençoe o esforço das irmãs. E então venha para o culto buscar o Senhor, venha trazer o teu propósito, não venha de mãos vazias, gente, não venha, porque no culto tem uma mesa lá para você colocar o alimento, tá? Não venha de mãos vazias, traga o teu propósito que você fez com Deus, para que o Senhor continue te abençoando, porque Ele tem te abençoado, né? No nome do Senhor Jesus, estamos aqui na Avenida Amazonas 8410 e o Senhor Jesus tem uma bênção para você. Vamos meditar na palavra do Senhor esta manhã? Vamos lá? Nos preparando aí?

0: Aqui no livro de Hebreus, capítulo 10, versículo 24, nós vamos meditar nessa palavra que diz assim: pensemos uns nos outros, a fim de ajudarmos todos a terem mais amor e a fazerem o bem. Não abandonemos, como alguns estão fazendo. Hebreus capítulo 10, versículo 24. Paulo, aqui em Hebreus, ele dá esse conselho, né? Essa orientação, essa exortação, porque nós somos voltados a pensar em nós mesmos, né? Somos voltados a pensar em nós mesmos. Isso é todos, gente. Isso é todos. Ah, eu sou assim, eu queria mudar. Todos nós somos assim. É por isso que está na palavra este conselho. Esse conselho é para todos nós, tá? Para que nós venhamos pensar mais no próximo, Sueli.
1: É verdade. Porque de nós mesmos, igual você está falando, nós somos falhos. Nós somos voltados a pensar em nós mesmos, na nossa família, né? E o ajudar ao próximo, muitas vezes a gente deixa para lá, deixa para depois. Amanhã eu levo, amanhã eu faço isso, amanhã eu faço aquela visita. O tempo do próximo é sempre depois e o nosso vem primeiro. Só que o mandamento de Deus é que a gente pense no próximo primeiro, né?
0: É. E aqui, pense uns nos outros, a fim de quê? Porque tem pessoas que pensam muito naquela pessoa, pensa na situação, pensa no fulano, mas às vezes é um pensamento para mal, é um pensamento que maquina coisas que não deveria. Mas aqui está dizendo para pensar como objetivo, para pensar com um propósito. Qual? Ajudar.
1: Isso.
0: Ajudar. Você está pensando nessa pessoa? Então, sobre esse pensamento,

0: você está pensando sobre a situação de fulano, do vizinho, ou do irmão da igreja, ou da irmã da igreja, aquela, ou daquela jovem, ou que seja uma criança, daquela família que você ficou sabendo, está passando isso, e você fica pensando, mas não podemos ter pensamento só por pensar.
1: Não, você falou uma coisa certa, porque muitas vezes a pessoa, todos nós, todas as pessoas, né, têm necessidades, basta você olhar à sua volta, que você vai ver que as pessoas estão muito necessitadas de uma visita, de uma palavra de conforto. Se você não pode abrir a sua dispensa, se não tem nada, que eu acho difícil, né? É muito difícil, porque Deus sustenta aqueles que confiam nele. Isso. Muitas vezes os que não confiam também, Deus provê, porque Deus é misericordioso. Então, assim, se você realmente querer ajudar o próximo, Deus vai te usar de alguma forma. Basta você se dispor.
0: O primeiro ponto é se dispor, né? O primeiro ponto, eu quero, Senhor, eu me disponho, eu me coloco. Agora, o impossível, porque muitas pessoas, Felipe, elas querem ajudar, mas, Senhor, é impossível para mim. Mas o impossível, Deus, Ele faz. Exatamente. Você só tem que se dispor. E o guiar sobre esta ajuda, Deus vai te guiar. Isso. O prover para você ajudar, Deus vai prover. Né? E aqui diz, pensemos uns nos outros a fim de ajudarmos todos a terem mais amor. Olha para você
1: que
0: ver.
1: Maravilha.
0: O amor é algo tão difícil que nós temos que ajudar uns aos outros a ter.
1: Tremendo e maravilhoso.
0: O amor não é fácil amar, gente. Não é fácil amar. Não é. Você sabe por que não é? De boca é fácil.
1: É.
0: De boca é fácil. Eu te amo, eu gosto de você, né? Ah, vem cá, minha querida.
1: Meu
0: é fácil.
1: Amor,
0: agora, atitude. O amor em atitude, o amor verdadeiro, não é fácil por quê? Porque amar de verdade dói.
1: Dói.
0: Sofre. O amar de verdade arranca lágrimas.
1: Requer renúncias.
0: Requer renúncias. Renúncias. Então, aqui diz, pensemos uns nos outros a fim de ajudarmos a todos a terem mais amor. Então, observa que se tem uma pessoa do teu lado que as atitudes dela demonstram que não está amando, nós temos então que ajudar ela a mudar de pensamento e de atitude.
1: É verdade.
0: E observa que acaba sendo uma responsabilidade, Sueli. Acaba sendo algo que temos que ter um compromisso diante do Senhor. Eu não posso ver alguém difamando outra pessoa e simplesmente ficar calado. Eu escutei, eu estava perto e me calei, ou saí de fininho.
1: Não me posicionei.
0: Não me posicionei.
1: Não me posicionei.
0: Sabe uma frase, não é versículo, mas é uma frase que quem cala consente?
1: Com certeza, eu conheço essa frase, realmente.
0: Entendeu? Você ouviu, você estava perto, você não falou nada e enfim, não posicionou. Você é cúmplice.
1: Isso.
0: Entendeu, gente? Então você está naquela rodinha, de repente começou ali uma fofoquinha, uma discórdia, uma murmuração contra alguém, entendeu? Você precisa se posicionar, porque é o que está dizendo aqui, que ó, pensemos uns nos outros a fim de ajudar todos a terem mais amor. Então se aquela pessoa está naquela discórdia, ou está naquela murmuração, ou naquelas palavras de torcida, aquela fofoquinha, aquelas coisas todas, é um sinal de amor?
1: Não,
0: não é.
1: Não é, né?
0: Então você ouviu, você estava perto, você presenciou, o que, que você tem que fazer? Ajudar aquela pessoa a amar. Ajudar como? Discutindo com ela? Não. Brigando? Também não. Ficando nervosa? Para de falar, para de fofocar. Não. Mas você vai com paciência, você vai na palavra e vai dizer, fulano, olha, vamos pensar de outra forma? Vamos caminhar por esse pensamento assim, ó. Deus está vendo tudo, vamos orar. Deus sabe, não convém a gente falar.
1: Deus sabe de todas as coisas, né?
0: Você está entendendo? Então, esse versículo, essa palavra, traz para nós aí, leva a nós, né, a ter essa responsabilidade de um posicionamento assim, de servo de Deus.
1: Eu costumo repetir muito que Deus vê tudo. Ah, Deus. Isso me conforta tanto.
0: Eu também. Deus sabe.

0: Deus vê tudo. O homem não vê, mas Deus, ah, meu Deus, ai de nós, se não fosse esse Deus tão presente na nossa vida, tão misericordioso, porque Deus vê tudo, cada detalhe, cada palavra que sai da sua boca, da minha boca, Deus vê tudo.
1: Verdade. E prossegue dizendo, né? Vamos novamente. Pensemos, eu gosto de repetir sempre, para ficar bem frisado. Pensemos-nos uns nos outros, a fim de ajudarmos todos a terem mais amor e a fazer o bem. Então você, outro ponto, você pode observar que fazer o bem, Sueli, não é para qualquer um.
0: Não.
1: E é tão desafiador que a gente tem que ajudar uns aos outros a fazer o bem.
0: Falou tudo, é desafiador, realmente.
1: Temos, né, que ajudar. Agora, para mim ajudar alguém a fazer o bem, eu tenho que ser a primeira pessoa a estar fazendo o bem.
0: Não tem como eu passar uma coisa que eu não sou, né?
1: É, verdade. Entendeu? Então, você que gosta de fazer o bem, você que na sua igreja você faz o bem, ô irmã, que eu amo fazer o bem, eu amo ajudar, eu amo. Você tem que passar isso aí pra frente. Não ficar só com você, porque Deus me fez assim. Mas glória a Deus por isso, verdade. O fazer o bem não vem de nós, que é tanto que Jesus nos chamou de mal, vós sendo maus.
0: Isso.
1: Então o bem que a gente tem pra fazer não vem de nós, é do próprio Deus. Agora, Deus deu para você essa graça tão maravilhosa que você pode ensinar e ajudar outras pessoas a fazerem o bem também, a se despertarem, né? Eu vejo que as pessoas precisam se despertar para aquilo, Sueli. Se despertar para ajudar, né? Porque às vezes o necessitado tá, tem um ditado, né? Que também...

0: distrações, está tão voltado para o seu próprio problema,
1: né? Para si mesmo.
0: Porque problema todo mundo tem, às vezes você não tem necessidade de alimento, mas você está necessitando de uma união na família, as necessidades são diversas, mas aquilo que você tem, a bondade que você tem, você pode ajudar outra pessoa a ter também.
1: Exatamente.
0: Dando a palavra para ela, tentando fazer ela pensar diferente, mas esse fazer pensar diferente, não nas nossas próprias palavras, porque nas nossas próprias palavras a gente não consegue alcançar ninguém. Ninguém, Sueli. Mas você vai usar qual palavra? Palavra de Deus.
1: Isso.
0: Essa sim penetra até na alma.
1: Até na alma. Deixa o Espírito Santo, né? Estuda.
0: Até na alma.
1: Peça sabedoria para Deus.
0: E no finalzinho diz assim, ó. Pensemos uns aos outros a fim de ajudarmos todos a terem mais amor e fazer o bem. Ponto. Aí outro versículo, 25. Não abandonemos como alguns estão fazendo. É. Então é uma palavra que o Senhor traz a nós de... de despertamento, de
1: exortação.
0: De uma exortação, Deus, né?
1: Jesus, tá aí difíceis, né?
0: O agosto verde, né? Nós não podemos ficar indiferente a este mês, porque é o mês que o Senhor vem para nos despertar mesmo, a ajudar a fazer o bem. E ajudar as pessoas a fazer o bem, como diz aqui, é um ato de beneficência. Você ajudar a pessoa a ter mais amor é um ato de beneficência. Entendeu? Você, por isso que eu falei, divulga de boca em boca o mês do agosto verde. Divulga, fala. Gente, é o mês da beneficência cristã. É o mês nós estarmos mais atentos para ser benéfico ao próximo, para ajudar o próximo, para estender as mãos. Não abandonar. Não abandonar o próximo que está perto de você necessitado. Não abandonar, né, o agosto verde. Não abandonar esses que estão gritando pro socorro tão pertinho e parece que a gente não está ouvindo.
1: É.
0: Né? Estamos surdos espiritualmente, né? Desapercebidos. Mas que venhamos todos nós nos despertar. Visto que o fazer o bem, gente, é pra também ganhar almas.
1: Exatamente.
0: Esse é o principal objetivo.
1: Isso mesmo, porque é o testemunho que você está dando de Deus na sua vida, né? Quando você faz o bem, a pessoa vai ver uma luz em você. Porque quem faz o mal não tem luz.
0: As pessoas falam tanto em ganhar almas, mas achando que ganhar almas é só ir lá pregar, pregou lá naquela igreja, fez
1: levantou
0: um apelo
1: a mão,
0: e alguém
1: Jesus.
0: Levantou a mão. Não, o ganhar almas, gente, é muito mais do que isso.
1: É muito mais.
0: Porque Nossa. Eu falo que pregar numa igreja e a pessoa aceitou Jesus é confortável, porque o ajuntamento das pessoas já está ali.
1: Isso.
0: Entendeu? Você já está ali. Você foi convidado ou para pregar, ou você está pregando na igreja, no culto que você cuida, as pessoas já estão ali. Deus trouxe elas. Você não fez um esforço para ir lá na rua pegar elas, né, e trazer. Não, elas já, Deus trouxe elas. Então você vai lançar a palavra e aquela palavra, o Espírito de Deus vai tocar, que não é nem nós que toca, o Senhor vai tocar. Entendeu? Agora, o fazer o bem, que é cuidar daquela pessoa depois que aceitou Jesus, que é o desafio.
1: Isso, esse é o desafio.
0: Né? O fazer o bem, o ajudar as pessoas a amar, né? Combater aquele pensamento, aquele revolta, aquela fofoca, aquela murmuração, que é outro desafio.
1: Outro desafio, esse é o maior, né?
0: É, ajudar a pessoa a fazer o bem, aquela pessoa que não quer importar com ninguém, você tentar ajudar ela, não, convencer ela, não, fulano, vamos fazer o bem, vamos mostrar para ela que a bem-aventurança é mais de quem dá do que recebe, é outro também, né, é desafio de fazer o bem. Então, assim, vamos estar, como a Sueli falou, né, nos disposto, com um propósito, nos posicionar. Nos colocar, Senhor, pode contar comigo, o que o Senhor me direcionar, o que o Senhor colocar no meu caminho para me ajudar, eu vou ficar atento, vou ficar percebida. E que o Senhor me faça entender que é para mim fazer, que é para mim falar, para me ajudar, e o Senhor lhe vai...
1: Isso, eu sempre peço a Deus, Senhor, ajuda-me a ouvir a Tua voz, entender a Sua voz e praticar e viver o que o Senhor me mandou, porque realmente é difícil, mas se você se posiciona para ouvir a voz de Deus e exercer, pode ter certeza que tudo vai dar certo.
0: É verdade. Então, que o Senhor fale mais no teu coração, essa palavra que o Senhor trouxe no nosso coração nesse mês do agosto verde, que o Senhor possa me despertar, nos despertar a cada dia, né? A cada dia, gente, a cada dia, para que possamos fazer o bem sem olhar a quem.
1: E chegou aquele momento, né, da gente agradecer a Deus por mais um dia de programa aqui. E vamos embora, já com saudades. Vamos preparar para finalizar em oração. Você que pode, ore comigo agora, em nome de Jesus. Soberano Deus, eterno Pai, ó Deus querido, Deus maravilhoso, neste momento eu quero te agradecer, ó Deus, por mais esta rica oportunidade que o Senhor nos deu de estarmos aqui na Tua presença, Senhor. Ah, meu Deus e meu Pai, quanta gente, Senhor, não acordou nesta manhã para te agradecer. Ó Senhor Jesus, quanta gente oprimida, necessitada, precisando, ó Deus, do Senhor e está com o coração endurecido, Pai. Senhor Jesus, visita cada lar nessa manhã, visita essa família, Senhor, visita esse casal, visita esse jovem, visita esse idoso, meu Deus. Visita, Pai, essa pessoa que está em depressão, ó Pai, que está desanimado na fé. Ó Senhor Jesus, visita os hospitais, presídios.

0: Deus presente na nossa vida, Senhor. Abençoa o pastor Guilherme, a família dele. Abençoa a Fundação Reviver. Abençoa todos que têm ajudado, contribuído, meu Deus, de alguma forma, Senhor. Visita o lar de cada um, Senhor. Meu Deus, tenha misericórdia de nós, ó Deus. Nos ajuda nessa caminhada, Senhor. Estamos vivendo dias tão difíceis, ó Deus. Somente com o Senhor nos guiando e nos protegendo é que vamos conseguir, Pai. Eu quero te agradecer por tudo, mais uma vez, ó Pai. Muito obrigada, Senhor. Obrigada, Jesus. Amém e amém, Senhor Jesus.
1: Deus abençoe tua vida. Obrigada pela tua companhia. Quem vos despede, sua irmã Keila Santos. Até a próxima quinta-feira, se Deus quiser.
0: E quem vos despede, sua irmã em Cristo, Sueli Batista. E até quinta-feira.

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0: Glória a Deus, maravilha, louvado, engrandecido seja o nome do Senhor. Queridos ouvintes do programa Voz da Libertação, recebam todos a santa e gloriosa paz de nosso Senhor e Salvador Jesus Cristo. Eu sou o seu irmão em Cristo, Davi Reis, estou aqui neste momento para orar com você, na oração das 10. Se houver a possibilidade de você clamar comigo neste momento, vamos clamar a Deus, vamos buscar a presença do Senhor, pois a oração, ouvinte, ela move a mão de Deus. Se quisermos vencer, se quisermos triunfar, se quisermos avançar, não existe outro meio a não ser a oração. E é por isso que neste momento eu convido você a orar comigo agora, a orar, buscar a presença de Deus neste momento. Chegou o momento da oração. Momento de falarmos com Deus.
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0: Santo Deus, glorioso, poderoso e majestoso Rei de Israel, Pai, aqui estamos mais uma vez, ó grande Deus, diante da Tua presença. Declaramos, ó Deus, a Tua santidade, dizendo que só o Senhor é santo. Santo, santo, santo é o Senhor. Deus, e no nome de Jesus, ó Pai, glorifico ao Teu santo e bendito nome, ó Deus.

crer que o Senhor está cuidando de nós. Mesmo diante das provações, mesmo diante das dificuldades, Deus, eu sei que o Senhor é o Deus que pode abençoar. Sei que o Senhor é o Deus que pode confirmar vitória sobre a vida desse irmão, desta irmã, Pai. Quantas pessoas que estão clamando por misericórdia neste momento. Estão olhando para o céu e dizendo, Deus, misericórdia. Estão olhando para o céu e clamando a Ti, dizendo, Deus, tenha misericórdia. Pai, Tu és o Deus de misericórdia, Pai. Deus, eu sei que o Senhor é poderoso. Sei que o Senhor é o Deus fiel para garantir, ó Deus, a vitória. Sei que o Senhor é Deus poderoso para garantir, Pai, bênção. O Senhor é o Deus de vitória. O Senhor é o Deus maravilhoso e poderoso, Deus, para entrar, meu Pai, nesta vida com solução de problemas. Dificuldades nós enfrentamos, provações todos nós passamos, mas uma coisa eu sei, Pai, o Senhor é o Deus que nos ajuda a alcançar a vitória. O Senhor é Deus que nos ajuda a superar os momentos de dificuldade. Ah, Senhor, sem a Tua misericórdia, onde chegamos? Para onde iremos, ó Deus? Se o Senhor não for conosco, se a Tua misericórdia não estiver ao nosso lado, para onde iremos, ó Deus? Pai, tenha misericórdia de nós. Tem misericórdia das nossas vidas, Deus. Tem misericórdia dos nossos corações. Precisamos, ó Pai, da Tua presença. Precisamos, ó Deus, de Ti, Pai. Deus, eu sei que o Senhor é o Deus que garante a vitória. Sei que o Senhor é o Deus que garante, meu Pai, a bênção aos seus filhos. E a bênção do Senhor enriquece e não acrescenta dor. É por isso que neste momento entrego, Pai, esta vida nas Tuas mãos. É por isso que neste momento entrego esta casa nas mãos do Senhor. Porque eu sei que o Senhor é Deus para abençoar-os. Sei que o Senhor é Deus para garantir a vitória. Ah, Senhor Jesus, olha para nós, Pai. Olha para nós, Senhor. Deus, olha para nós, ó Pai, porque precisamos, ó Deus, de Ti. Pai, esta vida que clama pelo Senhor agora, Deus, tenha misericórdia. Deus, tenha compaixão, Senhor. Tenha, meu Deus, piedade, Senhor. Olha, Senhor, para esta vida, meu Deus. Pai, faça uma grande obra. Faça, meu Deus, uma grande obra. Faça, meu Deus, com que as portas venham se abrir. Deus, eu sei, ó Pai. O Senhor é Deus que garante a vitória. O Senhor é o Deus que garante, meu Pai, a bênção. O Senhor é Deus que pode honrar esta pessoa. Senhor, muitas vezes, ó Pai, esta pessoa já esperou ajuda de homem, de mulher, de pessoas, e ninguém pôde ajudá-la. Ninguém estendeu a mão para elas quando elas precisaram. Mas agora contam contigo, Pai.
contam contigo, Deus. Contam contigo, Senhor. Contam contigo, Pai. Esperam no Senhor. Confiam no Senhor. E, ó Deus, projetam, Senhor, o seu futuro, ó Pai, confiando que o Senhor, Deus, abençoará os seus caminhos. Então, Deus, tenha misericórdia. Olha, Senhor, para esta vida agora. Olha, meu Pai, para esta pessoa neste momento. Oh, Deus. Olha esta pessoa que sofre. Olha esta pessoa que está padecendo. Em seu lar, em sua casa, em sua família. Com lutas, ó Pai, familiar. Lutas financeiras. Esta pessoa, meu Deus e meu Pai, que está passando luta, meu Pai, dentro da sua própria casa, com seus filhos. Esta pessoa, meu Deus, que está, meu Pai, enfrentando, meu Deus, lutas financeiras. Meu Pai, esta pessoa que não sabe o que fazer. Deus, tenha misericórdia, Pai. Ajuda esta pessoa. Ajuda este irmão. Ajuda esta irmã, Senhor. Oh, Pai, eu creio, Senhor, que não existe nada que o Senhor não possa fazer. O Senhor é Deus, o Senhor é Rei, o Senhor é o Santo dos Santos. Aquele que tem nas tuas mãos o controle, aquele que tem nas tuas mãos o poder, aquele que tem nas tuas mãos autoridade para garantir a grande vitória aos teus filhos. Vitória o Senhor pode conceder. Milagres o Senhor pode fazer. Pai, esta pessoa que neste momento está clamando pela ajuda do céu, ajuda ele, Pai. Ajuda ela, Senhor. Ajuda ele a vencer, Pai. Ajuda ele a superar as dificuldades, as crises que vêm sobre a sua vida. Tenha misericórdia. Tenha compaixão, Deus. Oh, Pai. A quem tenho eu, a quem tem este irmão no céu além de ti. É só o Senhor, Deus. Só o Senhor é Deus. Só o Senhor é Deus para entrar com providência. Só o Senhor é Deus para entrar com milagre. Só o Senhor é Deus para meu Pai agir, meu Deus. Age agora, Senhor. Move agora, meu Deus.

glória, Senhor. Tu és o Deus que abre porta, Tu és o Deus que honra, Tu és o Deus que abençoa. Então abençoe esta vida de forma gloriosa, Pai. Deus, ajuda esta pessoa.

pedindo socorro do Senhor na sua vida financeira. Esta pessoa que é mantenedora do programa Voz da Libertação, esta pessoa que é dizimista fiel da tua casa, mas tem passado por crises financeiras, Deus muda a história desta pessoa. Deus provê, meu Pai, uma porta de escape para ela. Muda, meu Pai, a vida, meu Pai, deste irmão, desta irmã, Senhor. E ajuda, meu Pai, a tua obra. Ajuda, Senhor, a manter esta programação no ar. E mesmo assim estão passando por crises financeiras. Deus, tenha misericórdia, Pai. Tenha, Deus, compaixão. Repreenda, meu Pai, em todos os espíritos que lutam, meu Deus, contra esta pessoa. Os espíritos malignos que lutam, meu Deus, para levar esta pessoa à miséria, ao sofrimento. Repreenda agora, Senhor. Repreenda agora, meu Deus. Repreenda agora, meu Pai. Em nome de Jesus Cristo.

na bênção, no milagre das tuas mãos, ó Deus. Abençoa. Deus vai confirmando grandes vitórias. Vai confirmando grandes bênçãos, Pai. Abençoa, meu Deus, o trabalho, meu Pai, aqui em nosso servo estadual do Cabana. Abençoa esta grande obra. Abençoa o pastor Guilherme e sua família. Abençoa José Marcos e sua família. Abençoa, meu Deus, toda a liderança, Pai. Já, meu Deus, com este povo. Continua, meu Deus, abençoando, Pai, esta grande obra. Obrigado pelos 50 anos desta igreja. Obrigado por tudo que o Senhor fez, ó Pai, neste lugar, nesses 50 anos. Meu Deus, obrigado, Senhor, por este momento de oração. Pai, estamos chegando ao final desta oração, mas não poderia deixar de agradecer a Ti, Pai. Obrigado, meu Deus, pelos milagres. Obrigado pelas vitórias. Obrigado por mais um dia, Senhor. Como diz o texto sagrado, deitei, dormi, acordei, porque o Senhor me sustentou. Se deitamos, se dormimos e acordamos, é porque o Senhor nos sustentou. Se trabalhamos, é porque o Senhor nos sustenta. Se temos, ó Deus, saúde, é porque o Senhor nos sustenta. Se estamos vivos, é porque o Senhor nos sustenta. Se há ar em nossos pulmões, se há batida em nossos corações, é porque o Senhor nos sustenta. Obrigado, meu Deus, por nos ajudar. Obrigado por nos sustentar, ó Deus. Obrigado por ser conosco. Mesmo em dificuldades de cada dia, mesmo em meio aos problemas de cada dia, obrigado por ser conosco. Obrigado por tua misericórdia. Obrigado pela tua compaixão. Deus, fica conosco, ó Pai. Fica com esse ouvinte. Abençoa esse irmão que nesse momento, Pai, mandou a sua mensagem aqui no programa Voz da Libertação, pedindo a oração, pedindo o clamor, pedindo ore pela minha casa, ore pela minha família, ore por mim. Deus, eu oro, Senhor, por esses irmãos e irmãs que deixaram aqui a sua mensagem no programa Voz da Libertação, que sejam abençoados e visitados neste momento. Em nome de Jesus, que seja abençoados para a glória do teu nome. E assim, Deus, eu peço, te agradecendo, ó Pai, por tudo que o Senhor fez, por tudo que o Senhor vai fazer, ó grande Deus. Em nome de Jesus, amém e graças a Deus. Queridos e amados ouvintes do programa Voz da Libertação, creia, Deus te visita neste momento. Em nome de Jesus, que neste momento agora você receba a visita do Espírito Santo de Deus. Creia, Deus visita a sua casa nesta hora. Deus visita a tua família neste momento. Jesus, Ele vai te abençoar. Creia, a vitória vai chegar para você. A bênção vai chegar na tua casa. Em nome de Jesus, seja abençoado por Deus. Meu irmão, seja abençoado por Deus. Minha querida irmã, seja abençoada por Deus.
seja tocada pelo Senhor agora. Jesus garante a vitória. Jesus garante a bênção para a sua vida, em nome de Jesus. Deus te abençoe, em nome de Jesus.

Queridos e amados ouvintes do programa Voz da Libertação, quero convidar você para estar conosco na Igreja Pentecostal Deus e Amor. Você é o nosso convidado especial a estar conosco na Sexta-feira da Bênção, Sexta-feira da Vitória, Sexta-feira da Guerra contra o Mal. Você é o nosso convidado especial para vir buscar a bênção de Deus, para vir buscar a vitória do Senhor, pois o nosso Deus garante a bênção, nosso Deus garante a vitória, nosso Deus garante o milagre para a sua vida. Venha buscar a bênção de Deus, venha buscar a vitória do Senhor. Nesta sexta-feira, teremos a oração da guerra contra o mal, onde Deus, mais uma vez, vai pelejar por nós. Você que crê, você que acredita no poder de Deus, você vai estar conosco nesta sexta-feira. Jesus garante a bênção, Jesus garante a vitória, Jesus garante o milagre para a sua vida.

0: Jesus garante a bênção, Jesus garante a vitória, Jesus garante o milagre na sua vida. Então venha buscar a bênção de Deus, venha buscar a vitória do Senhor. Hoje Jesus, ele tem libertação, milagre, salvação para a sua vida, para a sua casa e para a sua família. Não sofras mais. O inimigo está lutando contra a sua vida, contra a sua casa, para levá-los ao sofrimento. O prazer do inimigo é te ver sofrendo, mas o nosso Deus tem vida, e vida com abundância para você. Então venha para a Igreja Deus e Amor. Venha estar conosco. Aqui Jesus garante a bênção. Aqui Jesus garante a vitória. Aqui Jesus garante milagres para a sua vida. Sexta-feira forte de libertação, sexta-feira forte de grandes milagres.
1: Maldição, sai da vida dela, sai da vida dela, é você, né?
2: É o casamento dela que eu quero destruir.
1: Como é que é?
2: Amante eu coloquei no casamento dela.
1: Tá vendo aí, ó?
3: Como é que é?
2: Eu coloquei amante no casamento dela e ela mandou ele embora de casa.
1: Olha o que o diabo faz, tá vendo aí, ó? Tá vendo aí, ó? Colocou amante no caminho do marido dela e ela mandou ele embora. Quantos anos?
2: 21 anos.
1: 21 anos de casado, olha aí, ó. Tá vendo, irmãos?
2: Casamento dela.
1: Como é que é?
2: Aqui tá a foto do casamento dela.
1: Ela trouxe a foto do casamento dela para apresentar a Deus. Mas Jesus restitui ou não restitui? Jesus restitui ou não restitui? Restitui. Jesus vai restituir o casamento dela. Jesus vai restaurar o casamento dela. Sai daí, Satanás. Você vai embora, vai.
2: Pomba gira cigana.
1: Como é que é? Pomba gira cigana. Grita, queima, pomba gira cigana. Sai, pomba gira cigana. Sai, pomba gira cigana. Sai em nome de Jesus. Vai saindo em nome de Jesus. Sai do casamento.
2: Não! Não! Não! Eu ganhei muito!
1: Mas você está perdendo tudo aqui. Está perdendo tudo aqui agora. Em nome de Jesus. Sai! Amém. Amém, filha.
2: Amém.
1: Olhe para mim aqui, ó. Olha aqui, não chora não. Jesus vai restituir seu casamento.
4: Todo mundo.
1: Mas foi o diabo, não foi você. Não foi você, foi o diabo, fica tranquila.
4: Mas eu não podia aceitar.
1: Isso.

0: aí, ó, tá vendo? Tá vendo?
1: Tomar ódio dessa mulher!
0: Tá vendo? Fez ele tomar ódio dela. Tá vendo? Quer até matar ela. Grita, queima ele! Mas é o inimigo, irmãos. Isso é o inimigo, fica tranquilo. Grita, queima ele! Fala, Satanás! Sai! Sai, pomba gira! Sai, pomba gira! Sai, pomba gira! Sai do casamento! Sai do casamento! Sai do coração daquele homem, pomba gira! Sai do coração daquele homem! Sai, sai, sai, sai, sai! Sai, pomba gira! Sai!

0: sai fora!
1: Grita, queima! Sai! Sai! Sai! Sai! Em nome de Jesus, amém. Tá abençoado. Tá abençoada, minha irmã. Já trouxe de volta. Já trouxe ele de volta, lavado e remido no sangue de Jesus. Vocês vão ser muito felizes ainda. Vai até ter lua de mel. Tá abençoada. Sai do coração daquele homem. Sai, sai, sai, sai, sai. Sai, pomba gira, sai.
0: Sai, sai,
1: grita, queima! Sai, sai, sai, sai, em nome de Jesus, amém. Tá abençoado, tá abençoada, minha irmã. Já trouxe de volta. Já trouxe ele de volta, lavado e remido no sangue de Jesus. Vocês vão ser muito felizes ainda. Vai até ter lua de mel. Tá abençoado. Sai. Em nome de Jesus. Amém. Tá abençoado. Tá abençoada, minha irmã. Já trouxe de volta. Já trouxe ele de volta, lavado e remido no sangue de Jesus. Vocês vão ser muito felizes ainda. Vai até ter lua de mel. Tá abençoado. Vai até ter lua de mel. Tá abençoado. Jesus visitou sua filha, visitou teu filho, visitou teu marido. O diabo já caiu fora. Nome de Jesus. Oh, glória a Deus. Aleluias.

0: Amazonas, 8.410, no bairro Cabana. Vamos ouvir a fé do povo. Vamos, neste momento, acompanhar a fé, a expectativa do povo de Deus para esta grande sexta-feira de bênção, sexta-feira de grandes milagres. Nós vamos ao posto do volante. Vamos já com o presbítero Adalto, trazendo a fé do povo para esta grande campanha de sexta-feira forte. Em seis horários, 7 da manhã, às 10 ao meio-dia, 14:16 e às 19 horas. Campanha do Salmo 91, a guerra contra o mal. Vamos lá, vamos ouvir a fé do povo para esta grande campanha de sexta-feira.
1: Adalto, vamos à expectativa já para esta sexta-feira em nome de Jesus.
2: Graças a Deus. Muito obrigado, pastor Guilherme Ribeiro, pelo espaço concedido. Já vamos pegar aqui, gravar os depoimentos de fé e a expectativa para essa sexta-feira, guerra contra o mal. Querido irmão, seu nome?
3: Geraldo Rosa Pereira.
2: Está chegando de qual bairro?
3: Copacabana.
2: Qual foi a bênção que o senhor recebeu?
3: Aí a minha aposentadoria estava... Estava bloqueada e Deus bloqueou.
2: O seu cartão de benefício estava bloqueado?
3: Estava bloqueado.
2: Não entrou na campanha, pegou o voto e desbloqueou?
3: Desbloqueou.
2: Quem opera isso, meu irmão?
3: Jesus.
2: Quem revelou a campanha?
3: Jesus.
2: Seu nome?
3: Geraldo Rosa Pereira.
2: Mora onde?
3: Copacabana.
2: Deus abençoe. Vamos entrevistar mais uma senhora. O nome da senhora?
4: Meu nome é Maria do Carmo.
2: Conte a bênção, Maria do Carmo.
4: Ô, irmão, eu fazendo essa campanha aqui toda quarta-feira, o Senhor me deu um grande livramento no meu trabalho. Irmão, eu tinha terminado o dia de trabalho e aí eu entrei numa lojinha para comprar uma roupa e de repente me veio não sei o que é que aconteceu, eu fiquei assim, eu perdi um pouco, né, a visão. E na hora que eu saí daquela loja, irmão, eu saí, né, com as coisas que eu estava, mas eu desapercebi totalmente, e uma bolsa que eu estava, uma bolsinha, não é essa daqui não, uma outra bolsa que eu estava com o dinheiro do trabalho do dia, com meu celular, meus documentos, tudo caiu e eu não vi. E na hora que eu estou andando assim no meio do povo, estava assim de gente lá nesse lugar, eu escutei, a dona vinha gritando assim, uma mulher gritando atrás de mim, gente, alguém perdeu uma bolsa, alguém perdeu uma bolsa, de quem que é essa bolsa? Aí na hora que eu escutei assim, que eu olhei para trás, era minha bolsa, irmão.
2: Livramento.
4: Foi livramento de Deus, porque poderia aparecer um marginal, uma pessoa do mal, pegar aquela bolsa e sair correndo. É. Mas a dona pegou a bolsa no chão e saiu gritando, eu vi na hora que era Deus, era o livramento de Deus. Depois é que eu faço a campanha, que todas as vezes que eu venho, eu faço o voto do livramento.
2: Através da campanha e dos votos, o Senhor Jesus enviou um anjo guardião e deu livramento para a senhora.
4: Livramento para mim, irmão, que não perdi nada, graças a Deus, eu até chorei. Irmão, toda quarta-feira eu também fazendo a campanha, Deus usou o servo dele, o irmão José Marcos, para revelar que Deus, né, ia ampliar a lojinha lá da minha casa, e Deus deu a vitória, a lojinha foi ampliada e está uma bênção.
2: Abençoada e prosperada.
4: Abençoada e prosperada nessa campanha aqui. Eu não posso...
2: Seu nome e seu bairro?
4: Quarta-feira. Meu nome é Maria do Carmo Soares Martins. Eu moro na região do Barreiro, no bairro Vila Pinho, minha casa número 25.
2: Deus abençoe. Mais uma senhora aqui, vamos entrevistar. É a expectativa do povo, os depoimentos de fé e o prosseguimento da grande campanha profética de sexta-feira, guerra contra o mal. Querida irmã, o nome da senhora?
5: Maria Dias Souza.
2: Qual foi a bênção que a senhora recebeu?
5: A minha bênção foi que Deus mostrou o pastor.
2: Pastor Guilherme Ribeiro.
5: É isso. Mostrou para ele que o tanto de pessoa que ia receber bênção na quarta-feira, que ia saber notícia na quarta-feira mesmo, e deu uns na quinta e uns na sexta. Aí eu cheguei lá em casa, a minha menina falou assim, ô mãe, dá glória a Deus. Aí ela pôs R$50 na minha mão e falou assim, dá glória a Deus, o cartão que estava passando estava cancelado. Aí o Iago insistiu, que é o filho dela, aí o dinheiro saiu lá.
2: A bênção chegou.
5: A bênção chegou.
2: E a senhora está prosperada.
5: Em nome de Jesus.
2: A campanha e o voto funciona, se pegar com fé?
5: vitória.
2: Funciona ou não funciona?
5: Funciona, funciona.
2: Quem opera?
5: Jesus.
2: Quem revelou a campanha?
5: Jesus.
2: Então dá um glória a Deus para ele.
5: Glória a Deus.
2: Seu nome e seu bairro?
5: Maria de Souza, Justinó, Fortaleza.
2: Deus abençoe. Honras e glórias ao nosso Jesus. Por mais uma senhora abençoadíssima por Deus no prosseguimento da grande campanha de sexta-feira, Guerra contra o Mal. Seu nome?
6: Maria do Carmo.
2: Em três palavras, conte a bênção.
6: A bênção é minha filha. Primeiro dia que eu vim aqui, quando eu cheguei em casa, já foi chamada para trabalhar.
2: Primeiro dia.
6: Primeiro dia.
2: Pastor Guilherme, primeiro dia que ela entrou na campanha, pegou o propósito, a filha dela foi chamada para trabalhar.
6: Já está de carteira assinada, para onde?
2: Já está empregada.
6: Tá, em nome de Jesus.
2: Salário satisfatório?
6: Eu vou trazer o voto que ela fez.
2: Salário satisfatório?
6: Amém. R$2.000.
2: R$2.000, mais cartão Sodex e todos os direitos.
6: Ela não leva a marmita, como é lá? Não, não, não, não,
2: não, não. Não precisa levar.
6: Não precisa, não.
2: Ela está prosperada.
6: Graças a Deus.
2: Quem opera?
6: Jesus.
2: Quem revelou a campanha?
6: Jesus.
2: Então dá um glória a Deus, hein,
5: menino? Glória a Deus!
2: Seu nome e seu bairro?
6: Maria do Carmo, Ribeirão das Neves.
2: Deus abençoe. Mais uma senhora e mais um senhor para falar aqui e contar a bênção. O nome da senhora?
7: Fátima.
2: Está chegando de qual bairro, Fátima?
7: Londrina.
2: Conte a bênção.
7: É que deu, eu fiz um exame e deu negativo aí, eu achava. Para Deus nada é impossível e Deus concedeu a cura.
2: Completamente curada.
7: Completamente curada.
2: Através da senhora entrar na campanha, pegar o voto, a senhora foi curada por Jesus.
7: É, peguei o voto e Deus me curou.
2: Honrou a fé da senhora.
7: Honrou minha fé.
2: O voto e a campanha funciona?
7: Funciona.
2: Jesus opera?
7: Opera.
2: Tem um glória a Deus para ele aí?
7: Glória a Deus!
2: Seu nome e seu bairro?
7: É, Fátima.
2: Vai.
7: Londrina.
2: Deus abençoe. Mais uma senhora curada por Jesus no prosseguimento da grande campanha forte. Sexta-feira, Guerra contra o Mal. E lembrando, pastor Guilherme Ribeiro, às 8 horas da manhã e às 20 horas na Santa Tribuna, no Santo Altar. Seu nome?
8: José Maria da Silva.
2: Mora em qual bairro?
8: Bairro Montreal.
2: Conte a bênção, meu.
8: A bênção.
2: Campanha, pegar o voto, a senhora foi curada por Jesus.
7: É, peguei o voto e Deus me curou.
2: Honrou a fé da senhora.
7: Honrou minha fé.
2: O voto e a campanha funciona?
7: Funciona.
2: Jesus opera?
7: Opera.
2: Tem um glória a Deus para ele aí?
7: Glória a Deus!
2: Seu nome e seu bairro?
7: É, Fátima.
2: Vai.
7: Londrina.
2: Deus abençoe. Mais uma senhora curada por Jesus no prosseguimento da grande campanha forte. Sexta-feira, Guerra contra o Mal. E lembrando, pastor Guilherme Ribeiro, às 8 horas da manhã e às 20 horas na Santa Tribuna, no Santo Altar. Seu nome?
8: José Maria da Silva.
2: Mora em qual bairro?
8: Bairro Montreal.
2: Conte a bênção, meu.
8: A bênção na caixinha do correio tinha um envelope.

em convidar a todos para sexta-feira, às 23 horas, a grande vigília com as mulheres de fé. Sexta-feira, às 23 horas, as mulheres de fé, mulheres guerreiras, mulheres abençoadas por Deus, estarão na frente, na responsabilidade desta vigília. Vigília abençoada, vigília com as mulheres de fé. Sexta-feira, às 23 horas, você não pode perder, você não pode ficar de fora. Venha participar da vigília, você que gosta de orar, de buscar a Deus pela madrugada. Sexta-feira, a sexta-feira da vigília com as mulheres de fé, mulheres abençoadas por Deus. E atenção, povo de Deus! A todos os membros e obreiros da Casa do Senhor, você que faz parte da membresia da nossa sede estadual do Cabana, neste final de semana, teremos a Santa Ceia de Nosso Senhor e Salvador Jesus Cristo. A todos os membros e obreiros, você não pode faltar. Você que é membro das igrejas Deus e Amor, de outras congregações, para você cear conosco, será necessário trazer a carta de recomendação do seu pastor. Você precisa trazer aí a sua carta para você retirar ali a sua autorização. Então, no nome de Jesus, todos estão convidados a cear conosco. Você que é da sede de centrais, regionais, das igrejas locais, não esqueça. A cear conosco na Estadual do Cabana, se faz necessário trazer a carta de recomendação do seu pastor. A Santa Ceia de Nosso Senhor e Salvador Jesus Cristo será no sábado, no domingo e em dois horários. 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Então, são três oportunidades para você cear conosco em nossa sede estadual do Cabana. 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Neste final de semana, Santa Ceia do Senhor Jesus Cristo. A todos os membros, todos os obreiros estão convocados para esta Santa Ceia do Senhor. Venha estar conosco na Avenida Amazonas 8410, no bairro do Cabana.

Queridos ouvintes, te aguardamos em nossa sede estadual do Cabana para alcançar as bênçãos de Deus e as vitórias do Senhor Jesus neste santo lugar. Venha para cá, venha cultuar a Deus conosco. Venha ser abençoado por Deus, pois Deus garante a bênção, Deus garante a vitória na sua vida. Igreja Pentecostal, Deus e Amor, Avenida Amazonas, 8410, no bairro do Cabal. Nós vamos ficando por aqui com a nossa programação local. Agradeço aqui o carinho da sua audiência. Deus abençoe você. Deus abençoe sua casa. Deus abençoe toda a sua família. Em nome de Jesus. Deus abençoe, ouvintes. Eu vim com vocês, irmã em Cristo, Davi Reis.

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1: 11 horas 5 minutos aqui na capital dos Bandeirantes. Nós estamos na Rádio Deus e Amor, programa Voz da Libertação, chegando até você diretamente dos estúdios aqui em São Paulo, alcançando todo o Brasil e o mundo.
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1: E vamos de tempo em temperatura em algumas capitais brasileiras. Em Vitória, no Espírito Santo, máxima de 30 graus e não há previsão de chuva para as próximas horas. Em Cuiabá, Mato Grosso, máxima de 36 graus, também sem previsão de chuva para o dia. Em Brasília, no Distrito Federal, máxima de 27 graus, sem probabilidade de chuva para as próximas horas. No Rio de Janeiro, capital, estado, máxima de 35 graus e a probabilidade de chuva em 40%, 9,9 milímetros. Essas foram as informações do tempo em temperatura aqui na Rádio Deus é Amor. Que a graça e paz do nosso Senhor e Salvador Jesus Cristo transborde em cada coração. Você, querido ouvinte, que nos acompanha através das mais de 600 emissoras da Rádio Deus e Amor. Estamos aqui diretamente dos estúdios em São Paulo, capital, aqui em nossa sede mundial, trazendo a comunicação clara e precisa daquilo que Deus está fazendo através deste ministério e também através dos seus braços, sejam assistenciais ou de ensino. É a Igreja Pentecostal Deus e Amor, que é comprometida com a oração, com a palavra, comprometida com o Evangelho genuíno da graça. E aqui nós estamos para comunicar com vocês o que Deus está fazendo em nosso meio, o que o Senhor está nos proporcionando viver. Milagres, sinais, maravilhas e almas sendo alcançadas em todos os cantos do Brasil e do mundo.
2: A paz do Senhor Jesus. Quem vos fala é a irmã Patrícia. Tenho 43 anos, sou casada, mãe de um menino de 11 anos, moro em Campo Grande, Rio de Janeiro. E estou aqui para contar meu testemunho que Deus fez na minha vida, através da minha mãe, que fez a campanha da Fundação Reviver do Cofim. Em 2009, eu tive uma frequência cardíaca muito forte no coração, que foi a 245 batimentos por minuto. O Alius Médico me socorreu, me ajudou, me deixou numa sala, verificou minha pulsação. Minha pulsação estava marcando os batimentos do coração 245, né? Muito forte, né? E ali achei que eu não ia mais viver, mas Deus tinha um plano na minha vida, tinha um chamado. E ali, né, foi lá me buscar, me levar para casa. O médico falou que eu tinha que ir para o cardiologista. E ali eu fui, fiz um exame, o médico falou que eu estava com uma refluxo de válvula mitral. Disse que eu já nasci com isso. E ele falou, não, você nunca nasceu com isso. Você nasceu perfeita quando você veio nos meus braços. E ali eu fui me cuidar e tudo. Quando foi em 2011, eu tava noiva. Tava pra casar, tive outra crise. Aí foi a 180 batimentos por minuto. E ali meu noivo me levou pro hospital, ele foi pro hospital, na ambulância. E ele cuidando de mim, deixando eu dormir para entrar em coma. E ali ele me atendeu, me deu remédio, falou que eu tinha que voltar para o Rio de Janeiro, porque eu estava no litoral, para ele poder me cuidar. E ali eu fui cuidando, tomando remédio. Quando foi em 2015, eu já estava casada. Eu já estava casada e já tinha um filho. Meu filho nasceu em 2014, então eu estava com um ano ele. Ali eu trabalhando, de repente senti meu coração se levar novamente. Ali o médico estava indo embora, voltou para me socorrer. Meus colegas chamou e verificou, botou eu deitado no oxímetro. Ele estava marcando 246 batimentos por minuto. Desceram comigo para a emergência, me deram socorro, primeiro socorro. Ali deram a medicação, começou a voltar ao normal. Ali a médica falou que eu tinha que procurar um especialista em arritmia. E ali eu fui no Dr. Leonardo, porque o Leonardo falou que eu estava com uma arritmia supraventricular, benigna. Mas era de repouso, sem eu fazer nada, eu sentia esse sangramento. E ali ele falou, tomava um remedinho, mandou fazer atividade física. E contei para minha mãe, começou a buscar o Senhor e fez a campanha da Fundação Reviver, do Cofrinho. E aí eu fui fazer novos exames, os exames antigos estavam dando um refluxo alveolar. Quando eu fiz novos exames, não mostrava mais nada. E ali deixou para minha mãe. Deus falava com a minha mãe, não liga, porque ela vai te ligar para contar a vitória. Eu liguei para minha mãe, eu não tenho mais nada, Deus me curou. Então, eu falo para vocês, creia que Jesus, ele cura. Minha mãe fez a campanha da Fundação Viver do Cofrinho. Eu também queria acrescentar o nome da minha mãezinha, Maria de Fátima. Toda vez que ela enchia o cofrinho, ela entregava na igreja para pagar o voto. E hoje eu não sinto mais nada, hoje eu estou curada para a honra e glória do nosso Salvador Jesus Cristo. Hoje eu não sinto mais nada, hoje eu posso caminhar, hoje eu posso correr, hoje eu faço atividade física, não sinto cansaço, sinto nada, Jesus me curou. Entendeu? Eu falo para você que tem alguma enfermidade, creia que Jesus, ele cura ontem, hoje e eternamente. Então você dá um passo para Jesus, entendeu? Faça a campanha, voto, que a Igreja Deus Amor é uma oração poderosa. Então hoje eu estou contando meu testemunho, o que Deus fez na minha vida. Hoje eu não tenho mais nada, hoje eu estou curada da arritmia cardíaca. Ia precisar fazer uma ablação, né, no centro cirúrgico, mas Deus não permitiu. Ele faz milagre, Ele cura, e Ele me curou, eu sou prova viva. Deus abençoe a todos, muito obrigada.
1: Olha como o milagre de Deus acontece na vida daqueles que creem, que fazem um propósito com o Senhor. A fé, motivada pela confiança num Deus genuíno e verdadeiro, e colocando nele toda a esperança, e também pedindo a Ele uma resposta que ninguém mais pode dar, gera milagre na vida de pessoas. Esse testemunho é apenas um de centenas de milhares de vidas que foram alcançadas através da fé. Um simples ato de fé gera um grande milagre. Pastor Kleber, pessoas de todos os lugares do Brasil, elas enviam seus testemunhos diariamente para a Rádio Deus e Amor, para a igreja, contando o que Deus está fazendo através da fé que elas colocaram em ação. Nós sabemos que sem fé é impossível agradar a Deus, e se a nossa fé não for colocada em prática, nós não vivemos os milagres que Deus tem reservado para nós.
3: É verdade, Mateus, porque Diácono Mateus, Lucas Rignoni, querida audiência, nós entendemos a disposição, a decisão do coração daquelas pessoas que já não somente ouviram o convite, entenderam o chamado, mas compreenderam através das experiências a marca do Senhor em suas próprias vidas, através da operação da libertação. E agora é 11 da manhã com 13 minutos, eu quero convidar a toda a grande rede de rádio. Nós estamos agora, Diácono Mateus, com o Brasil e o mundo conosco, já nos preparando para realizar a oração do Salmo 91. É a oração da proteção de Deus, é a oração aonde os 16 versículos, como você preferir, expressa exatamente o que é estar abrigado à sombra do Onipotente. Então, se você também quer viver resposta, milagres de Deus, eu quero te convidar agora a entrar neste clamor. Dá um momento, uma pausa, permita-se agora ser abençoado, permita-se agora ser alcançado, permita-se agora alcançar o refrigério de Deus através da oração.
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3: Ó fortaleza da nossa alma, ó refúgio presente em todas as nossas debilidades, confiamos, ó Pai, confiamos, ó Deus, confiamos que o Senhor é o esconderijo perfeito, Altíssimo. Confiamos, ó Pai, que abrigados debaixo da sombra da Tua autoridade, da Tua onipotência, descansaremos e teremos a paz, ó Pai, que ninguém pode dar. Meu Deus, livra, Senhor, de todas as aflições. Livra, Senhor, das perturbações e dos laços, ó Deus, do passarinheiro neste dia, de todas as pestes perniciosas. Senhor, tenha de misericórdia, Pai de amor, cobre a querida audiência com as tuas penas, debaixo das tuas asas podemos nos refugiar. Meu Deus, Senhor, que a tua palavra seja nos dada, agora revelada nossa mente ao nosso coração, para nos guardar como um verdadeiro escudo e broquel de todos os terrores, de todos os temores, de todas as assolações. Meu Pai, Senhor, eu quero agora pedir a Ti, Senhor, não permita, Senhor, a fadiga do dia, Senhor, o terror da noite, a dificuldade interna e externa desta alma, meu Deus, atingir este Teu filho, atingir esta Tua filha, prostrar este Teu servo. Meu Deus, tenha de compaixão daqueles que agora estão em aflição, tenha de misericórdia daqueles que não têm força para se levantar, ó Pai, aleluia. Mas nós vamos a Ti para pedir, nós vamos a Ti para clamar. Meu Deus, que esta programação nesta manhã possa mudar a vida, Senhor, de centenas, de milhares de pessoas que necessitam urgentemente da Tua ajuda. Necessite, e é com precisão, meu Pai, da operação das Tuas mãos. Deus Santo, nós oramos pelos que estão internados, aqueles que têm confrontado, Senhor, as trevas, o inferno e o inimigo tem batalhado para vencê-los. Meu Deus, envia os Teus anjos de poder, a operação do Teu perfeito e divino Espírito para socorrer aqueles que estão nas mãos dos homens, aqueles que estão escravizados, ó Pai, debaixo das garras ferozes de Satanás, aqueles que pedem auxílio e ajuda, que neste clamor, Senhor, do Salmo 91, o Teu socorro possa alcançar todas as vidas. Entregamos, ó Pai, a transmissão do culto desta tarde. Venha usar em Tuas mãos todos aqueles, Pai, que se preparam para a grande concentração desta tarde. Abençoe os ouvintes que acompanham esta transmissão. Ah, Pai, ordena as Tuas bênçãos e confirma os Teus milagres nesta hora. Rei de poder, Deus da glória, nós Te pedimos e Te agradecemos, ó Pai, em nome de Jesus. 11 da manhã, 17 minutos, não tenho dúvida que o Senhor já te alcançou aí aonde você está. E alcance do nosso Deus não é para você continuar na mesma situação, na mesma condição, não. É para que você se levante, é para que você predisponha-se a viver o que Deus tem para você ainda hoje. Não deixe para amanhã, o que você precisa é hoje, é agora, é urgente. E a vitória do Senhor é urgente para a nossa vida hoje. É culto beneficente em prol às instituições Reviver em todas as nossas sedes, Diácono Mateus.
1: Com toda certeza, Pastor Kleber, é um culto especial onde as pessoas entendem que o Evangelho, ele também envolve estender as mãos e ajudar os que estão necessitados fisicamente, de alimento, de vestes, de um apoio, de um amparo. E nós estamos neste dia especial, crendo que o Senhor, Ele tem motivado e mobilizado um povo de fé, não só para estarem presentes, mas para se unirem a nós nesta causa. A Igreja Pentecostal Deus e Amor, com as suas instituições, tem feito um trabalho maravilhoso, belíssimo, que está alcançando todo o Brasil, e não é apenas um projeto, mas são vários projetos, várias ações, alcançando crianças, adolescentes, homens, mulheres, idosos. E o amor de Deus tem sido demonstrado através dessas ações. Pastor, há muitas pessoas que estão sendo abençoadas porque elas conhecem o trabalho das instituições e elas fazem propósitos, colocam a fé em ação, elas ajudam com alegria, com amor, e Deus tem abençoado essas vidas. Mas assim também há muitas outras pessoas que ainda não conhecem com profundeza o que é a Fundação Reviver e o que é a Associação Reviver Help, e como a Igreja Deus e Amor tem feito um trabalho tão grandioso, alcançando vidas em lugares tão longínquos no Brasil, e como Deus tem operado uma grandiosa obra através dessas instituições.
3: Trabalho excepcional que tem sido realizado junto aos necessitados, é isso que vamos acompanhar agora. 11 da manhã, 20 minutinhos, prepare-se, hoje é culto especial em todas as nossas igrejas pentecostal Deus e Amor.
5: Como é que é o nome da senhora?
6: Lana Cerejo.
5: Uma Lana, a senhora começou a acompanhar...
6: Pensei que eu estava na rua, né? Aí eu conheci lá a casa, né? Projeto Casa Aberta. Aí eu comecei a frequentar lá. E lá eu fiz aliança com Deus, Jesus. E estou plantada aqui de novo.
5: Glória a Deus. A senhora estava há quanto tempo já nessa situação?
6: Eu estava há mais de 5 anos.
5: Mais de 5 anos?
6: Hoje eu já consegui um trabalho, né? Hoje mesmo eu falei com a irmã Socorro que eu ia deixar minha identidade lá na prefeitura. Consegui um emprego de carteira assinada no prato do dia.
5: Tá vendo, meus irmãos? Ô, Malana, 5 anos a senhora conviveu na rua.
6: Convivi na rua e eu não me arrependo de ter conhecido o projeto Casa Aberta. É uma oportunidade muito grande. Eles são, sim, não tem nem palavra para dizer o que eles são, né? O abraço, o amor que eles acolhem a gente, dá uma oportunidade para aqueles que querem, né?
5: A senhora é daqui mesmo, do Piauí, de Teresina?
6: De Teresina.
5: Meu Deus do céu. E agora a senhora conseguiu se erguer com a ajuda de Deus, conseguiu se levantar, conseguiu já um emprego de carteira assinada. A senhora está feliz com tudo isso?
6: Ah, mas não sei nem como agradecer a Jesus, né?
5: Então a senhora vai continuar nessa fé, nessa caminhada, em nome de Jesus, que Jesus vai fazer mais ainda uma obra muito grande sobre a tua vida, tá bom? Que Deus te abençoe cada dia mais. Quem pode aplaudir o Senhor? Tá vendo, meus irmãos?
1: Esse é um dos projetos das instituições Reviver, projeto Casa Aberta Reviver, pastor, que tem feito esse trabalho de acolhimento com as pessoas que estão em situação de vulnerabilidade social, e tem sido um projeto que está restaurando famílias, pessoas que estão vivendo nas ruas e que estão longe dos seus familiares, nos vícios, dominados pelo mal que está destruindo a vida dessas pessoas, mas ao conhecerem o trabalho da Associação Reviver Help e esse projeto Casa Aberta, elas estão tendo a oportunidade de conhecer o amor de Deus e de poderem retornar. Temos muitos testemunhos de pessoas que retornaram às suas famílias, hoje estão empregadas, hoje estão com uma vida transformada, porque acima de tudo conheceram Jesus Cristo, foram abraçadas por este amor e estão vivendo o melhor de Deus.
3: De 60 até ao número de 100 pessoas sendo atendidas por dia, isso só na sede mundial, sem contar em Belém, Brasília, Belo Horizonte e todos os santos e todas as demais regiões aonde já está funcionando esta Casa Aberta. É uma casa que você precisa entender o objetivo e propósito. Hoje, Matheus Galvão, estávamos passando diante da nova Casa Aberta. Foi necessário um novo lugar, maior, com salas, com melhor adequação, porque só vai crescendo o número de pessoas que estão recebendo socorro. É bem no local mais emblemático de São Paulo, onde foi dado o grito da independência. Na verdade, a 182 metros do local onde foi declarado a independência do Brasil, bem ali ao lado deste grande parque, que é um dos parques tão conhecidos aqui de São Paulo, Parque Ipiranga, é ali que está a nova Casa Aberta, já sendo redecorada, reformada, para receber ao dia de 50 até 100 pessoas que estão nas ruas. E o nome Casa Aberta é por quê, Matheus? Porque é uma casa aberta a atender a todos. Não tem crédulo, religião, de nação, se é africano, se é jamaicano, se é europeu, se... não importa. A pessoa entra primeira coisa que ela recebe é o acolhimento da necessidade. Primeiramente o banho, depois aquela roupa íntima, novinha, limpinha, que ela recebe. Ao trocar de roupa, ela já vai para o alimento, tem aquele alimento, toma aquele café. Pode mudar a sequência? Claro que pode, mas a intenção é esta. E depois acabou, pastor. Então, tomou banho, trocou de roupa, volta para a rua. Não. Aí é que vem o melhor da assistência social. Vem o culto. Logo após o culto, como que é, Mateus? A pessoa senta, tem parente? Qual a profissão? O que você faz? Entra-se em contato com a assistência social para reintegrar esta pessoa na sociedade.
1: Sim, é um projeto bem estruturado. Tem um acompanhamento com assistência social, acompanhamento psicológico, para que essas pessoas entendam que elas estão recebendo uma oportunidade que está sendo oferecida pela igreja, pela associação River Help e também por Deus, de terem a vida transformada. Elas recebem a palavra e nós temos visto o mover de Deus na vida dessas pessoas. Elas aceitam a palavra com alegria e Deus está libertando, transformando. Através desse projeto, Deus está restaurando vidas, elas estão retornando para os seus lares, estão sendo reinseridas na sociedade, elas saem dali com oportunidade de emprego. Alguns são direcionados a casas de recuperação, que nós temos parceria, e Deus está fazendo um grande mover, e tudo isso através da igreja, de você, ouvinte, que ajuda, de você que contribui para esta obra, de você que entende e tem orado, para que Deus ele continue alcançando as vidas. Nós temos muitas formas de demonstrar o amor de Deus e levar o Evangelho, e cada uma delas nós precisamos de todo o amparo e das orações do povo de Deus para que o inimigo não venha colocar ali impedimentos, barreiras, para que nós venhamos alcançar o nosso objetivo, resgatar essas almas para a presença de Deus.
3: E você que quer contribuir, quer apoiar, quer ajudar com a Associação Help Deus e Amor, com a Fundação Reviver, a partir de agora nós vamos dar um tempo para você, 11h26, o Brasil, o mundo está em sintonia conosco agora, para você anotar estas contas bancárias e para você praticar, só sentir, só se quebrantar, simplesmente ouvir o que o coração diz e não atuar, não vai nos dar condição de dar pão para aquele que tem fome, roupa para aquele que está nu, e também a possibilidade de fazer voltar para o lar, a casa, a capital ou a cidade que esta pessoa pertence. Então, é através da tua ação de amor. O que que é uma ação de amor? É quando você coloca as mãos naquilo que você tem e compartilha com aquele que não tem. Então agora, vamos lá, contas bancárias da Fundação Reviver. Pegou o papel? Pegou agora a caneta? Então vamos lá, vamos anotar para você nos ajudar a fazer esta obra maravilhosa.
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1: São as instituições Reviver que estão fazendo este trabalho maravilhoso. E tudo isso é para a glória do nome do nosso Senhor Jesus Cristo. Porque nós sabemos que é bíblico. Pastor Kleber está na palavra de Deus. Jesus ensinou o povo que eles deveriam, sim, ajudar. Cuidar dos órfãos, das viúvas, dos necessitados. Estender as mãos e ajudar aqueles que estavam precisando. Jesus ensinou a nós não negarmos nem sequer um copo d'água. A nós termos esta atitude de ajudar. Se temos condições, se podemos fazer o bem e não fazemos, nós estamos desagradando a Deus.
3: Verdade. Outra coisa, você que não conseguiu anotar, foi rápido. Ah, pastor, não consegui apontar. Faz o seguinte, ipda.com.br/doações. De novo, ipda.com.br/doações. 11 da manhã, 30 minutinhos, nós vamos agora ao bloco de notícias. Cristãos pelo mundo, vamos entender o que está acontecendo neste imenso planeta.

0: ainda mais duradouros. Os autores afirmam que, em vez de substituir os tratamentos tradicionais, esse tipo de intervenção breve, acaba aí se baseando na fé, poderia ser incorporado aos serviços de atenção primária para auxiliar no manejo da dor e da ansiedade. Nova oportunidade. Mais de 20 detentos foram batizados em prisão nos Estados Unidos. Culto ao ar livre em uma unidade prisional de segurança máxima nos Estados Unidos marcou o encerramento de 2025 com um forte movimento de fé. Ao todo, 20 homens declararam publicamente a conversão por meio do batismo nas águas. Os prisioneiros foram libertos. Arrependimento genuíno e resposta à presença de Deus. Um dos homens, visivelmente emocionado, declarou antes do batismo: "Estou cansado de viver no pecado e de lutar sozinho. Quero entregar tudo a Cristo." Utilizando uma banheira instalada no pátio da prisão, os líderes conduziram os novos convertidos um por um. O momento foi acompanhado por orações coletivas de arrependimento e confissão de fé, onde os detentos reconheceram Jesus como Salvador e, claro, renunciaram às condutas anteriores. De acordo com as pesquisas, a celebração foi encerrada com um período de louvor e oração. Os detentos entoaram cânticos expressando desejo, se tornando aí santuários vivos, simbolizando uma nova etapa de vida, mesmo dentro do sistema prisional.
1: O que você faria se tivesse mais uma oportunidade?
2: Aqui é Mãe Jane, eu falo aqui da cidade de Passos, Minas Gerais. Eu comecei a sentir um incômodo, uma dorzinha no meu seio esquerdo e foi aumentando esse incômodo. A impressão que eu tinha era como se eu tivesse um caroço debaixo do braço, porque me incomodava muito, até que eu fui revelada na igreja que o Senhor estava concedendo um grande livramento, né, uma cura de um câncer no meu seio. E ali, quando foi no dia seguinte, né, quando ali eu fui tomar banho,

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2: São 11 horas 37 minutos aqui na capital dos Bandeirantes e nós estamos, nesta manhã abençoada por Deus, falando do que Deus está fazendo.

0: nosso meio, através das instituições de viver, através do trabalho da igreja, que é levar o amor de Deus para as vidas. E Deus tem feito uma grandiosa obra. Fundação Reviver, que neste mês, Pastor Kleber, completa 32 anos de trabalho, de amparo, de ajuda às pessoas, e as pessoas estão alegres em poder participar do Agosto Verde, o mês da beneficência cristã, o mês de o povo de Deus se reunir e ajudar os que necessitam.
1: E temos um comunicado especial para todos aqueles que já trouxeram a sua doação, a sua oração, a causa, o seu pedido já foi apresentado a Deus e continua ali no clamor no santuário. Para você que está em outras capitais brasileiras, cidades e municípios, está pedindo também a direção. Pastor, como que eu faço para doar? Tem aqui aquela cesta de alimento. Deus tocou no meu coração. Aquelas fraldas, que são as fraldas geriátricas para as pessoas da melhor idade, para as crianças, como que eu faço? Você vai anotar aí a Igreja Deus e Amor, o endereço dela mais próximo, e vai doar, porque será contabilizado e será apresentado aqui no dia 22. Dia 22, nós estaremos nesta festa. Aniversário da Fundação Reviver, culto especial com o tema Dia do Semear, e pregando a palavra de Deus, o pastor Jerry Borchardt, e claro, a participação da nossa diretoria mundial, todo o conselho deliberativo executivo, a irmã Irene Miranda, irmã Débora, Eliana, evangelista Maria Lorena e toda a diretoria da Fundação Reviver e também da Associação Help Deus e Amor. Já prepare-se, Agosto Verde é o mês em que nós vivemos o socorro de Deus, o auxílio dos céus. E Lucas, nós vamos acompanhar como Deus está ajudando, socorrendo, operando na vida daqueles que estão fazendo esta obra.
2: Meu nome é Valdelice, eu sou de Guarulhos e eu vim aqui para dar o meu testemunho. É que dezembro de 2017 eu fiquei muito enferma. Aí eu ia para o hospital, voltava, tomando injeção com soro na veia, parei de andar, meu marido era quem me levava no colo. Aí eu tenho uma irmã que ela é da Igreja Deus e Amor. Aí ela falou para mim, faz um voto. Aí eu fiz, faz um voto na Igreja Deus e Amor. Aí eu fiz o voto e graças a Deus, por honra e glória do Senhor Jesus, eu tô curada. Então eu peço pros irmãos, tiver qualquer problema, pode vir na Igreja Deus e Amor, fazer o voto, dar o testemunho, que tudo dá certo. Em nome do Senhor Jesus, por honra e glória do Senhor, eu tô aqui dando o meu voto. Estou provando que Deus foi muito bom comigo. Graças a Deus, meu Deus. Eu estou aqui só para agradecer. Obrigado, irmãos, e fico com Deus.
3: Paz do Senhor, eu me chamo Anja Maria, moro aqui na cidade de Três Corações, Minas Gerais. Eu quero contar para os meus irmãos que o meu filho foi criado na igreja, mas irmão, eles estão permanecer, tá? Eles seguiram o mundo do crime, o mundo das drogas, né? Mas como era de propósito, meus irmãos, eu sempre fazia campanha, fazia voto, jejuava, orava em favor do meu filho. E meus irmãos, depois de um bom tempo, né, que ele passou pelo vale da sombra da morte, mas o Senhor foi e resgatou ele, tirou ele do mundo do crime. E hoje, meus irmãos, eu louvo a Deus porque ele serve a Deus. A Igreja Pentecostal Deus Amor é um cooperador, é um homem de Deus, e está feliz, alegre na presença do Senhor. Amém? Glória a Deus, aleluia. Agradeço a Deus, né, por essa rica e maravilhosa bênção que o Senhor concedeu. Deus abençoe.
0: São as pessoas testemunhando que Deus está operando. Nós queremos mostrar a você que esse trabalho, ele é um trabalho que Deus tem, sim, direcionado, que Deus está abençoando, por isso ele está crescendo e avançando de forma tão rápida, alcançando vidas, lares, famílias, pessoas necessitadas, pessoas que precisam entender que Deus as ama. E a demonstração disso, ela pode ser feita de várias formas. em todos esses projetos, em todas as ações, de forma alguma, nós deixamos de falar de Cristo, de anunciar o Evangelho, porque esse é o objetivo. É que essas pessoas sejam alcançadas por esta mesma graça que nos alcançou. Que elas entendam que há um Deus que as ama, que há um Senhor que está nos céus e que Ele está contemplando a realidade, a necessidade dessas pessoas e que Ele pode as socorrer através da igreja, através das instituições. Por isso, você que não conhece o trabalho das instituições, nós convidamos vocês a conhecerem, a ajudarem, a se unirem a nós neste ato de fé, a se unirem a nós nesta ação, que é uma ação de amor, que é demonstrada diariamente para com as vidas, para com as pessoas. Acesse fundaçãoreviver.com.br e também o site da Associação Reviver Help, deuseamor.com.br. Lá você vai conhecer todos os projetos da Fundação, que completa 32 anos neste mês, e também da Associação Reviver Help, que é mais um braço assistencial da igreja que está trabalhando em parceria, juntas as instituições, tem feito um belíssimo trabalho, e você, ouvinte, não pode deixar de participar conosco. É o amor de Deus que é demonstrado, e através da sua contribuição, da sua ajuda, através das suas mãos que se estendem, vidas estão sendo amparadas. Vamos ouvir um pouco dos projetos, o que Deus está fazendo, como as instituições têm ajudado pessoas, independente da faixa etária, há projetos que alcançam os pequenos, há projetos que alcançam os jovens, os homens e mulheres, anciãos, todos estão sendo abençoados através das instituições Reviver.
4: O amor de Deus socorre vidas. E é com esse amor que começamos cada novo projeto. A Associação Reviver Help, braço assistencial da Igreja Pentecostal Deus e Amor, nasceu com um propósito: transformar realidades. Por meio da fé, da solidariedade e do cuidado com o próximo, estendemos as mãos a quem mais precisa, levando acolhimento e dignidade a pessoas em situação de vulnerabilidade em todo o Brasil. No projeto Casa Aberta Reviver, criamos espaços de acolhimento em São Paulo, Belo Horizonte, Pacaraíma, Boa Vista e Teresina. Em cada uma dessas cidades, oferecemos mais do que um abrigo, oferecemos um recomeço. Aqui, cada pessoa encontra um cuidado completo: banho, alimento, roupas, corte de cabelo, apoio jurídico, cuidado infantil, encaminhamento para o mercado de trabalho e, é claro, a palavra de Deus. Tudo isso respeitando as particularidades e necessidades de cada região. Na nossa campanha das tampinhas, já arrecadamos mais de 150 toneladas, onde toda a verba é direcionada para apoiar o projeto Casa Aberta. Também cuidamos com carinho de quem já trilhou uma longa caminhada. No projeto 60 Mais Reviver, oferecemos fisioterapia para fortalecer o corpo, prevenir lesões e devolver autonomia aos nossos idosos. No ateliê, eles redescobrem talentos, desenvolvem habilidades manuais e, principalmente, voltam a se sentir parte ativa da comunidade. Porque cuidar vai além do físico. É sobre valorizar histórias, promover convivência e reacender o brilho no olhar. Acreditamos que o cuidado, o afeto e o respeito não têm idade. Já no projeto Água para o Nordeste, que já expandimos também para o norte do Brasil, levamos água potável para comunidades, onde a seca e a escassez ainda são parte da rotina. Em lugares remotos, instalamos caixas d'água, construímos uma vila autossustentável, filtros que trazem esperança e saúde, entregas semanais de caminhão-pipa e hortas comunitárias em pleno funcionamento. A cada gota nasce de dignidade. A cada poço nasce um novo começo. A cada ação nasce esperança. No Amparo à Mãe Reviver, damos amor, abrigo e esperança a jovens gestantes, pois cuidar de uma mãe é cuidar do futuro. Nossas missões solidárias percorrem quilômetros com o coração cheio de compaixão. Levamos alimentos, roupas, bíblias, brinquedos, palavra de fé e acolhimento espiritual para quem vive nos lugares mais distantes. Atualmente, já possuímos ações sociais em todos os estados brasileiros. Depois de tantas histórias, tantos recomeços e transformações, nós seguimos com a mesma certeza. A Associação Reviver Help, Deus é Amor. O amor de Deus socorre vidas.
1: 11 horas da manhã, 47 minutinhos, e até agora falamos sobre, claro, nós estamos no Agosto Verde, falamos do culto especial, falamos desta obra assistencial, porém, Lucas Rione, nós temos também a sexta-feira, que é a sexta-feira da libertação total, aqui na nossa sede mundial, e você que precisa da libertação, do socorro para viver uma vida de transformação, saiba que não é impossível, não, você está na sintonia aonde o seu coração se deparou com a oportunidade que você precisa, com a libertação que você busca durante toda a sua vida, em Cristo Jesus você vai encontrar. Já realizamos a oração do Salmo 91, Lucas, e nós sabemos que sexta-feira é dia de desafio, é dia de batalha, é dia de guerra, é dia em que a palavra vem como uma espada desembainhada para cortar os laços, para romper os impedimentos do maligno. E eu quero que você acompanhe agora, porque pela manhã nós teremos o presbítero Rivair Silva a partir das 14 horas com 30 minutos. Eu já quero estar no altar para colocar as mãos sobre a sua vida. E à noite, mais um grande culto e aquela vigília maravilhosa do renovo. Sexta-feira é dia de jejum, é dia de batalha, é dia de guerra contra o mal, é dia de grandes respostas para as famílias.
5: Paz do Senhor, irmãos, aqui nos fala o Evangelho. Quero dar hoje um grande testemunho aqui para o qual eu conheci aqui na Igreja Pentecostal e a Deus Amor. Quando eu cheguei aqui, irmãos, eu já era de religião. Há 7 anos já era Pai de Santo e comecei já frequentando, passei para ser tamboreiro e dali um dia mais comecei. Desci o chão, comecei a ter compromisso na terreira, porque eu tinha um sonho dentro de mim, um sonho de ser pai, e eu entrei por esse sonho. Eu achava que indo para a terreira, os espíritos, podiam realizar meus sonhos. Portanto, entreguei a minha alma para os espíritos, e ali começou um grande inferno na minha vida. Eu não sabia, irmão, para onde ir, para onde chegar. Eu era atormentado todos os dias. Ia para as encruzilhadas, ia para os cemitérios. Eu não era feliz. Eu sofria todos os dias. Fui enganado, atormentado todos os dias. Entreguei toda a minha família aos demônios. Eles atormentaram a minha família dia e noite. Eu brigava com meus irmãos. Briga fisicamente de casa. Envergonhava os vizinhos, bebia, fumava, se prostituía, não tinha mais sossego na minha vida. Eu achava aquilo tudo estava tudo certo, conversava com os demônios e ele dizia que não, isso aí vai passar, faz mais um banho de descarrego, isso tudo vai dar certo. E tudo foi mentira, me enganaram, sofri demais, os anos se passaram. E foi assim que eu cheguei na igreja, irmão. Passei o processo de libertação. Hoje eu sou me liberto pelo sangue de Jesus. E Deus é tão bom que me deu 2 filhos para mim, irmão. O Espírito Santo realizou meus sonhos. Hoje eu posso, para todos que estão ouvindo esse testemunho, eu sou feliz. Hoje eu sou pastor da Igreja Deus Amor, com maior prazer, com maior alegria. Essa Igreja Deus Amor é escolhida por Deus. É uma porta certa. Venha. Você que escuta este testemunho, Deus sim, um grande milagre na tua vida, como assim teve na minha vida. Aqui nos deixa este grande testemunho. Meu nome é Rogério. Paz, irmãos.
1: Vamos deem uma possibilidade, Lucas Vinhones e ouvintes, de acrescentar uma palavra a mais a este relato do Rogério. Porém, ouvintes, você entendeu como o inimigo trabalhou iludindo, enganando? Ele disse: eu sofria todos os dias, eu entreguei toda a minha casa aos demônios, pensando que eles me dariam o que eu queria, uma família, filhos. E ele disse: eu fui enganado, eu fui usado. Ei, você que está nesta vida, servindo os espíritos, batendo cabeça, descendo na terreira, você sabe o que Deus está te colocando agora. Você não quer ser mais iludido? Não quer ser mais enganado? O Rogério foi transformado. Agora ele diz: eu sou feliz, eu tenho uma casa, eu tenho os meus filhos, eu estou debaixo da promessa e do lado daquele que disse que ele é a luz. Jesus, ele viu a multidão em trevas. E a Bíblia diz: aqueles que estavam assentados em trevas contemplaram a gloriosa luz. Você que está sofrendo agora longe de Jesus, você que está batalhando para uma libertação e até agora nada, foi ao terreiro, foi aos banhos, foi aos despachos, foi aos agoreiros, foi aos feiticeiros, foi até ao mãe de santo, pai de santo e nada. Jesus, ele é a resposta para a sua vida. 11 da manhã, 53 minutos, nesta sexta-feira nós te convidamos a viver uma experiência sobrenatural, celestial com Deus. Lucas, nós vamos de louvor já preparando o nosso coração para a oração. 9 da manhã, ele, presbítero Rivair Silva. E a partir das 14h30, nós já estaremos na sede mundial, naquele propósito espiritual, esperando por você e pela sua família. Não deixe o inimigo te enganar, não deixe ele te vencer nesta batalha. Jesus tem a resposta. E quero recordar a todos, Lucas Rione, estamos nos preparando para um fim de semana inesquecível. Santa Ceia do Senhor, e daqui a pouquinho você vai ouvir também este convite, esta convocação. Pela noite, no sábado, a partir das 19 horas, ele, presbítero Davi Miranda Neto, ministrando a palavra do Senhor, e às 10 da manhã no domingo, eu estou com vocês no segundo e último horário de Santa Ceia no domingo. Não falte, membros e congregados, Jesus garante a vitória. Você que está na transmissão, prepare o seu coração, hoje é dia de culto, hoje é dia de resposta. Nós ficamos por aqui na comunicação dele mesmo, o seu irmão em Cristo, Kleber de Oliveira, Mateus Galvão, mesa de áudio, Lucas Rione, toda a nossa equipe, o backstage, atuando para tornar possível esta transmissão. Daqui a pouquinho, o momento da oração, não saia daí. Deus tem a vitória para a sua vida.

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1: Deus vem muito além do que o homem...
2: Que está na Avenida do Estado, 4568, na Liberdade, no coração de São Paulo. Eu sou o seu irmão em Cristo, River Silva, estarei orando com vocês neste horário, levantando um grande clamor a Deus, pedindo a bênção de Deus para a sua vida. Hoje é quinta-feira, 12 do meio-dia em ponto. Daqui a pouquinho teremos aquele grande culto às instituições da Fundação Reviver e também da Reviver Help, Deus e Amor, daqui a pouquinho, às 15h, em nossa sede mundial, e já convidamos vocês para fazer parte desta grande campanha Portas Abertas. Você não pode perder, daqui a pouquinho, 15h, esta grande concentração de fé. Vamos orar agora? Você daí ou daqui, já quero pedir para você compartilhar, se inscrever no canal, ativar as notificações, enviar para os teus amigos e preparar a fé para alcançar aquilo que Deus já preparou para você neste momento de oração. Maravilhoso, eterno e soberano Deus, aqui estamos mais uma vez, entrando na tua presença, ó Deus, unindo a nossa fé com o Brasil, com o mundo, ó Deus. Neste grande clamor queremos te pedir, Senhor, e queremos te agradecer por cada milagre que o Senhor já operou, por cada livramento que o Senhor já deu e por cada bênção que alcançou a vida dos nossos irmãos. Senhor, entendemos que as provas têm sido grandes, a luta tem sido grande, mas não falta motivos para nós agradecer, Senhor. Reconhecemos que o Senhor está no controle de tudo, reconhecemos que o Senhor prova, mas o Senhor honra também aqueles que te buscam. Meu Deus, quantas vidas estão de joelhos dobrados neste momento, no seu ambiente de trabalho, ó Deus, quantas vidas estão de joelhos dobrados agora, ó Deus, num hospital, dentro de um presídio, dentro de uma casa, dentro de um quarto, quantas pessoas, ó Deus, estão de joelhos dobrados, com lágrimas, ó Deus, pedindo uma resposta, porque já sabe que por intermédio da oração a resposta chegará. Senhor, sabemos que quando as tuas mãos está estendida, homem nenhum poderá impedir. Então atende, meu Deus, o clamor daqueles que estão no sítio, na fazenda, nas grandes metrópoles, nas grandes cidades, ó Deus, estão clamando neste momento. Senhor, dai a tua bênção para esse trabalhador que parou, Senhor, tudo o que estava fazendo para passar esses momentos de oração na tua presença. Senhor, esse caminhoneiro que estacionou o seu caminhão, está de joelhos dobrado dentro da boleia, Senhor, clamando pela sua família, porque recebeu uma notícia, ó Deus, que abateu a sua fé, abalou a sua fé, Senhor, mas mesmo assim ele continua crendo no Deus que faz milagres. Ele está crendo no Deus que faz maravilhas acontecer por intermédio da oração. Nós aprendemos da tua palavra, clamas a mim e responder-te-ei, anunciar-te-ei coisas grandes e firmes que ainda não sabes.

própria vida. Senhor, quantas vidas que estão te clamando neste momento, nas regiões mais remotas desta nação. Quantas vidas, ó Deus, que estão no meio de uma aflição, mas não parou de clamar, porque ela crê, meu Deus, que a resposta chegará do céu e mudará, ó Deus, o cativeiro por completo. Senhor, como Jó orou, apresentando seus amigos, o Senhor atendeu e fez uma mudança no cativeiro de Jó, quando ele estava em oração. Quantas vidas em oração neste momento, crendo que o Senhor fará, crendo que o Senhor realizará, crendo que o Senhor colocará um ponto final na batalha de cada um. Senhor, ó Deus que atende, ó Deus que responde, ó Deus que alivia a dor do cansado, do oprimido, do deprimido. Alivia, meu Deus, esta dor que esta mulher carrega há meses, há anos, ó Deus, devido tantas coisas que têm acontecido. Olhai para os pobres, para os necessitados de espírito, que estão deprimidos, oprimidos, angustiados, Senhor, trancado dentro de um quarto, aflito, ó Deus, pensando em tirar até a sua própria vida. É um vazio que está dentro de si, é uma angústia, é uma solidão que eles estão carregando, é uma depressão que eles estão carregando. Mas eu estou crendo agora, neste momento, que toda ferramenta que foi preparada contra o teu povo já está caindo por terra. Responde, ó Deus, esse momento de oração. Responde, ó Deus, esse momento em que nós estamos nos colocando na tua presença. Nós não pedimos ouro, nós não pedimos prata, nós pedimos apenas a tua paz, ó Deus, como diz a tua palavra: a minha paz vos dou e não vos dou como o mundo dá. O mundo vive em guerra, mas Cristo vive em paz. Reina dentro deste lar, reina, Deus, dentro deste ambiente, aonde esta pessoa não sentia paz, dentro da sua casa, dentro do seu ambiente de trabalho, meu Deus, ela não tinha paz, ela vivia uma vida atribulada, atormentada, perturbada. Mas a partir de hoje, ela viverá algo novo que somente o Senhor pode preparar. Prepara, ó Deus, aos teus filhos que estão orando, a tua igreja que está clamando. É o povo, meu Deus, em outras nações estão suplicando pela cura, pela libertação, pela transformação. Está clamando, meu Deus, pela restituição da família. Restitui, meu Deus, agora, os anos que foram consumidos pelas pragas, os anos que foram consumidos, ó Deus, pelos gafanhotos. Senhor, o Senhor pode restituir a esperança, a alegria.

meu Deus, em um corredor de hospital, porque não tem vaga no leito, colocaram no corredor, Senhor, e já informaram a família que é do corredor para o cemitério. Nós cremos, meu Deus, que o Senhor pode reverter esse quadro. Meu Deus, tenha misericórdia desta pessoa, Senhor, que está sendo socorrida neste momento dentro de um automóvel, até mesmo dentro de uma ambulância, dentro de um resgate, ó Deus, sofreu um acidente, foi afetada por uma bala perdida. O Senhor dá livramento, livra, meu Deus, agora. Eu te peço neste momento, Senhor, livra, meu

do Rio de Janeiro, livrai o teu povo, ali do Rio Grande do Sul, livrai o teu povo, ó Deus, de Florianópolis, de Santa Catarina, meu Deus. Senhor, quantas coisas têm acontecido e o Senhor tem estendido as tuas mãos ao teu povo do Mato Grosso, Mato Grosso do Sul. O Senhor pode estender as tuas mãos neste momento ao povo, meu Deus, do Rio Grande do Norte, o teu povo da Bahia, o teu povo do Pernambuco, o teu povo do Ceará, o teu povo de Aracaju, o teu povo de João Pessoa, meu Deus, estão clamando no mesmo propósito, estão suplicando porque sabe que tu és o Deus que peleja por aquele que clama. Senhor, atende, atende esta oração que nós estamos apresentando a ti, Senhor. Meu Deus, quantas vidas que estão migrando do seu país para a nação brasileira. Senhor, fala com eles, transforma a vida deles, ó Deus. Transforma, Senhor, por inteiro. Transforma, meu Deus, através desta oração que nós estamos realizando e fazendo neste dia. Porque certo nós estamos que tudo aquilo, ó Deus,

Deus, a saúde para esta criança, providencie, meu Deus, a libertação para este jovem, providencia, meu Deus, a transformação por completa a milhares e milhares de vidas que estão em oração. É a oração, Senhor, de um justo que pode muito em seus efeitos. Meu Deus, traz a paz ao coração dos que estão orando, traz a paz, ó Deus, ao coração desta mulher, traga, meu Deus, a tua paz, porque já entendemos, ó Deus, que quando o Senhor chega, o mal não pode resistir. Esse mal que vinha atribulando esta vida, esse mal que vinha atribulando esta casa, vai cair por terra agora. É uma inveja, ó Deus, que o inimigo tem colocado, mas nós cremos, Senhor, que toda maldição já caiu por terra. Nós cremos, meu Deus, na libertação pelo poder do teu sangue. O teu sangue é poderoso, o teu sangue é majestoso, ó Deus. Senhor, aquilo que parecia ser impossível se tornou possível através desta oração. É na oração que nós estamos clamando neste momento, crendo, Senhor, que a resposta chegará dos céus e mudará a situação de vida em que os teus servos estão enfrentando. Quantas vidas no vale da humilhação, quantas vidas no vale da depressão, quantas vidas, ó Deus, que estão, Senhor, ó meu Deus, neste momento, precisando muito da tua libertação, porque afetou a vida, Senhor, de todos os sentidos, a vida acadêmica, a vida profissional. Senhor, coloca tuas mãos, coloca mesmo agora, Senhor, e atende esse clamor. É o clamor que nós estamos fazendo pelas almas, Senhor, as almas perdidas. Abraça eles, ó Deus, traga para tua casa, para se tornar, Senhor, um ganhador de almas. Almas, quantas almas nós temos visto o Senhor libertando de corpo, alma e espírito. Liberta, meu Deus, agora esta mulher, Senhor, que era prisioneira das forças do inferno, este homem que era prisioneiro das garras de Satanás. Senhor, é o teu povo que precisa da libertação, é o teu povo, ó Deus, que necessita muito da sua ajuda. Como o salmista Davi fez: elevo os meus olhos para os montes, de onde vem o meu socorro? O meu socorro vem do Senhor que fez os céus e a terra. Oh, meu Deus, quantas vidas, Senhor, quantas vidas, meu Deus, que estão tendo este privilégio de fazer parte, ó Deus, daquilo que o Senhor havia preparado. Meu Deus, estende as tuas mãos e abre porta onde não há porta. Quantas pessoas desempregadas, quantas pessoas, ó Deus,

Deus que não precisa de muito, é apenas a fé. A fé é o firme fundamento das suas coisas, ó Deus, que não vê, mas crê que existe. E eu creio, meu Deus, que neste exato momento o Senhor já está estendendo as tuas mãos e garantindo a tua grande vitória. Senhor, a tua palavra nos diz, Senhor, que o Senhor, ó Deus, sempre esteve presente em todos os momentos para socorrer o que estava deprimido, oprimido pelas garras do inimigo. Então socorre neste momento, socorre, meu Deus, esta vida que está sofrendo com a vida, Senhor, financeira.

0: está crendo, está confiando que o Senhor é poderoso. Oh Deus, o Senhor atende esse momento de clamor, Senhor, que os teus servos estão fazendo com o seu coração aquebrantado, com a alma aprovada por ti, como um povo aprovado, ó Deus, para ir morar na eternidade. Atende, meu Deus, esse momento, atende, meu Deus, esse dia de clamor, Senhor. Nós não estamos sozinhos, nós estamos com a tua presença, é a presença do Senhor, é a presença do Senhor, ó Deus, que revoga tudo aquilo que foi sentenciado. Coloca tuas mãos agora, coloca, meu Deus, as tuas mãos divinas, ajuda este homem a se libertar, ajuda, ó Deus, esta mulher a se libertar. Ajuda, meu Deus, agora aqueles, ó Deus, que estão, Senhor, sozinho no campo de batalha, estão se cansando, estão se fadigando, mas nós cremos que neste momento de oração, os pedidos já estão chegando nas tuas mãos e o Senhor já está operando de uma forma especial. Meu Deus, quantos pedidos, ó Senhor, o Senhor é poderoso para atender cada um. Um pede carro, outro pede salvação, outro pede libertação. Senhor, para cada um existe uma resposta, existe um presente que vem do céu. Meu Deus, eles não têm fé, mas pela nossa fé, eu já estou vendo a grandeza do milagre chegando. Realiza, meu Deus, esta obra, realiza, meu Deus, por intermédio desta oração, aquilo que pertence ao teu povo. O inimigo não vai dominar aquilo que pertence ao teu povo, ó Deus, o inimigo não poderá retirar das mãos do teu povo. Abençoa ele, Senhor, abençoa ela, ó Deus, abençoa esta família, abençoa, meu Deus, o teu povo que está desempregado, Senhor, mas o Senhor é trabalhador naquilo que nós colocamos nas tuas mãos, como diz a tua palavra, que o Senhor pelejaria por nós. Oh Deus, trabalha, Senhor, em todas as áreas da vida deste homem que está desacreditado, que está perdido no caminho, oh Deus, porque quanto mais ele ora, mais o inimigo se levanta. Ele ainda não entendeu o projeto, que quanto maior é a luta, Senhor, maior será a vitória. Faz isso, meu Deus, para tranquilizar este coração, para aquietar esta alma, para aquietar esse povo que está orando sem entender nada do que está acontecendo. Ó Deus, nós estamos vendo, nós estamos crendo, nós estamos confiando, Senhor, que o Senhor fará, faz mesmo através desta oração. Sai daí, espírito mal, sai daí, perturbações, sai daí, espírito da enfermidade que estava escondida no corpo deste homem. É hoje, meu Deus, que ele vai provar e vai ver que existe um médico que cura. É hoje, Senhor, que voltará para casa dando testemunho que valeu a pena. É hoje, meu Deus, que as correntes vão se quebrar e o teu nome vai ser glorificado. Atende, atende, atende, atende esse momento, ó Deus, de clamor que o teu povo está suplicando por ti, o teu povo está clamando. Meu Deus, quantas vidas estão, Senhor, neste momento, precisando muito é de um milagre, e milagres não se explica, milagres se aceita. E eu creio que neste momento o grandioso milagre já está chegando para aqueles que estão clamando, para aqueles que enviou o seu pedido de oração ali, meu Deus, diante do altar. O Senhor pode, meu Deus, colocar as tuas mãos nesses pedidos que está no livro. Senhor, nós cremos que, ó Deus, o Senhor é poderoso para trazer na palma das mãos do teu povo. Leia, meu Deus, os nomes. Ó Senhor, eu creio que os novos convertidos já receberão também, ó meu Deus, o teu grandioso milagre. Nós estamos crendo que o Senhor fará as tuas maravilhas através da oração. Senhor, esta igreja já é conhecida no Brasil, no mundo todo, como a igreja, ó Deus, da oração. Aqui, Senhor, o milagre acontece, nós não temos dúvida, nós temos a plena certeza, ó Deus, que agora, neste momento, o milagre já está acontecendo, esta pessoa vai ter alta, ainda hoje, meu Deus, esta pessoa, Senhor, ela vai, meu Deus, testemunhar de perto o que o Senhor é capaz de fazer. Faz, meu Deus, em prol dessas vidas que estão clamando, cheio de fé, que estão buscando, cheio de fé, Senhor, porque já entendeu, meu Deus, que a batalha está sendo grande, que a prova está sendo grande, mas maior é o Senhor que faz o que o homem não fez. Oh, meu Deus, que coisa tremenda! É sentir a comunhão do Pai, é sentir a comunhão do Filho e do Espírito Santo de Deus. Meu Deus, o Senhor pode, neste dia de hoje, realizar o grande milagre. O Senhor pode, neste dia de hoje, Senhor, meu Deus, garantir a tua bênção, garantir o grande milagre, garantir, Senhor, meu Deus, garante mesmo, Senhor, porque toda a família já disse, se Deus é Deus, então cura. Sabemos que o Senhor não precisa provar nada para ninguém, porque já sabemos que tu és poderoso, que tu és onipotente, onisciente, e não tem outro além de ti. Pedro reconheceu quando o Senhor mesmo diz, pega tuas coisas e vai para tua casa. Naquele momento Pedro disse, para onde iremos nós, se somente o Senhor é que tem a palavra da vida eterna? Senhor, todos estavam admirados de ver a palavra que era pregada por ele. Muitos murmuravam, foram para suas casas, e Pedro queria seguir os mesmos passos, mas o Senhor o repreendeu. O Senhor deixou a palavra viva e disse, oh meu Deus, e disse, Senhor, que coisa tremenda é ver o Senhor estendendo as tuas mãos, que é poderosa para agir de todos os lados e de todas as formas. Meu Deus, eu creio que quando o Senhor vem para fazer, homem nenhum pode impedir. Senhor, o teu, meu Deus, o teu filho, Senhor, está abandonando tudo para ser um seguidor de ti. Olha aí, meu Deus, que fé tremenda, que fé maravilhosa, ó Deus, esse povo vai presenciar, esse povo vai vivenciar, esse povo vai te, ó Deus, te agradecer, Senhor, pela resposta que veio do céu. Livrai, meu Deus, agora aqueles que estão nas rodovias, livrai, meu Deus, agora aqueles que estão em viagem, ó meu Deus, agora livra, Senhor, os teus missionários, ó meu Deus, que estão indo em missões, Senhor, ó meu Deus, usa, Senhor, nesta grande obra missionária, o Senhor pode usar, usa, meu Deus, de uma forma especial, usa, meu Deus, de uma forma extraordinária. Nós estamos crendo, meu Deus, que o Senhor fará coisas grandes acontecer, e é da noite para o dia. Dê sabedoria, Senhor, dê sabedoria, oh meu Deus, neste momento tão especial de oração. O Senhor pode, oh meu Deus, acrescentar os anos de vida, o Senhor pode dar vida com abundância, o Senhor pode, meu Deus, trazer, Senhor, a existência o que não existe. Traz, meu Deus, agora vitória, Senhor, milagre, Senhor, libertação, ó Deus, para a vida desta jovem, para a vida deste jovem que está doente, que está cabisbaixo, que estava, ó Deus, precisando da tua ajuda, e nós não temos dúvida, nós estamos crendo que a resposta chegará. Salva esse homem, salva esta mulher, Senhor, que já pensou em tirar até a sua própria vida devido às fortes situações que ela tem enfrentado. Não permita, meu Deus, que o inimigo venha roubar, Senhor, a alegria do coração deste povo. Não permita, meu Deus, que esta peste, que esta praga venha dominar esse momento em que nós estamos tendo. Oh, meu Deus, eu creio no teu agir, eu creio, Senhor, que o Senhor já está com as suas mãos poderosas, mudando o cativeiro completamente, levantando o que está caído. O Senhor fará neste momento de oração que aqui estamos. Conceda a tua bênção e a tua vitória em nome do Senhor Jesus. Amém e amém, Senhor Jesus. Glória a Deus. Aí está a oração que move as mãos de Deus. Mas eu quero te fazer uma pergunta. Você não quer somente a oração, mas você quer o Deus que ouve oração. E esse Deus está batendo na porta do seu coração. Ele quer entrar, meu irmão, ele quer entrar, minha irmã. Levanta suas mãos agora e diga essas palavras que eu vou dizer. Diga: Senhor Jesus, neste momento eu entrego a minha vida para o Senhor. Salva minha alma, liberta, transforma pelo poder da tua palavra, porque eu creio que o Senhor fará, ó Deus, na vida de cada um que está se rendendo aos teus pés, escrevendo o nome no livro da vida e selando com teu sangue. Faz a tua obra e o teu querer. É o que nós te pedimos e te agradecemos em nome de Jesus. Amém e amém, Senhor Jesus. Não sai daí não, porque eu quero fazer mais uma oração com vocês, porque agora eu quero falar com aqueles que se afastou dos caminhos do Senhor. Você que se abateu, acabou deixando, ei, meu querido irmão, os caminhos santos do Senhor para viver aquilo, Deus, que acaba sendo uma ilusão na vida do homem, vivendo coisas passageiras. Vamos lá, reconciliar com Deus agora, levantar as suas mãos e repetir essas palavras. Diga: Senhor Jesus, salva minha alma, liberta minha vida, porque a partir de hoje não serei mais escravo do diabo, não serei mais deprimido e nem oprimido. Eu serei agora, Senhor, diga: eu serei agora teu servo, tua serva, e vou ajudar a obra do Senhor naquilo que eu puder ajudar. Por isso, salva minha alma e me liberta, porque eu quero, Senhor, ganhar almas para o teu reino. Amém e amém, Senhor Jesus. Glória a Deus. Aí está a oração, queridos irmãos, da reconciliação e também para aqueles que aceitou ao Senhor. Levanta as mãos de vocês, que nós vamos orar por vocês agora. Senhor, aqui estamos orando por essas duas vidas que tomaram a melhor decisão da história da sua vida, ó Deus. Tu és o Deus que manifesta o teu poder para trazer o perdão. Tu és o Deus que se manifesta para trazer, ó Deus, libertação para esta vida. Salva mesmo agora e liberta para a tua glória. É o que eu te peço e te agradeço, em nome de Jesus. Amém. Queridos irmãos, aí está. Só quero te pedir algo neste momento. Busque a igreja Deus e Amor mais próxima de você. Já informe o pastor que você entregou a vida para Jesus, que você reconciliou e deseja fazer parte daquela família. O pastor vai te dar todas as instruções conforme ordena a palavra de Deus. Aqui no Templo da Glória de Deus, nós estamos te esperando às 14h, às 19h e às 19h. Deus tem algo muito grande preparado para você e também para a sua querida e amada família. Não fique em casa, busque a presença de Deus, informa que você já se entregou a Deus e tudo vai mudar, ok? Que Deus abençoe sua vida, que Deus abençoe sua casa. No rodapé do vídeo já está disponível, correio eletrônico queraceitajesus@ipda.com.br, e está disponível também o WhatsApp, DDD 11 95094 4645. Entre em contato com a nossa equipe, que a nossa equipe já está pronta para te ajudar em todas as áreas. Não sai daí não, canal Direto com Deus, Direto do Santuário, a oração vai prosseguindo, não pode parar. E também você de São Paulo, daqui a pouquinho, 15h, teremos aquele grande culto da Fundação Reviver, Patrícia Januário ministrando a palavra de Deus e orando por cada um que vai estar presente nesta tarde aqui no Templo da Glória de Deus. 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Que Deus abençoe sua vida, que Deus abençoe sua casa. Você que acabou de orar conosco, desperta a fé e prepara para ser surpreendido pelas mãos do nosso Deus. Quem comunicou com vocês e orou também, seu irmão em Cristo Riva de Silva, que Deus os abençoe.
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4: 12 horas e 31 minutos.

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1: E aqui estamos chegando com mais um programa Mensagens Cantadas. Como que você está? Bem? Receba a nossa saudação na paz do Senhor, nosso forte abraço. Muito obrigado você que está nos ouvindo na sua casa, você que está no seu trabalho com seu fonezinho aí, você que está aí na boleia do caminhão, você que está viajando e nos dando carona aí no seu rádio, no radinho do seu carro. Muito obrigado, Deus abençoe. E vamos começando o nosso programa, abrindo a parte musical Débora e Leia do CD Débora e Leia ao Vivo, volume 2. A gente ouve Horizonte e Além.

Deus nos fala de algo muito interessante. Melhor dizendo, capítulo 21, versículo 2. Cumpriste-lhe o desejo do seu coração, e não desatendestes as súplicas dos seus lábios. E nós vemos aqui uma promessa do Senhor. Tu lhe concedeste o desejo do meu coração. Ou seja, o Senhor me deu. E o verbo dar é único. Dar não é emprestar. Dar não é alugar. Dar não é vender. Não é trocar. Dar não é negociar nem prometer. Nós vemos que todos esses verbos sugerem uma contrapartida da parte do beneficiado. E nós queremos falar sobre o verbo dar. Dar nada exige. Dar não tem nada a ver com o merecimento também. O que está por trás desta palavra dar é a graça de Deus. É a misericórdia de Deus, que é tanto misteriosa quanto abundante. E na primeira metade do Salmo 21, o verbo dar ou conceder aparece 6 vezes. Aqui nós vemos que o rei está exultante porque Deus lhe concedeu, lhe deu vitórias. Aquele desejo guardado no coração, ricas bênçãos, vida longa, alegria. Então o rei está exultante por isso. Nós sabemos que a teoria política e econômica de dar para receber, ela é repugnante na ética evangélica. Muita gente quer dar a Deus alguma coisa para receber de Deus alguma coisa. Não, essa teoria de dar para receber é repugnante na visão evangélica. Ela pode render enormes e rápidos dividendos. Mesmo que não haja outros métodos para se obter ganhos extraordinários e posições vantajosas, nós devemos sempre fugir dessa estratégia. Eu vou dar R$1.000 para que Deus possa me dar uma bênção, por exemplo, para que vocês entendam. Essa teoria corrompe a sociedade por inteiro. E para aqueles que estão comprometidos com o Evangelho, o caminho é completamente inverso, oposto. Além de os resultados serem medidos e avaliados pela sabedoria de Deus, eles são, vamos dizer, progressivos para nos proteger da soberba, da propaganda, da ganância. O que devemos fazer? Devemos obedecer, devemos crer e devemos pedir. Muitas vezes aparece ali a ausência de caráter, de fé e a ausência de oração, e tudo isso empobrece. Mas não podemos mecanizar esses exercícios espirituais e com eles encobrir a graça de Deus. Não, eu fiz, por exemplo, 50 dias de jejum, por isso que Deus vai me abençoar, por isso que Deus vai realmente me prosperar. Não é troca. Quando Deus dá, é pela graça, é pela sua misericórdia. Em qualquer circunstância, amado ouvinte, todos nós dependemos da graça de Deus, do que até mesmo da santidade de vida, da confiança nele depositada e da súplica que nós fazemos ardentemente. E muitas vezes nós vemos pessoas usando de maneira inapropriada, mercantilista, dos chamados meios de graça de Deus. Então, no final das contas, para que você entenda, dádiva é dádiva. Deu, deu. E não depende do desejo ou do nosso esforço humano, do nosso mérito. Ah, eu sou mais abençoado que aquela irmã porque eu oro todas as madrugadas. Deus vai me abençoar mais porque eu vou na igreja todos os dias. Não, não é pelo seu mérito, pelo seu esforço humano, mas pela misericórdia de Deus, pela graça. Por isso que nós somos salvos pela graça, porque nós não merecemos. O que que merecemos? Somos falhos, miseráveis. É tudo pela graça, é tudo pela misericórdia de Deus. E a mensagem do Senhor vai chegando, vai trazendo paz ao seu coração, alegria. Cristina canta Acalanto do CD Vaso Restaurado. Música.

0: amor de Deus é que nos sustenta a cada dia. Vocês ouviram este belo louvor, Horizonte Além, lançamento da gravadora MC Music.
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0: Eu leio com vocês aqui no livro de Salmos, se você puder, leia comigo. Se não, você pode somente acompanhar aqui esta meditação. No livro de Salmos, no capítulo 21, e também no versículo 21, a palavra de

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3: Quero dizer para os irmãos, para mim é uma bênção esse programa, louvado seja Deus. É toda a sessão, é maravilhosa, essa voz tem chegado muito longe e alcança vários lugares do Brasil, do mundo. Esse é o programa mais ouvido do Brasil, é um culto no meu lar, graças a Deus. Eu amo muito esse programa e quem fala aqui é sua mãe Cristo, irmã Nair Rodrigues Barbosa, de Novo Horizonte, Mato Grosso do Sul.
4: Muito obrigada a todos que estão aí acompanhando a gente, mandando mensagens. Isso vai nos dando aquela força também, aquela responsabilidade de manter sempre o nosso programa com muitas coisas que realmente possam ensinar e edificar vocês. Aparece aqui nos estúdios, devagarinho, quietinho, Pastor Lourival de Almeida. Veio ver aqui fazer companhia para mim?
5: Hã? Devagarinho, quietinho, o que você está querendo dizer com isso?
4: Não, você está bem quietinho hoje, está bem sereno hoje.
5: Não, eu estou empenhado em... Eu nem viria ao programa hoje, mas nós estamos empenhados em algumas situações. Mas até que algumas situações...
4: Se resolvam, né?
5: Se resolvam, tem um tempo que tem que ser hábil para isso. Resolvi dar uma passadinha por aqui, sim, prestigiar o programa, participar do programa, falar com os ouvintes. E eu quero falar, Débora, sobre um assunto assim que eu achei bastante interessante. Nós temos no mundo inteiro muita fome, muita necessidade, muita gente que às vezes passa 2 dias sem comer nada. Inclusive nós fizemos algumas anotações, né, de algumas cidades que nós precisaremos dar, sem dúvida alguma, algum tipo de assistência. E não adianta também só ficar, porque o governo, não sei o quê, a gente como servo de Deus tem que fazer a parte da gente. Então nós separamos e a fundação vai fazer o que puder ser feito, né? A gente não pode fazer tudo, é claro, para que as pessoas não fiquem sem se alimentar, pelo menos. Mas aí me chama a atenção um estudo feito na Alemanha que diz que o brasileiro gasta 14% do salário mínimo em cerveja. Essa pesquisa foi realizada pelo Deutsche Bank, se escreve Deutsche, né? E esse banco alemão verificou quantos litros de cervejas as pessoas tomam nos países, né? E verificando o Brasil, o brasileiro médio, assim, em alguma parte, assim, chega a tomar 6 litros da bebida por mês. E tem local que chega até mais, chega a ser 12 litros por mês. Então, assim, por mês, 14% do salário mínimo, na média, no Brasil, é consumido com cerveja.
4: Mais de R$90, né?
5: Não é? Então, no estado do Rio de Janeiro, por exemplo, o valor cai para 11%, né? E existem países que até se gasta mais, mas é aquilo que nós podemos ler na Bíblia, né? Por que gastais o dinheiro naquilo que não é pão? E o produto do vosso trabalho naquilo que não pode satisfazer? Enquanto muita gente passa... Alguém vai dizer assim, não, mas eu não posso tomar minha cervejinha por causa disso, daquilo... O que eu posso dizer a vocês todos, a todos nós, né, que isso entre na nossa consciência, é que passar fome é a pior coisa que pode existir no mundo.
4: Eu creio que a fome dói, né?
5: Ixi.
4: Eu nunca passei fome, mas o que as pessoas dizem é que dói. Dói o estômago, dói o corpo, dói a cabeça, né? A fome realmente é uma coisa, é uma tragédia, né?
5: E como a pergunta de Deus através do profeta é uma pergunta que fala por que gastais, né, naquilo que não é pão, cerveja não é pão.
4: Não é necessário, né?
5: É uma coisa que você pode viver sem. Então, a gente trouxe aqui a matéria, né? Porque a gente sabe que acaba se tornando vício. E, às vezes, começando pela simples cervejinha, a pessoa passa para a pinguinha. Depois da pinguinha, pro vinhozinho, pro uísquezinho. Logo, logo, a pessoa se torna alcoólatra. E se tornando alcoólatra, se torna o quê? Um problema de saúde pública. Porque agora, o alcoólatra é considerado um doente. O alcoolismo é considerado uma doença. Então por que as pessoas vendem doença? Parou para pensar nisso? Se é uma doença, por... Ah, mas a gente sabe por quê, a gente entende as questões do lobby, a gente entende tudo isso. Agora, não desperdice o seu dinheiro com coisas que não enchem a sua barriga. né? Às vezes nós falamos aí, não, olha, ajude com a sua contribuição, nós vamos abrir igrejas, vamos ajudar pobres, as pessoas criticam, né? Existem campanhas de pessoas famosas fazendo gozações, emissoras de televisão, gozações nas questões do dízimo, na oferta, que a gente realmente leva a sério, não é? E isso é para abençoar e não para empobrecer as pessoas. Então eu pediria às pessoas que se libertem desse vício, né? E ajude outras pessoas a se alimentar com aquilo que é pão. Não gaste o seu dinheiro naquilo que não é pão, porque certamente se Deus pergunta da forma que Deus pergunta, é porque Deus não quer que você gaste seu dinheiro naquilo que não pode satisfazer. Ah, mas não, não, pelo amor de Deus, o que você vai ter daqui a pouco é o seu fígado caindo aos pedaços, vai ser uma doença e vai ser um fardo para o Estado.
4: É verdade.
5: Aí todo mundo tem que pagar a conta pela sua doença, pelo seu excesso de álcool, e às vezes a gente não pode fazer isso para colocar um pouco de arroz e feijão no prato de uma criança.
4: É verdade. Lorival, falando-se em gastos, né, falando em desperdício e da fome, quanto de comida é jogada fora todos os dias dentro das nossas casas, não é verdade? Muita gente poderia até analisar isso, né? Enquanto muitas pessoas passam fome, nós estamos jogando alimentos fora.
5: Chega-se a dizer que 36% dos alimentos produzidos são jogados fora, né? São desperdiçados.
4: É muito, né? Penso na Cruz, você ouve agora, do álbum É Assim Que Adoro, com Débora Miranda.

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2: Quem eram os netineus? Eu, particularmente, eu nunca havia ouvido sobre este grupo de pessoas, netineus. Existem algumas passagens bíblicas que se referem a um grupo especial chamado netineus e guardas do templo na revisão atualizada, né? No hebraico, a palavra netinim, ela parece indicar uma tradução como aquele que dá ou aquele que está servindo, né? Em outras palavras, é muito pouco falado a respeito da história dos netineus na Bíblia Sagrada. Se a gente for ler aqui na passagem de Números, capítulo 31, a partir do versículo 30, está afirmando que ao final da campanha contra os midianitas, Moisés tomou um homem de cada 50 e entregou-os aos levitas para o serviço mais humilde do tabernáculo. Então a passagem que a Bíblia fala sobre eles, que supostamente esteja falando, é essa que quando Moisés pegou esses 50 e entregou para servir, né? Josué, capítulo 9, versículo 27, relata que os gibionitas, eles foram punidos de seu engodo, que havia sido feito contra os filhos de Israel. Vocês podem ver todo o capítulo 9, tornando-se rachadores de lenha e tiradores de água para a congregação e para o altar do Senhor. Ou seja, estavam servindo, né? Rachando lenha, tirando água e servindo também no altar do Senhor. Mais tarde, nós encontramos já em Ezequiel, ele já zangado pelo fato de pagãos estarem no santuário de Deus. Está em Ezequiel 44, versículo 7. Será que por acaso estava se referindo aqui aos netineus?
3: Estavam sim. Eles não eram circuncidados, né? E segundo o profeta, eles continuavam assim, escondidas, embora trabalhando às vezes até no templo, adorando deuses, os deuses deles antigos, né?
2: Por isso aqui nós vemos que Ezequiel, no livro de Ezequiel, Deus está irado, né? Porque eles estavam sendo pagãos, né? Estavam em pecado, estavam com atitudes pagãs no santuário de Deus, né? Exato. Eu creio que foi esta a causa da destruição deles, né?
3: Mas você sabe que Esdras e Neemias, no livro das... esqueci o nome do... Não sei se está no livro das Crônicas. De qualquer forma, houve uma... Esdras considera já aqui uma hierarquia de servidores do santuário. Então ele coloca lá os sacerdotes, os levitas, cantores e também os netineus.
2: Aqui está falando isso mesmo, né? Na revisão atualizada. Então, a gente quase... Eu, pelo menos, nunca tinha ouvido falar sobre os netineus, né? Mas é interessante a gente dar uma pesquisada e também vocês podem ler aí o livro de Josué, todo o capítulo, para vocês terem uma ideia de como era o trabalho deles, né?
3: Inclusive, assim, para você ter uma ideia melhor, ouvinte, os netineus, eles eram descendentes de prisioneiros de guerra. Aqueles que eram pagãos e eram feitos escravos, então eles eram esses descendentes desses aí.
2: Eu creio que eles continuaram o trabalho, né? Porque aqui no hebraico a palavra netinim é o que serve, então, aquele que dá de serviço. Né?
3: Então eles tinham funções, mas as funções inferiores no templo eram serviçais.
2: Interessante.
3: Deu para entender bem.
2: Deu para entender bem, né?
4: Esqueci de agradecer. Ângela traz essa mensagem para nossa reflexão do CD Promessa de Vitória, lançamento MC Music.

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6: Santidade gera intimidade, é a mensagem que você ouve agora na voz de Caterine Magalhães.

0: Me chamo Marta, moro aqui em Maceió. Amo esta programação que trazem bênção para nossos lares. Amo esse casal abençoado e também gosto muito da minha vida no passado.
1: Aqui quem fala é o Marcos, da cidade de Belo Horizonte. É uma satisfação muito grande poder acompanhar este programa Mensagens Cantadas juntamente com os irmãos. É muito bom ouvir o testemunho, minha vida no passado, a experiência com Deus.
2: Aqui é a irmã Vionice de São Sebastião do Paraíso, Minas Gerais. É uma bênção no meu lar, para mim, para toda a minha família. E eu agradeço em nome de Jesus.
3: Aqui é Glória de Tororó, Bahia. Amo seu programa, adoro seu programa. Meu marido bebia tanto. Hoje, até um mês que ele está ouvindo seu programa. Nunca mais bebeu. Todos os dias nós assistimos seu programa. Não perca seu programa, dia nenhum.
4: Eu estou aqui escutando a mensagem cantada, é uma maravilhosa dentro do meu lar, que é só chuva de bênção que vem para nós poder escutar. Aqui é Paulo Roberto Euflé.
5: Mande a sua mensagem também para o nosso WhatsApp. Para o nosso WhatsApp. Hoje tá
6: WhatsApp.
5: Hoje é minha vez, viu, Lourival? Hoje você pode tirar sarro de mim, viu? Mande aí, então, o seu recado para o nosso WhatsApp, 11 98292-3392. Acertei.
6: Acertou.
5: Para de ficar rindo.
6: Fala o WhatsApp.
5: O WhatsApp.
6: Perfeito.
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5: Eu queria falar hoje, no Momento da Família, sobre um tema que é muito pouco falado, mas é necessário ele ser discutido, conversado e, à luz da palavra de Deus, ser entendido. Hoje nós vamos falar sobre a idade do lobo. Entre os 35 e 50 anos de idade, o homem passa a caminhar pelo desconhecido mundo da meia-idade. Já ouviu falar a idade do lobo? Eu já ouvi falar, mas eu nunca falei aqui no programa sobre esse tema. Eu estou falando do homem mesmo, né? Não estou falando homem, marido, mulher, homem, não generalizando. Não, estou falando do homem mesmo, sexo masculino. E essa idade entre 35 e 50 anos, acontece uma transição. Eu digo que é a maior transição enfrentada por ele. Para alguns homens, podemos dizer que é o deslocamento de águas tranquilas, plácidas e serenas para um oceano revolto e muito agitado. E essa travessia dessa transição, ela torna-se turbulenta e difícil. E quando o homem avalia a sua vida, seus sonhos, seus alvos, seus projetos, e fica satisfeito ou frustrado, é quando ele passa a questionar tudo. Inclusive, começa a questionar a própria vida. Muitos dizem que na faixa dos 40 anos, do quarentão ali, o homem, ele se transforma em lobo voraz. Ele sai à caça de presas que satisfaça a sua autoafirmação masculina e a sua cobiça. Aí começa aquela busca extraconjugal, né? E essa busca extraconjugal não passa de uma simples aspirina. Eu digo um alívio temporário para os conflitos emocionais mais sérios. Alguém descreveu a crise da meia-idade do homem como a época em que ele se depara com quatro inimigos. O seu corpo, o passar dos anos começa a pesar, né? O trabalho, ele está realizado em relação a este trabalho ou não? Ele começa também a ter a família, as muitas diversas pressões que ela lhe impõe. E também sobre Deus, ele é o culpado de todos os seus problemas. Enfim, quando o homem de meia-idade, que está na idade do lobo, ele começa a reavaliar o seu valor pessoal, ele tem sonhos, ele tem alvos não alcançados, a rotina começa a oprimi-lo, a monotonia começa a massacrá-lo. Então, a aventura ou uma nova forma de realização, parece que tudo isso está do outro lado da porta da sua casa, convidando ele. Ah, eu vou ter que ter uma aventura aqui, uma aventura no meu trabalho, uma aventura extraconjugal. A esposa já não depende dele mais, os filhos também não. Então, quando a esposa e os filhos já não dependem tanto dele, quando ele inicia uma batalha para que a sua aparência física ainda desperte admiração e desejo do sexo oposto, quando cai a ficha de que ele não viverá para sempre, aí o chão lhe foge dos pés e ele começa a entrar em crise. Agora vem aí a segunda parte dessa meditação. Como sobreviver à crise da meia-idade que o homem passa? Primeiro, reconhecer que as mudanças estão acontecendo. Cuide da sua autoestima, é a segunda dica. Cuide da sua identidade pessoal. Incorpore as mudanças que estão acontecendo e vão te enriquecer positivamente. E é claro, esteja aberto a essas transformações e essas possibilidades futuras. Construa uma identidade adequada, ampliando e diversificando papéis que são importantes em outras áreas de sua vida. E, acima de tudo, expresse seus sentimentos à sua família, à sua esposa. Estou me sentindo assim, assado, parece que eu já sou inútil. E também fale a Deus os seus sentimentos. Você acha que Deus não vai te entender? O homem precisa saber que não está sozinho em suas lutas. Tem a sua família, tem Deus aí como amparo, como amigo. E quando você expressa os seus sentimentos, isso equivale a uma declaração de que se é realmente um ser humano. Você é um ser humano total, integral. E por mais que se enfatize, nunca será exagerado salientar a importância da amizade fiel, confiável. É muito importante, mais ou menos, percorrer os altos e baixos da crise da meia-idade na companhia de pessoas de confiança. Não somente só sua esposa, mas seus amigos, Deus, né? Recorra a essas pessoas, pense nisso. Nesta fase em que dinheiro, sexo e poder são freneticamente procurados, só Deus é capaz de preencher esse vazio existencial. A família e os amigos sinceros também podem contribuir, e muito, como um ponto de estabilidade, um fator de estabilidade à sua vida na crise que você está passando, a crise da meia-idade. Quero deixar para vocês a meditação em Provérbios 14:8. A sabedoria do homem prudente é entender o seu caminho, ou seja, discernir o caminho. Mas a estultícia, ou seja, a tolice, a insensatez dos tolos é enganosa. Provérbios 14, versículo 8. Que Deus os abençoe. E vamos a mais uma mensagem. O Ricardo vai trazendo esta mensagem bonita do CD O Verdadeiro Dom Está Bem Perto.

E no Bonito, na voz de Ricardo, está bem perto. Olha, a nossa dica de saúde hoje, eu achei ela tão interessante, eu tinha que compartilhar, porque nós temos muitos ouvintes que trabalham de madrugada. Atenção, trabalhadores noturnos, ou você que tenha um marido ou um filho, um parente, um amigo que trabalha à noite. Você sabia que eles precisam se cuidar mais? Olha que interessante. Trabalhar no turno da noite não é tarefa fácil, a gente sabe disso, né? Estar ativo enquanto todo mundo dorme, eu creio que envolve diversos riscos, né? Sendo um deles, fragilizar a saúde. Por isso que tem aquela diferenciação para quem trabalha à noite, tem uma diferenciação no salário, né? Até esqueci o termo agora, mas vou me lembrar. Por exemplo, em comparação com as pessoas que trabalham durante o dia, esses funcionários noturnos podem ter mais chances de desenvolver uma série de problemas de saúde como obesidade, diabetes tipo 2, doenças cardiovasculares, problemas digestivos, distúrbios do sono, eu imagino que esse aqui é o maior, né? Depressão e falta de vitamina D, já que pouco se expõe à luz do sol, porque durante o dia vai dormir, vai descansar, né? Bom, o fato é que trabalhar durante a noite vai contra o ritmo circadiano do nosso corpo. O que é o ritmo circadiano? É o relógio interno que atende aos estímulos da luz do sol e da temperatura. E algum desses problemas que eu citei também pode estar relacionados aos padrões alimentares irregulares que são associados ao trabalho noturno. Como que isso acontece? Para tentar evitar as ameaças à saúde, o corpo fica pedindo mais energia, né? E quem exerce sua função profissional à noite deveria adotar algumas atitudes e seguir algumas dicas dos profissionais de saúde. Primeiro, levar para o trabalho alimentos saudáveis e que possa comê-los de forma regrada. Evitar comer ou diminuir a ingestão entre meia-noite e 6 horas da manhã. O ideal é se alimentar o quê? Saudavelmente no início do turno e no final do turno. Quando voltar para casa, vale a pena tomar o café da manhã antes de ir dormir, a fim de não despertar do sono reparador porque está com fome. Beber bastante líquidos ao longo do turno e tentar não ficar parado muito tempo sentado. É preciso tentar se movimentar um pouco. Evite ficar parado muito tempo se a sua atividade profissional é desempenhada no turno da noite. Então, trabalhadores noturnos, o risco de doenças é muito maior devido a estar atento e ativo toda a noite, não é verdade? Falamos um pouquinho de saúde aqui no MC. E falando de saúde, não se esqueça de se vacinar, né? Nós temos aí as campanhas do governo, porque eles estão vendo realmente que a ida até os postos de saúde para vacinação, imunização, está muito baixa. Não fique ouvindo fake news aí, não. Notícias falsas da internet, que tomar vacina tal vai dar problema tal. Não, eu creio que há muitos profissionais na área da saúde trabalhando, os laboratórios fizeram experimentos, né? Não é assim de qualquer maneira que vai se lançar uma vacina e morrer todo mundo ficar doente, não, nada disso. Vacina contra a gripe, se você está acima de 50 anos, é obrigatória, não é verdade? É claro que se seu médico disser, olha, você tem problema de imunidade, somente com indicação médica que você não deva tomar. Mas caso contrário, você deve ir sim. E também a vacina da poliomielite. Estamos falando todos os dias aqui. Não deixe de vacinar o seu filho contra a paralisia infantil. Esse vírus está voltando com toda a força. Não somente da poliomielite, da paralisia infantil, como também do sarampo, né? Temos um surto muito grande no norte do Brasil, principalmente. Por favor, busque, né? Busque aí uma unidade básica de saúde perto da sua casa e se imunize, tá certo? Vai aí a nossa dica de saúde aqui do MC. Mais uma mensagem do álbum Novos Valores, volume 4, Daniela canta Intercessão.

0: nós vamos falar sobre o perdão, né? O perdão. Ah, dizem que quem não perdoa é o que fica doente, né?
1: Você acredita que uma irmã escreveu sobre isso pra mim?
0: É.
1: Ela falou assim, eu não consigo perdoar. E eu tô muito aflita. Eu falei, acho que o veneno tá mais pra você do que pro outro.
0: Pois é. É, então, assim, ouvinte, o perdão é uma coisa que nós temos que doar aos outros. Porque se nós não doarmos, os prejudicados seremos nós mesmos.
1: Isso que eu escrevi pra ela.
0: É, e a Bíblia Sagrada fala claramente, de uma forma, vou fazer uma tradução bem contemporânea, se nós não perdoarmos os que nos ofendem, Deus também não nos perdoará.
1: E dá aquela aflição mesmo, a angústia vem no coração, né?
0: E estou falando até da questão da eliminação, né? Por eliminação, quem não perdoa acaba perdendo o seu perdão. Então é preciso perdoar.
1: É uma mão de duas, quer dizer, um caminho, uma estrada de duas mãos, né?
0: Quando você perdoa,

0: cidadão, de alguma forma, Débora, ela se humilha, tudo, né? Uhum. A pessoa chega, eu errei, acho que eu fiz um... Ah, não sei, não vou perdoar agora, não.
1: Meu Deus.
0: Então, a pessoa que pediu perdão, de alguma maneira, ela se sente bem.
1: É, porque aliviou aquilo que estava pesado no coração, né?
0: E quem não perdoa fica ali, armazenando Exatamente. Coisas ruins, toxinas, e o pecado de não ter perdoado. E também sabendo que se ela chegar, acabou de não perdoar, aí de repente ela chega, meu Deus, perdoa os meus pecados, é, tempo perdido, para de bobagem, né?
1: É verdade.
0: Não adianta. Então, Débora, tudo isso é muito importante, perdoar as pessoas. E também, um estudo acaba afirmando que perdoar faz bem à saúde.
1: Mas é claro, né? Eu acho que totalmente físico e espiritual, né? Você falou do espiritual, mas
0: Exato,
1: físico,
0: falei do espiritual,
1: né?
0: Agora eu vou entrar no físico.
1: Exatamente.
0: A pessoa que perdoa, ela impede os malefícios do estresse na saúde mental e física. Porque o espiritual nós já falamos.
1: Imagina guardar aquela amargura no coração, né? Vai então, pesando fisicamente, na mente, enfim, todo o corpo, né?
0: Foi um estudo realizado por pesquisadores da Luther College, lá na Califórnia, uma universidade. Perdoar faz bem à saúde e protege as pessoas do estresse. Os pesquisadores questionaram crianças, até acho que não sei mesmo porque pesquisar tanto criança, mas jovens e adultos, e avaliaram os níveis de estresse durante a vida, a tendência para perdoar e a saúde física e mental de cada um, de quem perdoa e quem não perdoa. E eles identificaram que as pessoas que perdoam são pessoas melhores a questão do estresse, problemas físicos e mentais, são pessoas mais saudáveis. Faz bem à saúde, foi a conclusão desse pessoal. E não precisava nem dessa pesquisa, né? Porque é claro que a Bíblia Sagrada nos mostra que realmente quem perdoa também será perdoado, e perdoar faz bem. Então, perdoa, ouvinte, perdoa. Eu, às vezes, vejo, Débora, casa, faz 20 anos que eu não falo com a minha tia.
1: Eu vi essa semana isso, uma pessoa falar. Minha mãe não fala há 20 anos com a filha dela. 20 anos!
0: Então, perdão, é elimina essa conexão entre o estresse e a doença mental. Então, olha, vocês devem perdoar, é bíblico, não é? A palavra de Deus nos ensina a perdoar. E agora, também a ciência, através de estudos, confirma que perdoar faz bem à saúde, no caso aqui a saúde física e mental, e nós já falamos que principalmente para a saúde espiritual. Essa pesquisa foi publicada no jornal científico Psychology Journal of Health, o jornal de saúde e psicologia, e também foi citado na revista americana Time e também na revista brasileira Veja, tá bom? Então Veja na Veja, se você quiser ver.

0: E agora sim, nós vamos a mais um hino na nossa programação. Débora, grande ceia, é isso mesmo?
1: Sim.
0: A grande ceia, o Ivan Luiz vai cantar do CD Jubileu de Ouro.

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1: Estamos com uma carta chegando de Porto Alegre, do nosso ouvinte Paulo Correa, que quer participar do quadro contando a sua vida no passado. É com prazer em poder participar desse amado programa, relatar um pouco aos ouvintes a minha história de vida. Me chamo Paulo Correa e resido hoje em Porto Alegre. Minha história começa na minha infância, onde meus pais decidiram aceitar Jesus como seu Senhor e Salvador pessoal. Passaram a trilhar o caminho da justiça, uma vida com Cristo. Tinha 4 irmãs, mas a mais nova não teve o desenvolvimento mental conforme o cronológico. Tomava medicação controlada. Era uma criança especial e acabou falecendo em janeiro de 2013. Comecei a me envolver com pessoas de má índole, que mexiam com drogas, isso já na minha adolescência. Para resumir, eu tornei-me um viciado no crack. O sofrimento da minha família começou a crescer. Grande era o sofrimento de minha mãe, pois além de cuidar da minha irmã deficiente mental e da minha condição de dependente químico, ela não tinha forças físicas para todo este estresse mental, emocional. Irmã Débora, eu via que eu tinha de sair daquela situação por dó da minha mãe e para salvar a minha própria vida. E assim comecei a fazer um tratamento. Esse tratamento durou um longo período. Fiquei internado naquela clínica. Porém, ao retornar para a casa dos meus pais, o meu estado agravou-se. Saí da clínica desesperado para beber, para cheirar cocaína. Eu estava doidão. E eu me afundando cada dia mais na bebida alcoólica. Era um período tenebroso da minha vida. E eu tentando abandonar os vícios, mas eu não conseguia. E durante esse novo relacionamento que eu estava tendo, passei a usar o tóxico com mais intensidade. Como eu não trabalhava, ninguém me sustentava. Eu comecei a buscar dentro da minha casa objetos que eu pudesse vender para sustentar o meu vício. Não somente isso, até as minhas roupas pessoais eram vendidas para que eu pudesse experimentar um pouquinho mais de bebida alcoólica à noite, outra droga de manhã, outra droga à tarde, e assim começaram a desaparecer coisas e mais coisas da minha casa. Eu parecia depressivo, eu já não cuidava mais dos meus cabelos, não tinha higiene, não me alimentava, não tomava banho. Eu estava como um farrapo humano e somente desejava ocupar o tempo no uso das drogas. Este era o meu prazer, porque me aliviava. Eu estava no fundo do poço e eu pensava, não falta mais nada para eu morrer. Tomara que eu morra logo. Fiquei sabendo que eu estava sendo jurado de morte pelos traficantes, porque eu tinha uma dívida com eles. Então a minha companheira, sabendo de tudo isso, que haveria um contratempo na minha vida, ou melhor dizendo, a morte, porque eu estava devendo, ela me disse, olha aqui, o negócio está feio. Então, Paulo, eu vou pegar as minhas coisas e eu vou embora daqui. E antes de ir embora, ela disse: você tem de mudar de vida. Você está me escutando? Você tem que mudar de vida ou não se lembre mais de mim. Não conte mais comigo. Me senti abandonado por aquela mulher. Meu mundo parecia desabar e senti uma enorme tristeza que invadiu o meu coração. Eu estava trilhando o caminho largo que a Bíblia fala, sem direção, sem rumo, e a minha vida era destruída pelos vícios. Contudo, os meus pais não cessavam as orações e jejuns em meu favor. Irmã Débora, o nosso Deus sabe como operar. Meus pais cansaram de dizer: meu filho, saia desta vida, meu filho. Mas eu estava totalmente escravizado, algemado pelas obras do diabo. Escravizado, eu não conseguia sair. Como eu tinha pena dos meus pais. Mas como? Irmã Débora, eu comecei a entrar em um período de depressão profunda. Não somente devido às drogas, mas decepções e agora mais uma perda. E assim, eu vendo que o negócio já estava por um fio, eu chorava e aquele enorme sofrimento me sufocava. Eu pensei em determinado período: ai, acho que eu vou visitar uma igreja evangélica. E assim fui. Fui bem recebido, acolhido. Oraram por mim. Senti uma paz tão enorme quando entrei naquele lugar. Continuei congregando nesta igreja por certo tempo. Mas, no entanto, não me sentia integrado naquela denominação. Eu ia, mas parecia que eu não era parte dela. Eu já tinha visitado a igreja Deus de Amor e eu gostava de ouvir o programa A Voz da Libertação. Quando eu estava muito dopado mesmo, eu estava usando muitas drogas, eu não entendia muito o que estava dizendo. Parecia que eu estava fora de mim, estava alucinado, minha mente estava a mil por hora. Mas eu procurava ouvir a oração da meia-noite com o saudoso missionário Davi Miranda. E eu mesmo agitado, com o cérebro parece fora de sintonia, eu fechava os olhos e algumas vezes eu balbuciava algumas palavras repetindo o que ele fazia naquela oração. E sabem que aquela oração me acalmava? Sim, o Espírito Santo me acalmava. E eu conseguia dormir. Jesus não desistia de mim. Meus pais não desistiam de mim. O povo da igreja não desistia de mim em constante oração por minha libertação. Aleluias, eu louvo ao Senhor por isso. Irmã Débora, eu comecei a frequentar a igreja e comecei a orar. E eu sofria pesadelos terríveis. Satanás queria me matar enquanto eu dormia. Ele aparecia em forma física e horripilante no meu quarto. Puxava o meu cobertor. Não deixava eu ter sossego. Tentava sufocar-me. Ah, meu Deus, está na hora de dormir. Eu não quero dormir porque vai ser uma tortura. Eu vou ser atormentado pelos espíritos das trevas a noite inteira, então é melhor ficar acordado. A Bíblia fala que Satanás não veio senão a roubar, matar e destruir. Eu sabia disso. E diante desta perturbação espiritual noturna, eu comecei a repreender o espírito maligno, pois eu nasci no Evangelho. E em face dessa situação que a cada noite piorava, vamos dizer assim, esses pesadelos, esses ataques do diabo, eu resolvi me despedir das pessoas daquela congregação que eu estava frequentando e passei a congregar na igreja dos meus pais, Igreja Pentecostal Deus é Amor. Nessa igreja, no início, comecei a pedir orações por libertação. E a igreja orava incessantemente por minha libertação dos vícios. E eu comecei também a orar, a jejuar, para que Deus me tirasse aquela vontade de voltar às drogas. Eu me unia aos irmãos e orava com eles. Eu me unia aos irmãos no dia do jejum e jejuava com eles e me humilhava ao Senhor. Eu falava: Senhor, tira, meu Deus, esta vontade, este vício de mim. Eu quero te servir. Senhor, não olhe para os meus pecados. Olhe para Jesus que morreu na cruz por mim. E salva-me desta situação de morte. Aleluia. Deus começou a trabalhar no meu coração. Eu comecei a ver que eu já não tinha mais vontade de beber, de fumar. Eu falava: meu Deus, não é possível que isso esteja acontecendo comigo. Comecei a acordar de manhã sem vontade alguma de me drogar, de sair para fumar. Não! A obra do Senhor começou a ser grandiosa na minha vida. Fui completamente liberto de todos os vícios e perturbações. E aquela minha companheira que havia me abandonado, ao saber que eu estava liberto, estava congregando, iria me batizar, ela retornou para o meu lar. Aleluia, louvado seja o nome do Senhor. Nos casamos e Deus nos presenteou com 2 filhos que são dádivas de Deus. Irmã Débora, os dias foram passando e a minha esposa foi tocada pelo Espírito Santo e também aceitou Jesus como único e suficiente Salvador de sua alma. Chegava o ano de 2008, eu também aceitei a Jesus como único e suficiente Salvador da minha alma. Decorrido o período de preparação para o nosso batismo, desci as águas batismais para a honra e glória do nome de Jesus. Hoje estou na obra de Deus, procurando contribuir para auxiliar outras pessoas que se encontram em situações semelhantes à que vivenciei, para que haja transformação e possam viver em novidade de vida. Ah, ouvintes, na minha trajetória de vida, durante longo período, eu fiquei afastado da igreja, mas Deus, em sua infinita misericórdia, não permitiu que a minha vida fosse ceifada longe dos caminhos do Senhor. Ele me fortaleceu para eu voltar a caminhar o caminho da verdade. No livro de Salmos 37, versículo 5, o Senhor diz: entrega o teu caminho ao Senhor, confia nele e ele tudo fará. Atualmente continuo na obra do Senhor e sou dirigente da igreja de Lomba Pinheiro, Porto Alegre. Eu posso dizer que eu me deleitei no Senhor e Ele concedeu o desejo do meu coração. Eu e minha família continuamos em oração buscando a presença do Senhor todos os dias, porque o Deus do impossível realizou uma operação divina na vida da minha esposa que retornou para o lar. Posso deixar aqui uma mensagem para todos os ouvintes, que está em Salmos 145, versículo 18. Perto está o Senhor de todos que o invocam em verdade. Assim como o Senhor ouviu a oração de Ana, que gerou o seu filho Samuel, a minha esposa, que não podia gerar filhos, também recebeu esta bênção. Temos hoje o Samuel e o Davi. Quantas bênçãos o Senhor tem derramado em minha vida. Sou grato a Deus pela sua graça e imenso amor, pois quando tudo parecia escuridão, Jesus me resgatou das trevas exteriores para a verdadeira luz e operou uma grande transformação em minha vida. E aqui estou testificando, deixando o meu nome, e agradeço ao pastor Lorival e irmã Débora por este espaço que a mim me foi concedido para relatar aos ouvintes o meu testemunho de vida, minha vida no passado. Me despeço na paz do Senhor, a todos os que amam ao Senhor Jesus, e que a graça seja alcançada por todos na fé. Escreve Paulo Correa, de Porto Alegre, Rio Grande do Sul.

0: E assim vocês acompanharam esse testemunho tão bonito e nós estamos esperando a sua carta. Ainda estamos esperando o seu testemunho. Muita gente que está nos ouvindo, com certeza, tem algo para testificar, para engrandecer a Jesus pela sua transformação de vida. Não hesite, não. Escreva agora mesmo para nós. Precisamos dos seus testemunhos para nós lermos aqui. Mande para este e-mail, programamc@ipda.com.br. Repetindo, programamc@ipda.com.br. E eu tenho certeza que o seu testemunho vai gerar a fé no coração das pessoas que o ouvirem. Estamos aguardando então a sua história de vida aqui na programação. Neste momento, oremos no final desta programação. Senhor, nós te agradecemos por mais um dia, Senhor, pela salvação, por esta palavra tão gloriosa, tão viva, que foi revelada aos nossos corações. Meu Deus, eu quero te glorificar por este programa que tem alcançado tanta gente. Quantas pessoas têm se convertido, têm se edificado, se fortalecido através dele. Senhor, meu Deus, estamos aqui, Senhor, para te louvar, para anunciar as boas novas de salvação, para anunciar que há, Senhor, realmente uma resposta, há solução. Tu és tudo para nós e sem ti nada poderemos fazer. Senhor, alcance, meu Deus, o presidiário, hospitalizado, as crianças enfermas, essas pessoas que estão acamadas em sua casa, pessoas drogadas, pessoas que querem tirar as suas vidas desesperadas. Senhor, liberta, põe a tua mão de poder e ouviremos testemunhos e o seu nome será mais uma vez exaltado. Graças te damos, em nome de Jesus. Se despede, sua irmã em Cristo, Débora Miranda, e até a próxima programação. Também se despedindo, pastor Lourival de Almeida. Até a próxima, ouvinte, em nome de Jesus.
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paz do Senhor, amados ouvintes do programa A Voz da Libertação. Quem nos cumprimenta é seu irmão Cristo, presbítero Carlos Henrique, atual responsável pela nossa sede Deus e Amor em Guaicurus, centro de Belo Horizonte. Eu quero convidar você para um dos nossos cultos. A nossa igreja Deus e Amor, na Igreja Central, está localizada na rua Guaicurus, número 337, centro de Belo Horizonte. Eu quero convidar você. Nós estamos com os cultos às 7 horas da manhã, às 9 horas da manhã, ao meio-dia, às 14 horas, às 16 horas, às 18 horas e às 19h30. Então você é o nosso convidado para estar conosco em um destes horários, cultuando e adorando ao nosso Deus. Pois bem, amados irmãos, você vai acompanhar alguns testemunhos de fé, relatos de milagres, o que Deus tem feito na nossa igreja Deus e Amor, na rua Guaicurus. Você também pode ser abençoado por Deus. Eu te convido, esteja conosco também, buscando ao Senhor, ouvindo a palavra de Deus, fazendo a campanha. Eu tenho certeza que você também contará a bênção que Deus há de entregar na sua vida. Acompanhe esses relatos de fé e seja edificado.

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0: Irmão, o senhor tem uma experiência para contar para o senhor? Qual a experiência que o senhor teve com o senhor, irmão?
1: O milagre que Deus fez na minha vida, eu estava com 8 anos com câncer. Sempre no médico, no posto. Sempre os médicos falaram, a enfermeira falava também, glória a Deus. Glória a Deus. E Deus me curou dessa enfermidade. Eu sentia fraqueza, tonteira. Glória a Deus, aleluia. Deu para a pessoa, falou para mim, não, você tomou remédio, a senhora não conhece, porque a pessoa está sendo espiritual, não acredito, não. Aí eu falei, não, você tomou remédio, eu falei, não, foi o sangue de Jesus me curou. Curou meu filho também, glória a Deus, aleluia.
0: Irmão, o senhor estava canceroso, então, confirmado pelo médico, irmão,
1: na medicina, glória a Deus, aleluia.
0: E o Senhor Jesus te curou, irmão?
1: Curou.
0: O senhor está feliz, irmão?
1: Muito feliz, graças a Deus, curou meu filho também, estava com cabeça de orelha, Deus curou ele, glória a Deus. Vamos abrir o negócio para ele, orar para ele. Glória a Deus, pedindo oração.
0: Essas bênçãos alcançou foi aqui na igreja Pentecostal Deus Amor, sede estadual da Cruz.

0: Dieser passierte die Mehrheit,
1: die
2: Agora eu vim para aqui.
3: E agora está assinada.
2: Agora está assinada. Glória a Deus. Jesus me curou.
3: Glória a Deus.
1: A paz do Senhor, irmão. Irmão, qual foi a sua experiência que a senhora teve com o Senhor, nosso Deus?
2: Olha, a experiência que eu tive foi essa. Eu estava cuidando do meu netinho que estava operado. Numa sexta-feira, às 4 horas da tarde, algo de ruim.

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1: A paz do Senhor, irmã. Fala para nós aqui qual foi a experiência que a senhora teve com o nosso Senhor Jesus.
2: Nessa manhã, o pastor estava chorando, né, triste. E desde que eu estava vindo dentro do ônibus, estava triste, chorando, né? Aí, na palavra, falei com o Senhor para falar comigo. Aí, Deus usou o pastor, né, Carlos Henrique, na palavra. E graças a Deus, quando acabou a palavra, a tristeza, a angústia, que ele só...
1: Irmã, então que a senhora veio assim, uma seta de angústia, de tristeza, o inimigo querendo entristecer a senhora, mas a senhora veio para a casa do Senhor e o Senhor falou. De Deus é poderoso, o Espírito Santo me consolou, tinha tudo. Então Deus visitou o Senhor da palavra e o Senhor. Maria Jesus Souza, Alameda dos Papagaios, 165, Jardim Colonial Neves.
3: Conta para mim qual foi a sua experiência com Cristo aqui na Igreja Deus e Amor, da Estadual Guaicurus, irmão. Conta para os amados ouvintes.
2: Irmão, eu já recebi muitas e muitas bênçãos do Senhor Jesus aqui na Igreja Pentecostal Deus e Amor. Mas essa bênção última foi uma bênção muito grande, porque eu sofro de uma doença assim, bem rigorosa, porque é uma doença no coração. E eu estava sentindo tão mal que eu não aguentava andar nem dentro de casa. O meu marido que estava me ajudando, me pegando pelo braço, me movimentando, tá? Mas eu estava muito mal mesmo. Oi, irmã, eu creio que Deus...

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você acompanhou, o viu aí o que Deus tem realizado na nossa igreja Deus Amor, no centro de Belo Horizonte, Rua Guaicurus 337, em um dos nossos horários, 7 horas da manhã, 9 horas da manhã, ao meio-dia, às 14 horas, às 16 horas e às 18 horas, e o último culto às 19h30. Em um desses horários, você pode vir, eu tenho certeza que Deus tem uma palavra ao seu coração e milagre.

Olha, meus irmãos, eu quero chamar você, convidar você, toda quarta-feira, 9 horas da manhã, eu estarei pregando a palavra de Deus no seu coração, às 14 horas, às 16 horas, e às sextas-feiras também nos mesmos horários, 9, 14 e também às 16 horas, aguardando você para ouvir a palavra de Deus, ouvir a palavra do Senhor ao seu coração. Eu quero orar por sua vida, eu quero clamar a Deus por você, e eu tenho certeza que Deus há de fazer um grande milagre. O que é impossível para você nesse momento? Eu quero dizer que aquilo que é impossível para você é possível para Deus. Rua Guaicurus, 337, Centro de Belo Horizonte.

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1: Olá, meus amados ouvintes e irmãos, toda sexta-feira, às 23 horas, nós temos campanha de vigília na nossa Igreja Deus Amor em Guaicurus, rua Guaicurus 337, centro de Belo Horizonte, toda sexta-feira, a partir das 23 horas, já estamos em clamor, em oração, palavra de Deus, revelações do Espírito Santo, e eu quero convidar você para estar conosco nessas madrugadas e busca pelo Espírito Santo. Rua Guaicurus 337, centro de Belo Horizonte, é o endereço da bênção e da vitória. Toda sexta-feira nós temos essa vigília abençoada, denominada O Sangue de Jesus Tem Poder.

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0: silêncio covárdico, deixar ele aberto e imaginar que só ali já está trazendo, não. A gente tem que guardar a palavra de Deus no nosso coração. Guardar a palavra de Deus em nós. Sermos obedientes à palavra. Até porque as bênçãos de Deus, por ordem natural de Deus, é nós obedecemos e Ele nos abençoa. Obedecemos e a bênção dele é tão grande sobre nós que nem é necessário a Deus pedir a bênção. A nossa própria obediência já gera as bênçãos de Deus. A voz do Senhor, Deus. E temos o cuidado de guardar tudo quanto está escrito, vocês serão bem sucedidos. Entendeu? É a palavra de Deus. A Bíblia que nos afirma que precisamos amar ao Senhor acima de tudo. Amarás o Senhor teu Deus de todo o teu coração, de todo o teu entendimento, de toda a tua alma. É ou não é? Senhor, guardar a palavra já é algo automático que as bênçãos cheguem sobre nós. Por isso nós estamos aqui, meus amados irmãos, diante do texto do Salmo de número 91, e eu li com você a partir do verso 1, claro, perdão, 14, claro que nós vamos ver o verso 1, vamos ver outros versículos. Mas sabe algo que chama bastante a minha atenção do Salmo 91? É de fato esse verso 14, que diz assim, olha, porque a mim se apegou com o amor. Aqui estamos vendo algo que é Deus falando ao homem. Aqui nós estamos vendo que é Deus falando, irmãos, a nosso respeito. A mim se apegou com o amor. Deus está dizendo o seguinte, olha, tomando todas essas promessas que estão a partir do verso 1, elas são condizentes em quem está no Salmo, no versículo 14 também. Quando nós nos apegamos a Deus com amor, nos apegamos ao Senhor de todo o nosso coração, entendimento e toda a nossa alma, a promessa de Deus para nós é: eu vou lembrar do dia mal. Pedimos. E nós fazemos campanhas, campanhas, campanhas, naquela intenção: Deus, eu quero, Deus, eu preciso, Deus, eu quero, Deus, eu preciso, Deus, eu quero, Deus, eu preciso, e vamos deixando o nosso amor contra o lado. Sendo que se nós se apegarmos em amar ao Senhor, eu creio que não é necessário ver o livro, não. Ele já está dizendo: eu vou livrar sim a sua vida. Guardar você, honra ao Senhor, se aplique a amar a Deus. É claro que nós não podemos amar a Deus sem nós. Ou amamos a Deus, ou amamos ao Senhor desse século, que segundo o entendimento de muitos já, como diz a palavra. Aí Deus, ele está dando já essa promessa, dizendo assim: olha, porque a mim se apegou com o amor, então eu me livrarei e colocarei a salva. O que é colocar a salva? Quando alguém está em perigo, quando alguém está passando por algum momento tão perturbado, e aí essa pessoa precisa de um alívio, sim ou não? É como se aqueles problemas todos fizessem assim, ó, pum, tá lá, na vida, acabou. Colocar a salvo é, o inimigo, ele sempre tenta contra as nossas vidas. O inimigo, ele não sossega porque ele quer romper completamente a nossa destruição. Mas a promessa de Deus para aquele que ama o Senhor é: o inimigo, ele pode se levantar, mas você está debaixo das mãos poderosas do Senhor. Versículos que eu li com você, não é o salmista dizendo a respeito, não é o próprio Deus dizendo ao próprio Espírito. É o próprio Deus dizendo, porque
1: porque não é Deus que está falando. Se apegou a mim com amor. Se apegou a mim com esse amor grande. Então eu vou livrar. Eu vou colocar salvo. O termo salvação é que resgate. Resgate é para alguém que está em um perigo iminente. Quando alguém se acidenta, a primeira reação das pessoas é o quê? Chama o resgate para vir um jeito que é claro que esse mundo resgate não está vindo gente. Mas o nosso Deus não é desse mundo. O nosso Deus não é o homem, o nosso Deus não é o carro de segurança, ele é o todo poderoso, aleluia, imediatamente vindo sobre ele. Porque quando temos fé genuína em Cristo, fé genuína em Deus, irmãos, nós amamos Ele. E amar o Senhor é aplicar a sua vida no Senhor. Amar o Senhor é negar-se a si mesmo. Amar o Senhor é abrir

0: diadilus kota salvo. Olha o que Deus está dizendo aí no verso 14. Pelo ele é salvo. Por quê? Porque conhece o meu nome. Você conhece o seu nome? Conhece o nome de Deus? Conhecer o nome de Deus não é só repetir aquilo que muitos repetem, falar não, eu conheço o seu nome lá do lado. Não, é Jesus, vamos ver o que ele fala. Mas quando ele está dizendo em conhecer, fala de amizade, de ter uma relação íntima de você não encontra uma pessoa por aí e diz, eu conheço fulano.
1: Glória a Deus.
0: O máximo que a gente fala não é, eu sei quem é a pessoa.
2: Ah, eu conheci, eu conheço, não é? Porque não há um nome de amizade. Não há um nome de intimidade. Você sabe a rotina da pessoa, os gostos da pessoa. Você sabe como é, como não é.
0: Eu saber quem é, sabe? Ah, sabe qual é o pastor? Ah, não sei quem é, eu quero aqui, baixinho.
2: Saber quem me conhece é
0: outra. Por isso que Deus está dizendo aqui, eu não é saber que eu ouvi falar como Jó, entre outros, de passar ele me passou, dizendo antes eu conheci o Senhor ouvir
1: falar.
0: Eu consigo ouvir falar.
2: Mas agora os meus olhos te
0: ouvem. Passou a conhecer verdadeiramente a Deus. Tem intimidade com Deus. E a intimidade, esse conhecer, não vem da noite para o dia. Ninguém conhece uma pessoa de uma hora para outra. Não é como eu vou dizer assim, um namoro de adolescente que conheceu ontem, amanhã já está ele já amando você. Não! Nós precisamos construir a nossa amizade com Deus diariamente. Começar com ele pela manhã. Começar com ele à tarde. Começar com ele à noite. Ir, voltar, entrar, sair, tendo a palavra dele em nossos corações e nós também falando com ele. Para conhecermos a Deus. Para conhecermos a Deus. Intimidade não vem de uma hora. Conhecer alguém não é da noite para o dia.
2: Aleluia.
0: Ninguém conhece alguém verdadeiramente pela rede social, pelo YouTube. Ninguém conhece alguém verdadeiramente pelo que é que vê na novela, nos filmes. Não.
2: Se conhece com o diálogo, com a vida de diálogo, com o vídeo, você se convive com Deus. Você se convive com a palavra que é de Deus.
0: Tem convívio com o Senhor. Se você se convive com Ele, você conhece o nome dEle. Você sabe de fato quem é Ele. Não apenas do que você ouve alguém falar, mas é porque você já experimentou o amor dEle. Já experimentou a misericórdia que Ele tem. Prossiga conhecendo ao Senhor, Ele nos convida a isso. Salmista diz que os segredos do Senhor é para os íntimos. Que Deus Ele revela coisas grandes e profundas para os íntimos dele. Para aquele que verdadeiramente clama a Ele e confunda a mão da vida de Deus que pensa ao Senhor. Não vive uma vida superficial. Eu quero dizer a você, claro, com todo respeito e amor, mas com toda a verdade possível também, não seja meros frequentadores de cultos, mas conheça a Deus intimamente, conheça o Senhor, porque Ele quer fazer coisa grande na sua vida. Ele não quer ver você superficial. Ele quer se revelar.

0: una tornadura che ci ha fatto un giro di gloria. Não faça como Israel. Israel não conhecia Deus, não. Israel conhecia Deus por causa de Moisés. Não, mas Deus operou muitos milagres, operou por causa de Moisés. Não espere os milagres de Deus por causa de alguém. Não venha nesse ambiente esperando agir de Deus por causa da minha vida ou da vida de outra pessoa que aqui esteja. Mas venha aqui para o seu socorro, um milagre de Deus, dentro daquilo que Deus quer se revelar a você, fazer para você, usar você também. Não seja um mero espectador de milagres, não. Não seja um mero espectador daquilo que Deus faz, pode fazer, não. Ao ponto de Israel dizer a Moisés: Moisés, vai você, fala lá com Deus. Vai lá, Moisés, se vira lá com ele. Vai que a gente morre.
1: Glória a Jesus.
0: Porque o povo viu os relâmpagos, aqueles relâmpagos, aqueles trovões, aquele barulho que Deus era, que Deus se desse em meio ao povo. Aí o povo, ao invés de falar, não, não vai ter. De novo, mas é pra você. Veja a gente quietinho aqui, vai lá você. Ainda tem muito nos dias de hoje dessa forma. Vai lá, irmão. Vai lá, irmão. Vai lá, pastor. E Deus quer se revelar a você também. Deus quer fazer coisa grande através de você também. Então, que tudo a partir de hoje, conheça o Senhor, conheça o nome dele. Deus está dizendo: eu vou livrar, eu vou colocar salvo, porque conhece o meu nome, sabe quem eu sou. Aleluia! Deixa Deus te revelar a você. Se permita que Deus

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1: Quero orar por você, por sua casa, por sua família nesse momento. E convidar você para amanhã, sexta-feira, a partir das 9 da manhã, eu, presbítero Carlos Henrique, fazendo esse culto abençoado, aguardando você, aguardando toda a sua família, para juntos glorificarmos ao Senhor e ouvirmos uma palavra que vem de Deus ao nosso coração. Rua Guaicurus, 337, centro de Belo Horizonte. Eu quero fazer uma oração por sua vida, agradecer a Deus, agradecer a oportunidade que Ele tem nos concedido e, claro, também pedimos as bênçãos do Senhor para as nossas vidas, não é verdade? Oremos ao Pai. Senhor, meu Deus, te agradecemos, Senhor, por tudo quanto o Senhor tem feito, tem realizado em nossas vidas, porque temos a plena certeza que a Tua misericórdia tem nos alcançado, o Teu grande e infinito amor tem estado em nossos corações pelo Teu Espírito Santo. Que o Senhor também possa nos perdoar, Senhor. Perdoar nossas muitas falhas, tantas transgressões, Senhor, meu Deus amado, que nós precisávamos de uma vida inteira, Senhor, meu Deus amado, só pedindo a Tua misericórdia. Sim, Senhor, porque somos falhos. Mas tenha de misericórdia de nós. Meu Deus, eu oro por cada irmão ouvinte. Eu oro, Senhor, meu Deus amado, por cada irmão que acompanha essa programação, que está orando, que está buscando do Senhor uma resposta do alto, que está enfrentando, Senhor, tantas labutas, tantas dificuldades, Senhor, que muitas das vezes não encontra saída em nenhum outro ambiente, não consegue, Senhor, meu Deus, encontrar a paz dentro da própria casa. Mas eu oro em nome de Jesus para que o Senhor possa colocar as Tuas mãos, Senhor, estabelecendo a Tua paz, a alegria, colocando, Senhor, meu Deus amado, as Suas bênçãos sobre esta família em nome de Jesus, porque eu creio pela Tua palavra, que as bênçãos do Senhor nos enriquecem, não acrescentam dor, não trazem consigo prejuízo. Esta é a Tua palavra, Deus. Meu Deus, que o Senhor possa repreender, Senhor, toda a enfermidade que assola esta alma, que assola esta vida. Que o Senhor possa repreender, Senhor, meu Deus amado, todo mal-estar, toda a perturbação maligna que tira, Senhor, a paz deste homem, desta mulher, que tira o sono, que lança essa vida, Senhor, meu Deus, em uma tristeza profunda, em uma angústia, Senhor, meu Deus amado, onde essa alma vai desvanecendo tantas lágrimas, Senhor, meu Deus amado. Põe as Tuas mãos de poder, meu Deus, e dá alegria. Estabelece a união desta família, a fidelidade, Senhor, meu Deus, desse casamento, a aliança que um dia foi quebrada, Senhor. Eu creio que o Senhor é Deus de restauração. Senhor, meu Deus, eu oro, Senhor, em favor de cada irmão obreiro, membro, dos nossos irmãos visitantes. Eu oro em favor de todo o ministério geral, Senhor, meu Deus, dos pastores, da nossa diretoria deliberativa, da pessoa da irmã Eleni Miranda. Ó Deus, seja com a Tua serva, dando saúde, livramento, Pai, guardando a ela e toda a família. Eu oro pela nossa diretoria executiva, ali representada pelo pastor Roberto Marana. Senhor, meu Deus, continue usando o Teu servo. Continua sendo com ele, com a família, dando saúde, Senhor, meu Deus. Pai, em nome de Jesus Cristo, que o Senhor possa continuar operando grandes sinais, prodígios e maravilhas, Senhor, meu Deus, os cultos. Oh, Senhor, quantas são as pessoas curadas, quantas são as pessoas que entram ali tão pesadas e saem aliviadas, Senhor, meu Deus, porque eu sei que a Tua presença, e que esta presença jamais possa se apartar de nós, ó Deus. Porque amamos a Tua presença, amamos o Senhor, amamos estar na Tua casa. Bem como diz o salmista, que eu possa habitar todos os dias na casa do Senhor. Que esse seja o nosso sentimento sincero e verdadeiro. Que esse seja verdadeiramente o nosso entendimento, Senhor, de buscar o Senhor, de invocar o Teu nome, de estar na Tua casa, de meditar na Tua Santa Palavra, Senhor, e receber de Ti todas as orientações necessárias. Meu Deus, que o Senhor possa nos abençoar, nos guardar, nos livrar de todos os males, perigos, Senhor, meu Deus, que nos sonda, que nos ronda, Senhor. Meu Deus, que o Senhor possa abrir as portas de emprego a esse irmão, irmã que tem orado, tem clamado, tem buscado ao Senhor, meu Deus, faça um milagre. Põe as Tuas mãos, Senhor, meu Deus, em nome de Jesus Cristo. Meu Deus, eu entrego cada ouvinte em Tuas mãos para o Senhor abençoar. Em nome de Jesus. Amém. Deus abençoe todos vocês. Fique na doce paz de nosso Senhor e salve.

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2: 15 horas e 2 minutos.
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6: Uma boa tarde a todos vocês que estão sintonizados na Rádio Deus e Amor, que eu vos saúdo em Cristo Jesus, é seu irmão presbítero Nelson Santos. Estamos falando diretamente do Estúdio C, Central Internacional de Produção da Rádio Deus e Amor. Vocês estavam aí acompanhando o programa Voz da Libertação, estava aí nosso irmão presbítero Olivinho Muniz, pastor Rivair, e nós vamos dar continuidade agora à programação para falarmos da obra assistencial que a Igreja Pentecostal Deus e Amor realiza através da Fundação Reviver e Associação Reviver Help Deus e Amor, obra essa que visamos atender as pessoas carentes, é obra essa que através da Fundação Reviver, este mês de agosto, completa 32 anos, e programação essa e todos esses projetos que nós temos feito, que desde o início está sob a liderança e coordenação da nossa líder mundial, a nossa irmã Ereni Miranda.
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6: E é isto, vamos falar um pouco mais então da obra assistencial que a Igreja Pentecostal Deus e Amor realiza através das suas instituições, a Fundação Reviver e a Associação Reviver Help Deus e Amor. E estamos já em festa, este mês de agosto, aqui já na sede mundial, em todas as nossas igrejas Pentecostal Deus e Amor, espalhadas por todo o Brasil. O mês de agosto, que é o mês considerado o mês da beneficência cristã. E o mês também que a Fundação Reviver faz aniversário, a Fundação Reviver este ano completando 32 anos deste lindo trabalho que ano a ano vem crescendo a cada vez mais projetos, alcançando pessoas em situação de vulnerabilidade e dando condições, dando dignidade para que essas pessoas possam ter ali também a sua provisão. Provisão essa que pela nossa fé nós cremos. Sempre, na verdade, vem do nosso Deus, que sempre tem que ser louvado, glorificado, exaltado por tudo aquilo que Ele permite nos fazer, prosperando o seu povo. E o seu povo, com amor no coração, ali em oração, fazendo as suas doações, fazendo as suas contribuições, nos permite alcançar muitas pessoas. E este mês, no mês de agosto, como nós estamos falando, é o mês da beneficência cristã, nós teremos então aqui na sede mundial, no dia 22 de agosto, teremos mais um ano, né? O que tradicionalmente fazemos, este culto que vai começar às 14 horas, o dia de semear, onde nós estaremos ali glorificando, exaltando o nome do nosso Deus por tudo aquilo que Ele tem permitido. Este culto onde nós nos reunimos, neste culto de ação de graça, este culto onde nós vamos ouvir a palavra de Deus, nós vamos ter a participação ali de cantores da MC Music, toda a diretoria da Igreja Pentecostal Deus e Amor, a presença da nossa líder mundial, nossa presidente, nossa irmã Eleni Miranda, nossa irmã Débora, a evangelista Eliana Miranda, ou seja, nossa irmã Maria Lorene também, um grande culto como nós fazemos todos os anos, onde, na verdade, também nós ali celebramos todas as arrecadações de doações que são feitas. Doações essas que nós fazemos em todas as nossas igrejas espalhadas por todo o Brasil durante todo o ano. Mas no mês de agosto nós colocamos mais ênfase, porque é o mês, como é o mês da beneficência, onde nós temos que ir ali, praticar o que Deus nos ensina de ter a empatia pelo necessitado, nós olharmos para o outro, aquele que não tem, e daquilo que nós temos, talvez daquilo que nós não temos, não estamos mais nem utilizando, por exemplo, se você tem ali um agasalho no seu guarda-roupa, uma calça, uma camiseta, um calçado, algo que esteja em bom estado, que você não está usando, você doe, para nós alcançarmos aquelas pessoas que têm necessidade. Nós damos até mais ênfase também em arrecadar alimentos. Por quê? Porque a Fundação Reviver, as instituições Reviver, todos os meses nós provemos muitas famílias com cesta básica. E quando nós, então, damos mais ênfase no mês de agosto a acumular isso, cada igreja ali na sua região faz as arrecadações, ali mesmo ela fixa a arrecadação para que nós possamos nos meses seguintes, setembro, outubro, novembro, socorrer muitas famílias. Então, desde já, ó, vou repetir, dia 22 de agosto às 14 horas. E, Mormando, vamos colocar a chamada do Agosto Verde para aqueles que estão nos acompanhando ouvirem e se inteirarem mais de tudo que vai acontecer aqui na sede mundial.
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6: E é isso, vocês puderam acompanhar aí, principalmente vocês que estão aqui próximo da sede mundial, vocês que estão aqui na Grande São Paulo, as cidades em torno de São Paulo que estão aí até 150 quilômetros e podem vir, traga a sua caravana, venha passar o dia conosco e vamos celebrar com vocês ouviram. Nós teremos aí a pregação da Palavra de Deus, nós teremos um momento de comunhão, nós queremos dar graças ao Deus por tudo que Ele tem permitido e você pode passar um dia todo aqui, você pode aproveitar e trazer a sua doação. Você que vem de veículo, nós temos um amplo estacionamento com total segurança, coberto, onde você pode chegar tranquilamente, né? Você pode vir e entrar ali pela Rua Prefeito Passos, número 10, esse amplo estacionamento, e você passando o dia conosco aqui, olha, nós vamos ter aqui também o bazar da Fundação Reviver, nós vamos ter as barracas que todos os anos também nós aproveitamos aquele momento de comunhão, onde nós temos caldos sendo vendidos, frango assado, ali também a cantina Deus e Amor, a cantina ali administrada pela Associação Reviver Rap Deus e Amor, também vai estar aberta. Então você pode vir tranquilo, passar o dia conosco, olha, será maravilhoso. Mencionando também que o culto é às 14 horas, mas você que queira vir na parte da manhã, nós vamos ter o culto também com a nossa irmã evangelista Maria Lorene. E se você quer vir também para aproveitar e falar, não, eu quero ir para orar, irmão, eu te agradecer, nós temos aqui o Santuário da Oração, que está 24 horas aberto. Então você pode chegar desde cedo e ficar conosco aqui até às 17 horas, se assim você desejar vir com a sua família. estaremos prontos, já estamos todo em preparativo para receber todos os irmãos, aqueles que são da Igreja Pentecostal Deus e Amor, irmãos de outros ministérios que também sempre vêm aqui cultuar conosco, agradecer a Deus. Você que é simpatizante e costuma vir também dos nossos cultos, você que nunca veio, venha, venha ouvir a palavra de Deus, porque uma coisa nós temos certeza, isto é garantido, o Senhor nosso Deus falará contigo, porque Ele mesmo afirma na palavra dEle, que a palavra dele nunca volta vazia, não é em vão. Tenho certeza que se você vier aqui para ouvir a palavra de Deus, ficar atento, Deus com certeza vai falar contigo e vai lhe dar a direção. Então é isso, né? Agosto Verde, estamos aí firmes, todas as nossas igrejas empenhadas. Nós teremos já a partir da semana que vem pastores falando ao vivo de como que está indo tudo lá na cidade dele, ali no estado, como que estão sendo organizadas, porque em todas as nossas igrejas nós temos ali o culto celebrativo, né, do Agosto Verde. As igrejas ali, elas, depois do que é celebrado aqui na sede mundial, também celebram nas suas igrejas. E para aqueles que estão nos ouvindo e que são membros da Igreja Pentecostal Deus Amor, os pastores que estão sintonizados, mais uma vez reforçando, tudo o que vocês fazem de arrecadação aí na igreja fica na sua própria igreja, fica na vossa igreja. Para quê? Para que vocês atendam as pessoas necessitadas que surgem aí, aquelas que vocês vão ficar sabendo através de um irmão da igreja, de um vizinho, de um amigo, aqueles que talvez passem por necessidades, e vocês ali dando atenção à palavra de Deus, socorrer essas pessoas. Então será, e ficamos na expectativa, cremos que esse ano, mais uma vez, cremos nisso, que no todo o povo de Deus empenhado, nós vamos alcançar mais toneladas do que nós alcançamos ano passado. O ano passado já foi um recorde de arrecadação de ali das doações, e nós temos certeza que esse ano não será diferente. Nós temos aí notícia de que Brasília está se empenhando muito, própria Goiânia, temos cidades litorâneas aqui, o próprio Paraná, os irmãos estão aí todos entusiasmados, se empenhando bastante para que nós venhamos a fazer tudo. E é isso. Tudo isso para quê? Para que nós socorramos pessoas e para que o nome de Deus seja glorificado. Porque a palavra de Deus diz que quando alguém é socorrido, por testemunho das nossas ações, o nome de Deus é glorificado. Esse é o propósito. Aqui nós falamos muito de todos os projetos, nós até insisto para vocês acessarem ali a nossa rede social, a nossa mídia, o Instagram da Associação Reviver Help Deus e Amor, a Fundação Reviver, para que vocês vejam vídeos de todos esses projetos que nós estamos fazendo. Mas isso é para exaltação da igreja? Não. A Igreja Pentecostal Deus e Amor, ela cumpre aquilo que o Senhor pede na palavra dele, que ele diz, ide e pregai o Evangelho aos quatro cantos do mundo, e é isso que a Igreja Deus e Amor vem fazendo nesses 64 anos, e também que nós venhamos socorrer os necessitados. Então nós realizamos aquilo que está sob a palavra de Deus. Então você que está nos acompanhando, nos ajude com a sua doação. Talvez aí você olhando e fala assim, olha, tem um calçado aqui que eu já não uso. Está em bom estado? Traga. Você abrindo aí o seu guarda-roupa, você vai ver que você tem camiseta demais, você tem talvez saia demais, calça demais, você tem sapatos que você faz tempo que você nem usa. Faça uma doação, com certeza você vai ajudar alguém que está necessitado. E assim o nome de Deus será glorificado. E vamos continuar falando de todos os projetos. Hoje nós vamos ter um momentinho também para refletir numa palavra de Deus, para ver como Deus nos ensina. E estamos aqui agora, quinta-feira, 6 de agosto, 15 horas, 14 minutos, falando ao vivo dos projetos do Espaço Reviver. E lembrando também, irmão Armando, que hoje, quinta-feira, nós temos culto aqui na sede mundial. Pelo menos uma vez na semana, em todas as nossas igrejas, nós temos um culto em prol à obra assistencial. E aqui na sede mundial, isso é realizado às quintas-feiras, a partir das 14 horas. Daqui a pouquinho, assim que encerra o programa, o irmão Armando vai passar direto ao altar ali, onde hoje eu creio a nossa irmã Janaína, a nossa irmã Patrícia, né? Você é a esposa do pastor Jerry, né? É isso? É a nossa irmã Patrícia. Nós vamos estar ali, eu confundindo os nomes aqui, tá certo. Será a nossa irmã Patrícia Januária, né? Isso, agora sim, falando certo. Desculpem aí. Vocês vão poder ouvir a palavra de Deus, aqueles que estarão aqui no culto, aqueles que estarão nos acompanhando pela rádio, pelo YouTube também. Você pode ali, tenho certeza, o Senhor falará contigo. Então é isso, estamos aqui e é assim. Deus sempre necessita de nós. O próprio Deus, ele fala, olha, ele vai usar instrumentos na terra para que o nome dele seja glorificado e se apresente a outras pessoas necessitadas. Então, Agosto Verde, celebre conosco dia 22, este dia ali, o culto, né, o dia de semear. E nós vamos dar continuidade, irmão Armando, falando um pouquinho também dos projetos das instituições Reviver, e nós queremos falar do projeto Casa Aberta. Ouça aí mais sobre este projeto, projeto Casa Aberta.
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6: E aí está, né? Estivemos expondo aí mais este projeto, projeto Casa Aberta, projeto conduzido pela Associação Reviver Help Deus e Amor, projeto esse que se iniciou aqui em São Paulo no ano de 2024, ali no mês de novembro, e o projeto Casa Aberta que tem alcançado muitas vidas. Já estamos com 7 unidades, eles vêm se expandindo pelo todo o Brasil, temos o planejamento aí para abrir outros pontos, onde exatamente essas pessoas em situação ali de situação de rua, pessoas que não têm onde se abrigar, não têm com que se cobrir, pessoas que durante o dia às vezes nem têm uma alimentação, pessoas que não têm ali a prática da sua higiene diária porque estão vivendo na rua. E tem sido assim em todas as casas abertas. Nós temos muito testemunho de pessoas que nós as visitamos ali, fazendo aquela evangelização, perguntando, é claro, se elas querem passar pela Casa Aberta, porque tudo é pela vontade própria. Mas nós apresentamos esse projeto a eles, onde eles têm a possibilidade de ir ali, primeiro já serem bem recebidos, pensam ali, sabendo a situação de cada um, passam ali, tomam banho, trocam de roupa, se alimentam tomando um café da manhã, depois se alimentam ali, com o almoço. Nós damos também uma orientação psicológica, tem um assistente social que pega os dados dele para saber o caso de cada um, também falamos da palavra de Deus para eles. E quantas pessoas, graças a Deus por este projeto, já têm sido reinseridas na sociedade, pessoas que estavam ali em situação de rua, que nós vemos que são até profissionais, e não importa a situação porque vieram a ficar em situação de rua, mas pessoas que através do projeto Casa Aberta puderam novamente voltar a trabalhar. Nós temos testemunhos assim de pessoas, nós temos outras ali que estavam afastadas da família por muitos anos e voltaram a se reencontrar ali com a família. Outras pessoas que em caso de enfermidade foram ali assistidas e agora, graças a Deus, estão ali restauradas de saúde. E se você quiser ver um pouco, acesse o Instagram oficial da Associação Reviver Help Deus e Amor. Por exemplo, você vai ver o testemunho de uma senhora ali no estado de Minas Gerais, em Belo Horizonte, onde ela mesmo relata que fazia 7 meses que ela não tomava banho. Que ela, quando ela foi recebida, os pés dela estavam com muitas feridas, porque não tendo a saúde, ficando ali, né, andando descalço, não tomando banho, foram formando feridas, ela quase já não conseguia caminhar, perdeu muito peso, e ela testemunha de quando ela chegou na Casa Aberta, ela foi bem recebida, ali sem nenhuma discriminação, todos a apoiaram e ela então pôde tomar um banho, a vestimenta, foi totalmente atendida, foi atendida no caso da saúde também e ela testemunha. Então isso você pode ver ali no Instagram. Você vai ver também que uma outra senhora, agora no estado do Piauí, ali em Teresina, onde nós temos também a Casa Aberta, ela disse que estava em situação de rua e uma profissional, ela relata agora que ela foi também bem recebida, começou ali a ter o seu atendimento diário, começou a procurar a igreja também, e ela restaurou a vida dela, e ela já estava ali com seus documentos para já no dia seguinte reingressar e poder voltar a trabalhar. São esses testemunhos que você vê neste projeto Casa Aberta. Nós vivemos uma situação cada vez mais difícil, e quantas pessoas em situação de rua, principalmente aqui em São Paulo, nós temos uma estimativa de que aproximadamente 74 mil pessoas vivem em situação de rua. E em Belo Horizonte também é muito crítico, em Brasília, e quantas pessoas nós temos tido a oportunidade de atender. E tudo isso é como fala ali na vinheta, que um gesto simples pode ajudar a socorrer uma vida. E verdadeiramente é assim, porque é verdade que aqui nós, e essa é uma forma de sermos subsistidos, porque nós não temos convênio com nenhuma empresa, nós não temos o apoio governamental. A nossa subsistência ela vem de irmãos da Igreja Pentecostal Deus e Amor, irmãos de outros ministérios que sabem desses nossos programas assistenciais, nos ajudam. Você que é um simpatizante da Rádio Deus e Amor, você que sempre vai nas igrejas Deus e Amor, você que acompanha a programação, você tem ajudado de forma financeira e isso também ajudado. Você tem aí feito as suas doações e também isso tem ajudado. E tem outros que não têm a condição financeira, mas estão ali sempre orando pelos projetos e isso é muito importante, porque nós sabemos que há uma luta espiritual para resgatar essas pessoas em situação de rua. Mas há um outro gesto simples também, como nós colocamos ali, que você pode nos ajudar. Tem um projeto da Associação Reviver Help Deus e Amor, que é a coleta de tampinhas PET, onde você coletando essas tampinhas PET, todo tipo de tampinha, você pode coletá-las, entregá-las em qualquer igreja pentecostal Deus e Amor, que depois nós juntando essas tampinhas, nós as vendemos e todo esse recurso desse reciclável, ele vem para subsistir o projeto Casa Aberta. Então nos ajude a cada vez mais e mais, esse simples gesto a você também fazer com que cada vez mais e mais possamos expandir e alcançar as pessoas que estão em situação de rua. E, irmão Armando, já 15 horas e 24 minutos, quero destinar um tempinho hoje a nós lermos um pouquinho da palavra de Deus e depois fazer um agradecimento a irmãos que escreveram aqui para nós, reconhecendo a todos que têm nos ajudado. E, então, eu queria meditar um pouquinho agora, nós vamos ter a palavra de culto, mas para ver como Deus, desde lá o início, ele já nos ensina como nós devemos olhar e ter empatia pelos necessitados. Queria meditar um pouquinho hoje com vocês, e depois vocês podem ler mais, o livro de Levítico, no capítulo 19, esse livro que é ali do Pentateuco, onde Deus, após que o povo sendo resgatado, saindo do Egito, ali quando eles caminharam pelo deserto, ali onde eles armam as suas tendas, onde Deus depois dá toda a estrutura de como deveria ser o tabernáculo, Deus, ele vem e revela a Moisés como agora ali o povo deveria viver em sociedade, quais seriam as regras da sociedade, a sua condução. E eu queria frisar aqui em dois versículos do capítulo 19, porque o versículo 19 ele nos diz ali como deveria ser a conduta de cada um dentro dessa sociedade, uma vez que eles eram ali, estavam sob os mandamentos de Deus. E um dos versículos, a versão que eu vou ler aqui é da Nova Versão Transformadora, mas o versículo 9, então, do capítulo 19 de Levítico, diz assim: quando fizerem a colheita de sua terra, não colham as espigas nos cantos dos campos, nem apanhem aquilo que os ceifeiros deixarem cair. O mesmo se aplica à colheita da uva. Não cortem até o último cacho de cada videira, nem apanhem as uvas que caírem no chão. Deixem-nas para os pobres e estrangeiros que vivem entre vocês. Eu sou o Senhor, seu Deus. Veja que é um mandamento de Deus. Já é um ensinamento desde lá de trás que ele começa a dar instrução ao povo como ele deveria ser conduzido. Por que que Deus dá isso? Porque, na verdade, toda a providência vem de Deus. Aquele povo saiu do Egito e ele viveu caminhando no deserto, sempre Deus suprindo a água, Deus suprindo o alimento, a carne, o maná. Mas Deus ensinava que de tudo que então eles iriam plantar, eles deixassem algumas coisas para que aqueles que eram necessitados poderem se alimentar. Esse é um caso de um versículo que eu li aqui, de um dos mandamentos, onde Ruth, se você também meditar no livro de Ruth, foi assim que Ruth foi suprida. Exatamente porque nos campos de Boaz, as colheitas, eles cumpriam o que estava nesse mandamento de Deus, sempre olhando para os necessitados. E se nós continuarmos no capítulo 19 de Levítico, lá no versículo 18, nós vamos também ver em um dos mandamentos de Deus algo que Jesus também falou. O versículo 18 diz assim: não procurem se vingar nem guardem rancor de alguém do seu povo, mas cada um ame o seu próximo com a si mesmo. Eu sou o Senhor. Era mais um mandamento de Deus, onde ele fala que um teria que amar ao outro como a si mesmo. Então aqui Deus já revela aquilo e Jesus depois veio repetir e reforçar isso. Então nós temos que aprender que, na verdade, olhar para o necessitado, estou dando esmola, não. Na verdade, quando você estende a mão a ajudar alguém, na verdade, que você faça isso com consciência, reconhecendo que tudo que você tem foi providência de Deus. E é isso que Deus diz: olha, a terra é minha, você plantou e colheu porque a terra é minha. Então, já que você plantou, colheu, a terra é minha e eu fiz a providência, você então não retenha tudo para você, olhe para o necessitado. E na nossa vida também é assim: o Senhor nos dá saúde, o Senhor abre portas para que nós possamos trabalhar, nós tenhamos o nosso rendimento, e às vezes a nossa mesa está farta, o nosso guarda-roupa está com muitas roupas, eu não tenho necessidade de tudo aquilo. Então vamos ser gratos a Deus, glorificar a Deus por tudo que o Senhor nos prospera, mas também daquilo que nós temos, não sermos egoístas, não retermos para nós, mas antes estender a mão e ajudar o necessitado.

0: Nós queremos agora aqui agradecer alguns irmãos que têm aí feito a sua contribuição e têm nos enviado os seus comprovantes, nos avisando. Queremos aqui agradecer a nossa irmã Francisca Maria de Souza Santos, de Brasília, no Distrito Federal, o nosso irmão Cosmo Marinho Vasco, de Aracaju, no Sergipe, a nossa irmã Dirlene Maria Dutra, em Contagem, Minas Gerais, nossa irmã Francisca Josefa de Alencar Silva, de São Paulo. Agradecer também ao nosso irmão Júlio César Barreto dos Santos, aqui de São Paulo. A nossa irmã Nazaré Sampaio Miguel da Silva, também de São Paulo. Ao nosso irmão Sérgio Lopes da Silva, ali no Rio de Janeiro. Nosso irmão Everaldo Barbosa, de Brasília, no Distrito Federal. Nosso irmão João Gonçalves Soares, de Recife, no Pernambuco. Nossa irmã Francisca M. Teixeira Mota, ali de Fortaleza, no Ceará. Nossa irmã Cláudia Calandrini, de Macapá. Nossa irmã Helenice Soares, de Goiânia. E o nosso irmão Fábio Rodrigues de Oliveira, de Lagoa da Prata, Minas Gerais. Alguns dos irmãos que aí contribuíram conosco, escreveram aqui para nós, e nós queremos agradecê-los em nome do Senhor Jesus, que o Senhor continue prosperando, para que vocês possam ajudar cada vez mais e mais, e que nada venha faltar na sua vida, com saúde e também o pão sobre a mesa. Irmão Armando, 15 horas e 30 minutos, hoje tem um...
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5: Oh, Pastor Adalto, vamos à expectativa já para esta sexta-feira, em nome de Jesus.
6: Graças a Deus. Muito obrigado, Pastor Guilherme Ribeiro, pelo espaço concedido. Já vamos gravar os depoimentos de fé e a expectativa para essa sexta-feira, guerra contra o mal. Querido irmão, seu nome?
7: É, Eduardo Pereira.
6: Estou chegando de qual bairro?
7: Campo Cabelo.
6: Qual foi a bênção que o senhor recebeu?
7: Aí a minha aposentadoria estava bloqueada e o Deus bloqueou.
6: O seu cartão de benefício estava bloqueado?
7: Estava bloqueado.
6: Não entrou na campanha, pegou o voto e desbloqueou?
7: Desbloqueou.
6: Quem opera isso, meu irmão?
7: Jesus.
6: Quem revelou a campanha?
7: Jesus.
6: Seu nome?
7: É, Eduardo Pereira.
6: Mora onde?
7: De Copo Cabana.
6: Deus abençoe. Vamos entrevistar mais uma senhora. O nome da senhora?
8: Meu nome é Maria do Carmo.
6: Conte a bênção, Maria do Carmo.
8: Oh, irmão, eu fazendo essa campanha aqui, o Senhor me deu um grande livramento no meu trabalho. Irmão, eu tinha terminado o dia de trabalho, aí eu entrei numa lojinha para comprar uma roupa, perdi um pouco, né, a visão. E na hora que eu saí daquela loja, irmão, eu saí com as coisas que eu estava, mas eu desapercebi totalmente. E uma bolsa que eu estava, uma bolsinha nessa daqui não, uma outra bolsa que eu estava com o dinheiro do trabalho do dia, meu celular.

0: eu dei uma bolsa, de quem que é essa bolsa? Aí na hora que eu olhei para trás, era minha bolsa, irmão.
1: Livramento.
0: Foi livramento de Deus, porque poderia aparecer um marginal, uma pessoa do mal, pegar aquela bolsa e sair correndo. Mas a dona pegou a bolsa no chão e saiu gritando. Eu vi na hora que era Deus. Era um livramento de Deus. Depois é que eu faço a campanha, que toda vez que eu venho, eu faço o voto do livramento.
1: Através da campanha e dos votos, o Senhor Jesus enviou um anjo guardião e deu um livramento para a senhora.
0: Livramento para mim, irmão, que não perdi nada. Graças a Deus, eu até chorei. Irmão, toda quarta-feira eu também fazendo a campanha. Deus usou o servo dele para revelar que Deus, né, ia ampliar a lojinha lá da minha casa. E Deus deu a vitória, a lojinha foi ampliada e está uma bênção.
1: Abençoada e prosperada.
0: Abençoada e prosperada nessa campanha aqui. Eu não posso...
1: Seu nome e seu bairro.
0: Quarta-feira. O meu nome é Maria do Carmo Soares Martins. Eu moro na região do Barreiro, do bairro Vila Pio, minha casa número 25.
1: Deus abençoe. Mais uma senhora aqui, vamos entrevistar. É a expectativa do povo, os depoimentos de fé e o prosseguimento da grande campanha profética de sexta-feira, Guerra contra o Mal. Querido irmão, o nome da senhora?
2: Maria Dias Souza.
1: Qual foi a bênção que a senhora recebeu?
2: A minha bênção foi, Deus mostrou o pastor.
1: Pastor Guilherme Ribeiro.
2: É isso. Mostrou para ele que o tanto de pessoa que ia receber bênção na quarta-feira, que ia saber notícia na quarta-feira mesmo, e deu uns na quinta e uns na sexta. Aí eu cheguei lá em casa, a minha menina falou assim, ô mãe, dá glória a Deus. Aí ela pôs R$50 na minha mão e falou assim, dá glória a Deus, o cartão que tava passando tava cancelado. Aí meu Iago insistiu, que é o filho dela, aí o dinheiro saiu lá.
1: A bênção chegou.
2: A bênção chegou.
1: E a senhora tá prosperada.
2: Em nome de Jesus.
1: A campanha e o voto funciona se pegar com fé?
2: Não.
1: Funciona ou não funciona?
2: Funciona, funciona.
1: Quem opera?
2: Jesus.
1: Quem revelou a campanha?
2: Jesus.
1: Então dá um glória a Deus para ele.
2: Glória a Deus.
1: Seu nome e seu bairro?
2: Maria de Souza, Sinal Fortaleza.
1: Deus abençoe. Honras e glórias ao nosso Jesus por mais uma senhora abençoadíssima por Deus no prosseguimento da grande campanha de sexta-feira, Guerra contra o Mal. Seu nome?
3: Maria do Carmo.
1: Em três palavras, conte a bênção.
3: A bênção, minha filha, primeiro dia que eu vim aqui, quando cheguei em casa, já foi chamada para trabalhar.
1: Primeiro dia. Pastor Guilherme, primeiro dia que ela entrou na campanha, pegou o propósito, a filha dela foi chamada para trabalhar.
3: Já está de carteira assinada, baú?
1: Já está empregada?
3: Tá, em nome de Jesus.
1: Salário satisfatório?
3: Eu vou fazer o voto que ela fez.
1: Salário satisfatório?
3: Amém.
1: Mais cartão Sodex, todos os direitos.
3: Ela não leva a minha, como ela?
1: Precisa levar.
3: Não, precisa não.
1: Ela está prosperada.
3: Graças a Deus.
1: Quem opera?
3: Jesus.
1: Quem rebelou a campanha?
3: Jesus.
1: Então dá uma glória a Deus aí.
2: Glória a Deus!
1: Seu nome e seu bairro?
3: Maria do Carmo, Ribeirão da Armel.
1: Deus abençoe. Mais uma senhora e mais um senhor para falar aqui e contar a bênção. O nome da senhora?
4: Fátima.
1: Está chegando de qual bairro, Fátima?
4: Londrina.
1: Conte a bênção.
4: Eu fiz um exame e deu negativo aí. Para Deus, nada é impossível. Deus concedeu a cura.
1: Completamente curada.
4: Completamente curada.
1: Através da senhora entrar na campanha, pegar o voto, a senhora foi curada por Jesus.
4: É, peguei o voto e Deus me curou.
1: Honrou a fé da senhora.
4: Honrou minha fé.
1: O voto e a campanha funciona?
4: Funciona.
1: Jesus opera?
4: Opera.
1: Tem um glória a Deus para ele aí?
4: Glória a Deus!
1: Seu nome e seu bairro?
4: Fátima.
1: Vai.
4: Londrina.
1: Deus abençoe. Mais uma senhora curada por Jesus no prosseguimento da grande campanha forte. Sexta-feira, Guerra contra o Mal. E lembrando, pastor Guilherme Ribeiro, às 8 horas da manhã e às 20 horas na Santa Tribuna, no Santo Altar. Seu nome?
5: José Maria da Silva.
1: Mora em qual bairro?
5: Bairro Monteiro.
1: Conte a bênção, meu.
5: A bênção, pastor Beto. Que eu, graças a Deus, estou aqui frequentando a igreja. Deus está me abençoando poderosamente. Dores nas pernas, estou me sentindo bem para o momento. Jesus está no controle de todas as coisas.
1: Sumiu as dores na perna.
5: E também, cheguei lá em casa na quinta-feira, cheguei lá e olhei na caixinha do correntinho e olhei para mim, uma vitória para mim. Eu tenho outra vitória para chegar na minha mãe, pegar os papéis.
1: Em nome do Senhor Jesus. Quem opera, meu?
5: É Jesus, que eu estou ajudando.
1: Ajudando. Essa campanha é de Deus?
5: É de Deus, ajudando aqui no programa. Da rádio, da...
1: O senhor é o mantenedor do programa Voz da Libertação.
5: Carnezinho também, confio.
1: Pegou o carnezinho com fé.
5: Com fé.
1: Pegou.

0: Convoco também.
1: Confio também. Em nome de Jesus.
0: É dizimista também.
1: Glória a Deus.
0: Sim ou não?
1: Amém. Sou sim.
0: Seu nome e seu bairro.
1: Meu nome é José Maria da Silva, Rua das Almeidas, bairro Montreal.
0: Deus te abençoe.
1: Amém. Você também. Te usa.
0: Graças a Deus. Amém. Tome posse. Então está aí pastor Guilherme Ribeiro, presbítero José Adracena, todos os transmissores, nosso meu Wesley de Castro, toda a equipe aí dos estúdios do programa A Voz da Libertação, da Super Rádio Deus Amor. Muito obrigado pelo espaço concedido ao prosseguimento da campanha de sexta-feira, Guerra contra o Mal. E a qualquer momento, pastor Guilherme, nós voltamos com mais informações ao vivo dentro do programa A Voz da Libertação. Adelante, estúdio, é contigo agora.

Graças a Deus e glória a Deus, você acabou de acompanhar as mais precisas informações de tudo aquilo que vai estar acontecendo aqui na nossa sede estadual. Só está faltando você da nossa sede estadual Cabana, indo aguardo por você, povo de Deus.

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0: Sai, Satanás! Demônio, você ganhou um boi. Bebeu o sangue e disse: mata ela. O sangue de Jesus tem. Em nome de Jesus, receba a tua cura. Bate mais forte, mais forte. Tem gente muito forte aqui. Deus está mandando te dizer: eu vou aumentar a farinha da tua panela e o azeite da tua botija. Se ele te fez uma promessa, pode ter certeza que a hora vai chegar. O tempo, aleluia, é de Deus. A hora será de Deus e você vai entrar por esta porta e testemunhar. Valeu a pena esperar no Senhor Jesus, que prometeu a porta aberta, a porta se abriu. Prometeu a cura chegou. Prometeu saúde, a saúde chegou. E a presença dele está aqui em Belo Horizonte. Está aqui dentro desta igreja para alegrar a sua vida.
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0: desejaram vir pregar ao mundo
1: uma carta. Para quê? Para reconhecermos que os nossos recursos não são suficientes. Para reconhecermos que a nossa capacidade não é suficiente. Para reconhecermos que o homem ou a mulher também não são suficientes para nos ajudar nos momentos difíceis das nossas vidas. Mas que ainda existe um Deus que é suficiente para fazer o extraordinário, para fazer o impossível acontecer. E esse Deus está aqui nesta tarde. E esse Deus está aí nesta tarde, meu querido internauta que nos acompanha. Esse Deus está aí nesta tarde, querido ouvinte que está nos ouvindo neste momento. Esse Deus está aqui. Para quê? Para ouvir o teu clamor, para ouvir o teu gemido, para ver as tuas lágrimas. E não apenas para ouvir, e não apenas para ver, mas principalmente para agir em teu favor, para trabalhar em teu favor. Abra tua boca, você que acredita, porque enquanto você adora, ele vai trabalhando. Enquanto você glorifica, ele vai trabalhando em teu favor. Ele trabalha. Esse Deus age. Esse Deus é poderoso. Ezequias conheceu o Deus que ele servia. A sentença que estava diante de Ezequias era uma sentença de morte. Ele poderia muito bem ter simplesmente aceitado e se calado. Ele poderia muito bem ter se comovido com aquelas palavras, encruzado os teus braços e dito: já que vou morrer, não tem jeito, então vou morrer. Ei, não encruza os teus braços, ainda há esperança. Não desista, ainda tem jeito. Eu vou falar, ainda tem jeito para o teu filho. Deus tem poder de arrancar das drogas, do crime. Ainda tem jeito para tua filha. Deus tem poder de libertar e de transformar. Ainda tem jeito para o teu esposo. Ainda tem jeito para tua esposa. Ainda tem jeito para o teu casamento. Não desista. Ainda tem jeito para tua saúde. Ora, babara em Andarábia. Para tua vida espiritual ainda tem jeito. Não desista. Não encruze os teus braços.

Esse Deus é o Deus que pode mudar a sentença. Eu vou repetir, esse Deus é o Deus que pode mudar a sentença. A palavra do Senhor vai nos dizer que uma sentença estava dada ao povo judeu de que eles iriam morrer. Mas o que Mardoqueu fez? Cruzou os braços? Hã? Aceitou a sentença e se calou? Ele se posicionou. Se colocou à porta do palácio, rasgou as vestes e em sinal de humilhação clamava alto, até que Esther mandou os seus servos irem ver o que estava acontecendo. E então ele declarou a Esther tudo o que estava acontecendo e disse para Esther: Esther, se você não se levantar, socorro e livramento de outra parte virá. E é tu e a casa do teu pai perecereis. E Esther então fez o quê? Se posicionou. Ela acreditava que o Deus que ela servia tem poder para mudar a sentença de morte. O Deus que nós estamos adorando aqui, Ele tem poder. A porta que está fechada, Ele tem poder para abrir. Aquilo que está faltando, Ele tem poder para multiplicar. Ele tem poder para mudar o decreto de morte, para trazer vida. Ele tem poder para dar saúde aonde é a enfermidade. Ele tem poder para quebrar os grilhões, para despedaçar todas as correntes e dar libertação e livramento. Ele tem poder. Esther se posicionou. Ela, juntamente com Mardoqueu, não se comoveu com a situação, não cruzou os braços, mas se posicionou. Ela fez o mesmo que Ezequias. Ezequias não poderia, quem sabe, sair daquela situação por ele mesmo. Ele não poderia, talvez, tirar diante dele aquela parede ou fugir daquele lugar. Mas diante daquele obstáculo, diante daquela sentença, ele fez algo que eu e você também podemos fazer. O que ele fez, irmã Patrícia? Levantou tua voz e clamou a Deus. Levantou tua voz e orou. As coisas está difícil, minha irmã. Clama a Deus. Aleluia, está diante de ti a porta fechada. Clama a Deus. Está diante de ti a escassez. Clame a Deus. Está diante de ti a sentença de morte. Clame a esse Deus. Por quê? Porque não há limite. Enquanto eu e você nos posicionarmos a clamar, o milagre vai acontecer. A batalha em Londarabia. Abra tua boca. Porque enquanto eu estou anunciando, Deus te encoraja para clamar. Deus te encoraja para pedir. Deus te encoraja para levantar tua voz e clamar a Deus por providência. Clame, querido ouvinte. Aonde você estiver, clame. Aonde você se encontrar, quem sabe está no leito de uma UTI agora, quem sabe se encontre em um quarto trancado escuro agora, clame. Ora, babara, inondarabia. Quem sabe se encontra atrás das grades, quem sabe se encontra, aleluia, numa situação tão terrível que até a família já abandonou. Clame a Deus, clame a Deus. Clame a Deus, porque Ele te ouvirá. Aleluia. Aleluia. Aleluia. Esse Deus está aqui. Ele te ouve, querida mãe. Ele te ouve, esposa. Ele te ouve, obreiro, obreira. Ele te ouve, querido internauta. Ele clamou. Ele disse: Senhor, lembra-te. Deus se esquece? Não. Deus não sofre amnésia. Ele não se esquece. Mas Ezequias estava dizendo: Senhor, lembra. Há momentos que quando nós clamamos a Deus, precisamos fazer como Ezequias.
e dizer: Senhor, lembra de mim. Lembra de mim, Senhor. Aleluia, a palavra do Senhor diz que ele se lembrou de Raquel, e o que ele fez? Abriu a sua madre. Ele se lembrou de José e o levantou como governador do Egito. Ele se lembrou de Sansão e restaurou suas forças, e Sansão venceu os filisteus pela última vez. Ele também se lembra de ti. Ele se lembra dos propósitos que você fez pelas madrugadas. Ele se lembra das lágrimas que você derramou perante ele. Ele se lembra da sua dedicação e esforço para fazer a vontade dele. Por isso Ezequias clamou dizendo: lembra-te, Senhor. Lembra-te que te servi em verdade. Veja o que Ezequias diz, querido internauta, queridos ouvintes e queridos irmãos presentes. Ele diz: lembra que te servi em verdade. O que, que Ezequias estava dizendo? Ele estava dizendo: Senhor, eu fui verdadeiro. Eu não era uma coisa na tua presença e outra lá fora. Meu Deus. Eu te servia de verdade. Eu não te servia para mostrar para ninguém, para apresentar para ninguém. Eu era verdadeiro na tua presença. Será que tem gente verdadeiro como Ezequias aqui? Aleluia, que não está atrás de mostrar para homens, mas antes ele serve a Deus com verdade. O que ele faz aqui, o que ele serve a Deus aqui, ele é o mesmo dentro de casa, no trabalho, na faculdade, ele é o mesmo no meio da família, da parentela. Ele serve a Deus em espírito e em verdade. Será que tem aqui? Ele diz: lembra que te servi em verdade. O meu coração foi perfeito. Ou seja, Senhor, eu não deixei o meu coração estar dividido, mas era perfeito, ou seja, totalmente voltado para o Senhor. Tem quantos que o coração é dividido? Só lembra de Deus quando as coisas apertam. Só lembra de Deus quando as coisas ficam estreitas. Só lembra de Deus quando a porta se fecha. Só lembra de Deus da escassez. Mas Ezequias não, o coração dele era perfeito. Se tudo estava bom, ele servia a Deus. Se tudo estava difícil, ele servia do mesmo jeito. Oh glória! E eu creio que tem homens e mulheres como Ezequias aqui. Eu creio que tem homens e mulheres como Ezequias nos acompanhando. E a palavra do Senhor diz ainda que ele clamou, dizendo: Senhor, fiz também o que era reto aos teus olhos. Ele não fez o que era reto diante dos olhos dos homens, mas antes ele fez o que era reto diante dos olhos do próprio Deus, para agradar a Deus. E é isso que Deus requer de cada um de nós. E a palavra diz que com essa oração, com esse clamor, ele chorou muitíssimo. Ele se derramou. O clamor de Ezequias era de um clamor de urgência. Era um pedido de socorro. Ele estava angustiado. Ele estava aflito. E ele derrama suas lágrimas perante o Senhor. E sabe o que acontece? Deus não demora a respondê-lo. Deus não demora a atendê-lo. Está tão verídico que antes de Isaías sair do pátio, já veio a palavra do Senhor ao profeta Isaías. Ou seja, Deus respondeu rápido. E sabe o que eu tenho para te dizer aqui nesta tarde? É que durante o propósito desta campanha, Deus vai nos responder e não vai tardar, e não vai demorar. Vai ser rápida a resposta de Deus. Vai ser rápido o agir de Deus. Só quem acredita. Querido internauta, vai ser rápido. Vai ser rápida a providência de Deus. Vai ser rápida a resposta de Deus. Vai ser rápida a cura, a restauração, o milagre.
tua vida. Foi rápido. Quem sabe ele ainda estava enxugando as lágrimas. Mas isto nos chama a atenção. O que, irmã Patrícia? Que o nosso Deus, ele nos ouve quando nós abrimos o nosso coração e clamamos. É por isso que ele diz: clama a mim e responder-te-ei, e anunciar-te-ei coisas grandes e firmes que não sabes. Quando eu e você clamamos a Deus, não importa aonde quer que nós estejamos, Ele sempre vai nos ouvir. Isso nos prova Jonas. Jonas clamou de onde? Lá do fundo do mar, dentro das entranhas de um grande peixe. Isso impediu Deus de ouvi-lo? Não, Deus o ouviu. Clame hoje, porque Deus te ouvirá. A palavra do Senhor veio a Isaías dizendo: Isaías, volta! Volta, Isaías, por quê, Senhor? Porque você vai dizer agora para Ezequias: ouvi a tua oração. Meu Deus do céu, eu vou repetir para você melhorar esse glória aí. Ouvi a tua oração. Deus está te dizendo: eu ouvi a tua oração.

você pensa que a causa está perdida, que não tem mais jeito, e abra a tua boca para clamar esse Deus, ele ouve. Eu ouvi a tua oração. A palavra do Senhor nos diz que o povo de Israel estava cativo no Egito, mas eles clamavam. E Deus fez o quê? Levantou Moisés. Teve um encontro com Moisés, passado 80 anos, que Moisés tinha nascido para esse propósito. A palavra do Senhor nos diz que Deus aparece a ele, fala com ele por meio de uma sarça ardente. E Deus vai dizer: eu ouvi a oração do meu povo. Deus vai falar também com Zacarias, esposo de Isabel, que estava lá dentro do santuário para apresentar um incenso. Deus vai dizer a Zacarias: eu ouvi a tua oração. E quando Deus ouve oração, significa: chegou o milagre, chegou a restauração, chegou a libertação, chegou a cura, chegou a providência, chegou o tema desta campanha, chegou a multiplicação, chegou a hora de abrir as portas que estavam fechadas, chegou a hora do teu milagre. Eu ouvi a tua oração. E não é apenas isso que Deus vai falar. Deus vai falar ainda, fala também para ele, Isaías, que eu vi. Irmãos, Deus está dizendo: eu ouvi e eu vi. O que ninguém vê, Deus vê. Talvez você chora, tentando aí esconder. Chora no canto, na cabeceira da tua cama, para que ninguém te veja. Mas você que pensa que ninguém está vendo, eu vi. E eu vi o quê? Eu vi as tuas lágrimas. Lágrimas é uma oração que chega também diante de Deus quando os lábios não conseguem pronunciar palavras. Deus viu a oração de Ana, enquanto, aleluia, o próprio Eli não estava entendendo nada. Deus estava: esse é o Deus que vê, esse é o Deus que vê. Deus viu a oração, o choro do menino. De que menino? Ismael. Deus viu o choro de Agar, e Deus abriu seus olhos para ver diante dela o poço. Deus viu aquele homem que estava 38 anos à beira do tanque, e Jesus chegou a ele.

gente. Sabe por que Deus viu? Porque o Deus que nós estamos adorando aqui é um Deus vivo. O Deus que você está cultuando aqui, ele não é um Deus feito por mão de homens. Que conforme diz o salmista, tem olho e não vê, tem ouvido e não ouve, tem mãos e não apalpam, tem pés e não caminham, não. O Deus que nós estamos adorando é o Deus que fez o ouvido e ouve. É o Deus que fez os olhos.

peleja por nós, aleluia. Você pode adorar esse Deus que é vivo, esse Deus que vê, esse Deus que ouve, aleluia. Agá vai dizer: o Senhor é um Deus que vê. O Senhor é, Ele está vendo o teu sofrimento. Enquanto você está pensando, ninguém está vendo. Ele está vendo. Ele está vendo o teu esforço. Ele está vendo a guerra que você está enfrentando diariamente para permanecer na presença dEle. Ele está vendo. Ele está vendo o gemido do teu coração, talvez. As pessoas não conseguem enxergar o que você está passando. Porque você tenta camuflar, colocando um sorriso no rosto, quando a luta e a dor está grande, mas Deus vê. Deus vê. Deus vê o que o médico não conseguiu ver no raio-x. Meu Deus do céu, o que o médico não conseguiu ver através da tomografia, Deus vê. Deus vê o que a medicina não conseguiu encontrar, a Deus vê. E o que vai acontecer, Ele vai curar aqui nesta tarde. Diga, Isaías, que eu ouvi e vi. Eu ouvi e vi. Eu ouvi o seu clamor, eu ouvi a sua oração e vi as suas lágrimas. E o que eu vou fazer? Fala para ele: eu te sararei. Meu Deus do céu, essa palavra é muito forte. Deus está dizendo: ei, Ezequias, quem vai te curar sou eu. Quem vai te sarar sou eu. Quem vai multiplicar tema de hoje sou eu. Quem vai abrir as portas sou eu. Quem vai entrar com a providência sou eu. Enquanto você está esperando o socorro vir, aleluia, de um lado e de outro, enquanto você está esperando e confiando nos seus próprios recursos, o Senhor está dizendo: sou eu que vou sarar, sou eu que vou agir, sou eu que vou trabalhar, sou eu que vou guerrear por ti, sou eu que vou entrar nesta peleja, sou eu que vou repreender o inimigo, sou eu que vou destruir todos os planos do diabo contra a tua família. Eu te sararei. Oh glória. Ora mande carabadara e ondarabia. E quando Deus sara, irmãos, é coisa extraordinária. Quando Deus sara, é coisa sobrenatural. Vai além da medicina. Não fica sequela. Show, glória. Quando esse Deus sara, tem testemunho de milagre para se contar. E eu estou debaixo da autoridade desta palavra para profetizar sobre a tua vida. Aleluia, o Senhor há de te sarar.

casamento, vai, ele vai sarar tua família, ele vai sarar tua vida espiritual, ele vai sarar tua vida financeira. Eu te sararei. E não para por aí. Olha quanto vale a pena. Vale a pena murmurar, irmãos? Hã? Indagar, vale a pena? Mas e clamar? E clamar? Por quê? Porque ele ouve, porque ele vê, porque ele sara. E para por aí, só isso já estava bom, sim ou não? Sim ou não? Temos que ser gratos. Mas não para por aí, Deus ainda vai dizer, acrescentarei. Os teus anos de vida, 15 anos. Não, você não entendeu. Tema desta tarde, Deus estava dizendo, fala Isaías para Ezequias, que eu vou multiplicar os seus anos de vida. 15 anos. Sabe aquele que ouviu dizendo, conserta a casa porque vai morrer e não vai viver? Não se sabe quantos dias ainda ele tinha de vida. Mas ao clamar a Deus, esse Deus vai fazer o quê? Ouvir, ver, sarar e acrescentar. Ouvir, ver, sarar e multiplicar. Sabe o que estava acontecendo com Ezequias agora? Estava acontecendo a resposta da sua oração. A resposta do teu clamor, a resposta das suas lágrimas. Deus estava dizendo, eu vou multiplicar os teus anos de vida. Irmãos, tem pessoas enfrentando terríveis enfermidades. Vivemos um tempo de grandes pestes, enfermidades a quais vem até confundir a medicina, sim ou não? Mas esse Deus, ele cura qualquer que seja a enfermidade. Enfermidades tão terríveis que de um dia para o outro leva pessoas a óbito. Mas esse Deus é o Deus de Ezequias, que está aqui para multiplicar anos de vida, para dar novas oportunidades, para dar nova chance, para restaurar, para multiplicar e para abençoar.

Jesus, Ele tem poder para multiplicar a paz aonde há tormenta. Os discípulos estavam enfrentando tempestades terríveis. Pensavam, vamos morrer. Mas no lugar de morte, Jesus fez o quê? Trouxe bonança. Trouxe vida. Quem sabe você está como os discípulos. É tempestade no meio da família. É tempestade dentro de casa. É tempestade dentro do lar, na vida financeira. Mas Jesus, que multiplicou os anos de vida de Ezequias, é o que vai multiplicar paz. E não vai ter morte. E não vai ter morte. Aonde o diabo planejava aceitar, Jesus está chegando com vida nesta tarde. Levanta tua mão, abre a tua boca, porque haverá bonança. Ele multiplica a paz nesta tarde. Ezequias estava vivendo turbulência, estava vivendo tempestades, mas Deus enviou tua palavra e trouxe paz para Ezequias. Não vai mais morrer, Ezequias, vai ter vida. E a vida abundante, 15 anos eu estou multiplicando na tua vida. 15 anos eu estou multiplicando sobre a tua vida. Ora, Mandecai. Quem sabe a mente de Ezequias estava conturbada. Quem sabe a mente de Ezequias, o seu emocional. Tem pessoas que emocionalmente estão turbados, que mentalmente estão desesperados. Mas deixa eu te dizer algo. Jesus também multiplica sobre a tua vida a alegria. Alegria no lugar da tristeza, alegria no lugar do desespero. Ele multiplica a esperança onde havia desesperança. Aleluia. Não vai morrer. Ele está multiplicando nessa tarde. Queridos, lembramos do filho pródigo. Veja a situação em que ele se encontrava agora, desejando comer as bolotas dos porcos. E a palavra do Senhor diz que ninguém lhe dava absolutamente nada. Nem as bolotas dos porcos ele poderia se alimentar, comer. Mas o que ele fez? Ele lembrou, na casa do meu pai tem abundância. Na casa do meu pai tem multiplicação. As portas da casa do meu pai ainda estão abertas. Levantar-me-ei e irei ter com meu pai. Antes do anel, antes da roupa nova, antes do bezerro cevado, teve alguém que precisou voltar. E o que aconteceu? O pai o recebeu. E nesta tarde, se você ouvir a voz do Espírito Santo, Ele também te recebe. O Senhor também te restaura. Ele também multiplica na tua vida os anos de vida. Aquele jovem iria perecer. Aquele jovem estava jogado à sarjeta. Não tinha mais ninguém por ele. Mas ele se lembrou: existe o meu pai.

crucifica. Ele pode orar, babara e ondarabia. E Ele está aqui para realizar isto sobre as nossas vidas. É multiplicação. Ezequias, agora, ao ouvir a palavra do Senhor, ele pôde ver que o Deus que ele servia é o Deus que pode mudar a sentença, que pode mudar a situação. E Deus não apenas fala para ele que acrescentaria os seus anos de vida, não, não. Deus ainda vai falar: eu livrarei a ti e defenderei esta cidade. Eu defenderei esta cidade. Quem lembra que eu falei que Ezequias estava enfrentando dias maus? Quem lembra? Senão eu ia começar tudo de novo, tá? Brincadeira. Queridos, ele não apenas enfrenta a enfermidade. O rei da Síria se levantou contra ele para destruir o seu reino. Mas Deus está falando o que para Ezequias? Eu te saro, acrescento os seus anos de vida e ainda defendo esta cidade. Ou seja, o inimigo que se levantou vai ter que cair. Isso aqui é profético. O inimigo que se levantou vai ter que cair. Ezequias não precisou ir para a guerra. Ezequias não precisou de espada. Ezequias não precisou de arco. Ezequias só precisou confiar

diabo está caindo por terra. O inimigo está caindo por terra. Abra tua boca, a mão cai. Está caindo por terra, querido internauta. Está caindo por terra, querido ouvinte. O diabo falou que é destruir. Destruir tua casa, destruir tua família. Ele falou que é destruir teu casamento. Ele falou que iria destruir a tua saúde. Mas nesta tarde ele cai por terra. Nesta tarde Deus joga por terra. É a tarde da multiplicação. É a tarde das portas abertas. Deus disse a Ezequias: eu vou te livrar. Eu vou livrar esta cidade. Deus mandou um anjo só. Quantos anjos? Quantos? Não foi um exército, não? Um anjo só. E fez o quê? Matou 185 mil. Um anjo só. O nosso Deus é Deus poderoso.

nesta tarde confia, toma posse do teu milagre. Toma posse da tua vitória. Toma posse da tua providência. Não é difícil para o nosso Deus multiplicar, porque Ele é especialista em multiplicação. Vou repetir, Ele é especialista em multiplicação. Foi Ele que multiplicou, aleluia, o azeite e a farinha na panela da viúva de Sarepta. Foi Ele que multiplicou o azeite para a viúva que foi até Eliseu. E nesta tarde Ele também multiplica. Ele também multiplica. Foi Ele que multiplicou os anos de vida para Ezequias. Ele também multiplica sobre a tua vida. Ele multiplica alegria. Ele multiplica paz. Ele multiplica as tuas forças. Ele multiplica o teu vigor.

Acredita nesta tarde, então toma posse desta palavra, toma posse desta palavra, aleluia. Está aqui diante de nós o Deus de Ezequias, mas você precisa tomar uma atitude, você precisa tomar uma decisão. E que decisão, irmã Patrícia? A mesma de Ezequias, de confiar em Deus. E de se voltar para Ele. Deus sabe nos fazer voltar para Ele. Ele fez Ezequias estar diante de uma parede, aonde o socorro só poderia ser um. Qual? Deus. E você também está na mesma situação. Porém, você precisa reconhecer, só Deus pode fazer na tua vida, na tua família. E o que eu preciso fazer, irmã Patrícia? Voltar para Ele. Cadê você que quer reconciliar nesta tarde? Cadê você que quer aceitá-Lo como teu único e suficiente Salvador? Que quer entregar tua vida para Jesus aqui nesta tarde? Levanta a tua mão, porque o Senhor nesta tarde te recebe. Ele está aqui para ouvir e Ele está aqui vendo toda a situação que você se encontra, e está aqui te dando esta oportunidade. Que oportunidade, irmã Patrícia? De ter os teus anos multiplicados, perdão de pecados, restauração de vida e ter o teu nome escrito no livro da vida. Cadê você que quer tomar esta decisão? Cadê você que quer tomar esta atitude? Irmã Patrícia, eu estava afastado da presença do Senhor, mas nesta tarde eu quero voltar para Jesus. Cadê você que quer voltar? Aleluia. Oh, glória. Irmã Patrícia, eu sempre venho aos cultos, estou na campanha, no propósito, mas ainda não confessei Jesus como meu único e suficiente Salvador. Hoje eu quero confessar. Cadê você que quer tomar esta decisão? Querido ouvinte, é nesse momento, é nesta hora, querido internauta, momento este de você viver o extraordinário de Deus. Como, irmã Patrícia, entregando a tua vida para Cristo, voltando para a presença do Senhor Jesus. Ezequias só pôde viver o milagre da multiplicação dos seus anos de vida e da cura da sua enfermidade, porque ele se voltou para Deus. Se eu e você nesta tarde reconhecemos que somente em Deus há socorro, que somente em Deus há esperança, é o momento de tomar esta decisão, entregando tua vida para Cristo e reconciliando com Ele. Cadê você que quer tomar esta decisão? Cadê você que quer assumir este compromisso? Hoje Jesus está aqui te chamando. Hoje o Espírito Santo de Deus, por meio desta poderosa palavra, te chama, dizendo: filho, é hora de voltar. Filho, é hora de assumir o compromisso comigo. Cadê você que quer? Oh, glória a Deus. Oh, Espírito Santo de Deus. Aleluia. Irmã Patrícia, eu não quero mais continuar vivendo diante do obstáculo em que estou. Longe de Deus. Longe da presença do Senhor. Eu quero...

diante de Deus para viver o milagre que Ele tem para minha vida, para minha família, que é a salvação da minha alma. Então vem para Jesus. Tem alguém que quer tomar esta decisão? Você, querido internauta, está aí na tua tela. É agora o momento de você assumir o compromisso com o Senhor, de você se voltar para Deus como Ezequias voltou. Ele voltou chorando muitíssimo, e quem sabe você também está em uma situação semelhante à de Ezequias. Não tem mais jeito, não tem mais esperança, a sentença é de morte, mas nesta tarde, se você voltar para Deus, Ele muda essa sentença de morte. No lugar de morte, Ele dá vida. No lugar de remorso, de culpa, Ele dá perdão. No lugar, aleluia, de perdição, Ele te restaura. Mas você precisa assumir esta atitude, porque ninguém pode tomar por você, é só você. Você, querido internauta, você, querido ouvinte, que está nesse momento entregando a vida para Cristo, reconciliando. Vocês vão, nesse momento, entrar em contato conosco agora. Já está aí na sua tela o número do WhatsApp, que é 11 95944645. Entra em contato agora dizendo: eu quero aceitar Jesus, eu quero reconciliar. Está também aí o e-mail por onde você pode nos encaminhar o e-mail dizendo: quero aceitar Jesus. Também o endereço de e-mail é este: queroaceitarjesus@ipda.com.br. Coloque-se toda a igreja de pé, toda a igreja de pé. Você que crê que o Deus de Ezequias está aqui. Quem crê que o Deus de Ezequias está aqui? Quem crê? Oh, glória. Então, nesse momento, você vai levantar tuas mãos ao alto. Levanta tuas mãos ao alto. E nós vamos orar. Nós vamos orar e clamar em favor das vidas que estão entregando, aleluia, e reconciliando com o Senhor Jesus neste exato momento. Oramos: Senhor, meu Deus e meu Pai, queremos apresentar diante do Senhor a vida de cada internauta, a vida, meu Pai, de cada ouvinte que está, Senhor, nesse momento assumindo o compromisso com o Senhor, aqueles que estão aceitando o Senhor como seu único e suficiente Salvador, aqueles que estão, Senhor, reconciliando. Venha dar força a cada um deles, para que eles possam permanecer nos seus caminhos, Senhor, como esta palavra que for ministrada nesta tarde, realize um milagre sarando esta pessoa,

nós te pedimos, venha perdoar, meu Pai, venha perdoar os pecados que temos cometido diante do Senhor, venha purificar, meu Pai, o teu povo, venha escrever, meu Pai, no teu livro.

0: em nome de, em nome de, em nome de Jesus, amém, Jesus, amém, ô glória, bate palma e dá glória a Deus, que Deus abençoe, querido internauta, querido ouvinte, você que entregou tua vida para Cristo Jesus, permaneça firme, procure uma das nossas igrejas pentecostal Deus Amor, porque sem dúvida tem uma próximo de você. Amém? Que Deus abençoe cada um dos ouvintes, cada um dos internautas. E agora nós vamos ajudar a obra assistencial. Vamos ou não vamos? Sim ou não? Então pega o teu voto. Pega a tua oferta. Glória a Deus. Pega o teu voto e a tua oferta para nós ajudarmos a obra do Senhor. Queridos, sabemos que a nossa igreja tem duas instituições que têm trabalhado com projetos sociais alcançando vidas para a glória de Deus. Quem conhece a Fundação Reviver? Quem conhece? Glória a Deus. A Fundação Reviver, irmãos, vai agora, dia 22, completar 32 anos. 32 anos alcançando vidas. 32 anos socorrendo os mais necessitados. 32 anos levando amor, levando esperança e levando ajuda. Isso é uma bênção, irmãos. A Fundação Reviver tem vários projetos. Tem pessoas que pensam que a Fundação Reviver apenas entrega a cesta básica. É isso? Hã? Não. Não é, querido internauta. Você que queira conhecer mais a fundo os projetos da Fundação Reviver, eu te convido a acessar as redes sociais. Vai lá no Instagram, digita lá no busca, digita Fundação Reviver. E você vai conhecer todos os projetos que a Fundação Reviver tem realizado para a glória de Deus. É projetos com crianças, desde crianças até os idosos. Temos a creche, arco-íris, sim ou não? Sim ou não, irmãos? Sim. Temos também Carreta 2 Saúde, que viaja de um estado a outro, levando aí muitos profissionais da área da saúde que faz exames gratuitos a pessoas que não têm condições, irmãos, que ficam na fila do SUS esperando para conseguir fazer um exame, a carreta chega lá e essas pessoas são atendidas para a glória de Deus. Isso é uma bênção, não é, irmãos? Levando saúde. Olha que lindo, glória a Deus. Temos também as unidades que atende os idosos que não têm família. Onde os idosos ali moram, tem todo o atendimento, todo o acolhimento e tem sido atendidos com amor. É a casa dos idosos. Temos ali em Sesefredo, aqui em São Paulo, e temos também em Sarutaiá. Quem já foi lá em Sarutaiá? É uma bênção, não é, irmãos? É uma bênção e tudo isso é patrocinado através das nossas contribuições, através da nossa ajuda. E não para por aí não, tem muitos outros projetos, como também a Associação Reviver Help Deus Amor, como foi falado hoje, que tem o projeto 60+, tem também o projeto Casa Aberta, que acolhe pessoas em situação de rua, tem o projeto Ampara Mãe Reviver, que dá todo o apoio a jovens gestantes. Então, irmãos, são tantos projetos que nós temos o privilégio de dizer: a nossa igreja, Deus e Amor, tem alcançado vidas através desses grandes projetos e eu faço parte. Quem faz parte aí? Então pega o teu voto, pega a tua oferta, ajude a obra do Senhor com amor. Saiba que esse voto e oferta que você está contribuindo todas as quintas-feiras são direcionados aos projetos sociais das instituições Reviver. Ou seja, este voto e oferta que você está apresentando a Deus está contribuindo para alcançar vidas, para trazer esperança, para alimentar o faminto, para cobrir o nu, para visitar o doente, para visitar o que está preso. Através desta ajuda aí, você está alcançando vidas. Então vale a pena ajudar, vale a pena contribuir, porque se tem algo que Deus, que Jesus, ele deixou-nos um alerta lá em Mateus 25, foi o que, irmãos? Tive fome e não me deste de? Tive sede e não me deste de beber. Estive nu e não me vestiste. Estive doente, não foste ver-me. Estive na prisão, não foste visitar-me. E o que ele fez com esses? Hã? Lançou nas trevas exteriores, aonde haverá pranto e ranger de dente. Ou seja, ajudar, irmãos, a obra assistencial é estar cumprindo isso aqui. É estar vestindo, é estar alimentando, é estar matando a sede, é estar visitando. Talvez você não pode ir. Talvez você não tenha, querido internauta, condições de ir, mas a tua oferta vai, a tua contribuição vai, a tua ajuda vai. Então ajude esta obra. Contribua com esta obra, porque você, sem sombra de dúvida, será um daqueles que ouvirá do Senhor dizendo: tive fome e deste-me de comer. Tive sede e deste-me de beber. Estive nu e vestiste-me. Estive doente na prisão e foste ver-me. Mas como, Senhor? Quando você ajudou, quando você estendeu as tuas mãos, quando você contribuiu. Então ajude com amor, amém? Ajude com amor, levanta as tuas mãos. Querido internauta, está também aí na sua tela, já está aí na sua tela o QR Code, as contas bancárias, a chave Pix das instituições Reviver. E então você pode também contribuir. Você, irmão, que não tem dinheiro em espécie, aponta o seu celular e contribua também com amor, e Deus irá te recompensar. Oremos. Senhor, meu Deus e meu Pai, entregamos neste momento diante, Senhor, das tuas poderosas mãos a vida de cada um dos nossos irmãos que tem, Senhor, contribuído nesta obra com amor, que tem patrocinado, Senhor, as instituições Reviver. Que o Senhor venha recompensar cada um dos teus filhos, que o Senhor venha prosperar na vida de cada um deles, meu Deus. Aqueles que fizeram propósito com os carnês, que fizeram propósito, meu Pai, com os cofinhos, contempla, meu Pai, o propósito de cada um deles. Que meus irmãos venham testemunhar o milagre, venham contar a bênção, venham testemunhar que o Senhor, meu Pai, alcançou o teu lar, que o Senhor abençoou tua vida financeira. Supre, meu Pai, a necessidade de cada um dos teus filhos. Continua abençoando as instituições, Senhor, a Fundação Reviver e a Associação Reviver Help. Que o Senhor, meu Pai, continue operando através desses projetos, alcançando mais vidas para a glória do teu nome. Que venha expandir esses projetos, Senhor, chegando, meu Pai, a todos os estados do nosso país e fora do nosso país, levando esperança, levando amor, levando, meu Pai, aos mais necessitados e carentes, o alimento físico e também espiritual. Assim nós te pedimos e já te agradecemos, em nome de Jesus, em nome de... Oferta com alegria. Os obreiros já vão passar recolhendo as ofertas. Que Deus te abençoe, que Deus venha suprir a sua necessidade, que Deus venha abençoar teu lar, abençoar tua família. Os outros obreiros já estão passando também com o voto, e o voto está aqui na minha mão, o voto especial que será para o dia 22. O que vai acontecer dia 22, irmãos? Celebração do aniversário de 32 anos da Fundação Reviver. Quem vai estar conosco? Quem vai estar conosco? Será um sábado abençoado, pregando a poderosa palavra de Deus. O nosso querido pastor Jerry, que faz parte da diretoria, será uma bênção, irmãos. Estará presente a nossa irmã evangelista Maria Lorena. Estará presente a presidente, a nossa irmã Ereni Miranda. Estará presente a nossa irmã também, cantora Débora Miranda, evangelista Eliane Miranda, toda a diretoria da igreja, da Fundação Reviver, também da Associação Reviver Help Deus Amor, os cantores da MC Music estarão presentes. Será um dia de festa e você não pode perder. Que dia será? Dia 22 de agosto. Que horário? A partir das 14 horas, contamos com todos vocês e não venha sozinho, traga mais alguém. E não esqueça, estamos na campanha Agosto. Eu só vim com a camisa para vocês se lembrarem, hein? 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E o que a gente vai fazer? Vamos trazer 1 quilo de alimento. Quem vai trazer na próxima quinta-feira? Traga-nos. Olha lá, a mesa está vazia. Se chegar alguém aqui pedindo uma ajuda de alimento, nós não temos nada para dar. Então, faça a sua parte. Lembre-se de quinta-feira que vem trazer um alimento não perecível para que esta mesa possa se encher, para que o nome do Senhor seja glorificado através de vidas sendo alcançadas em nome de Jesus. Amém.
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0: 17 horas com 25 minutos em Belo Horizonte. Programa Voz da Libertação no ar. Obrigado, Adalto Luiz e ouvintes do programa Voz da Libertação. Aceite a paz de nosso Senhor e Salvador Jesus Cristo. Quem vos saúda, presbítero Tiago Lucas. Programa Voz da Libertação ao vivo, direto da nossa sede estadual na Avenida Amazonas 8410, aqui no bairro Cabana. Esta é a Igreja Pentecostal Deus e Amor, a igreja que leva a palavra do Senhor Jesus, a igreja que se preocupa com você, com a sua família, a igreja que se preocupa com as almas. A nossa sede está localizada aqui no Cabana, sobre a responsabilidade do pastor Guilherme Ribeiro. Nossos cultos aqui são todos os dias, pela manhã, tarde e à noite. Lembrando que segunda, quarta e sexta-feira à noite e domingo pela manhã, a nossa igreja Deus e Amor oferece a você e ao seu pequenininho a palavra de Deus na linguagem infantil, com professoras muito bem capacitadas que ensinam a palavra de Deus de uma forma toda especial para o seu pequeno. 17:26, confira comigo.
1: 17:26.
0: E daqui a pouquinho teremos a terceira concentração do dia aqui no Cabana, né? Já encerramos o culto pela tarde, tivemos um também pela manhã. Foi uma bênção com toda certeza. E daqui a pouquinho, logo mais, às 19 horas, mais um culto de bênçãos e de vitória. Então, independente do seu crédulo religioso, da sua denominação, você é o nosso convidado especial para participar conosco e ser verdadeiramente abençoado por Deus em mais um culto de vitória. Não podemos esquecer que está chegando mais uma sexta-feira. Falar de sexta-feira é falar de mais uma volta de libertação, de guerra contra o mal, de prosperidade. É. Sexta-feira vem aí 6 grandes horários de culto. Meu Deus do céu, hein? 7 da manhã. Primeira oração aqui do dia, né? Às 8 horas o servo de Deus assume a tribuna, pastor Guilherme Ribeiro na responsabilidade desse culto, e não podemos esquecer que às 10 da manhã, presbítero José Marcos prega a palavra de Deus, ora por todos nós, e não esqueça também que ao meio-dia o diácono Davi vem cheio de Deus para pregar e orar por todos nós nesta campanha abençoada por Deus de sexta-feira. Quero ressaltar que às 14h tem mais uma vez a presença do presbítero José Marcos pregando e orando por libertações, e logo mais às 16h a nossa irmã Neuza Argentina, que é uma bênção nas mãos do Senhor, prega e ora por divinas revelações. Não podemos esquecer que às 19h nós prosseguiremos também com esta campanha, já no último culto, com a presença do pastor Guilherme Ribeiro e também muito mais obreiros que pregam, ora por divinas revelações, e tem sido uma bênção. Deus tem me dado a oportunidade de estar aqui todas as sexta-feira à noite, e eu tenho presenciado o quanto tem sido maravilhoso, o quanto tem sido bênção de Deus para as nossas vidas esta campanha de sexta-feira. Muitas pessoas católicas, crentes de outras denominações, frequentam os nossos cultos e testemunham toda sexta-feira em viva voz o que tem alcançado da parte de Deus. E você já visitou a nossa igreja? Ou ainda tá pensando, será que vou ou não vou? Venha, porque Deus tem o remédio para a ferida, para a enfermidade. Deus tem resposta para a sua vida. E você, com toda certeza, será um testemunho vivo da bênção de Deus no seu lar e na sua querida família. Vamos acompanhar o que Deus tem feito nesta campanha de sexta-feira aqui em Belo Horizonte.
2: Vamos entrevistar mais uma senhora que já está ansiosa para falar no microfone do programa A Voz da Libertação. Seu nome?
3: Maria.
2: Conte a bênção.
3: Olha, minha bênção é desse envelope aqui, do livramento. Olha, e para onde eu viajo, eu vou, eu levo esse envelope aqui com a oferta dentro, para Deus me dar o livramento. Ó, essa bênção, muito tempo que eu tenho que contar. Eu fui para o Nordeste 35 dias, para minha família que mora lá, levando a palavra de Deus. Quando eu vinha voltando, de Independência, passando pelo município. Esse testemunho é que vira notícia mesmo. Quando eu vinha nessa rodovia, era 6:30 da manhã. Quando vinha uma carreta bitrem na contramão.
2: Uma carreta bitrem.
3: Na contramão, na 020.
2: Meu Deus do céu, ia matar todo mundo.
3: No município de Madalena, no nosso carro, que a gente vinha, é carro de aplicativo. Era 6:00 da manhã.
2: Prossiga.
3: Aí, quando eu vi o motorista aqui lá no Nordeste, ele falou, eu abri os olhos e vi ele falar. Quando eu olhei, a carreta bitrem vinha muito rápido.
2: Aí só falou, meu Jesus.
3: Eu só levantei as mãos para o céu e falei, Jesus, tem misericórdia.
2: Aí sim.
3: Quando eu...
2: Ela falou bonito.
3: Foi, Jesus, tem misericórdia de nós, para todo mundo escutar dentro do carro. E aquela carreta vindo, eu disse, nós vamos morrer. Aí eu gritei, Jesus, tem misericórdia de nós. Você acredita que 4 metros como daqui ali, uma carreta brita, e você acredita que era vírus?
2: Capotou. Uma carreta bitrem.
3: Bitrem, em 4 metros do carro que nós estávamos.
2: Grande livramento.
3: Esse foi um grande livramento que virou notícia, passou até no Jornal da Globo.
2: Meu Deus, pastor Guilherme, está reportando que esse livramento tombou uma carreta bitrem, virou notícia e já passou até no Jornal da Globo. É isso mesmo? Passou?
3: No Jornal do Meu Dia.
2: Virou notícia.
3: Virou notícia. Notícia para todo mundo, viu?
2: Querida irmã, qual que é o nome da senhora?
3: O meu é Maria.
2: A senhora mora onde, Maria?
3: Eu moro em Barreiro.
2: Fala para todo o estado de Minas Gerais. Se o povo vir aqui na IPDA, sede mãe, entrar na campanha e pegar o voto, funciona?
3: Funciona.
2: Levanta o voto do livramento aí, ó. Olha aí, pastor Guilherme, uma carreta bitrem tombada. Jesus livrou da morte instantânea. Um grande livramento instantâneo.
3: Com esse envelope dentro da minha bolsa, eu ando com esse envelope dentro da minha bolsa do livramento, para onde é que eu vou? Deus deu livramento para mim, a mulher que é do motorista e para a criança. A bitrem parou e ficou. Deus me deu livramento e virou notícia.
2: Quem opera?
3: Jesus opera.
2: Quem livrou do anjo da morte?
3: Jesus livrou.
2: Quem opera nessa igreja?
3: Jesus.
2: E o nome dessa igreja milagrosa aqui em Belo Horizonte, qual que é o nome?
3: É Igreja Deus e Amor da Cabana.
2: Seu nome?
3: Maria.
2: Seu pai?
3: Barreiro.
2: Deus abençoe, estamos agradecidos.
1: Eu tenho diabetes.
4: Sofrendo.
1: E uma fraqueza assim na cabeça?
4: Na cabeça.
1: E a senhora? Muito alto.
4: Muito alto. Meu Deus do céu, sofrendo com essa enfermidade.
1: Deu labirintite.
4: Labirintite.
1: Bate, nossa, fica forte demais a zoeira no ouvido.
4: Labirintite.
1: É.
4: Sofrendo com essa enfermidade.
1: Nossa,
4: meu Deus do céu. Mas vocês creem no milagre de Deus? Enfermidade nunca mais. Jesus vai curar vocês aqui agora. Senhor, aonde estavam as dores? Enfermidade na cabeça, no ouvido, enfermidade no sangue, enfermidade, em o nome do Senhor Jesus, nós te ordenamos agora, sai dessas vidas, enfermidades malignas, nós declaramos cura aqui agora. Sai e não volta nunca mais. Sai em o nome de Jesus. Amém. Levantem as mãos e diga, eu estou curada pelo nome de Jesus. Isso. Quem dá glória a Deus aí, pode aplaudir ao Senhor. Pode dar glória a Deus.
2: Honras e glórias ao nosso Jesus. mais uma senhora abençoadíssima por Deus ao participar das grandes campanhas, concentrações de fé elaboradas aqui na Avenida Amazonas 8410. Seu nome?
5: Carlos.
2: Conte a bênção.
5: Doutor Chibuim, que é o seguinte, eu fui renovar minha carteira de motorista, o oftalmologista falou, vai ser meio difícil, você passou. Eu falei assim, não, a última palavra é de Deus.
2: Verdade.
5: A última palavra é de Deus, pois eu vou fazer. Aí falou assim, tudo bem. Aí tirou catarata, tudo ok, ficou uma maravilha. Eu falei assim, pois eu vou fazer um voto com Deus, quero ver se essa palavra dele não vai pro terra. Ah, fui lá no Detran, foi quarta-feira passada, o oftalmologista falou assim de lá do Detran.
2: Tá curado?
5: Tá curado, só daqui 5 anos que eu quero te ver. Eu falei,
2: não tem mais nada?
5: Não tem mais nada. Eu falei, vou fazer um voto e dar o testemunho e uma importância no voto.
2: E o senhor fez o voto e o voto funcionou?
5: Funcionou.
2: Funciona ou não funciona?
5: Funciona, com certeza.
2: Quem opera?
5: É Deus.
2: Quem revelou a campanha?
5: O Senhor Jesus Cristo.
2: Quem manda na igreja?
5: Senhor Jesus Cristo.
2: Seu nome?
5: Carlos.
2: Você mora onde?
5: Ribeirão da Neve.
2: Deus abençoe. Seu nome?
6: Geraldo Rosa Pereira.
2: Conte a bênção.
6: Aí eu tinha uma dor aqui, ó, uma úlcera no lado esquerdo.
2: Doía muito?
6: Doía demais.
2: E agora?
6: Não, porque ele tava com a bola vermelha. Agora eu tomei fazer outro exame, tá, a bola fica amarela.
2: Sumiu misteriosamente.
6: Sumiu.
2: Quem te curou?
6: Foi Jesus.
2: Quem opera?
6: Jesus.
2: Seu nome?
6: Geraldo Rosa Pereira.
2: Seu
6: bairro?
2: Honras e glórias ao nosso Jesus, por mais uma senhora abençoadíssima por Deus, no prosseguimento da grande campanha, meu Deus do céu, que está impactando a opinião pública e bombástica nas redes sociais. O meu milagre vai virar notícia. O nome da senhora?
7: Maria Elza de Jesus.
2: Conte a bênção, minha.
7: Pastor, é tão difícil falar no alto. Minha filha foi condenada 2 anos de cadeia, pastor. Aí ela ia pegar 2 anos de cadeia, ia sair com a coneleira que treinou na canela. Aí Deus deu livramento dela.
2: Qual foi a atitude de fé da senhora? Aconteceu esse imprevisto com ela, ela foi pra cadeia. Qual foi a atitude de fé da senhora?
7: Eu fui aqui prender. Falei com Deus, se Deus desse o livramento pra ela, eu ia gravar o testemunho. Mas ela falou assim, ô mãe, eu tô com vergonha dos outros escutar de pegar 2 anos de cadeia. Mas o senhor deu livramento, que a advogada falou assim, seu nome está limpo, não vai...

0: O Deus do livramento que opera nessa igreja. A senhora entrou na campanha e pegou o voto?
1: Peguei, pastor.
0: E funcionou?
1: Funcionou, estou muito feliz com Jesus.
0: Essa campanha é de Deus?
1: É de Deus, pastor, e eu não largo o pé daqui de jeito nenhum.
0: Essa campanha faz parte da vida da senhora?
1: Faz, da minha família, que é casa da mãe, pastor.
0: Qual que é o nome dessa igreja milagrosa aqui em Belo Horizonte?
1: É Deus e Amor.
0: Nome da senhora?
1: Maria Elza Jesus.
0: Mora onde?
1: Mataquaril.
0: Dá um glória a Deus bem alto aí.
1: Glória a Deus, eu agradeço a
0: Deus abençoe.
2: Tá vendo aí, ouvintes? A fé das mamães que vem buscar pela vida dos filhos e de muitas pessoas que intercedem aqui pela família, pessoas que muitas das vezes estão já desorientadas, perdidas por causa de tantas situações caóticas que têm vivido aí, presenciado diante dos seus olhos, né? E a escolha é nossa, ou a gente se prostra, curva os braços, ou dá um passo para Deus trabalhar na nossa vida, né? Eu disse, dê um passo e eu darei mil passos a seu favor, e é necessário que a gente verdadeiramente demonstre atitude e fé para Deus trabalhar na nossa vida e na vida dos nossos familiares, tá bom? Então, independente do seu credo religioso, da sua denominação, você é o nosso convidado especial para participar conosco e ser poderosamente abençoado por Deus Pai, Filho e Espírito Santo. E não se esqueça que amanhã teremos a grande vigília às 22 horas e você é o nosso convidado especial para participar desta importante vigília nesta sexta-feira às 23 horas e ser impactados pelo poder de Deus nesta vigília que tem sido uma bênção toda sexta-feira aqui em Belo Horizonte. Aleluia! 17:39. E prepare o seu coração porque vem mais um final de semana festivo aqui em Belo Horizonte. E ainda no ritmo, hein? Do Jubileu de Ouro, ainda no ritmo do aniversário da igreja, que foi lindo, que foi uma bênção todos os dias. Neste final de semana, nós iremos prestar uma homenagem àquele que vive e reina, o nosso Senhor Jesus, que morreu, mas que ao terceiro dia a promessa da ressurreição se cumpriu, hein? Eita, Jesus maravilhoso! Morreu, mas ressuscitou. Olha que lindo, né? Maria indo ao encontro do corpo do Mestre. Meu Deus, imagina o desespero, né? De Maria. Procurar por ali e saber de tamanho sofrimento, tamanho judiação que passou, que sofreu o nosso Jesus, e de repente chega ali e observa que a pedra estava removida, hein? Imagina o desespero no coração desta mãe ao imaginar, né? Já humilharam tanto, já passou por tantas situações e agora roubaram o corpo do Mestre, mas na verdade o anjo já estava sentado sobre a pedra e dizia com tanta autoridade, né? Ele não está mais aqui porque já ressuscitou. A promessa da ressurreição se cumpriu ao terceiro dia e hoje nós sabemos que ele não está mais na cruz, não está no sepulcro, é verdade, porque cumpriu-se a promessa da ressurreição ao terceiro dia e ele está vivo. Jesus vive, reina e ele salva. E neste final de semana nós iremos celebrar o final de semana de Santa Ceia. No sábado às 18 horas estaremos juntos com o nosso Ministério Expansão Jovem, os membros da nossa igreja Deus e Amor, a partir de 18 horas, e não podemos esquecer que o pastor Guilherme estará presente no domingo, logo às 8 da manhã, lembrando que a Santa Ceia acontecerá também no domingo às 10 com o presbítero José Marcos e às 19 horas presbítero Mauro prega e ora por todos. Você é o nosso convidado especial para participar desse evento mais importante da Casa de Deus e ser verdadeiramente abençoado por ele, restaurado, né? Receber um combustível espiritual em memória dele, né? Em memória de mim, coma deste pão. Em memória de mim, beba deste cálice. E em memória de mim, abra o coração. É isso aí. Sábado agora, a partir de 18:30, nós estaremos juntos aqui no Cabana, no nosso culto do Ministério Expansão Jovem, louvando a Deus e também celebrando a Santa Ceia do Senhor. No domingo, já às 8 da manhã, como já disse, a presença do nosso pastor estadual, pastor Guilherme Ribeiro, pregando.

proclamando a palavra de Deus, com o apoio de todos os presbíteros e pastores, celebrando a Santa Ceia do Senhor neste domingo, logo às 8 horas da manhã. Já que estamos falando de festa, de culto de Santa Ceia, a gente convida Ivan Luiz, a Grande Ceia. 17:42, este é o programa Voz da Libertação, da Igreja Deus e Amor.

Eita, coisa linda, hein? A Grande Ceia, Ivan Luiz, essa canção é maravilhosa, né? É uma pregação, né? Um convite aí para a mesa, para a ceia, né? Bom, 17:46, segunda-feira, hein, gente? O que falar do culto de segunda-feira aqui no Cabana? Povo, eu vou falar com você, o povo está tão feliz com este culto, o povo glorificando a Deus pelas oportunidades. Deus é fiel, Deus é maravilhoso.

17:48, só atualizando algumas informações aqui com o nosso pastor Guilherme. Está chegando aí mais um grande evento aqui da nossa juventude, desta vez em São Paulo. 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E pode ter certeza, meus amados irmãos, que esse evento ficará marcado na sua vida. 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Às 17:50, vamos dirigir a Deus alguns minutinhos de oração, porque já encaminhamos para o encerramento de mais uma programação e daqui a pouquinho nós teremos aquele momento todo especial da oração das 18 horas, para Deus abençoar ainda mais a sua vida e a sua família. Amado Deus, querido Pai, nós te agradecemos, Pai, por esta oportunidade, por tudo, Senhor, que o Senhor tem feito por nós. Obrigado, Senhor Jesus, Senhor, pelas pessoas que o Senhor tem enviado, Pai, aos nossos cultos, aos nossos trabalhos, Senhor. Meu Deus e meu Pai, eu quero te agradecer pela tua presença em nosso meio, nos nossos cultos. Quero te agradecer, Pai, pelo zelo do Senhor pela nossa vida, Senhor. Quero te agradecer, Pai, por todos os irmãos, Pai, que têm contribuído de coração, Senhor, com todos os trabalhos da Igreja Deus e Amor, de uma forma especial. Aonde tem um católico, um crente ou não crente, Pai, orando conosco neste momento e, quem sabe, pedindo a providência ao Senhor. Sim, Pai, para o teu lar, para a tua família, alguém que está buscando, Pai, a resposta para esse problema, Senhor, que está enfrentando há algum tempo, Pai, na sua família, no seu lar. Eu sei que pessoas que já bateram um martelo, ó Pai, e já ouviram o juiz batendo o martelo e dizendo, ó Pai, que são situações que já não tem jeito mais. Nós servimos um Deus de poder, servimos um Deus maravilhoso e cremos, ó Deus, no seu cuidado para conosco. Senhor, nos dê o livramento, nos dê resposta, livra-nos do homem mau, Pai. Liberta aqueles também, caluniadores, perseguidores da tua obra, porque a obra é do Senhor, Pai. Senhor, cuida do nosso ministério Expansão Jovem, cuida dos nossos pastores, cuida dos nossos obreiros, presbíteros, cuida dos nossos membros, Pai. Nós te louvamos, nós te agradecemos de todo o nosso coração, porque em todo o tempo nós temos provado a tua fidelidade. Obrigado, obrigado, obrigado, Jesus. Às 17:54, você está acompanhando o programa Voz da Libertação. Eu já encerro por aqui a minha participação, presbítero Tiago por aqui. Que Deus abençoe seu fim de tarde, início de noite, na presença do Todo-Poderoso. Débora Miranda, Soberano Deus.

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0: 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Vamos lá, 18 horas e 1 minuto agora, chegou o momento da oração. O clamor do Calvário, a oração do entardecer, era o momento que eu e você esperávamos para juntos irmos a Deus em comunhão. Chegou a hora, uma pausa, se você pode agora, em tudo que estamos fazendo. Vamos ao Senhor em oração. Senhor, Rei da Glória, Pai Eterno, em nome de Jesus Cristo, Teu Filho amado, que nós nos colocamos aqui na Tua presença, Pai, sabendo, meu Deus, que não merecemos de Ti resposta alguma. Sabemos, ó Pai, que não temos, ó Rei da Glória, ó Deus, mérito algum, mas aqui estamos confiados na Tua misericórdia, confiados na Tua compaixão, na Tua piedade, e clamamos a Ti, ó Pai, nesta semana especial, a semana da santificação e a preparação para a Santa Ceia. E já pedimos a Ti, Senhor, perdão dos nossos muitos pecados, perdão das nossas transgressões, meu Pai, perdão das nossas muitas maldades, das nossas iniquidades. Perdoa-nos, ó Pai. Olha quanto maquinamos no nosso coração a destruição das oportunidades e desta eternidade gloriosa que o Senhor veio nos revelar. Pai, que a nossa mente não esteja e não viva mais presa, Senhor, a esta realidade. Ó Deus, a estas verdades enganosas, porque diz a Tua palavra que aquilo que se vê, ó Pai, não há como esperar com fé e confiança. Mas aquilo que não se vê, meu Pai, é aquilo que pela fé nós buscamos em Ti, porque o Senhor nos deu a certeza pela Tua palavra, ó Deus, que nós viveremos, receberemos, desfrutaremos, ó Pai, destas promessas infalíveis do Senhor. Pai eterno, Deus de amor, nós oramos agora, pedindo a Tua completa vitória, pedindo o Teu inteiro milagre, o Teu maravilhoso favor, ó Pai, alamar. Oh Senhor, ajuda esta pessoa que está cansada, ajuda a vida do Teu filho que está, ó Deus, pesaroso, que está, Deus glorioso, desgastado por tudo aquilo que ele tem vivido e enfrentado, e agora ele volta para casa. O semblante, ó Deus, está abatido, o rosto está, Senhor, ó Deus, completamente desiludido, a cabeça está baixa, meu Deus, porque ele não vê, ó Pai, como fazer para sair deste ciclo terrível que lhe suga, que lhe traga, que consome a sua vida. Pai Santo, nós oramos neste momento pelos que estiveram trabalhando e agora estão agradecendo, Pai, porque venceram as batalhas de mais um dia de trabalho, venceram, Senhor, as guerras na Master e Alamaia. Oh, Rei da Glória, Deus de poder, Deus de vitória, nós oramos sobre a vida dos Teus filhos e nós clamamos, Rei Eterno, venha confirmar, venha operar, Pai de amor, venha consolidar e confirmar as bênçãos do Teu amor sobre nós. Oh, meu Deus, nós clamamos a Ti, porque cremos que o Senhor é poder para nos socorrer, cremos que o Senhor é auxílio para nos valer, meu Deus. Obrigado pelo pão que nos foi colocado diante dos nossos olhos. Obrigado pela comida, obrigado pela bebida, obrigado pela saúde. Obrigado, Senhor, pelo corpo, Pai de amor. Em nome de Jesus nós te louvamos. Em nome de Jesus nós te adoramos. Em nome de Jesus nós pedimos a ti, fica conosco, que através do teu Espírito maravilhoso a nossa vida seja renovada. Renova, Senhor, esta vida que está abatida. Renova esta pessoa que agora ao retornar, ó Deus, para o lar está neste congestionamento e o coração dela, Pai, está vivendo, Senhor, esta enxurrada, ó Deus, de opressão, de ansiedade. Acalma este coração, meu Pai, acalma esta vida, meu Deus. Nós pedimos agora toda a aceleração, toda a ansiedade, toda a situação que vai devorando. Meu Deus e meu Pai, clamamos a ti, Senhor, venha ajudar. Venha livrar, Pai, aqueles que não suportam mais, ó Deus, as cargas que foram sobre eles colocadas, as cargas, Pai, daquelas obras malignas, as cargas, ó Pai, das forças inimigas, querendo todos os dias na mente desviá-lo, arrancá-lo da tua presença, Pai. Aquele que está lutando para se firmar no Evangelho, aquele que está em batalha contra o inferno para não pecar, e todo dia, Senhor, é uma tentação diferente. Todo dia, Senhor, é um momento, ó Pai, de aflição diferente, querendo devorar este teu filho, querendo acabar com esta tua filha, esta tua serva. Mas em nome de Jesus Cristo nós oramos, em nome de Jesus Cristo nós clamamos. Socorra-nos, ó Pai, socorra-nos, ó Deus de amor, socorre-nos, ó Salvador querido. Agora nós pedimos, ó Pai, o teu auxílio e ajuda. Venha nos ajudar. Joga por terra todas as trevas, Pai, que queriam levar esta pessoa ao rompimento da fé, ao desfazer do seu propósito, à quebra desta aliança contigo, Pai querido. Mas em nome de Jesus Cristo, renova, Senhor, a comunhão desta pessoa. Aquele que diz que está na tua presença, mas não busca mais. Aquele que diz, ó Pai, que teme a ti, que te ama, mas não consegue se firmar. Ó Deus Todo-Poderoso, ó Deus maravilhoso, ó Rei Eterno, venha confirmar, ó Pai, venha operar magnificamente e venha abrir estas portas, Pai, para que este coração se alegre, as portas do entendimento desta pessoa que continua presa no passado de maldição, no passado da prostituição, no passado dos vícios, das drogas, no passado da violência, Pai, e das maldades que dominavam, reinavam sobre ela, Espírito Santo. Mas em oração nós cremos, Pai, que agora estamos recebendo oportunidade de recomeço, oportunidade, aleluia. Aleluia! Espírito de Deus, obrigado pelo teu socorro, meu Deus, porque esta vida agora está sendo levada, tocada, ministrada pelo Senhor ao arrependimento. Dai arrependimento a nós, meu Pai, que nesta agitação da vida, nesta ansiedade, ó Deus, dos projetos que são por nós, ó Pai, levantados e desejados, ó Pai, mas que não podem, são fúteis, são transitórios, são efêmeros, passageiros, Pai. Porque na verdade é o Senhor, ó Deus de amor, que confirma os nossos passos. A tua palavra diz que é o Senhor, ó Pai de amor, que é a nossa resposta. Responde, Rei da Glória, aquele que agora está orando a ti, ó Pai, e tinha tantos desejos, e tinha tanta vontade, meu Deus, manifesta, Senhor, da graça sobrenatural do teu amor, da presença providencial prodigiosa do teu Espírito Santo, para que todos os males agora vá se desfazendo, vá se rompendo em nome de Jesus Cristo. Pai Santo, eu te peço neste momento, Rei Eterno, sobre aqueles que estão orando, sobre aqueles, ó Pai, que estão clamando sobre as suas dívidas, pedindo ao Senhor sabedoria, pedindo ao Senhor sabedoria para administrar, sabedoria para não permitir esta aflição lhe sufocar. Espírito Santo, agora neste momento, Pai, nós oramos, agora neste momento nós clamamos pedindo ao Senhor, abençoa, Pai de amor, os projetos, ó Pai, aqueles que já aconteceram, que os membros da tua casa já viveram, mas aqueles que hão de consolidar, Pai Santo, Rei da Glória, eu creio que o Senhor é poder para usar a cada uma destas pessoas, a cada uma destas vidas, alamaste, candalamaia, ó Deus poderoso, ó Rei eterno, maravilhoso, opera frutíferamente, sopra sobre nós o teu Espírito Santo, tirando todo medo, todo estreitamento, tudo aquilo que estava nos fazendo retroceder, Pai, nós queremos viver um caminho novo, nós queremos viver o caminho do Senhor, ó Pai de amor, aquele homem que está recomeçando a sua vida espiritual, recomeçando a sua vida financeira, social, material, aquele que está recomeçando a sua vida emocional, Pai, e ele precisa tanto de ti, e ele aguarda do Senhor, e ele conta, Pai de amor, com teu socorro. Direciona este teu filho, Pai querido, direciona esta tua serva, para agora recomeçar com os pés firmes sobre a rocha, que é o Senhor, para avançar. Oh, meu Deus, aquele que está recomeçando na sua saúde, porque o Senhor está mostrando aquelas vidas que perderam tudo, Pai. Oh, Deus, estavam em coma induzidos. Pai, aqueles que foram destruídos nos acidentes, perderam o trabalho, perderam a saúde, perderam tudo, Senhor, e agora, Pai de amor, estão confiados em ti, que poderão, com a ajuda milagrosa das tuas mãos, se levantar. Ô Rei da Glória, eu apresento neste momento aqueles que estão dizendo, Pai, que não tem mais força e nenhum vigor. Enche eles, Espírito Santo, de amor, da sua vida, do seu poder, do seu vigor, para que toda a força deles, toda a energia seja concentrada na tua presença, na tua palavra, em buscar a ti, Senhor. Obrigado, meu Salvador. Milhões e milhões de graças rendemos a ti, pelas bênçãos que o Senhor nos tem dado, pelas vitórias que o Senhor tem derramado, meu Deus. O que seria de nós sem a tua graça? O que seria da nossa vida sem a tua direção? O que seria de nós, meu Pai, sem a comunhão contigo? Já teríamos sido devorados. Salamante, orimicanda lama, teica lamaia. Ô Pai, aqueles que estão neste momento vivendo esta situação, aqueles que estão sendo devorados, Pai, aqueles que estão sendo esmagados pelas forças das trevas, aqueles que não conseguem mais congregar, não conseguem, Pai, na sua vida ter um tempo para buscar ao Senhor. Ô Pai de amor, aqueles que são membros do teu corpo, mas já não participam mais da Santa Ceia, já não participam mais da comunhão com os irmãos. Espírito Santo, nós clamamos, ó Pai, nesta tarde maravilhosa, neste início de noite, pedindo comunhão, pedindo força. Salamaste candalamaia, ô Espírito Santo, Espírito de Deus, vai operando maravilhosamente neste momento, vai fazendo uma obra perfeita, meu Deus, vai dando propriedade, autoridade para esta pessoa que já sofreu tanto, que já padeceu tanto, que já se desgastou tanto, Pai, debaixo destes mesmos conflitos e cargas, mas agora, Pai, ela está orientada a aprender de ti, que é manso e humilde de coração, porque agora ela encontrou descanso para a sua alma. Ô Espírito Santo, neste momento nós oramos, ó Pai, Neste momento nós entregamos a todos que estão orando conosco, Pai, apresentando a sua igreja, aqueles que estão ali no presídio, Pai, naquela ala da intercessão, naquela ala cristã, buscando as tuas bênçãos, querendo, Senhor, a libertação total do passado, das obras do diabo, dos vícios. Meu Deus, visita aquele presídio feminino, visita aquele presídio masculino, visita, Pai, aquela casa de detenção, o centro de triagem, aquela colônia penal, visita, meu Pai, as pequenas comarcas, os distritos, Senhor, destas cidades, capitais e municípios, meu Deus, que haja ali, Senhor, uma porta de escape, porque aquelas vidas foram confrontadas pela justiça humana, e este é o momento que o Teu Espírito Santo estava precisando, Pai, para ministrar a verdade, aleluia, para falar neste coração, para resgatar o ser desta pessoa. Oh, Espírito Santo, eu oro pelos que estão se organizando para o culto desta noite, para o culto, Senhor, que se realizará daqui a instantes. Meu Pai, venha abençoar o nosso culto aqui na sede mundial, venha usar os Teus filhos que estarão na ministração da Tua palavra. Espírito de Deus, eu quero entregar aqueles que prometeram, Pai, sobre qualquer circunstância, ó Deus, buscar a Ti sem distração. Ó Espírito Santo, limpa o nosso coração, prepara-nos, ó Pai, para Te desejar, prepara-nos, ó Deus, para Te amar como nunca, prepara-nos, Espírito Santo. Clama, labacanta, labaia. Senhor, vai tirando do nosso coração toda mancha, toda impureza. Ah, meu Pai, toda distorção, vai tirando todos os ídolos, vai tirando toda a ilusão, prepara o altar do nosso ser para que o Seu poder seja derramado. Espírito Santo, nós queremos estar preparados para a Sua vinda, nós queremos estar, ó Pai, lícitos para se levantar quando o Senhor nos chamar, que nada nesta terra venha nos prender, que nada, que nada venha nos amarrar, é neste corpo, nesta vida. Senhor, destrói as ataduras malignas, rompe as cordas da iniquidade, que diz a Tua palavra que são usadas para deter e amarrar os nossos pés. Oh, Espírito Santo, eu oro pelos que estão lutando pela libertação. Pai, abençoa esta sexta-feira da transformação, esta sexta-feira da libertação total, esta sexta-feira da guerra contra o mal. Que guerra travada, Pai, que batalha que foi iniciada por esta pessoa, desde o dia que ela tomou a decisão de abandonar os vícios, desde o dia que ele tomou a decisão de deixar este pecado, ele está sendo retalhado, Pai, ele está sendo bombardeado, e todos os pecados que tem lhe assediado, a prostituição, a porneia, meu Deus, a cobiça, a avareza, a malícia, a impureza, a glutonaria, a bebedice, todos, ó Pai, estes males, na verdade, são apenas resultados. A principal raiz, meu Pai, é o ídolo que está ali levantado, erigido naquele coração. Porque diz a Tua palavra em Ezequiel, meu Pai, que eles preferiram seguir os seus ídolos. E está escrito, Pai, que mesmo tendo acesso às suas câmaras, os anciãos e sacerdotes fizeram buraco na parede e foram até as recâmaras e pintaram para si imagens e queimaram incenso a elas, alamastúria, e prestaram culto, Senhor, dentro da Tua morada. Oh, meu Pai, quando o Senhor fala dos átrios, o Senhor fala do interior, oh Pai. Aqueles que dentro de si mesmo estão cultuando, estão vivendo, Pai, queimando incensos e estão alimentando situações das quais eles não podem se libertar. Oh, meu Deus, prepara, Senhor, o dia da libertação total. tira, Senhor, esta vaidade avassaladora, esta paixão criminosa que exige sangue, que exige obras, que exige, meu Pai, entrega ao mal. Senhor, tenha de misericórdia, este coração não está preparado. Que o Teu milagre seja agora ministrado sobre esta vida, Espírito Santo, e tudo aquilo que ainda estava alimentando desejos, vontades, vaidades, seja agora extirpado, seja arrancado pela raiz e o ramo, e esta pessoa, Pai, possa ser livre em Ti, Espírito Santo. Agora eu oro, Pai, pelo agosto verde, que a Tua igreja está se preparando para esta grande celebração e festa. Meu Deus, venha nos dar coração direito, inclinado, Pai, ó Deus, para realizar a Sua obra. Abençoa, Pai de amor, faça-nos abrangente, faça-nos profundos em amor, Pai, que não seja só palavras, que não sejam só vídeos e fotos, mas seja decisão de corações que oram conosco, que choram conosco, que estende as Suas mãos para ofertar, para dizimar, que estende as Tuas mãos para entregar as Suas ofertas voluntárias de caridade, Pai Santo. Eu oro a Ti, meu Pai, suplicando a Sua bondade, suplicando Oricalamassuri Alamaia, Te Kalamakanda Labaia. Espírito Santo, vai operando, Espírito de Deus, vai ministrando lá no profundo deste ser, que a glória agora do Teu poder venha se derramar em unção perfeita, e agora, Senhor, o Teu poder venha se manifestar nele. Liberta, Senhor, liberta aquelas mentes que estão oprimidas pelas feridas, pelas palavras que ouviram, pelas obras que viram, meu Deus, pelos embates que sofreram. Senhor, tenha de misericórdia, que aquela derrota, que aquele momento, que aquele abatimento não seja nada diante desta pessoa que agora está preparada, Jesus, para Te aceitar, para se render a Ti, para se converter ao Senhor. Espírito Santo de amor, entra dentro desta casa, abençoa este lar, abençoa esta família, abençoa estas vidas. Ori calabassuri alabaia. Entra dentro destes lares conturbados, Pai. Ó Deus, olha a condição destes pais, olha a condição destas mães. Olha, Senhor, ó Deus de amor, a vida deste filho nunca mais será a mesma. Oh, meu Pai, Senhor, o que ele ouviu, o que ele viu, o que ele viveu debaixo deste teto, Pai, ele vai levar para todo sempre, a menos que o Senhor possa o libertar. Liberta as famílias brasileiras, Pai. Levanta filhos dentro daquela casa para quebrar o ciclo de prostituição, o ciclo, meu Pai, de vícios, de maldição. Levanta vidas, Pai, que serão usadas para quebrar todas as barreiras pelas decisões tomadas. Oh, Pai Santo, nós oramos e choramos por isso. Nós oramos e choramos por isso, Pai. Não nos deixe cometer e viver os pecados dos nossos pais, as transgressões, as visões, as vontades deles, não, Pai. Nós não queremos, o Senhor nos congregou em Cristo, Pai eterno, para que possamos vencer e destruir estes ciclos diabólicos, satânicos, e profetizar vida sobre o vale, e profetizar, meu Pai, mudança dentro das casas e famílias, Pai Santo. Eu oro neste momento entregando, Pai, colocando e confiando no Senhor, que a partir de agora, Rei de amor, estas almas passam a pertencer a Ti, passam a viver a Tua presença, Lamaste Kanda Lamaia. Oh, Espírito Santo, vai operando este milagre absoluto, completo e inteiro, vai operando esta bênção que ninguém pode ministrar, Espírito de Deus. Agora, Pai, eu quero Te louvar porque libertações estão acontecendo dentro de lares, dentro de famílias, dentro de corações e mentes. Pai, que louvor, Pai, temos temos agora no Senhor esta oportunidade de te agradecer. Deus de poder, abençoa a diretoria da nossa igreja, abençoa o conselho deliberativo, abençoa o conselho executivo, abençoa, Pai, a diretoria da Fundação Reviver, abençoa a diretoria da Associação Help Deus e Amor. Prospera esta obra, meu Salvador, esta semente que tu lançastes ao coração da tua serva, faz prosperar. Oh, Espírito de Deus, nós contamos com a tua vitória. Venha trabalhar, ó Pai, no íntimo do nosso ser. Pai, eu quero pedir a ti, venha nos socorrer espiritualmente. Não deixe as lutas espirituais sufocar este pastor, sufocar esta obreira, sufocar este atuante da tua causa e obra. Meu Deus, eu apresento os evangelistas, eu apresento os missionários, eu apresento aqueles que têm se dedicado ao Senhor neste momento, Rei Eterno, Pai de Amor. Confirma, Senhor, agora, Orimikalamassuri Alamaia, meu Deus e meu Pai, tira a indignação daquele coração, tira, Senhor, os preságios daquela mente, tira a dor, meu Pai, do coração daquela mãe que sofreu aquela perda, meu Deus, e venha solidificar a fé dela para que ela possa entender em ti, meu Pai, e se justificar não porque ela faz, mas pelo que o Senhor fez por ela. O Senhor pagou os nossos pecados, o Senhor morreu a nossa morte, o Senhor se fez maldito em nossas maldições pecaminosas para nos abençoar, Jesus querido, e nós damos este grito de vitória, Ori Kalamaia, Jesus amado, agora está consumado em ti o milagre e a vitória que nós tanto precisávamos. Pai Santo, confirma agora na vida dos teus santos, na vida daqueles que hão de vir, na vida daqueles que te pertence, Pai, e venha construir uma obra perfeita, santa e gloriosa. E agora, Pai, eu te agradeço de corpo, alma e espírito, e peço, Deus bendito, fica conosco no início desta noite, guardando-nos do pecado, das obras da nossa vontade, das obras do diabo, e manifestando o teu querer sobre cada vida, é o que nós te pedimos, em nome de Jesus. Querido ouvinte, Senhor, Senhora, que momento precioso da oração. 18 horas agora e 28 minutinhos, eu quero fazer o apelo, é o convite a uma vida com Cristo. Assim como você está, Senhor, Senhora, meu amigo, meu irmão, essa não foi a vida que Jesus morreu na maior angústia daquela destruição chamada a cruz do Gólgota para que você viva. Ele não errou, ele não pecou, ele não falou, ele não falhou. Ele está te dando vida. E se você não está desfrutando desta vida é porque você não veio até a ele. Levante as tuas mãos. A Bíblia diz que é com o coração que cremos, mas é com a boca que confessamos para uma vida eterna com Ele. Diga comigo, Senhor Jesus, perdoa todos os meus pecados. Aceita a minha vida, a minha alma em tuas mãos e me sela com o sangue bendito do teu perdão. E me prepara para a vida eterna com o Senhor. Amém. Aleluia. 18 horas agora e 29 minutos. Bem-vindo à vida, Senhor. Bem-vindo à vida, Senhora. Agora é hora de entrar em contato. Tem uma equipe aguardando o seu contato. Prefixo 11, número 9. 50-94-46-45. 50-94-46-45. Entre em contato agora. Tem alguém disposto, cheio de amor do Senhor para te ajudar. Agora nós vamos ao informativo Reviver pelas nossas emissoras e o Direto com Deus prossegue a transmissão da oração que não para. 18 horas e 30 minutos, eu fico por aqui. Conto com a sua presença hoje na Igreja Deus e Amor, para você que está retornando para a sua casa. Deus seja contigo, para você que está saindo agora, ir ao trabalho, excelente jornada para você. Deus abençoe São Paulo, Deus abençoe a todos os moradores da terra.
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2: A paz do Senhor Jesus, família Reviver. Que alegria estar mais uma vez aqui juntinho de vocês no nosso informativo Reviver. Esse nosso encontro diário, todos os dias, no horário das 18h30. Eu estou aqui pertinho de vocês. E muito obrigado mais uma vez por me receber aí na sua casa, no seu coração, no aconchego da tua bênção. Muito obrigada e vamos seguindo com o nosso informativo Reviver.
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2: O Senhor não escolhe pessoas aleatórias. Ele escolhe pessoas que realmente queiram viver um propósito, que tenham um diferencial na sua vida. É muito fácil a gente observar, às vezes, na igreja, né? E ver que pessoas se destacam mais do que outras pessoas. E é claro que vão surgir críticos, que vão criticar aquela pessoa. Ah, mas aquela pessoa, tudo é ela. Puxa saco do pastor, puxa saco da esposa do pastor. E esse linguajar é um linguajar, assim, que vamos dizer, que tem uma pontinha, né? Eu diria uma pontinha aí maligna de inveja. Por quê? Porque às vezes a pessoa, o pastor, dá exclusivamente para aquela pessoa porque ele confia naquela pessoa. Ele sabe que aquela pessoa vai realmente abraçar a causa ali, e ao abraçar a causa, então ela vai dar conta. Aquela pessoa é uma pessoa responsável, é uma pessoa que realmente vai fazer valer aquele compromisso que ela vai assumir. E tem outras pessoas que assumem compromisso e aí ela só vai criar contenda, só vai reclamar de tudo, ou então vai fazer, né, a sua panelinha. Ah, eu trabalho com fulano, mas com fulano não, né? Sempre tem essas coisas, faz parte. O ser humano, ele é seletivo. Então, ele vai selecionar na igreja e ele vai selecionar na sua família, ele vai selecionar na sua comunidade, em toda parte. Mas nós aprendemos de Jesus Cristo que nós devemos dar honra a quem tem honra. Então, se tem uma pessoa, que aquela pessoa tem um propósito de Deus de ser alguém que vai exercer ali, né, essa função de ajudador, de braço direito do pastor, braço direito da irmã do coral, do Mulheres de Fé, do que for, qualquer compromisso na igreja. E tem até aquelas pessoas que têm esse propósito de fazer a limpeza da igreja, assumem esse compromisso. E quando a pessoa, ela tem realmente um propósito em tudo que ela faz, ela assume o propósito, sim, de fazer a limpeza. Eu me lembro que, já comentei isso com vocês até, que quando eu era solteira, tinha meus 15 anos, eu ajudava a lavar a igreja ali da Conde de Sarzeda. O pastor chamava ali as pessoas que tinham disponibilidade, né? E eu, sempre que eu estava de férias, sempre que tinha ali um feriado prolongado, que dava para eu estar presente ali, para eu estar ajudando, eu estava ajudando. E eu tinha esse compromisso. Às vezes apareciam outras coisas para fazer, mas eu pensava, não, eu assumi um compromisso de ir lá ajudar a lavar a igreja. Se eu não for e outras pessoas também não forem, a igreja vai ficar suja. E eu sabia desse meu propósito, desse meu compromisso, e na hora marcada eu estava ali para poder ajudar. Então, muitas vezes nós só observamos, né, e julgamos as pessoas, quando, na verdade, na hora de pôr a mão na massa mesmo, nós não estamos vivendo o mesmo propósito. Então, preste muita atenção para você não cair nesta questão de só reclamar. Reclama porque o outro faz e você não, e cai nessa como justificativa. Ah, eu não faço porque fulano faz. Ah, eu não faço porque o pastor só dá oportunidade para fulano. E quem se torna a pessoa chata nessa história é quem é o pastor, é a esposa do pastor. Por que só dá oportunidade para outra pessoa? Mas o pastor tem os motivos dele, a esposa do pastor tem os motivos dela para só dar oportunidade para aquela pessoa, né? Então, antes

Devemos ser observadores e prestar atenção para ver se o problema não está realmente em nós. Eu sei que tem pessoas que quando chega um pastor novo, já corre lá, ó, pastor, porque o pastor que estava aqui antes era só a família tal, era só fulano de tal, mas toda história tem dois lados. E às vezes nós não contamos a história toda, nós contamos só o nosso ponto de vista e não a história realmente como ela é. É por isso que sempre eu venho aqui para trazer conselhos para nós, como servos de Deus, como irmãos em Jesus Cristo, corpo unido, unidade em Jesus Cristo. Em vez de reclamar, de criticar, nós devemos estar atentos para sermos mais úteis na obra do Senhor e sermos úteis com propósito. Eu não preciso esperar, por exemplo, chegar o Agosto Verde para eu poder ir lá me oferecer para o pastor. Ah, não, em Agosto Verde está contando, e como está contando ali, né, os quilos, está contando o que a gente faz, então eu vou deixar para trabalhar no mês de agosto. Preste bem atenção, isso não vai desagradar a Deus, mas isso vai parecer que você só trabalha para poder, né, levar uma vantagem, senão você trabalharia no seu dia a dia. E eu conheço muitos, graças a Deus, nosso povo está de parabéns. Várias igrejas que eu já passei, eu vejo quanto o povo é esforçado. Não espera Agosto Verde para fazer varal solidário, não espera Agosto Verde para se reunir todo mundo para lavar a igreja, não espera Agosto Verde para estender a mão para quem precisa. Não, eles estão sempre trabalhando. Ah, uma coisa que isso tem que estar na nossa mente, no nosso coração. Nós estamos aqui para quê? Para servir. Tanto que a palavra de Deus já nos ensina que melhor é servir do que ser servido. O próprio Jesus Cristo esteve aqui nesse mundo para fazer o quê? Para servir. Ele não precisava, filho de Deus, já nasceu com tudo garantido, a vida eterna garantida. Ele não precisava servir a ninguém. Mas um ato solene tão significativo marcou as nossas histórias de vida, deixando para nós um grande exemplo. Ele mesmo se curvou diante dos seus discípulos num gesto de humildade, de amor ao próximo, para lavar os pés dos seus discípulos. E nós, que temos espelhado em Jesus Cristo, é nele que nós devemos estar olhando para fazer uma boa obra. E vamos seguindo com o nosso programa, lembrando sempre que você pode fazer um propósito com Deus aí agora. Que propósito é esse? Um propósito de abençoar vidas, exatamente. Muita gente tem sido abençoado porque você tem aí estendido a sua mão, tirado do pouco que você tem e tem abençoado vidas. E quantos estão hoje, né? Eu fico pensando nas nossas crianças que estão lá, já em sala de aula, estudando com a sua mochilinha, o seu material. Que coisa mais linda, que trabalho lindo que a Associação Reviver Help está fazendo ali, furando os poços, levando a água encanada até a casa das pessoas, porque tem muitas pessoas idosas, muitas pessoas doentes, que precisavam caminhar distante para poder buscar a água, uma água barrenta, mas ali não precisou nem furar o poço lá no Batmaré, já tinham ali um reservatório, tudo que precisava era que houvesse um encanamento que fosse feito do Batmaré, ali do reservatório de água até próximo às casas, para que eles pudessem ter uma água potável. A água lá, lembrando sempre que é saloba, e ali então essa água foi filtrada, essa água é tratada e chega na casa deles uma água potável que eles podem beber sem ficar preocupados com enfermidades, porque essa água é apropriada. E tem mais, viu? A Fundação e a Associação Reviver Help, que está mais ligada a esse propósito de levar água até as casas,
Depois que tudo já está instaladinho, que os filtros estão instaladinhos, a água ela é levada para poder fazer ali todos os testes químicos. Ela só é liberada para as pessoas beberem, para elas cozinharem, para elas tomarem banho, depois que a água é aprovada. Então tem toda uma burocracia.

0: profecia que nós respeitamos e fazemos como para nós, como o Senhor Jesus tem nos ajudado. E se você ainda não é parte de tudo isso, precisa ser. Você vai ver. O seu coração grato fará acontecer o impossível na sua vida. Faça um propósito com Deus e assuma um compromisso de abençoar vidas e você será abençoado. Isso não sou eu que estou dizendo, não. Não são palavras minhas. A palavra de Deus diz o seguinte: quem dá ao pobre, empresta a Deus. Anote aí como você faz para abençoar vidas.
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0: Você pode também enviar a sua cartinha, contando testemunho, pedindo oração, falando um pouquinho para nós. Talvez você tenha alguma sugestão para o nosso programa, não é? É só mandar que eu estarei recebendo aqui. Às vezes demora um pouquinho. Aqui na nossa sede mundial é muito grande, às vezes vai para um setor, vai para outro setor. Então até chegar na mão da gente demora um pouquinho, mas chega, viu? Chega e eu recebi aqui a sua cartinha. Deus abençoe, muito obrigada pelo seu carinho. Estaremos sim orando para atender a sua necessidade em nome do Senhor Jesus. E vamos seguindo. Neste momento é aquele momento tão especial de meditarmos na palavra de sabedoria. Palavras de sabedoria que podemos usar no nosso dia a dia, no nosso cotidiano. A Bíblia é um livro que nos instrui em todo o tempo, em todas as situações existem respostas para nós. Inclusive, existem pessoas que digam, né? Já vi até um vídeo na internet um dia que falava assim: ah, mas isso já aconteceu, isso que está na Bíblia já aconteceu. Olha, a palavra de Deus, ela é atemporal, ou seja, em todo tempo ela serve para nós. Não é porque está lá no Velho Testamento que ela não tem serventia para mim hoje em 2025. Ela tem, porque a profundidade das palavras, as quais foram ditas ali através dos profetas, através, né, da vida dessas pessoas, testemunho de vida dessas pessoas que vieram antes de nós, eu consigo enquadrar a minha vida, as minhas situações no dia de hoje. E quando Deus fala conosco através da palavra, tudo aquilo que antes era nebuloso, impossível de se entender, se torna claro, claro, exatamente assim. Às vezes o inimigo quer ofuscar a nossa visão espiritual, mas se nós buscarmos na palavra o entendimento, o conhecimento, nós vamos sim ter respostas de Deus, que trará clareza para nós, que o Senhor é aquele que falou, fala e vai continuar falando, porque o nosso Deus, ele não envelhece e olha, ele conhece muito bem cada situação, por isso ele tem aqui na palavra de Deus a resposta certa para nós. E hoje vamos fazer a leitura de mais um salmo e daqui a pouco já estaremos, né, trocando de salmo. Eu comecei no dia 22 do 2, já temos mais de um mês aqui, né, que leitura de salmo, e vamos passar a meditar em outros livros, porque também nós já meditamos aqui, olha, no livro dos evangelhos, já meditamos aqui no livro de salmos e vamos começar a meditar em outros livros também, tá bom? Cada época do ano vamos meditar aí em algum livro diferente para nós estarmos aprendendo e vendo que em toda a Bíblia, né? Toda a Bíblia nós temos palavras de Deus falando conosco. Mas por enquanto vamos seguindo com o Salmo e o Salmo de hoje é Salmo 132. Como ele é um pouco grande, eu vou fazer a leitura de um trecho que começa lá no versículo 3. Certamente que não entrarei na tenda de minha casa, nem subirei ao leito de minha cama. Não darei sono aos meus olhos, nem aborrecimento às minhas pálpebras, enquanto não achar lugar para o Senhor, uma morada para o poderoso de Jacó. Eis que ouvimos falar dela em Efrata e achamos no campo do bosque. Entraremos nos seus tabernáculos, prostarmos-emos ante o escabelo de seus pés. Levanta-te, Senhor, no teu repouso, tu e a arca da tua força. Vista-se os teus sacerdotes de justiça e alegrem-se os teus santos. Esta palavra vai de encontro com o que nós demos início aqui o programa hoje, falando de propósito. O rei Davi construiu para si, primeiro, né, vamos lá um pouquinho mais atrás, porque ele conquistou Jerusalém. Jerusalém ainda não havia sido conquistada e ele conquistou. Ali ele elegeu aquele lugar como um lugar forte para a habitação do Senhor, para que o Senhor habitasse no meio do seu povo, e ao habitar no meio do seu povo ali, então a face de Deus se revelaria. Porém, Davi, ele foi um homem sanguinário. Ele viveu em um tempo em que as guerras eram reais e cotidianas. Para defender o seu povo, o povo eleito de Deus, para defender ali, né, o seu reinado, foi preciso muitas batalhas. E essas batalhas foram batalhas terríveis, travadas, mas ele conquistou. E ao conquistar, ele construiu ali para si um palácio. Porém, ele olhava da janela do seu palácio e via o quê? O tabernáculo, lá no meio do quintal, né? Ali no meio do pátio do onde estava o palácio. E ali ele se incomodava com aquilo, porque ele dizia: como que posso eu viver aqui num palácio tão abençoado, com todo conforto, e o meu Deus habitar em tendas? Davi ainda não tinha entendido que a presença de Deus, ela estava, claro, representada na arca, por isso que ele tinha esse pensamento, e era correto ele ter esse pensamento, mas ainda Cristo não havia morrido, ainda havia entre nós o véu da separação. Então, para se ter a face de Deus, tinha que ser um sacerdote, tinha que ser especificamente. E ele achava um absurdo, porque o palácio dele foi construído com pedras, foi construído com o melhor que tinha na região e até o que vinha de fora, de outros países. Mas o Senhor continuava habitando em uma arca. E a resposta de Deus para ele foi a seguinte: que ele não habita em templos feitos por mãos humanas, porque ele habita dentro de nós. Ele habita no nosso interior. É por isso que ele não habita em templos feitos por mãos humanas. E ali ele estava representado pela arca, mas a habitação dele eterna não é lá, mas em nós, juntamente conosco e na glória. A majestade dele está no céu e é para lá que ele vai nos levar um dia. Mas quando eu disse aqui, ó, que tudo tem que ser um propósito, que Deus escolhe pessoas com propósitos, então veja bem, Davi podia simplesmente se deleitar: eu tenho meu palácio, o Senhor gosta de habitar ali na tenda, então deixa no tabernáculo, deixa ele habitando lá. Mas ele tinha um propósito. Como pode eu, sendo homem, pecador, sanguinário, eu tenho um palácio para habitar e o meu Deus, que é o Deus Todo-Poderoso, habitar em tenda? Então, ele ali colocou um propósito. E ao colocar esse propósito no seu coração, ele não só consagra a Deus uma casa que nasceu no seu coração ali, mas ele consagra a Deus os sacerdotes que cuidariam daquela casa. Ele consagra o povo de Israel para celebrar a grandeza de Deus naquela casa. Ele consagra tudo que está ao seu redor. E ele se humilha e se coloca na posição ali mesmo de servo daquele que espera o melhor para Deus. O melhor para Deus, quem somos nós para fazermos o melhor para Deus, não é? Deus é quem faz o melhor para nós, mas preste bem atenção. Quando nós abrimos a nossa mão, estendemos a nossa mão para ajudar a quem precisa, nós conseguimos chegar mais perto de Deus, porque nós cumprimos em nós a vontade dEle, de obediência, a vontade dEle, que nós amemos a Ele sobre todas as coisas e amemos aos nossos irmãos como nós mesmos. Então, como corpo de Cristo, nós temos que ter propósitos em Deus. Davi votou a Deus. Para quê? Para que ali fosse construído, então, um templo edificado a Deus. É claro que hoje não temos mais aí, né? A cortina do templo, o véu do templo ali se rasgou, diz a palavra de Deus, né? Porque já não havia mais separação. Então, todos os dias nós devemos ter propósitos em Deus de construir para Ele o melhor em nós, de construir para Ele um local sagrado, um local edificado e um local que verdadeiramente ama a Deus sobre todas as coisas e aprendeu que amar o seu próximo faz parte disso. Essa é a nossa mensagem de hoje. Deus abençoe vocês. Muitíssimo, muitíssimo obrigado. Que a graça do Senhor invada a tua casa, o teu coração se encha de alegria e a paz do Espírito Santo conforte a tua alma num abraço espiritual. Deus abençoe vocês e até a próxima, se Deus quiser.
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2: Olá, boa noite.
0: Boa noite para você que nos acompanha em todo o país.
2: Quinta-feira, 6 de agosto de 2026.
0: Vamos aos destaques do dia.
2: Atualização do Estatuto da Criança e do Adolescente.
0: Lei estabelece medidas de enfrentamento e repressão ao crime de violência sexual na internet e uso de inteligência artificial.
2: E abusadores ficam obrigados a ressarcir o tratamento psicológico.
3: Mudanças está a ampliação da pena para quem adquire, possui ou armazena material contendo violência sexual contra crianças ou adolescentes.
0: Você vai ouvir também saúde.
2: Prorrogado o prazo para ampliação de recursos do FGTS em instituições hospitalares filantrópicas que atuam no SUS. Márcia Fernandes.
4: Com a prorrogação, mais de 2 bilhões de reais de recursos em crédito ficarão disponíveis para essas instituições.
0: E vamos conhecer hoje como funciona o Banco Genético da Embrapa.
2: E funciona como um cofre de segurança de espécies da biodiversidade brasileira. Pablo Mundini.
5: Hoje, o Banco Genético da Embrapa conserva cerca de 156 mil amostras de mais de 1.200 espécies vegetais.
0: Hoje, na apresentação da Voz do Brasil, eu, Mariana Jungmann e Luciano Seixas.
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0: Sancionada a lei que prevê medidas de repressão à violência sexual contra crianças e adolescentes na internet e com o uso de inteligência artificial.
2: A norma também estabelece ações para proteger as vítimas e a responsabilização financeira do agressor.
0: Os detalhes você vai ouvir agora na reportagem de Gabriela Noronha.
3: A lei, sancionada nesta quinta-feira, atualiza dispositivos do Estatuto da Criança e do Adolescente e de outras leis como o Código Penal e o Código de Processo Penal, e estabelece mais rigor para quem praticar crimes de violência sexual contra crianças e adolescentes no ambiente digital, como disse o ministro da Justiça e Segurança Pública, Wellington César Lima.
6: A legislação até então existente não tinha especificidade nem a proporcionalidade da resposta adequada para esses casos, e agora nós temos isso, que o ambiente digital, por sua imediatidade, cobra respostas igualmente imediatas. Então, esses tipos penais mais adequados, como de violência sexual, abuso sexual, exploração sexual, vêm tomar o lugar de outras figuras mais genéricas e que não tinham uma especificidade adequada para a tipicidade penal correspondente.
3: Entre as mudanças está a ampliação da pena para quem adquire, possui ou armazena material contendo violência sexual contra crianças ou adolescentes. O texto também cria uma punição específica para a simulação de abuso sexual por inteligência artificial, utilizando o rosto, corpo ou voz de crianças e adolescentes. Janine Mello, ministra dos Direitos Humanos e da Cidadania, destacou que o uso da tecnologia não pode servir como instrumento de violação de direitos.
7: Inteligência artificial, de maneira geral, os avanços tecnológicos têm um potencial enorme para o desenvolvimento econômico do nosso país. Mas eles não podem e não devem ser instrumentos de violações de direitos e para a criação de ambientes que não são seguros para as nossas crianças e adolescentes.
3: Com a lei, a criança ou adolescente, vítima ou testemunha, tem assegurado atendimento psicológico e psicossocial contínuo e especializado. E os abusadores ficam obrigados a cobrir integralmente os custos do tratamento da vítima. A delegada da Polícia Federal, Rafaela Parca, comentou sobre os novos dispositivos.
8: Possibilitam não só a repressão, que é muito importante, as pessoas têm que ter uma sentença justa e adequada, a polícia tem que ter condições de investigar, mas também trazem o que eu acho mais importante, que é a prevenção. A gente precisa de muitos mecanismos para defender essas crianças, especialmente no ambiente digital, que não foi desenhado para elas.
3: A lei também prevê autorização para a chamada ronda virtual, mecanismo que permite a atuação de órgãos de investigação em ambientes digitais para identificar e coletar arquivos relacionados a crimes de violência sexual contra crianças e adolescentes. E no rol dos crimes hediondos, considerados de extrema gravidade, passam a figurar condutas como produzir, vender, trocar, publicar, divulgar e armazenar registros de violência sexual contra menores de idade. Reportagem Gabriela Noronha.
2: Lei prorroga até 2030 acesso de santas casas e hospitais filantrópicos a crédito com recursos do FGTS.
0: Instituições que atendem o Sistema Único de Saúde podem dispor de até 2 bilhões de reais.
4: A lei prorroga até 2030 o prazo para aplicação de recursos do FGTS como crédito para hospitais filantrópicos e santas casas de misericórdia. A linha de crédito também poderá ser utilizada por instituições sem fins lucrativos que atuam no atendimento a pessoas com deficiência e prestam serviços ao Sistema Único de Saúde. Com a prorrogação, mais de 2 bilhões de reais de recursos em crédito ficarão disponíveis para essas instituições. Em 2025, as Santas Casas realizaram mais de 1 milhão e 300 mil internações e foram responsáveis por cerca de 2 milhões de cirurgias eletivas. O ministro da Saúde, Alexandre Padilha, destacou a importância das Santas Casas.
9: Corresponde 77% dos centros especializados, 57% das unidades de tratamento de oncologia espalhados em todo o país, tendo uma presença muito importante em várias regiões do nosso país.
4: O Fundo de Garantia do Tempo de Serviço, o FGTS, é uma obrigação do empregador e não deve ser descontado do salário. Pode ser usado em diversas situações, como demissão sem justa causa, compra da casa própria, aposentadoria ou no caso da pessoa estar com alguma doença grave, como câncer. Agora, os recursos continuarão a ser usados como crédito para hospitais filantrópicos e Santas Casas de Misericórdia. O ministro do Trabalho e Emprego, Luiz Marinho, falou sobre a importância desse fundo.
10: O Fundo de Garantia tem a grande responsabilidade, primeiro, de proteger o trabalhador. Segundo, ser um fundo de investimento para investimento na saúde, as cidades para construir os viadutos, hospitais também e tantos outros investimentos.
4: Nesta quinta-feira também foram formalizados novos contratos de crédito a partir do FGTS entre a Caixa Econômica Federal e o Instituto do Câncer do Ceará, Santa Casa de Misericórdia de Goiânia e com a Santa Casa de Misericórdia de Parretos. Reportagem Márcia Fernandes.
2: O Brasil exportou mais que importou no mês de julho, o que representa um superávit na balança comercial em mais de 7 bilhões de dólares.
0: No acumulado do ano, a balança também registra um superávit. O valor é de 49 bilhões de reais.
2: O resultado foi impulsionado pela exportação nos setores da agropecuária, indústria extrativista e indústria da transformação.
0: Entre os principais parceiros comerciais está a China, com um aumento de 19,7% nas exportações e a União Europeia com crescimento de 11%.
2: Já para os Estados Unidos, as exportações caíram 12,2% nos primeiros 7 meses do ano, em relação ao mesmo período de 2025.
0: Já está valendo a nova inscrição do Cadastro Nacional de Pessoa Jurídica, o CNPJ.
2: O novo modelo de identificação das empresas combina letras e números e conta com um total de 14 caracteres.
0: A medida garante mais combinações disponíveis e permite novas inscrições.
2: As empresas já inscritas no CNPJ não sofrem alteração e não precisam realizar atualização cadastral.
11: O novo modelo mantém os 14 caracteres do Cadastro Nacional de Pessoa Jurídica. A novidade é que o registro passa a combinar letras e números. A medida amplia a quantidade de combinações disponíveis para novas inscrições e garante a continuidade do cadastro. Já o procedimento para a abertura de novos CNPJs não será alterado, como ressalta o coordenador-geral de Gestão e Cadastros e Benefícios Fiscais da Receita Federal, Heriton Gomes.
12: Nada vai mudar em relação ao processo de abertura de empresas. Então, todo aquele fluxo que existe hoje via Rede Sim, em que todas as empresas já estão acostumadas a trabalhar para a melhoria do ambiente de negócio, ela continua.
11: Os CNPJs nos formatos numérico e alfanumérico vão existir simultaneamente. Ambos são válidos para fins legais e operacionais. Para quem já tem empresa aberta, não haverá troca de número nem a necessidade de atualizar o cadastro. O coordenador Heriton Gomes explica que a mudança vale apenas para as novas inscrições.
12: Você não precisa fazer nenhuma alteração no seu cadastro do CNPJ. Então o sistema vai reconhecer tanto os CNPJs que já existem hoje, que são numéricos, quanto os novos CNPJs que vão vir a ser emitidos, que são alfanuméricos.
11: Mesmo sem mudar o cadastro das empresas já existentes, a recomendação é que os softwares de gestão, sistemas de emissão de notas fiscais e cadastros de clientes sejam adaptados para reconhecer o novo formato do documento, como destaca o contador Floriano Carvalho.
13: Todos os sistemas continuarão reconhecendo os CNPJs que já existem hoje, porém eles têm que se adaptar para reconhecer o alfanumérico. Sistemas contábeis, emissão de nota fiscal, fornecedores, compras, precisa ser adaptado para começar a reconhecer o alfanumérico.
11: Para atualizar o CNPJ, acesse gov.br/Receita Federal, tudo junto, e clique na aba de serviços. Reportagem Edinaldo Júnior.
0: Correção. Agora há pouco, quando falamos da balança comercial brasileira, o acumulado da balança no ano registra um superávit de 49 bilhões de dólares, não de reais, como eu disse anteriormente.
2: A partir da próxima semana, quem tem imóvel rural já pode declarar o imposto territorial.
0: O processo é feito pela internet e quem perder o prazo pode pagar uma multa.
14: A declaração do Imposto sobre a Propriedade Territorial Rural, ITR, é obrigatória para pessoas físicas ou jurídicas que sejam proprietárias de imóvel rural e pode ser preenchida e transmitida por meio digital. A auditora fiscal da Receita Federal, Giana Han, explica.
15: A ferramenta permite o envio de declarações pela internet, sem necessidade de instalação do programa, e ela pode ser acessada pelo computador ou pelo celular. Para acessar a aplicação, é necessário ter conta GovBR, nível prata ou ouro. E existe um passo a passo disponível na internet que mostra toda a interface dessa ferramenta.
14: O prazo para envio da declaração vai de 10 de agosto a 30 de setembro. O valor pode ser dividido em 4 parcelas, sendo que a primeira deve ser paga até o dia 30 de setembro. Este também é o prazo para o pagamento em parcela única. A auditora fiscal, Giana Han, reforça que é importante não perder o prazo.
15: E é importante também lembrar que a entrega da declaração após esse prazo, ou seja, após o dia 30 de setembro, vai sujeitar o contribuinte a pagamento de multa por atraso, que é calculada sobre o imposto devido e também conforme o número de meses de atraso.
14: Para fazer a declaração, acesse o portal de serviços da Receita Federal em receitafederal.gov.br na aba Imóveis. Reportagem Graziela Mendonça.
2: Municípios e prestadores de serviços devem concluir o preenchimento de dados do Sistema Nacional de Informações em Saneamento Básico até 3 de setembro.
0: Esse é um passo importante para garantir o acesso a recursos federais para investimentos na área.
2: O sistema reúne dados sobre abastecimento de água, esgotamento sanitário, manejo de resíduos sólidos, drenagem e manejo de águas pluviais e gestão municipal.
0: As informações subsidiam a formulação de políticas públicas e o planejamento de investimentos. Como afirma o secretário nacional de Saneamento Ambiental do Ministério das Cidades, Márcio Leão.
16: A coleta é um passo importante, né? Porque todos os municípios e prestadores têm a responsabilidade de colocar os dados e as informações que o sistema permite, e isso permite ao governo federal elaborar suas políticas e a destinação dos seus recursos para a universalização do saneamento. Então, é importante para que o governo tenha as informações precisas e que possa atuar de forma mais adequada.
2: Edital Recaatinga vai destinar 60 milhões de reais para recuperação de áreas degradadas na Caatinga.
0: O programa receberá projetos em municípios de 9 estados, com foco em áreas afetadas pela seca e pela desertificação.
2: O prazo de recebimento de propostas pelo edital termina segunda-feira, 10 de agosto.
17: A iniciativa vai disponibilizar 60 milhões de reais para apoiar ações que combinem restauração ambiental, produção sustentável, conservação da água, segurança alimentar, geração de renda e adaptação às mudanças climáticas em 9 estados. Serão selecionados projetos em municípios de Alagoas, Bahia, Ceará, Minas Gerais, Paraíba, Piauí, Pernambuco, Rio Grande do Norte e Sergipe, com foco em territórios com maior degradação e mais vulneráveis à seca e ao avanço da desertificação. Do total de recursos a serem disponibilizados, 30 milhões de reais virão do BNDES, o Banco Nacional de Desenvolvimento Econômico e Social, e 30 milhões do Banco do Nordeste. A iniciativa é uma parceria dos dois bancos com o Ministério do Meio Ambiente e Mudança do Clima. O chefe do Departamento de Meio Ambiente do BNDES, Marcos Santiago, detalha os tipos de projeto que poderão ser apoiados pelo edital.
18: O edital vai apoiar projetos voltados para restauração ecológica, com espécies nativas, o que inclui sistemas agroflorestais, enfim, o uso sustentável da nossa caatinga. Na prática, os projetos poderão envolver o quê? Recuperação de áreas degradadas com nativas, mas pode também a cadeia, né? A produção de sementes e mudas. Assistência técnica e capacitação de comunidades também estão dentro. Uma coisa muito importante para a nossa caatinga, que é a captação e armazenamento de água, cercamento de nascentes e ações de prevenção e combate a incêndios.
17: O primeiro ciclo de apresentação de propostas para o edital Recaatingá vai até o dia 10 de agosto. O edital prevê ainda um segundo ciclo, entre 15 de outubro e 14 de dezembro. Mais informações estão disponíveis no site bnds.gov.br/Floresta Viva 2025. Reportagem André de Barros Lima.
0: Dos rios às áreas costeiras, a pesca atrai praticantes e ajuda a movimentar o turismo em diferentes destinos brasileiros.
19: E está aberto um edital para que seja desenvolvido um diagnóstico nacional do setor.
0: O trabalho será feito em parceria com a Organização das Nações Unidas para a Educação, a Ciência e a Cultura, a Unesco.
19: Vamos saber mais na reportagem de Luciana Colares de Holanda.
20: Marcos Vinícius Barros é amante da pesca esportiva e transformou um hobby que começou lá na infância até em profissão. O engenheiro de aquicultura conta que faz pelo menos 12 viagens por ano só para pescar.
21: É uma paixão. Eu pesco desde criança, então hoje eu sou engenheiro de aquicultura, né? Acabei conectando o que eu gosto com a minha profissão.
20: O turismo de pesca movimenta cerca de 3 bilhões de reais e gera 200 mil empregos no Brasil. De acordo com o Ministério do Turismo, pelo menos 8 milhões de brasileiros viajam todos os anos para praticar a pesca esportiva. O setor será objeto de um diagnóstico nacional. Para isso, está aberto o edital para a seleção de empresa especializada responsável pela realização do estudo. O trabalho prevê a elaboração de um guia de boas práticas com referências nacionais e internacionais, além da organização de um catálogo de produtos, experiências e serviços relacionados ao turismo de pesca. O resultado desse trabalho vai fornecer subsídios técnicos para o planejamento de políticas públicas. A iniciativa busca ainda estimular o uso sustentável dos recursos naturais e o desenvolvimento econômico de destinos que possuem rios, lagos, reservatórios e áreas costeiras. É o que explica Humberto Pires, analista técnico executivo da Secretaria Nacional de Políticas de Turismo do Ministério do Turismo.
22: Nós sabemos que é um segmento extremamente importante e a gente trabalha num trabalho conjunto com o Ministério da Pesca, onde a gente trabalha para além do ordenamento, a questão da sustentabilidade e trazendo todo esse conjunto de informações para que a gente possa, de fato, ter uma prática sustentável e responsável, né, e que abarca toda a cadeia produtiva do segmento da pesca.
20: Kelvin Lopes é dono de uma agência especializada em Brasília, que há 9 anos promove viagens de pesca esportiva por todo o país. Consultor do setor, ele afirma que um diagnóstico, como propõe o edital, era uma demanda antiga, assim como o trabalho que vem depois.
23: Esse diagnóstico vem a trazer à mesa todas essas informações, toda essa identidade. Além desse diagnóstico, que é super importante, é a oferta sistematizada, organizada do turismo de pesca no Brasil. Todo o setor precisa dessas informações para desenvolver.
20: As propostas das empresas interessadas podem ser encaminhadas até às 5 horas da tarde, horário de Brasília, no dia 12 de agosto de 2026, exclusivamente por meio do portal de compras da Unesco Brasil. Reportagem Luciana Colares de Holanda.
0: Verdadeiro banco de alimentos em forma de sementes. Assim, a Embrapa, empresa brasileira de pesquisa agropecuária, conserva milhares de espécies de sementes de grãos, verduras e frutas consumidos no Brasil e no mundo.
19: O material também é utilizado em pesquisas para o desenvolvimento de plantações mais resistentes e alimentos mais nutritivos.
0: E apoia o país a estar preparado para ser um produtor de alimentos.
1: No banco genético da Embrapa, em Brasília, são conservadas centenas de milhares de amostras de plantas, sementes e micro-organismos. As coleções apoiam a conservação de diversidade genética e disponibilizam material para pesquisas e outras atividades relacionadas à agropecuária e à segurança alimentar. Uma variedade do Brasil e do mundo, explica Juliano Pádua, supervisor do Banco Genético da Embrapa.
5: O nosso banco funciona como uma cópia, né, de segurança para evitar, se a gente perder esse material um dia, a gente tem essa cópia guardada aqui para uso. Então, por isso, a gente é um banco cópia de segurança, porque a gente pode manter a viabilidade da semente aqui por muitos e muitos tempos.
1: O banco utiliza diferentes métodos de conservação definidos de acordo com as características de cada espécie. As sementes são armazenadas em câmaras frias, com temperatura em torno de 20 graus negativos, onde podem permanecer viáveis por décadas. Parte das amostras também possui uma cópia armazenada no Cofre Global de Sementes, na Noruega. O pesquisador da Embrapa, Juliano Pádua, destaca que o procedimento integra as estratégias adotadas para a conservação de recursos genéticos utilizados em pesquisas e outras atividades relacionadas à agropecuária.
5: O consumidor cada dia está mais exigente. A gente tem todo um campo, por exemplo, de alimentos funcionais, né, que tragam também não só alimento, alimentação, mas também saúde. Então, por isso a importância desse banco e do uso desse material para o futuro.
1: Hoje, o Banco Genético da Embrapa conserva cerca de 156 mil amostras de mais de 1.200 espécies vegetais. Entre elas estão variedades de arroz, feijão, milho, soja, frutas, hortaliças e espécies nativas brasileiras. Reportagem Pablo Mugim.
19: Nos institutos federais oferecem cursos técnicos, graduações e também voltados à educação profissional e tecnológica.
0: Também chamado de IFE, cada escola deve oferecer pelo menos metade das vagas para cursos técnicos de nível médio, prioritariamente na forma integrada, que permite ao estudante concluir a educação básica e, ao mesmo tempo, obter uma formação técnica.
6: Só mais um semestre e a Ana Letícia Costa, de 19 anos, vai terminar o curso técnico de meio ambiente no Instituto Federal do Rio de Janeiro. A formação técnica vai aumentar o leque de conhecimentos e possibilidades da estudante carioca que planeja cursar engenharia ambiental.
7: Eu, como técnica em meio ambiente, eu posso trabalhar em diversas áreas, em diversos setores. Eu posso trabalhar com laboratório, posso trabalhar com licenciamento. Tenho, assim, inúmeras possibilidades que a área ambiental providenciou para mim.
6: Nos institutos federais, as oportunidades são variadas e gratuitas. São ofertados desde cursos de panificação e de cuidadores de idosos até pós-graduação em diversas áreas de conhecimento. O estudante também pode cursar o ensino médio e, ao mesmo tempo, fazer um curso profissionalizante, como explica Marcelo Breganoli, secretário de Educação Profissional e Tecnológica do Ministério da Educação.
24: Então, o jovem, quando ele está cursando o ensino médio, ele pode fazer na mesma instituição ou em outra instituição o curso técnico. Então, a gente passa a ter muito provavelmente, uma predominância dessa forma de oferta do técnico, mas o nosso olhar é muito voltado para o técnico integrado.
6: A Rede Federal de Educação Profissional e Tecnológica possui 754 unidades em todo o Brasil, vinculadas a 39 institutos federais, dois Centros Federais de Educação Tecnológica, os CEFETs, e ao Colégio Pedro II, no Rio de Janeiro. De acordo com o secretário Marcelo Breganoli, os cursos são ofertados para contemplar as necessidades de cada região.
24: Eles estão distribuídos no território de uma forma atender, sobretudo, as meso e hoje micro-regiões. A rede tem essa característica e ela também tem uma característica do envolvimento com os arranjos produtivos locais. Então, é muito intrínseco, né, dela fazer as suas atuações, os seus projetos, sejam eles, né, envolvidos no ensino, na pesquisa, na extensão, mas tendo como temáticas o arranjo produtivo local, o arranjo social.
6: Os processos seletivos e as matrículas nos institutos federais são semestrais. Interessados devem procurar os editais na escola onde pretende realizar o curso. Reportagem Graziele Bezerra.
2: E essas foram as notícias do governo federal.
0: Uma realização da Secretaria de Comunicação Social da Presidência da República.
2: Com produção da empresa Brasil de Comunicação.
0: E agora com as notícias do Poder Judiciário e do Congresso Nacional. Boa noite.
2: Boa noite para você e até amanhã.
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2: Você vai ouvir agora notícias do Poder Judiciário.
3: STF suspende julgamento sobre norma que proíbe jogos de azar.
4: Justiça e Ministério Público assinam acordo para fortalecer o combate ao assédio eleitoral.
3: STJ vê lesão a direitos difusos e mantém condenação de empresa por alterar fórmula de agrotóxicos.
4: Boa noite, eu sou Marcela Luiz.
3: E eu sou Walter Lima.
4: Supremo Tribunal Federal julga se norma que proíbe jogos de azar ainda pode ser aplicada.
3: Hoje, o relator do caso, ministro Luiz Fux, botou. Depois, o julgamento foi suspenso após o pedido de vista do ministro Flávio Dino.
8: O caso chegou ao Supremo em um recurso apresentado pelo Ministério Público do Rio Grande do Sul contra a decisão da Justiça Gaúcha que absolveu um comerciante que explorava caça-níqueis em um bar no município de São Leopoldo. Na prática, o tribunal vai definir se explorar jogos de azar deve continuar sendo uma atividade proibida e sujeita a punições ou se deixará de ser tratado como uma ilegalidade. Isso inclui bingos, jogo do bicho e casas caça-níqueis.
9: O relator ministro Luiz Fux citou possíveis relações entre a exploração clandestina de jogos, organizações criminosas, violência e lavagem de dinheiro. Também diferenciou jogos de azar das loterias exploradas pelo poder público.
10: Como pretendo evidenciar, a loteria não se vale de mecanismos voltados a extrair lucro mediante exploração do vício do comportamento, do risco dos apostadores, em detrimento da autonomia da vontade.
9: O ministro destacou que a proibição prevista na Lei das Contravenções Penais não viola a autonomia privada nem a livre iniciativa. Assim, Fux votou no sentido de que os jogos de azar devem continuar sendo considerados ilegais.
6: Essa foi a repórter Marta Ferreira. Justiça e Ministério Público assinam acordo para fortalecer o combate ao assédio eleitoral no ambiente de trabalho.
3: Para denunciar ou baixar o selo da campanha, é só acessar o site O Meu Voto Manda Eu. Rocine Gomes.
25: O acordo de cooperação técnica foi assinado entre a Justiça do Trabalho, a Justiça Eleitoral, o Ministério Público do Trabalho e o Ministério Público Eleitoral. Com o slogan No Meu Voto Mando Eu, o objetivo é construir a Aliança pelo Voto Livre, uma rede que defende o direito da pessoa de votar no candidato que quiser, sem pressão ou constrangimento.
6: Comercialização em todo o país de agrotóxicos com fórmulas alteradas sem autorização da Anvisa configura lesão a direitos difusos e coletivos.
3: Para o STJ, isso expõe de forma indeterminada o meio ambiente, os consumidores e a saúde pública a riscos. Fátima Uchoa.
26: Com esse posicionamento, a primeira turma do STJ manteve a condenação de uma empresa imposta pelo TRF4 ao pagamento de R$1.750.000 por mudar a fórmula de dois agrotóxicos e a produção de um herbicida sem a necessária aprovação da Agência Nacional de Vigilância Sanitária. Os produtos foram comercializados nessas condições por mais de 3 anos em todo o território nacional. O colegiado considerou que, como o bem jurídico protegido é indivisível e pertence à coletividade, idade, é possível fixar o valor da indenização já na sentença. A relatora foi a ministra Regina Helena Costa.
11: Justiça Federal nega recurso da Agência Nacional de Mineração e mantém proibição de mineração em terras indígenas em Roraima.
12: O tribunal acompanhou o entendimento do Ministério Público Federal de que a exploração mineral em terras indígenas depende de lei e de aval do Congresso. Vanessa Pereira.
13: Segundo a decisão, enquanto não houver lei regulamentando o artigo 231 da Constituição Federal e autorização do Congresso Nacional, a exploração mineral por terceiros em terras indígenas é juridicamente impossível. Ainda segundo a decisão proferida pela 12ª Turma do Tribunal Regional Federal da 1ª Região, está proibido conceder ou manter em tramitação pedidos de pesquisa e exploração mineral em terras indígenas em Roraima.
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14: Boa noite.
12: E até amanhã.
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1: Eu sou Paula Groba.
2: E eu sou Humberto Pinheiro.
1: E estes são os destaques de hoje do Jornal do Senado, que começa agora.
2: MP do piso mínimo do frete vira lei, mas perdão a caminhoneiros é vetado.
1: Projeto amplia prioridade no trabalho remoto para pessoas com deficiência.
2: Senado vai acompanhar segurança e condições de trabalho de agentes de saúde indígena.
1: Boa noite.
2: Boa noite.
1: Foi sancionada a lei que aperfeiçoa a fiscalização do piso mínimo do frete rodoviário, valor mínimo que deve ser pago aos caminhoneiros pelo transporte de cargas. A medida busca garantir mais transparência e cumprimento das regras do setor.
2: Mas o governo vetou o trecho que perdoava multas aplicadas a caminhoneiros envolvidos em bloqueios de estradas em 2022. Segundo o executivo, o perdão das penalidades violaria a separação de poderes e não apresentava estimativa de impacto orçamentário e financeiro. Repórter Bruno Lourenço.
3: A lei que cria mecanismos para facilitar a fiscalização do cumprimento do piso mínimo para o frete rodoviário surgiu de medida provisória apresentada pelo governo no início deste ano. O objetivo seria combater, por meio de sanções mais fortes, fragilidades no sistema que permitiam a contratação reiterada de fretes abaixo do estipulado pela Agência Nacional de Transportes Terrestres. O Poder Executivo, no entanto, vetou o trecho que saiu do Congresso Nacional que anistiava multas aplicadas a caminhoneiros que bloquearam rodovias em 2022. O relator da MP, senador Stevenson Valentim, do Podemos do Rio Grande do Norte, defendeu na ocasião o perdão.
4: No momento político que o nosso país viveu, aos nossos trabalhadores caminhoneiros que hoje dirigem com essa perturbação, andam pelas estradas do Brasil afora, com a carga de trabalho, movimentando a nossa economia, preocupados ainda com esse tema. Entendo que esse viés da multa já atingiu a sua pedagogia, já foi alcançado.
3: O governo justificou o veto por violar o princípio da separação de poderes e da não previsão de estimativa de impacto orçamentário e financeiro da medida. Deputados e senadores podem derrubar o veto em sessão conjunta do Congresso Nacional, convocada para essa finalidade.
1: E já está pronto para votação no plenário do Senado o projeto que autoriza o uso de recursos dos fundos partidário e eleitoral em situações de calamidade pública.
2: A proposta surgiu a partir de uma ideia legislativa apresentada por um cidadão brasileiro. Repórter Marcela Diniz.
5: Se o projeto virar lei, partidos políticos poderão abrir mão de recursos dos fundos partidário e eleitoral para ajudar nas despesas decorrentes de pandemias, eventos climáticos, rompimento de barragens e outras situações que exigem ajuda emergencial do Estado. O projeto nasceu de uma ideia legislativa apresentada em 2020 pelo Wagner Paulo de Santa Catarina, por meio do portal Cidadania do Senado Federal. A ideia original era destinar o dinheiro para o enfrentamento à Covid, mas com o fim dessa emergência em saúde e para aproveitar a ideia que obteve mais de 22 mil apoios, o escopo do projeto foi ampliado pelo relator, senador Márcio Bittar, do PL Acreano, para abranger todas as situações de calamidade pública. O senador astronauta Marcos Pontes, do PL de São Paulo, apoia a proposta.
6: Emergências provocadas por calamidades vêm se tornando recorrentes, como as causadas nas enchentes da Bahia, de Minas Gerais e no Rio Grande do Sul. Tal medida pode contribuir para a ampliação e a capacidade de atuação do Estado em situações de crise, alinhando o uso de recursos públicos a prioridades impostas por cenários excepcionais.
5: O projeto está pronto para ser votado no plenário do Senado.
1: Eleitores de todo o país já podem consultar o local de votação para o primeiro turno das eleições, marcado para 4 de outubro. A pesquisa pode ser feita no site do TSE ou pelo aplicativo e-título. A consulta é importante porque a Justiça Eleitoral pode alterar locais de votação. No Rio de Janeiro, por exemplo, 66 zonas eleitorais foram modificadas por motivos de segurança, afetando cerca de 188 mil eleitores.
2: E por falar em eleições, você sabe o que é assédio eleitoral? O consultor legislativo Eduardo Modena explica como se proteger dessa forma de abuso ainda muito presente nas relações de trabalho no Brasil. Repórter Raíssa Abreu.
7: Vigilância de redes sociais, exigência de declaração ou de não declaração de voto, ameaças ou mesmo promessas vinculadas a um resultado específico. Se alguma dessas situações soa familiar, você pode estar sendo vítima de assédio eleitoral. O consultor Legislativo Eduardo Modena diz que a principal arma do trabalhador e da trabalhadora é a denúncia.
8: Qualquer situação em que o empregador se utilize da sua posição econômica para influenciar a opinião do empregado pode ser considerado um tipo de assédio.
7: Para denunciar casos de assédio eleitoral, procure a Justiça do Trabalho ou a Justiça Eleitoral. Para tirar dúvidas sobre como denunciar, visite o site do Conselho Superior da Justiça do Trabalho em csjt.jus.br. csjt.jus.br.
1: Pessoas com deficiência podem ganhar regras mais claras para ter prioridade no trabalho remoto.
2: A legislação trabalhista já prevê essa prioridade, mas o projeto amplia e detalha a proteção, que poderá ser aplicada também ao regime híbrido e a diferentes tipos de vínculo profissional. O projeto está pronto para votação no plenário do Senado. Repórter Marcela Cunha.
9: O projeto dá às pessoas com deficiência prioridade no teletrabalho ou no trabalho remoto, quando as atividades puderem ser realizadas à distância. A proposta inclui esse direito na Lei Brasileira de Inclusão e estabelece regras para a apresentação e a análise do pedido. A legislação trabalhista já prevê essa prioridade, mas o projeto amplia e detalha a proteção, que poderá ser aplicada também ao regime híbrido e a diferentes tipos de vínculo profissional. A senadora doutora Eudócia, do PSDB de Alagoas, que apresentou o relatório na Comissão de Assuntos Sociais, destacou que a modalidade deve promover a inclusão.
10: Tais soluções concretizam igualdade e não discriminação e reforçam a eliminação de barreiras, evitando que o remoto seja usado como forma de isolamento ou perda de oportunidades.
9: A prioridade dependerá da manifestação do próprio trabalhador e da compatibilidade da atividade com o trabalho à distância e não poderá resultar em perda de salário.
1: E aguarda análise da Comissão de Assuntos Econômicos um projeto que destina no mínimo 25% dos recursos do Pronamp a microempresas lideradas por mulheres.
2: A proposta também prevê prioridade para mulheres negras de baixa renda e com deficiência, além de condições diferenciadas de financiamento e capacitação. Segundo a relatora, senadora Jussara Lima, do PSD do Piauí, a medida fortalece o empreendedorismo feminino.
11: Reforça a utilização do sistema de

0: Comissão de Direitos Humanos do Senado debateu os desafios dos agentes de saúde indígena no Brasil. Falta de segurança, dificuldades na logística e condições precárias de trabalho foram citadas pelos representantes da categoria.
1: A presidente da Comissão de Direitos Humanos, senadora Damares Alves, anunciou a criação de um grupo de trabalho com a temática da saúde indígena. Repórter Marcela Diniz.
2: No dia 17 de julho, o agente de saúde Giovanni Yanomami foi morto a tiros. Em novembro de 2024, o técnico de enfermagem Wilson Souza também já havia sido assassinado. Os dois crimes ocorreram em contexto de conflitos internos na terra indígena Yanomami e levantaram o debate sobre a segurança das equipes de saúde que atuam neste e em outros territórios. A presidente do Sindicato dos Empregados em Estabelecimento Privado de Serviço de Saúde do Estado de Roraima, Joana Mendes, relatou a apreensão por parte desses profissionais.
3: Hoje a gente tem profissional em Roraima que ele não quer mais entrar no território.
2: Os participantes do debate também relataram desafios logísticos, falta de estrutura, condições de trabalho precárias e desvalorização salarial. A presidente da Comissão de Direitos Humanos, senadora Damares Alves do Republicanos do Distrito Federal, anunciou a criação de um grupo de trabalho com a temática da saúde indígena.
4: Inclusive, quero informar que as instituições presentes aqui serão convidadas para fazer parte do grupo de trabalho. Nós vamos trazer o Ministério Público para esse grupo de trabalho também, a Defensoria Pública.
2: A audiência sobre a segurança dos agentes de saúde indígena é parte de um ciclo de debate sobre os direitos humanos e o desenvolvimento dos povos e comunidades tradicionais, promovido pela Comissão de Direitos Humanos do Senado.
1: Com edição de Paula Grova e trabalhos técnicos de Eliseu Caires, o Jornal do Senado fica por aqui. Acompanhe agora as notícias da Câmara dos Deputados. Boa noite.
0: Boa noite e até amanhã.
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6: Plenário pode incluir esteticistas no quadro de profissionais da saúde.
7: Deputados aprovam símbolo de identificação para pessoas com Alzheimer.
6: Câmara torna mais rígida a declaração de insanidade mental de criminosos.
8: Boa noite. Os deputados aprovaram um projeto que endurece o processo de declaração de insanidade mental de acusados por crimes. A repórter Paula Bittar traz mais informações sobre a proposta aprovada.
9: A Comissão de Constituição e Justiça da Câmara aprovou um projeto que busca tornar mais rígido o processo de declaração de insanidade mental de acusados por crimes. Acusados de crimes podem ser beneficiados com a isenção ou a redução da pena, caso sejam considerados inteiramente ou parcialmente incapazes de entender que o ato que cometeram era crime. No caso da isenção da pena, o juiz deve encaminhá-lo a tratamento médico obrigatório. De acordo com o projeto, o laudo pericial sobre a insanidade mental do acusado deverá ser feito por perito oficial, preferencialmente com especialização na área de psiquiatria ou psicologia forense. Além disso, o juiz poderá chamar mais de um perito em caso de dúvida sobre a especialização do convocado. Apesar de a lei hoje já exigir que o acusado seja submetido a exame médico legal, a avaliação quanto à sanidade mental pode ser realizada por médicos de qualquer especialidade. Segundo o texto aprovado, o perito deverá observar critérios técnicos, científicos e éticos na elaboração do laudo, sendo vedada qualquer forma de influência externa. Ainda de acordo com a proposta, caso o acusado apresente histórico de transtornos mentais, isso deverá ser considerado para a instauração do incidente de insanidade mental. E a defesa poderá apresentar um assistente técnico para acompanhar o exame. O autor do projeto, o deputado Coronel Assis, do PL de Mato Grosso, disse que o objetivo é atualizar a legislação brasileira.
10: Essa legislação é uma legislação muito antiga, da década de 40. Nós buscamos estabelecer esses critérios de forma muito objetiva para que ele possa ser avaliado com precisão, para que não possa ocorrer como aconteceu naquela ocorrência lá de São Paulo, onde o criminoso lá, o fisiculturista, deu 60 socos na cara daquela moça e depois, quando ele foi preso, estava sendo processado, ele alegou que ele ouvia vozes, que ele tinha problemas mentais, justamente com o intuito de fugir da justiça brasileira.
9: Coronel Assis se referiu ao caso do ex-atleta Igor Eduardo Cabral, que deu 61 socos na namorada dentro de um elevador em Natal.

0: Natal. Ele alegou um surto claustrofóbico como causa para a agressão. A proposta, que busca tornar mais rígido o processo de declaração de insanidade mental de acusados por crimes, já pode seguir para a análise do Senado, a menos que haja recurso para votação antes pelo plenário da Câmara. Da Rádio Câmara, de Brasília, Paula Bittar.
1: Economia. A Câmara aprovou recentemente projeto que cria a Política Nacional de Minerais Críticos e Estratégicos. Autor da iniciativa, Zé Silva, do União de Minas Gerais, explica que a ideia é incentivar a industrialização desses minerais no Brasil, ampliar a produção de energia limpa e atrair investimentos para o setor.
2: Essa política, ela é importante para interromper as mudanças climáticas, para garantir a produção de energias limpas e também, um ponto que é fundamental, combater a fome. Então, nessa política, nós criamos mecanismos para as pessoas virem investir no Brasil, numa mineração que preserve a vida, não seja um risco à vida, preserve o meio ambiente, não seja um risco ao meio ambiente e, ao mesmo tempo, traga riquezas. Por isso que é fundamental aprovar essa política nacional no Senado e para a sanção do presidente.
3: Zé Silva afirma que a proposta cria incentivos para empresas que processarem e industrializarem os minerais estratégicos em território nacional, agregando valor à produção brasileira. Ele ressalta que a medida fortalece o agronegócio, amplia a segurança jurídica e estimula novos investimentos.
1: Votação.
4: O plenário pode votar em breve projeto que inclui os esteticistas e cosmetólogos entre os profissionais da área da saúde. A ideia é tornar mais clara a lei que já regulamenta o setor. A reportagem é de Antônio Vital.
5: A Câmara dos Deputados pode votar projeto que enquadra as profissões de esteticista, cosmetólogo e técnico em estética como da área da saúde para todos os efeitos legais. Hoje isso não está claro na lei que regulamenta essas profissões, aprovada em 2018. O projeto, assinado por 5 deputados de diversos partidos, tem como justificativa a existência de lacunas legais que tem provocado a suspensão de estabelecimentos e a autuação de profissionais pela Agência Nacional de Vigilância Sanitária, a Anvisa. A proposta é resultado dos trabalhos de uma subcomissão da Comissão de Trabalho da Câmara. O texto também trata da formação desses profissionais, com exigência de estágio, tanto para os técnicos quanto para os esteticistas e cosmetólogos de nível superior. Esteticista é o profissional de nível superior encarregado de procedimentos práticos de cuidados corporais e faciais, como o peeling. Já o cosmetólogo, também de nível superior, é aquele que estuda a formulação e a química dos produtos de beleza, como cosméticos. E o técnico em estética é o profissional de nível médio que realiza tratamentos faciais, corporais e capilares não invasivos, como limpeza de pele, hidratação, drenagem linfática e depilação. De acordo com a proposta, a exigência de formação mínima vai valer até que o Ministério da Educação defina currículos específicos para essas profissões. Para prevenir autuações da Anvisa, o projeto estabelece que os técnicos em estética, bem como os esteticistas e cosmetólogos, poderão utilizar produtos, técnicas e equipamentos com registro no órgão. O texto também prevê punições para fiscais que interditarem estabelecimentos ou apreenderem equipamentos de maneira abusiva, o que pode acarretar pena de até 2 anos de detenção e multas. Estima-se que o setor movimento de cerca de 50 bilhões de reais por ano no Brasil. De acordo com a deputada Soraya Santos, do PL do Rio de Janeiro, uma das autoras da proposta, o texto deixa mais claras as responsabilidades dessas profissões e o enquadramento na área de saúde previne abusos. Soraya também é autora da proposta que deu origem à regulamentação atual da profissão de esteticista, cosmetólogo e técnico em estética.
6: E óbvio que é como atividade da saúde. Você faz uma cirurgia, você tem que fazer um pós e você tem que saber como você vai se qualificar, como você vai ampliar. Infelizmente, nós começamos a ter problemas sérios, onde a Anvisa, ela começou a fechar a clínica, impedir compra de insumo. É como se eu tivesse feito direito e não tivesse direito a comprar corte civil, código processual.
5: O projeto que enquadra as profissões de esteticista, cosmetólogo e técnico em estética como da área de saúde ganhou um regime de urgência e pode ser votado diretamente no plenário da Câmara, sem passar pela análise das comissões permanentes da Casa. Da Rádio Câmara, de Brasília, Antônio Vital.
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3: Sérgio Brito, do PSD da Bahia, apoia a proposta que põe fim à escala de trabalho 6x1. O congressista avalia que a medida representa uma grande vitória para milhões de trabalhadores brasileiros que constroem o país todos os dias com o próprio esforço.
8: Estamos falando de uma medida que garante mais dignidade, mais qualidade de vida e mais equilíbrio entre o trabalho e a vida em família. A proposta reduz a jornada semanal de trabalho, sem reduzir os salários, e assegura 2 dias de descanso por semana. Isso significa mais tempo para cuidar da saúde, conviver com os filhos, estudar e descansar. Um trabalhador valorizado produz mais, adoece menos e vive melhor.
9: Para Sérgio Brito, a mudança demonstra a possibilidade de conciliar desenvolvimento econômico e valorização do trabalhador. O parlamentar espera que o Senado dê continuidade à proposta para que o avanço se consolide como política pública no país.
10: Saúde.
3: O projeto que institui um símbolo de identificação para pessoas com Alzheimer já pode seguir para o Senado. A repórter Maria Neves tem os detalhes da aprovação.
11: Aprovado na Comissão de Constituição e Justiça da Câmara, projeto da deputada Laura Carneiro, do PSD do Rio de Janeiro, que institui a fita roxa como símbolo para identificar pessoas com Alzheimer, pode seguir para análise do Senado. De acordo com a autora, o objetivo da medida é facilitar a identificação de pacientes em espaços públicos para evitar situações de conflito ou constrangimento. Laura Carneiro afirma que a identificação é importante em diferentes situações, como no caso do paciente se perder, por exemplo.
12: É muito importante que a gente tenha esse cordão da fita roxa para que as pessoas acometidas pelo Alzheimer possam ser localizadas. Eventualmente elas saem nas ruas e ninguém sabe que elas têm Alzheimer, muito menos que estão perdidas. Então essa fita pode evitar transtornos graves e ao mesmo tempo proteger essas pessoas que são acometidas pelo mal de Alzheimer.
11: A deputada explica também que entre os sintomas comportamentais da doença de Alzheimer estão alterações de julgamento, perda de filtros sociais e redução da capacidade de autocontrole. Devido a isso, muitas vezes o paciente pode proferir falas inadequadas ou agressões verbais e voluntárias. Como as outras pessoas não sabem sobre a doença, podem interpretar mal esses comportamentos e reagir também de forma agressiva, o que aumenta o sofrimento do paciente e dos cuidadores. O texto aprovado estabelece que o uso do cordão será facultativo e a utilização do símbolo não substitui a apresentação de laudos médicos quando a comprovação do diagnóstico for exigida por lei. Laura Carneiro afirma ainda que a iniciativa se inspira em outros modelos de identificação visual, como o cordão de girassol utilizado para sinalizar deficiências ocultas. Da Rádio Câmara de Brasília, Maria Neves.
10: Previdência.
9: Projeto de doutor Flávio, do PL do Rio de Janeiro, prevê a concessão automática do salário maternidade. Hoje, mães que acabaram de dar à luz precisam enfrentar filas e burocracia para acessar o benefício, um processo que, segundo o parlamentar, pode levar até 4 meses.
13: Todo mundo sabe que quando uma pessoa falece, a informação chega rápido ao INSS e o benefício é encerrado. Mas quando nasce uma criança, a mãe que acabou de dar à luz precisa enfrentar filas, documentos e burocracia para receber um direito que já é dela. Isso não é justo. Se o Estado consegue agir rápido para retirar um benefício, também precisa agir rápido para garantir um direito. E o que a gente quer é desburocratizar.
3: Pelo texto de Dr. Flávio, o pagamento seria liberado logo após o pedido de licença maternidade, sem a necessidade de apresentação imediata de documentos. A análise e a comprovação do nascimento ficariam a cargo do INSS em um momento posterior.
10: Justiça.
9: Nova lei regulamenta o chamado filtro de relevância em recursos especiais ao Superior Tribunal de Justiça. Somente no primeiro semestre deste ano, mais de 260 mil processos chegaram ao STJ, como informa o repórter Luiz Cláudio Canuto.
10: Processos com relevância social e ampla terão atenção especial em julgamentos do Superior Tribunal de Justiça. Nova lei regulamenta o chamado filtro de relevância em recursos especiais ao STJ. A lei exige que esse tipo de recurso deva demonstrar que o caso tem relevância jurídica, política, social ou econômica que ultrapasse o interesse individual das partes. O recurso especial é usado quando uma das partes de um processo pede ao STJ que examine se uma decisão judicial aplicou corretamente uma lei federal. O texto muda o Código de Processo Civil e prevê que o relator do recurso no STJ suspenda por 6 meses, total ou parcialmente, todos os processos individuais ou coletivos pendentes sobre o assunto relevante. Se forem necessárias audiências públicas ou a participação de terceiros, a suspensão pode ser prorrogada uma única vez, também por 6 meses. Mas o interessado na análise do caso deve demonstrar no pedido ao STJ a relevância do recurso. Para que um recurso especial seja rejeitado por falta de relevância, será necessário o entendimento de pelo menos 2/3 dos ministros da Corte. O projeto que deu origem à lei foi aprovado pela Câmara dos Deputados e pelo Senado e depois sancionado pelo Presidente da República sem vetos. Na Câmara, o relator de plenário foi o deputado Ranieri Paulino, do Republicanos da Paraíba. Ele afirma que o filtro de relevância permite um melhor fluxo aos processos no STJ.
14: Rui Barbosa deixou como ensinamento que justiça tardia não é justiça. E é justamente isso, é buscar que os jurisdicionados tenham, além do acesso garantido, mas que tenham mais celeridade nos processos que ali tramitam. Então, compreendemos essa matéria para o encontro de uma demanda importante, mas, sobretudo, garantir um fluxo melhor para os jurisdicionados, para o povo brasileiro.
10: Apenas as decisões judiciais publicadas após 30 dias da publicação da lei vão ter exigência para que o recurso apresente relevância perante o STJ. O presidente da Câmara, Hugo Mota, participou da cerimônia de sanção da lei no Palácio do Planalto nesta terça-feira e ressaltou a importância das novas regras.
15: Com esta lei, o STJ deixa de ser empurrado para uma atuação semelhante à de uma terceira instância, como um mero órgão de revisão, e passa a dedicar suas energias ao cumprimento de sua missão constitucional. Depois de anos de impasse, o Congresso Nacional agiu com extraordinária celeridade. O novo projeto foi apresentado no Senado em 12 de junho, chegou à Câmara dos Deputados em 9 de julho e em apenas 5 dias já estava aprovado pelo plenário e encaminhado à sanção.
10: Segundo o presidente do STJ, ministro Herman Benjamin, o número de processos no tribunal chegou a 260 mil no primeiro semestre do ano. No ano passado foram 235 mil casos. O STJ analisa causas de direito federal que não são constitucionais. As causas relativas à Constituição são julgadas no STF, Supremo Tribunal Federal. Da Rádio Câmara de Brasília, Luiz Cláudio Canuto.
16: Segurança Pública.
17: Delegado Palumbo, do Podemos de São Paulo, defende a aprovação de projeto que proíbe condenados por crimes hediondos e equiparados de criar, administrar e utilizar redes sociais quando o crime tiver sido cometido por meio dessas plataformas ou estiver diretamente relacionado ao ambiente digital.
18: Ele explica que a medida busca impedir que plataformas sejam usadas para aplicar golpes e aliciar vítimas.
19: Nós sabemos que os criminosos hoje não estão só no semáforo de 38, pistola, fuzil, atirando nas pessoas. Estão também na internet, cooptando criminosos, fazendo golpes, aplicando golpes, principalmente em idosos, e principalmente pegando as nossas crianças, induzindo as nossas crianças e cometendo um crime gravíssimo, que é a pedofilia. Criminoso não tem que usar rede social, eles têm que ser banidos. E não é censura. Nós temos que dar liberdade para o cidadão de bem e não para criminoso.
17: Delegado Palumbo observa que a restrição só poderia ser aplicada após condenação definitiva durante o cumprimento da pena, com possibilidade de manutenção por até 20 anos. O parlamentar ressalta que o projeto também prevê sanções para quem descumprir a decisão judicial.
18: Kim Kataguiri, do Missão de São Paulo, defende proposta que endurece a punição contra pessoas que cometem crimes de forma reiterada. O texto cria a figura do reincidente crônico, aplicada a quem pratica 3 crimes dolosos em até 15 anos.
20: Hoje a gente tem bandidos aí que têm 10, 15 passagens pela polícia e não ficam presos porque eles não são considerados reincidentes. Ele só é reincidente depois que ele é condenado e a condenação transita em julgado. Mas quando tem várias passagens pela polícia, ele não é considerado. Então, o crime em flagrante é um crime que você não precisa gerar muitas provas, que o processo não é complexo, porque o sujeito ele foi pego cometendo o crime. Não precisa de uma investigação complexa.
21: Kim Kataguiri acrescenta que a proposta busca impedir que autores habituais de crimes sejam tratados como réus primários. Ele ressalta que a matéria prevê regime inicial fechado, pena em patamar máximo e restrições a benefícios como transação penal e livramento condicional.
22: Felipe Beccari, do Podemos de São Paulo, defende projeto que torna hediondo o crime de maus tratos aos animais quando a ação criminosa provocar a morte do animal. Ele avalia que a proposta representa uma resposta mais rigorosa do Estado a casos de extrema crueldade.
23: O crime hediondo, para quem não sabe, é um crime de maior repulsa, de maior ranço da sociedade, de maior gravidade, ou seja, o Estado ele tem que ter uma resposta mais firme, né, rápida, firme e contundente com relação a esse crime. Exemplos, o estupro, estupro de vulnerável, homicídio. Então a gente prevê que aquele que cometa um maus tratos contra os animais e ele faleça, ou seja, foi até o limite e provocou a morte desse animal, como por exemplo o cão-orelha e outros animais aí que repercutem em alguns casos, a pessoa se enquadre nesse rol.
21: Felipe Beccari explica que a pena permanece a mesma, mas o enquadramento como crime hediondo muda o regime de cumprimento. O condenado começa em regime fechado e enfrenta regras mais rígidas para a progressão da pena.
22: Termina agora o Jornal Câmara dos Deputados, produzido pela Rádio Câmara, com trabalhos técnicos de Wellington Teles e a apresentação de Luciana Vieira e Val Monteiro. Boa noite.
21: A Voz do Brasil volta amanhã. Uma boa noite para você.

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6 de agosto do ano de 2026. Agora em Belo Horizonte, na capital mineira, temperatura na casa dos 22 graus, umidade relativa do ar na casa

quinta-feira. Quinta-feira, 6 de agosto de 2026. Agora em Belo Horizonte, na capital mineira, temperatura na casa dos 22 graus. Umidade relativa do ar na casa dos 46%. Pelas ondas amigas da Rádio 880 Grande BH, chega até o seu ouvido mais uma audição do programa A Voz da Libertação, programa este informativo da Igreja Pentecostal Deus e Amor. Fundador deste ministério, saudoso missionário Davi Martins de Miranda, sede mundial localizada na Avenida do Estado 4568, bairro da Liberdade, São Paulo, capital, na inteira responsabilidade, irmã Ereni Miranda. A nossa sede setorial estadual está localizada na Avenida Amazonas, 8410, bairro Cabana, na inteira responsabilidade, pastor Guilherme Ribeiro. Prezado ouvinte, receba a graça e a paz do Senhor Jesus Cristo. Desde quem tem o prazer de vos cumprimentar, seu irmão e amigo Wesley de Castro. Estaremos juntos até às 22 horas, levando o que há de melhor no Rádio Mineiro. Vamos abrir essa programação orando, falando com Deus, o nosso Pai.

Glorioso Deus, eterno e poderoso Pai, Senhor bendito, santo e maravilhoso, neste momento, Senhor, nós entramos em oração na Tua presença. Nós oramos a Ti, ó Deus, apresentando a vida de todos os ouvintes, de todas as pessoas, ó Pai, que estão agora em sintonia conosco através desta programação. Que o Senhor possa, meu Deus querido, Deus Santo, abençoá-los de uma forma tremenda, Senhor, meu Deus, e extraordinária. Pai Santo, Pai querido, Pai maravilhoso, eu oro a Ti, Senhor, meu Deus, pedindo, ó Pai, que o Senhor possa, Senhor, meu Deus, derramar do Teu poder, derramar, Senhor, meu Deus, da Tua graça, Senhor, meu Deus, sobre a vida destas pessoas. Ó, Senhor bendito, Senhor santo, Senhor maravilhoso, tenha misericórdia, Senhor, tenha compaixão, Senhor, meu Deus e meu Pai, porque existem pessoas agora que estão orando a Ti, pessoas que estão agora, Senhor, meu Deus, clamando, invocando o Teu santo e poderoso nome, ó Pai, pedindo, ó Deus, que o Senhor possa agir, Senhor meu Deus, na vida deste homem, na vida desta mulher, Senhor meu Deus e meu Pai. Ó Senhor bendito, Senhor santo, Senhor maravilhoso, permaneça conosco, Senhor meu Deus, nesta programação, Senhor, que tudo venha a ser feito para a honra e para a glória do Teu santo e poderoso nome, Senhor meu Pai. Deus santo, Deus querido, Deus maravilhoso, Senhor bendito, Senhor amado, eu oro, Senhor meu Deus, pedindo, ó Pai, que o Senhor possa, Senhor meu Deus, sim, entrar nesta casa, entrar neste lar, entrar nesta família, Senhor meu Deus e meu Pai, em nome de Jesus, ó Deus, e garantir a grande vitória, Senhor, para estas pessoas, essas que estão, Senhor meu Deus e meu Pai, necessitadas, estas que estão, Senhor, sem esperança, que o Senhor possa, Senhor meu Deus, querido Deus Santo, realizar, Senhor meu Deus, a Tua obra na vida destas pessoas, ó Pai, em nome de Jesus, ó Deus querido, Deus santo, Deus maravilhoso, que o Senhor possa, Senhor meu Deus, entrar com a esperança na vida deste homem, na vida desta mulher, Senhor meu Deus e meu Pai, Senhor bendito, Senhor amado, Deus de poder, Deus de toda glória, Deus de toda maravilha, eu oro a Ti, Senhor meu Deus, pedindo, ó Pai, que o Senhor permaneça conosco, Senhor meu Deus e meu Pai, nesta programação, que tudo, Senhor meu Deus, venha a ser feito para a honra e a glória do Teu santo e poderoso nome, em nome de Jesus, ó Deus querido, Deus santo, Deus maravilhoso, que o Senhor possa, Senhor meu Deus, sim, Senhor meu Deus e meu Pai, realizar, Senhor meu Deus, a Tua grande obra, Senhor, e permanecer conosco, Senhor meu Deus e meu Pai, em nome de Jesus, ó Deus, é o que nós Te pedimos, ó Pai, e desde já, Senhor meu Deus, nós Te agradecemos, ó Deus, permaneça conosco, Senhor meu Deus e meu Pai, em nome do Pai, em nome do Filho, em nome do Espírito Santo de Deus, em nome de Jesus. Amém e amém, Senhor Jesus.

Agora em Belo Horizonte, 8 horas com 13 minutos. Em Belo Horizonte, que bom saber que você está aí do outro lado acompanhando esta programação. Muito obrigado pela sua audiência, por você estar em sintonia conosco dentro do programa A Voz da Libertação. Hoje, nessa programação, nós traremos mais momento de oração, traremos momento de reflexão, traremos também o momento da palavra de Deus. Nós estaremos também aqui orando por você, intercedendo por você e trazendo também informativos da Igreja Pentecostal Deus é Amor. Tudo que está acontecendo ou o que ainda irá acontecer na Igreja Pentecostal Deus é Amor, você fica por dentro, bem informado aqui nesta programação, tá bom? Então permaneça conosco, você pode já participar também através desta programação, através do nosso WhatsApp, que está liberado para você encaminhar a sua mensagem de texto. Vai enviando a sua mensagem para nós, teremos o prazer de mencionar o seu nome ao vivo aqui dentro desta programação. WhatsApp para você enviar a sua mensagem é o prefixo 31. Pega aí a caneta, pega o lápis, pega aí para poder anotar o WhatsApp desta programação. Eu vou aguardar você pegar a caneta, o lápis, para você anotar o WhatsApp e encaminhar a sua mensagem de texto para nós aqui nessa noite. 3 segundinhos, vai lá.

Pronto, deu tempo, né? Deu tempo. Então vamos lá. WhatsApp para você participar desta programação. É o 319. Vou falar bem pausadamente para você anotar e enviar a sua mensagem e verificar se você está encaminhando a mensagem no WhatsApp certo, tá bom? Porque às vezes você pode estar enviando para outro WhatsApp e o WhatsApp para você participar dessa programação é o WhatsApp da Igreja Pentecostal Deus e Amor, tá bom? Então vai lá, 319-7519-1994, 319-7519-1994 é o WhatsApp para você encaminhar a sua mensagem de texto. Terei o prazer de mencionar o seu nome ao vivo aqui dentro dessa programação, claro, também a cidade de onde você está acompanhando o programa A Voz da Libertação. Vamos de louvor dentro dessa programação? Vamos ouvir o cantor Elias Silva. Ele chega para cantar, para adorar ao Senhor nesta noite de quinta-feira com essa belíssima trilha musical. Hino da Vitória. Vamos, neste momento, adorar ao Senhor. Lançamento MC Music. 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

0: Agora é Belo Horizonte, 8 horas com 23 minutos, 8 horas com 23 minutos. Programa Voz da Libertação, este que você está acompanhando nesta noite de quinta-feira. Nós vamos neste momento, prezado ouvinte, ouvir um testemunho, alguém que recebeu algo da parte de Deus e vai relatar em viva voz através desta programação. E você pode ser a próxima pessoa a estar relatando em viva voz aquilo que o Senhor tem operado em sua vida através de você comparecer na Igreja Pentecostal Deus é Amor, tá certo? Nós vamos ouvir o nosso irmão, a nossa irmã Marta, a jovem Marta, ela estará relatando aquilo que o Senhor fez na vida dela, esse belíssimo testemunho de conversão, e eu já volto com vocês dentro do programa A Voz da Libertação.
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33 anos de idade. Aleluia, Jesus. Quero assim, né, contar para você, amado ouvinte, a mudança qual fez o Senhor Jesus Cristo na minha vida. Eu vim para o Senhor Jesus no ano de 2009. Porém, eu era uma jovem que crescia atribulada. Logo, muito cedo, aos 11 anos de idade, eu comecei a fumar. Logo depois, eu comecei a me prostituir. Aí, passados dos anos, me envolvi com uma pessoa um pouco mais velha que eu. Acabei indo morar junto com essa pessoa, sem planejamento familiar, sem estrutura nenhuma. Acabei saindo da casa dos meus pais. Devido a muitos problemas, eu achava que a situação era me casar cedo, arrumar alguém que eu pudesse dividir os meus problemas, esquecendo os conceitos, esquecendo da palavra de Deus. Tão pouco, eu não poderia acreditar que um dia eu ia encontrar o Senhor Jesus e que um milagre na minha vida ia acontecer. E assim foi se passando os anos, aleluia, Jesus, né? Aos 24 anos de idade, eu já era mãe, já tinha dois filhos, mas eu vivi uma vida que eu era correntada pelos demônios, eu era deprimida, eu sofria de depressão, eu não tinha vontade de viver. Apesar de ter dois filhos lindos, ao qual o Senhor já tinha me dado, apesar de ter uma pessoa ao meu lado, eu não era feliz, eu não encontrava a verdadeira felicidade. Vivia, aleluia, Jesus, nos bailes, bebia, nas festas, e assim foi se passando no decorrer dos anos. Até que um certo dia eu cheguei no fundo do poço, não tinha mais força. Passei por um momento muito difícil na minha vida, ao qual tive um distúrbio. Eu entrei dentro do supermercado, eu achava que aquele supermercado inteiro queria acabar com a minha vida, estava brigando comigo, queria me pegar ali naquele supermercado. Eu fiquei com muito medo, atribulada, porém não entendi o que eu estava passando. Aí eu saí daquele quadro, eles me levaram para um hospital. Ao chegar no hospital, os médicos declararam que eu estava com síndrome do medo e tive também esquizofrenia, né? E ali os médicos disseram que eu ia ter que tomar remédio tarja preta, que eu ia ter que tomar antidepressivo, né? Que talvez também meu esposo teria que cuidar de mim, ou eu ficar com a minha mãe, que eu não tinha mais condições de ficar ali sozinha. E eu fiquei aqueles dias ali, acho que umas duas semanas, aleluia, Jesus, né? Não entendi o que eu estava passando. E ali eu vi um dia na igreja pentecostal Deus é Amor. E lá eu encontrei uma pessoa, ela falou para mim, olha, você vem para Jesus porque ele tem uma obra a fazer na sua vida. E ali eu comecei a ir, né? Um dia ia outro. Comecei a buscar porque ia ao culto, me fazia bem, aquilo ali me aliviava. Eu ficava contente, chegava em casa, eu sentia a diferença, eu tinha força, eu tinha aquele desejo de que eu sentia que algo ia acontecer. Não imaginava eu, irmãos, aleluia, Jesus, que seria um milagre, glórias a Deus, né? Hoje eu sou muito feliz, louvado, exaltado, engrandecido no nome do Senhor, irmãos. O Senhor me libertou do cigarro, né? Aleluia, nessas caminhadas. Aleluia, glórias a Deus. Eu achei que eu ia morrer e não ia receber o meu milagre. Eu não ia provar desse amor. Mas Deus, ele é grande, né? E foi aqui que eu encontrei Jesus. Foi na igreja pentecostal Deus é Amor. Foi onde verdadeiramente o Senhor Jesus entrou e me salvou. Hoje eu estou aqui testificando, glórias a Deus, né? Os médicos falaram que eu ia viver sob o calmante, que eu ia... Aleluia, Jesus, talvez nem viver sozinha, mas hoje, para a glória de Deus, eu vivo com os meus filhos, eu levo os meus filhos ao colégio, eu trabalho, meus filhos estudam, eu levo uma vida normal, para honra e glória no nome do Senhor Jesus Cristo. Não tomo remédio nem mesmo, irmãos, para dor de cabeça, nem eu agradeço a minha oportunidade.

Olha que maravilha, você prestou atenção, ouvinte, nesse belíssimo testemunho relatado pela Marta. A Marta, ela sofria e ela pensava que a vida dela não tinha mais jeito, até um dia que ela entrou em um supermercado e ela pensou que todas as pessoas que estavam ali no supermercado queriam atacar ela. Ela teve uma crise, algo psicológico. E até que um dia alguém chamou ela para ir à igreja Deus é Amor. Ela entrou na igreja pentecostal Deus é Amor tão jovem, com pouco mais de 20 anos. Ela já se prostituía, ingeria bebidas alcoólicas, mas até ela ter um encontro com o Senhor. E quando ela teve encontro com o Senhor, a vida dela foi transformada, a vida dela foi mudada. E hoje, a Marta, ela relatou em viva voz, ela não toma remédio nem para dor de cabeça. Os médicos disseram que ela viveria sobre calmantes, sobre remédios, mas ela não aceitou isso na vida dela. Pelo contrário, ela compareceu na igreja pentecostal Deus é Amor e recebeu a grande cura, recebeu a grande transformação. É isso que Jesus quer fazer também na sua vida. E eu sei que neste momento eu falo com pessoas que estão vivenciando esta situação, pessoas que estão passando por momentos parecidos, igual a Marta estava. Mas o Senhor, Ele pode mudar a sua vida, o Senhor pode mudar a sua história. Mas para isso, é necessário você tomar uma posição. Fazer igual a Marta fez, comparecer na igreja pentecostal Deus e Amor para receber as benevolências do Senhor. E através de comparecer, certamente o Senhor vai abençoar a sua vida e Deus também vai mudar a sua história. A Marta teve a sua vida mudada, teve a sua vida transformada porque ela compareceu na igreja pentecostal Deus e Amor e ficou interessada em receber aquilo que o Senhor tinha a lhe entregar. Venha também para a igreja pentecostal Deus e Amor. Nós temos uma na Avenida Amazonas, 8410, no bairro Cabana, em Belo Horizonte. E você pode comparecer em outra aí próxima da sua casa também, para que você possa então ser liberto, ser transformado pelo poder da palavra de Deus, porque Deus, Ele continua operando em nossa igreja pentecostal Deus e Amor. Avenida Amazonas, 8410, bairro Cabana, é o endereço para você comparecer e receber a sua vitória. Pois Deus te ama. 8 horas e 32 minutos, marcam os nossos digitais. Nós vamos para um informativo e eu já volto com vocês com mais programa A Voz da Libertação. Neste momento nós vamos receber este informativo sobre os cuidados com a família, tá bom? E após esse break eu volto com vocês com mais programa A Voz da Libertação. Agora são 8 horas com 32 minutos, marcam.

0: Seja assim.
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2: E vamos ao momento de informação aqui na Rádio Deus é Amor. Convívio familiar. Tempo de qualidade por meio da refeição pode ser um poderoso aliado para a saúde física e emocional. A pressa é um conceito um tanto relativo de praticidade que tem levado muitas famílias a abandonar o costume de sentar à mesa para comer todo mundo junto no mesmo horário. O hábito de fazer ao menos uma refeição em família, essa proximidade, traz uma série de benefícios para a saúde física e emocional, tanto dos adultos quanto das crianças. O simples fato de haver um momento diário em que todos de casa estão juntos, por exemplo, para compartilharem os acontecimentos do dia, já contribui com a valorização da cumplicidade, da atenção e do afeto que pais e filhos e irmãos nutrem entre si. O tempo em família, aliás, cria um sentimento de pertencimento, traz segurança para as crianças, sendo um poderoso antídoto contra males como a depressão, a solidão e o isolamento. Pequenas brigas que no cotidiano são comuns podem ser agravadas, resultando no afastamento e na perda de contato. Portanto, ter o compromisso das refeições em família previne ou remedia esse problema, porque aqueles que estão brigados sabem que ficarão frente a frente na próxima refeição. Então, a melhor forma de convencer qualquer pessoa a se alimentar melhor, seja adulto ou criança, é com o exemplo. Pais, mães, avós e irmãos mais velhos, alimentando-se todos os dias de forma saudável e equilibrada, acabam incentivando os mais novos a fazerem o mesmo. Maternidade e carreira. Será que é possível conciliar os dois? Vamos entender melhor a importância desse equilíbrio. Conciliar a maternidade e a carreira sempre exigiu um grande esforço por parte das mulheres. Desde a antiguidade, há uma tendência da separação clara de papéis na sociedade. O trabalho e o sustento da família eram, tradicionalmente, associados aos homens, enquanto o cuidado da casa e dos filhos sempre foi mais vinculado ao universo feminino. Por isso, quando as mulheres começaram a sair da esfera doméstica e reivindicar o espaço no mercado de trabalho, muitas passaram a enfrentar uma tripla jornada, já que além dos seus cargos profissionais, as expectativas de organização do lar e responsabilidade pelos filhos continuaram recaindo sobre elas. Ao longo do tempo, isso gera um desgaste emocional que pode até mesmo fazer mal para a saúde. Então é fundamental, em primeiro lugar, refletir sobre o que realmente é necessário e o que se pode fazer nesse momento, ou seja, se deseja conciliar as duas coisas ou se dedicar somente a uma delas, o que envolve também discussões sobre questões financeiras e o contexto da organização e da família. Quando há alinhamento sobre as expectativas e também responsabilidades de cada um, e consenso, evidentemente, entre as partes, o processo se torna mais fácil. É necessário destacar ainda a importância do cônjuge apoiar e auxiliar a esposa, a mulher, nessa vivência da maternidade, especialmente se for uma experiência inédita.
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Agora em Belo Horizonte, 8 horas com 37 minutos, 8 horas com 37 minutos, programa Voz da Libertação, este que você está acompanhando nesta noite de quinta-feira, uma noite abençoada por Deus, uma noite que o Senhor preparou para que nós sejamos edificados por Ele, por intermédio da Sua Palavra. Em Belo Horizonte, os termômetros estão marcando 22 graus, a umidade relativa do ar está na casa dos 49%. Muito prazer, boa noite, a paz do Senhor Jesus. Eu sou Wesley de Castro e vou contigo até às 10 horas da noite, levando o que há de melhor no Rádio Mineiro.

trazendo também o momento da palavra de Deus. Nós estaremos trazendo um momento de reflexão. Eu sei que vocês gostam da reflexão, tá bom? Nós estaremos também trazendo a reflexão nesta noite de quinta-feira e fico alegre em saber que você está aí do outro lado acompanhando essa programação. Agora são 8 horas com 38 minutos, daqui a pouco eu vou mandar um alô especial para vocês que estão sintonizados também e eu quero neste momento chamar sua atenção porque está chegando mais uma sexta-feira em nossa Igreja Pentecostal Deus e Amor e a sexta-feira é a sexta-feira da libertação. É a sexta-feira que o Senhor preparou para mudar a sua vida, para mudar a sua história. E eu quero convidar você para estar conosco nessa grande sexta-feira da guerra contra o mal. É a sexta-feira do Salmo 91. É onde as pessoas ali comparecem e recebem as grandes bênçãos do Senhor, as grandes transformações, as grandes libertações pelo intermédio do Senhor Jesus Cristo. E nesta sexta-feira, dia 7 de agosto, não será diferente. Será uma data que o Senhor já reservou para mudar a sua vida, mudar toda a sua história. Nós vamos, daqui a pouco, falar um pouco mais da sexta-feira, mas eu quero chamar neste momento os Poços Volantes, com a participação especial do nosso pastor Guilherme e também na entrevista presbítero Adalto Luiz, escolhendo a fé do povo nas entrevistas, as pessoas que estão em nossa Igreja Pentecostal Deus e Amor no interior de nossas igrejas, relatando aquilo que já vão receber do Senhor ou receberam através de comparecer na Igreja Deus e Amor. Postos Volantes, linha aberta!